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2: Olá, Pastor Rigonato. A pergunta vem aqui da Francisca. Pastor, sabemos que o dízimo é uma ordenança da Bíblia e os irmãos a seguem. Mas e pastores? Eles também pagam o dízimo para a igreja?
3: Sim, o dízimo ele é só uma dica de generosidade. Mas se você acredita que o dízimo é do Velho Testamento, tudo bem, acredite. Eu não te condeno por acreditar e crer assim. Mas tem uma coisa que você não pode abrir mão. A Bíblia fala, né, que o homem generoso, a alma generosa, essa é a que prospera. O dízimo é só uma dica de generosidade. Eu uso sempre uma expressão que é importante. É o ponto de partida, de atitudes generosas para com as coisas relacionadas a Deus. Então, pastores devem se entregar. Sabe qual que é a importância do dízimo? Olha, tira toda a mentalidade legalista. Ah, se está na lei. Não, o dízimo antecede a lei. Em Gênesis 14, a palavra de Deus diz que Abraão deu dízimo de tudo e é muito abençoado. Aparece Melquisedeque, é uma manifestação teofânica de Cristo. Abraão dá o dízimo e recebe de Melquisedeque pão e vinho, que era a ceia, já era uma profecia, tinha um caráter profético, aquela parábola encenada na vida prática. Qual que é o significado dos dois? É plenitude. É a primeira vez que o nome Deus Altíssimo, né, é pronunciado, porque é a favor de Abraão. Aí Melquisedeque fala assim: olha, o Deus Altíssimo te abençoa em tudo. É a bênção que ele recebe ao entregar o dízimo. Depois, na lei tem isso, pois é, e o dízimo, por que dízimo? 10, o dízimo é 10. 10 na Bíblia é plenitude. Quando você dá 10% daquilo que você tem, você está declarando: tudo que eu tenho é de Deus. Tudo que é de Deus é meu. É uma aliança. É a aliança que é feita entre Deus e nós, entre nós e Deus. Agora, nós não temos habilidade para exercer essa aliança. Deus faz algumas coisas e nos dá o direito de ter tudo de Deus quando nós entregamos generosamente, com alegria, como Paulo fala, o nosso dízimo. As igrejas também devem dizimar. Para quem? A videira dizima para a vinha e sustenta missionários em mais de 40 países. Estamos sustentando pastores que estão pregando o evangelho, processo de abertura de igreja em todas as partes. E não é só fora do Brasil, é em Goiânia, Goiás, Brasil e mundo. Uma outra coisa importante: quando você dá generosamente daquilo que você tem acesso, tudo que você coloca nas mãos de Deus, ele multiplica para servir a outros. Jesus multiplicou 5 pães e 2 peixes e repartiu. Aquilo que você tem e você entrega para Deus, ele multiplica e serve a outros. O seu dízimo, ele é sempre um fator de bênçãos para sustentar ministérios que proclamam o evangelho de Jesus Cristo.
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2: Lá em Mateus, capítulo 20, mas o Senhor conta a parábola dos trabalhadores na vinha. E a parábola é o seguinte: o Senhor da parábola, ele começou a contratar trabalhadores a um denário por dia para trabalhar na sua vinha. E ele começou às 7 horas da manhã. Quando foi às 8, ele encontrou alguns desocupados e falou: por que vocês estão à toa? Entra para trabalhar também. E eles foram trabalhar. Ao meio-dia ele encontrou um grupo que não estava trabalhando, falou: estou precisando de trabalhador, por que vocês não foram lá? Contratou-os também, eles começaram a trabalhar ao meio-dia, quando era mais ou menos 5 horas da tarde, faltando uma hora para menos 5 horas da tarde, faltando uma hora para acabar o expediente. Ele encontrou gente que estava desocupado. E aí, olha o que diz: e saindo por volta da hora 1:10, encontrou outros que estavam desocupados e perguntou-lhes: por que estivestes aqui desocupados o dia todo? Responderam-lhe: porque ninguém nos contratou. Presta atenção, o Senhor diz que eles estavam desocupados. Tem duas coisas importantes aqui que tem a ver com o que nós estamos falando. Primeiro, Deus conta diferente da gente. A Bíblia fala que quando no final do dia o Senhor da vinha foi pagar cada um deles, ele começou daquele que foi contratado mais cedo, 7 horas da manhã, e pagou para ele 1 denário. O que ele contratou às 8, pagou 1 denário. O que contratou meio-dia, 1 denário. O que trabalhou só uma hora, foi contratado às 5 da tarde, ganhou o mesmo 1 denário. Como muitos de nós faríamos, aquele que foi contratado bem cedinho, falou: mas espera aí, isso não é justo. Eu trabalhei mais do que ele. Aí o Senhor diz: eu não te contratei para trabalhar por 1 denário? Contratou. Não te paguei 1 denário? Pagou. Está reclamando de quê então? Se eu quero pagar para ele 1 denário por hora, eu pago, o dinheiro é meu, eu faço o que eu quiser. Essa é a lógica divina. Bom, isso nos fala de um princípio espiritual.

0: aceitar o trabalho do Senhor, você vai receber uma recompensa, às vezes, igual àquele que trabalhou o dia inteiro. Eu me converti aos 12 anos de idade. Converti mesmo. Eu, com 12 anos, era um garoto meio fora do eixo. Era muito velho para a minha idade. Eu me converti mesmo com 12 anos. Então, eu sirvo a Deus há muitos anos. São 40 anos já, servindo o Senhor. Mas tem outros que se converteram tarde, faltando uma hora para partir. Essas pessoas têm esperança de servir a Deus? Têm esperança de servir o Senhor. Não olhe do ponto de vista natural. Ele é o Senhor da vinha. Mas tem uma outra coisa importante. Na nossa Bíblia, a tradução ali é desocupado. No original, na verdade, é ocioso. Há um outro aspecto. Existe uma esfera onde o dia é contado. Entendeu? É somente para aqueles que estão envolvidos na vinha. A vinha é a vida da igreja. Por isso a igreja é videira. A vinha, eu não falei da nossa igreja, não. A igreja é videira. A videira é verdadeira, estão entendendo? Porque você está pensando que eu estou falando aqui da videira só, né? Não, toda a igreja é videira. Jesus que diz. Então presta atenção, o Senhor diz que só tem trabalho válido se tiver na vinha. O trabalho que é feito fora da vinha, para Deus é ociosidade. Ah, pastor, quer dizer então que o que eu faço lá fora, trabalhando lá fora, que não é para a igreja, Deus não conta? Claro que não. Eu tenho então que sair do meu trabalho? Claro que não. Deus não quer que você saia do seu trabalho, evidentemente. Mas é tudo uma questão de motivação, de coração. Você está lá fora como se não estivesse. E mesmo estando, você está fazendo para o Senhor, porque você não serve homens, você serve a Deus. Você não é empregado do seu patrão, você está lá servindo a Deus, Ele te colocou lá. Ah, então você está na vinha, na verdade. Porque a vinha não é um lugar geográfico, é um lugar espiritual. Muitos de nós trabalhamos muito lá fora, mas não queremos fazer nada aqui dentro. Muitos de nós temos muitos anos na vida da igreja, nunca conduzimos ninguém a Cristo. Nunca investimos nem um tempinho para conduzir alguém para o Senhor. A Bíblia fala que você é ocioso, filho. Você é ocioso. Você está trabalhando, mas não está trabalhando dentro da vinha. Você está envolvido lá fora, o que você faz bem em fazer, mas para Deus é ociosidade. Só é contado se vier trabalhar na vinha. Quantos aqui são trabalhadores da vinha em nome de Jesus? Isso é importante você entender. Volto a repetir. Eu sei que às vezes parece que eu sou contra certas coisas. Não sou. Quem anda comigo sabe disso. Tem que trabalhar. Quem não trabalha não coma, diz Paulo. Tem que prosperar, eu creio que tem que prosperar, para o bem do reino de Deus, você tem que multiplicar os talentos que Ele te deu, mas nunca faça isso por ganância, nem por amor ao dinheiro, a mamon, faça por amor a Ele, porque você foi conquistado por Ele, enxergue em tudo oportunidade de servi-lo. Você chegou no trabalho, eu não estou aqui por acaso, Deus me colocou aqui, Senhor, por que o Senhor me colocou aqui? Você é um trabalhador da vinha. Você chegou na faculdade, outros estão lá para tirar diploma, você está indo para lá muito mais do que isso. Você está lá porque é um trabalhador da vinha. Senhor, o Senhor tem escolhidos nessa sala de aula, mostra para mim, eu quero testemunhar para eles. Eu vou orar por eles, Deus vai fazer algo nessa sala. Sabe, eu fazia isso, quando eu fazia segundo grau, eu orava nome por nome dos meus colegas em sala de aula. Você sabe que quase todos se converteram? Quase todos. Tudo crente hoje em dia. Já tem muitos anos isso. Entende? Claro que também pregava. Meu apelido era Reverendo. Você tem noção como é que eu era. E eu só tinha 15 anos de idade. Meu apelido era esse. Por quê? Trabalhador da vinha. É trabalhador do reino. Esses são dias que são contados. Mas tem gente suando muito a camisa. E às vezes não está acrescentando nem um dia a mais. Dias no pecado também são dias consumidos. Lá em Provérbios 5, verso 8. Afasta o teu caminho da mulher adúltera. É óbvio que aqui não é só para homem a palavra. Para mulher é a mesma coisa. Afasta o teu caminho do homem adúltero. Ok? Evidente. Mas é claro que a Bíblia adverte o homem, porque o homem é mais tendente a esse tipo de pecado. A Bíblia diz, afasta o teu caminho da mulher adúltera, e não te aproximes da porta da sua casa, para que não des a outrem a sua honra. Nem os teus anos. Olha que coisa interessante. O pecado consome dias. O pecado consome anos. O pecado sexual, ele tem algo diferente dos outros. Eu comentava esses dias com o pastor, que o Espírito Santo falava no meu coração. Que às vezes a gente fala que pecado é tudo igual. Já ouvi crente falando isso aqui, não sei onde aprender essa tolice. Não são iguais.
1: a pecar.

pecados mais graves do que outros, sim. E Paulo diz lá em 1 Coríntios capítulo 6 que todo pecado que o homem comete é fora do corpo. Paulo diz isso. Ou seja, todo pecado é espiritual, ele não é físico, ele não é concreto. Então, quem mente não é concreto. Quem cobiça é na mente, não é concreto. Mas Paulo diz, tem um único pecado que é diferente dos outros, é o pecado da prostituição. Porque quem peca o pecado sexual, ele peca contra o próprio corpo. Ou seja, é o único pecado que é, ele está fora da outra classificação. Ele não é como os outros. E é interessante isso. Todo mundo sabe disso. Pessoas cometem muitos tipos de erros de pecado, mas quando ela comete um pecado sexual, coisas acontecem com ela. Você já viu pessoas que tiveram os anos consumidos por causa disso? Eu conversava com um irmão e ele me contava histórias lá de Cumari. Ele disse que muitos anos atrás, 50, 70, 80 anos atrás, tinha um homem muito rico. Ele contando desse homem que tinha maior fazenda, maior rebanho de gado, tinha tudo. E ele dizendo, você não vai acreditar, morreu na miséria. Tudo porque um belo dia ele inventou que ele queria ter mulheres. E ele diz, consumiu fazenda, consumiu gado, consumiu dinheiro. Naquela época pouca gente tinha carro, ele tinha carro, consumiu tudo. Ficou sem nada. Sem nada. O que aconteceu na verdade? Os anos que ele trabalhou para comprar a fazenda e comprar o gado, foi tudo consumido. Consumido, o pecado faz isso. E o pecado sexual mais do que os outros, por isso a advertência de Provérbios: não deixe que os anos da sua vida sejam consumidos. Consumidos, o pecado consome. Entende? Eu tenho pregado muitos anos aqui já sobre a graça de Deus. Algumas pessoas pensam equivocadamente que a graça de Deus ela autoriza o pecado ou trata o pecado com menos severidade. É pelo contrário, onde mais tem graça, mais severidade vai ter, porque tem mais suprimento de Deus para vencer. Eu quero que os meus anos sejam acrescentados a cada dia, não quero ter anos consumidos. Quantos pastores tiveram o ministério inteiro consumido por 15 minutos de prazer? Consome tudo, todos aqueles anos são devorados. O inimigo destrói tudo, ninguém se lembra do que ele fez. É impressionante. Você vai dizer, pastor, e é por isso que é muito injusto isso. Se é justo ou injusto, não cabe a mim dizer, eu estou te contando um fato. Provérbios diz, os anos vão ser consumidos. Pecado faz isso. Eu não quero que meus anos sejam consumidos. Entende o que eu estou dizendo? Porque o pecado faz isso. Quantos entregaram um casamento de 30 anos em troca de 15 minutos? Entende? Quantos se entregam a vida por uma mordidinha na fruta? Sim, porque foi só uma mordida, não precisou nem de comer a fruta inteira. Só uma mordida. E foi expulso do Éden. Então, é preciso entender que a Bíblia conta os dias, Deus conta os dias, e não conta da maneira como nós contamos. Lá no Salmo 90, vamos abrir lá no Salmo 90. Lá no Salmo 90, a palavra do Senhor diz, verso 12: ensina-nos a contar os nossos dias. Olha que quem escreveu o Salmo 90 foi Moisés. Moisés escreveu esse salmo. Ele disse: ensina-nos a contar os nossos dias para que alcancemos coração sábio. O que eu estou te ensinando hoje é contar os dias, filho. Não deixar que os dias deixem de ser contados também. Entende? Não permitir que os dias se passem sem ser contabilizados apropriadamente. Então Moisés diz: isso é ter coração sábio. Coração sábio. Esse salmo é um salmo precioso. No verso 7, volta para o verso 7, Moisés diz assim: pois somos consumidos pela tua ira e pelo teu furor conturbados. Diante de ti puseste as nossas iniquidades, e sob a luz do teu rosto os nossos pecados ocultos. Pois todos os nossos dias se passam na tua ira, acabam-se os nossos anos como um breve pensamento. Preste atenção, lembra que você tem que ler o Velho Testamento entendendo o que é a velha e a nova aliança. Moisés vivia num tempo em que os homens ainda estavam debaixo da ira de Deus. E porque estavam debaixo da ira de Deus, olha o que acontecia, verso 9: pois todos os nossos dias se passam, acabam,
Acabam-se os anos como um breve pensamento. Os dias da nossa vida sobem a 70 anos, ou em havendo vigor, a 80. Neste caso, o melhor deles é canseira e enfado, porque tudo passa rapidamente e nós voamos. Ah, depois que eu fiz 50 anos, eu vejo que a vida é muito curta, meu Deus do céu. Me deu uma pressa de repente. Não sei se todos que inteiraram os 50 ganharam isso também. E eu fico pensando, mas parece que foi ontem. As coisas são muito rápidas. Tudo muito rápido. Parece que não temos muito tempo para quase nada. Parece que foi ontem, por exemplo, que eu falei que eu era avô. Porque os anos voam. Agora, preste atenção. No Velho Testamento ele estava debaixo da ira, mas hoje está debaixo do favor de Deus. Você na igreja está debaixo da graça. Mas mais ainda, nós muitas vezes lemos esse versículo aqui e ficamos pensando que isso é para ser assim na nossa vida. Não foi nem na de Moisés. Olha o que ele diz: os anos da nossa vida sobem a 70 anos, tendo vigor a 80. E pronto, acabou. Presta atenção, aqui não está dizendo que isso é o limite da sua vida. A Bíblia fala que Moisés viveu 120 anos e não escureceram os seus olhos. E ele tinha o vigor de jovem, com 120 anos. Então, se Moisés experimentou isso, você pode experimentar também. Quantos querem uma longa vida aqui? Eu quero longa vida, tem muita coisa que eu queria fazer ainda, que eu não fiz. Não tem nada a ver com ganância, tem a ver com sonhos, sonhos em Deus. Amém, irmãos? Então presta atenção, mas também não quero viver muito com doença. Porque viver muito doente não é bênção, é quase uma maldição. Então, a vontade de Deus é que você experimente vida longa, mas também experimente vida plena. Não é isso? A palavra de Deus diz isso. Lá em Provérbios, deixa eu ler isso com você, capítulo 3, verso 2, olha o que diz. Filho meu, não te esqueças dos meus caminhos, e o teu coração guarde os meus mandamentos, porque eles farão o quê, meus irmãos? Aumentarão os seus? Olha que coisa impressionante. Será que é possível aumentar os dias? Será que é possível ter restituído também os dias que foram perdidos? Aqui está dizendo que se você investir tempo com a palavra, se você investir tempo meditando na palavra de Deus, os seus anos vão aumentar, os seus dias vão aumentar. E olha o que diz mais, e os teus dias, a teus dias, acrescentarão anos de vida e paz. Não é só vida, é vida cheia de paz, não é vida cheia de tormento, é vida cheia de paz. Quantos querem um ano a mais, 2 anos a mais, 10 anos a mais? É a promessa de Deus, é acrescentar tempo. Tudo é de acordo com a sua fé, de acordo com a sua fé. Será que Moisés falou como é que ele poderia fazer isso? Volta lá para o Salmo 90, olha o que ele diz no verso 14. Salmo 90, 14. Sacia-nos de manhã com a tua benignidade, para que cantemos de júbilo e nos alegremos todos os nossos dias. Alegra-nos por tantos dias quantos nos tens afligido, por tantos anos quantos suportamos a adversidade. Aos teus servos apareçam as tuas obras, e a seus filhos a tua glória. Seja sobre nós a graça do Senhor nosso Deus. Confirma sobre nós as obras das nossas mãos. Sim, confirma a obra das nossas mãos. Aqui Moisés está dizendo qual que é o segredo para você ter os seus dias contados e acrescentados até. Ele fala, sacia-nos de manhã com a tua benignidade. A palavra benignidade aí nesse texto, ok? É uma palavra no hebraico que eu anotei para você aqui, chesed, hesed. Essa palavra, hesed, ela é traduzida como graça. Lá em Israel tem os crentes, chamados crentes messiânicos, e eles têm um Novo Testamento em hebraico. E no Novo Testamento em hebraico, todas as vezes que aparece a palavra graça, é essa aqui, recebe. Benignidade é graça. E o texto diz, sacia-nos de manhã, todos os dias, com a tua graça. E os nossos dias vão ser cheios da alegria do Senhor. Sabe o que está dizendo aqui, filho? Que uma maneira de fazer o dia contar é você aprender a investir tempo com Deus todos os dias, de preferência de manhã, porque não é uma questão de, realmente de hora, é uma questão de prioridade. Eu sei que alguns irmãos não gostam de acordar cedo, amém, seja lá que hora for que você queira acordar,
faça Deus o primeiro naquela hora. Alguns gostam de acordar cedo, faça Deus o primeiro, faça dele a sua prioridade. Mas o que você deve fazer? Medita todos os dias no amor e na graça de Deus sobre a sua vida. Cada dia de manhã medita. Faz como está lá em Provérbios 3:2. Medita na sua palavra. Leia a palavra para comer. Isso tem que ser um tempo longo, que seja 15 minutos. Ah, pastor, eu não tenho tempo para nada. Já ouviu irmãos dizendo isso? Eu não tenho tempo de ficar, de ir orar, nem de orar em casa. Eu não tenho tempo, eu trabalho muito. Presta atenção. Às vezes você trabalha muito e o seu dia rende pouco. Se você investir 15 minutos sendo saciado com a presença e a graça de Deus, você vai fazer em um dia o que outros às vezes fazem 3, 4, até uma semana. Quantos creem que essa é a promessa de Deus? Mas muitos de nós acreditamos que esperar em Deus é perda de tempo. Na verdade, você sabe que Davi diz que esse ato de você acordar de manhã, não é? Que era acordar a alva, a expressão de Davi. E Davi dizia que ele acordava cedo e ficava esperando no Senhor. Esperar em Deus. Se tem uma coisa que nos incomoda é esperar. Muitos de nós achamos que esperar é perda de tempo. Não é uma coisa interessante? E achamos que ganhamos o tempo quando nós fazemos muitas coisas. Mas a Bíblia fala que quando você espera em Deus, Deus multiplica o seu tempo. Isso é encontrar coração sábio. Como estão me compreendendo nessa hora? Você sabe, Saul, eu percebi algo que me deixou chocado. Lá em 1 Samuel capítulo 13, a Bíblia fala que os filisteus vieram guerrear contra Israel. Saul tinha sido ungido rei. E ele que deveria estar à frente da batalha. Mas Samuel falou para ele, olha, você vai ficar aqui em Gilgal 7 dias esperando. Depois do 7º dia eu vou voltar. E aí, quando eu voltar, eu vou sacrificar. E só então você vai sair para a batalha. Mas o inimigo estava armado ao derredor. E Samuel manda esperar. A Bíblia fala que Saul esperou 1 dia, 2, 3. Quando foi no 7º dia, cedo, o povo que estava com ele começou a debandar. Começou a ir embora. E ele ficou preocupado. E o povo está indo embora. E tem o risco do inimigo atacar. E tem tantas pressões na cabeça. Mas ouça o que eu estou dizendo para você. Se Deus mandou você esperar, o inimigo não vai te atacar. E mesmo que ele te atacar, ele vai ser derrotado sem você fazer nada, porque Deus mandou você esperar. Aí a Bíblia fala que Saul fez o quê, meus irmãos? Ele sacrificou. Ele não esperou Samuel. Não esperou Samuel. E você sabe que foi por causa desse pecado que ele foi rejeitado? A Bíblia fala que ele estava ainda sacrificando quando Samuel chegou. E falou, o que você está fazendo, rapaz? Ah, eu estou aqui sacrificando porque o povo estava indo embora, você estava demorando. Você falou que ia chegar e estava demorando. Eu resolvi fazer. Deus falou o quê? Perdão, Samuel falou o quê para ele? Olha, hoje Deus ia confirmar o seu reino. Mas agora passou de você. Você não vai ser rei mais. Qual foi o pecado de Saul? Não foi o pecado de consultar médium. Nem foi o pecado de não ter matado Agag, que ele cometeu depois. Nem foi o pecado de ter matado os sacerdotes de Deus. Saul cometeu muitos pecados. Mas sabe por que ele perdeu o trono? Porque ele não soube esperar. Não quis esperar. Sabe por que muitos têm perdido o melhor de Deus? Porque não aprenderam a esperar na presença de Deus. Ainda consideram que é desperdício investir tempo orando. Ainda consideram que oração ainda é uma coisa desnecessária. Você sabe, muitos irmãos, isso é uma coisa que me deixa chocado. Eles sempre entendem as coisas pela ótica inversa da intenção de Deus. O favor imerecido de Deus não é para te dar liberdade para pecar. Ah, agora eu estou na graça, posso fazer o que eu quiser. Não. Agora você está na graça, você pode fazer a vontade de Deus, que não podia antes. Não é o que você quer, é a vontade de Deus. João 6:16. A Bíblia fala aqui, depois que Jesus fez a multiplicação dos pães, Jesus então, porque o povo queria fazer dele rei, né? Jesus então sai para um lugar solitário. E os discípulos pegam um barco e querem atravessar o mar da Galiléia em direção a Cafarnaum. Olha o que o texto diz. Ao descambar o dia, ou seja, deveria ser talvez 4, 5 da tarde, os seus discípulos desceram para o mar,
e tomando um barco passaram para o outro lado, rumo a Cafarnaum. Já se fazia escuro e Jesus ainda não viera ter com eles, e o mar começava a empolar-se, estava agitado por vento rijo que soprava. Tendo navegado uns 25 a 30 estádios, que vai dar aí talvez 5 quilômetros, 4 quilômetros, eis que viram Jesus andando por sobre o mar, aproximando-se do barco, e ficaram possuídos de temor. Interessante que o texto que conta a mesma história de Marcos, diz que Jesus vinha andando sobre o mar, mas não, o texto não diz que Jesus estava vindo entrar no barco. Jesus ia passar por eles adiante, ia chegar na frente deles, até porque o Senhor não precisava entrar no barco. Quem anda sobre águas não precisa entrar em barco nenhum. Eles ficaram possuídos de temor, verso 20, mas Jesus lhe disse: sou eu, não temais. Então eles de bom grado receberam, e logo o barco chegou ao seu destino. Presta atenção, tem algumas lições importantes para você entender aqui. Os discípulos estavam remando, mas o mar estava agitado e o vento era contrário. Eles remavam, remavam, e parecia que não saía do lugar. Já experimentou isso alguma vez? A Bíblia fala que Jesus então veio andando sobre o mar. Presta atenção, o favor de Deus não é automático sobre a sua vida. Muitos ficam questionando: ah, não consigo entender porque Deus abençoou o casamento fulano, não abençoou o meu. É porque você não convidou ele para entrar no barco. É você que tem que convidar, ele não vai forçar a porta. É você que convida o Senhor. Ele pode até bater na porta, mas ele não vai esmurrar nem chutar. Ele não vai te abençoar na marra. É você que tem que dizer: Senhor, eu te convido para o Senhor entrar no meu casamento. O vento está contrário, a tempestade está grande, tem até risco de afundar. Entra nesse barco, eu te peço. O Senhor também sabe o seu coração, Ele sabe o que você quer, Ele sabe o que você deseja, mas Ele espera que você clame a Ele. Você diga: vem Senhor, eu tenho prazer em Ti. Eu garanto para você que o Senhor vai restituir dias, meses e anos que foram roubados de você.

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3: Pastor Rigonato, a pergunta agora vem da Cleonice e é a seguinte: posso frequentar uma igreja e dizimar em outra igreja diferente, pastor? Isso é um problema?
4: Então, Cleonice, às vezes você pensa que o que é de Deus são os seus 10%. Você deve entregar. Não, mas não é só os 10%, é tudo. É por isso que eu disse, quando você dá 10%, o 10 representa o todo. Por isso que é bom. É uma maneira de Deus te abençoar. Se você entrega 10, você... Ah, eu preciso de entregar mais do que 10? Não, se quiser, é bênção, mas não precisa. Não deve, se você faz parte de uma igreja, você está relacionado no hall de membros daquela igreja, você deve entregar o seu dízimo lá, por uma razão muito simples. Você come daquela mesa, né? Seria a mesma coisa. A minha esposa está na minha casa e comer na casa do vizinho. Você deixa os seus filhos ficarem comendo na casa do vizinho, sua esposa, ou seu marido, seus filhos? É a mesma coisa, se aplica. Nós chamaríamos isso de prostituição espiritual. Você fazer parte de uma igreja e achar assim, não, essa igreja tem dinheiro demais, eu vou entregar o dízimo daquela outra lá do bairro que está precisando muito. Isso é prostituição espiritual, é sério, tá? Não faça isso.
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2: Hoje eu gostaria de compartilhar com você uma palavra que eu dei o nome da pedra que se tornou coluna. A palavra do Senhor diz que todos nós somos pedras vivas. 1 Pedro capítulo 2, verso 4. Chegando-vos para ele, a pedra que vive. O Senhor Jesus é chamado de a pedra que vive. Rejeitada sim pelos homens. Até hoje rejeitado. Até hoje as pessoas rejeitam Cristo. Você sabe? Não vivemos uma geração que é anti-Deus. Eles estão abertos para qualquer Deus. Eles são, na verdade, uma geração anti-Cristo. Não aceitam nada que procede do Evangelho. Por que eles são anti-Cristo? Porque crer em Cristo é crer que ele morreu pelos nossos pecados. Isso confronta muito o homem. Porque se ele fala que crê em Cristo, ele tem que admitir que é pecador. E hoje em dia, chamar alguém de pecador é ofensivo. Ele não é pecador. Ele não peca mais. Por isso ele é anticristo. Rejeitado pelos homens, mas para com Deus, eleita e preciosa. Também vós mesmos, como pedras que vivem, sois edificados casa espiritual, para ser de sacerdócio santo, a fim de oferecer de sacrifícios espirituais agradável a Deus, por intermédio de Jesus Cristo. Nós somos pedras espirituais. Você é uma pedra viva. Muito bem. Deixa eu falar algo para você. Eu fui a Israel uma ocasião, e conversando com o guia, e ele me contando algumas particularidades que às vezes a gente não sabe. Ele dizendo o seguinte: na época de Jesus, 2000 anos atrás, em Israel eles tinham um costume. Qual era o costume deles? Aquelas pedras que estavam lá, né, no meio, nos montes, largadas, né, no ermo, eram chamadas de pedras, rochas. Só pedras. Mas quando alguém pegava aquela pedra, aquela rocha, trazia para sua casa, moldava, quebrava, dava uma forma, uma utilidade para aquela pedra, ou então colocava ela como parte da edificação da casa, aí ela não era chamada de pedra mais, aí ela era chamada de pedra viva. Pedra viva. Portanto, quando Pedro fala de pedras vivas, é claro que ele está também falando de nós, porque temos vida de Deus, não somos inanimados. Mas ele está falando também de algo que era normal naquela época para compreender. Então, um judeu compreendia quando alguém falava de uma pedra viva. Era uma pedra que estava tendo alguma utilidade, servindo para um propósito. Então eu quero dizer para você que você também é pedra viva, não só porque a vida de Deus entrou em você, mas porque você foi trazido lá do ermo, lá do mato, lá da mina de pedra, você foi trazido de lá para cumprir um propósito na casa de Deus. Todos nós temos propósito na casa de Deus. Deus trouxe você com um propósito santo, ele quer usar você para uma finalidade espiritual. Quantos creem, digo amém? Agora, para que ele possa usar você para esse propósito, ele tem que moldar você, ele tem que tirar as arestas, ele tem que tirar aquilo que está sobrando, ok? Esse processo que demanda a nossa vida, ele é inevitavelmente doloroso, entende? Produz dor, porque Deus está quebrando coisas, tirando coisas. Eu só quero que você entenda que Deus não vai fazer isso na sua vida mandando praga sobre você, mandando miséria para você, nem mandando doença para você, mas Deus vai permitir muitas situações de pressão, de não ser compreendido, de ser às vezes caluniado, perseguido, entendeu? De sofrer situações em casa, em outros lugares, onde a pressão traz sobre você uma certa angústia, mas você deve se alegrar, porque Deus está moldando algo espiritual em você. Jesus é a pedra que vive, ele é o molde, ele é o padrão. E o que acontece? Deus Pai está moldando pelo Espírito Santo para que você tome a forma de Cristo. Mas você tem que ficar alegre, sabe também por quê? Porque tudo aquilo que é moldado e trabalhado aumenta o valor. Aumenta o valor. Se você era precioso antes, eu quero dizer que você é muito mais precioso agora. Isso vale para qualquer coisa. Um diamante bruto é caro, mas esse mesmo diamante lapidado é centenas de vezes mais caro. Você pode pegar uma barrinha de ferro, que deve custar 10, 20 reais. Tem pouco valor. Mas se você pega essa barra de ferro, põe ela no fogo, bate ali na bigorna e transforma ela numa ferradura para o cavalo, ela aumenta o valor 10, 15 vezes mais. Só de fazer isso. O próprio ouro é assim. Você pega a grama que eles chamam de grama do ouro bruto. Ela vale, não sei, 140, 150 reais hoje, uma grama. Mas se você pega essa grama, ou várias gramas, e transforma numa corrente de ouro, aí o preço aumenta 10, 15 vezes mais. Dependendo da corrente, muitas vezes mais. O próprio ouro muda o valor quando é trabalhado. Você tem sido trabalhado pelo Espírito de Deus. Isso significa que o seu valor diante de Deus está aumentando cada dia mais. Ele olha para você, ele enxerga o trabalho que tem sido feito. A Bíblia fala que Jesus, quando chegar diante de Deus, ele vai nos apresentar e vai dizer: eis os muitos filhos que o Senhor me deu. E ele vai olhar o penoso trabalho da sua alma e vai se alegrar. Sabe por quê? Porque esse penoso trabalho aumentou o seu valor na presença de Deus. Então, ser trabalhado por Deus tem que ser motivo de alegria. Ainda, como diz Tiago, que no momento não pareça motivo de alegria nenhuma. Então, mas o alvo de Deus é que essa pedra possa crescer e se transformar em coluna. Então, todos nós aqui já fomos feitos pedras vivas, mas nem todos são colunas ainda. A coluna é o resultado de um processo de transformação. Coluna é uma posição de honra e de glória. Quando Salomão foi construir o templo, eu não sei se você já viu alguma imagem ilustrativa do templo, no pórtico, na parte da frente do prédio, Salomão fez duas colunas, tem duas colunas só. Ele deu o nome para ela, Jaquim e Boaz. Era o nome daquelas duas colunas. Sabe, a única parte do prédio que tinha nome eram as colunas. Quando você é feito coluna, essa é uma posição de honra na casa de Deus. Apocalipse, vamos ler isso na palavra do Senhor lá em Apocalipse. Apocalipse capítulo 3, verso 12. O Senhor faz uma promessa ao vencedor. Ao vencedor, faloei coluna no santuário do meu Deus. Naquela época, as colunas é que contavam. Se você for hoje, então você tem toda aquela construção clássica grega. Eu não sei se você é familiarizado com isso, mas as construções daquela época, você não via parede. Você só via o quê? Coluna. Quando você olhava um templo grego, você só via coluna. Não é como hoje, você olha um shopping center, é só aquele paredão, aquele caixotão, tem colunas, mas ninguém vê, não é? A beleza diminui muito, mas quando você vê um prédio que tem colunas, ainda mais na fachada, isso aumenta muito a sua beleza. Então, quando eles liam, ou ouviram essa palavra 2000 anos atrás, eles viam essas colunas, eles viam a coluna do templo, que é uma posição de honra. Então, o vencedor será feito coluna, e daí jamais sairá. Gravarei também sobre ele o nome do meu Deus, o nome da cidade do meu Deus, a nova Jerusalém que desce do céu, vinda da parte do meu Deus, e o meu novo nome. Todo crente é pedra, o vencedor é coluna. Todo crente é pedra viva, o vencedor é transformado em coluna. Quantos querem ser colunas na casa de Deus? Por quê? Porque esse é o propósito, esse é o resultado do trabalho. Amém? Então, a palavra do Senhor diz lá em Gálatas 2:9, na verdade Paulo diz isso. Paulo diz que Pedro e Tiago eram colunas. Olha o que diz: e quando conheceram a graça que me foi dada, Tiago, Cefas e João. Cefas aqui é Pedro em hebraico, ok? Tiago, Cefas e João, que eram reputados colunas, me estenderam a mim e a Barnabé a destra de comunhão. a fim de que nós fôssemos para os gentios e eles para a circuncisão. Então, quando eles, que eram colunas, estenderam a destra da comunhão para Paulo e Barnabé, estavam também reconhecendo que tanto Paulo quanto Barnabé eram colunas na casa de Deus. Mas o que eu quero frisar aqui é que Cefas, Pedro, foi feito coluna. Eu queria tomar Pedro hoje como exemplo de alguém que era pedra, mas foi transformado em coluna na casa de Deus. Quem diz isso é o próprio apóstolo Paulo. E a experiência mostra isso. Nós precisamos de muitas colunas. Para que a obra de Deus avance, é necessário muitas colunas. Colunas que estejam preparadas para suportar peso. Porque o objetivo da coluna é sustentar a construção. Você sabe, toda a construção está em cima do alicerce. E o alicerce é Cristo. O alicerce é Cristo, a rocha. Mas em cima da rocha, Deus coloca colunas. Os meus pés estão firmados na rocha, mas eu preciso de ser coluna para sustentar a edificação do santuário de Deus nessa geração. Se as colunas são frágeis, a obra não pode crescer. Se as colunas saem da posição, o trabalho esmorona. Se as colunas reclamam do peso, tem algo muito errado com ela. Ela ainda não é coluna, porque colunas são forjadas para suportar peso. É que às vezes você acha que a obra de Deus é pesada, mas o que que torna a obra de Deus pesada realmente? Não é a obra em si. O que torna a obra pesada é o ataque do diabo. Qual é o ataque básico do diabo? Preste atenção no que eu vou te dizer. O ataque básico do diabo é te levar de volta para a lei. E quando você volta para a lei, duas coisas acontecem com você. Duas coisas possíveis. Você se enche de justiça própria ou se enche de condenação. Quantos se lembram disso? O que que torna a obra pesada? Veja, eu estou aqui hoje, mas foi uma semana puxada para mim. Fiquei horas e horas em conexões intermináveis em aeroporto, aviões que atrasaram, dormi pouco. O meu cansaço é só físico, porque por dentro eu estou completamente em paz aqui na presença dos irmãos. Porque não é peso estar aqui. Não é peso compartilhar a palavra com você. Não é peso eu sentar durante a semana e escrever um texto para compartilhar aqui com você hoje, para edificar você e a célula. Não é peso. Mas sabe quando é que ele se torna peso? Quando eu aceito a mentira do diabo. Se eu vier andando ali pelo corredor pensando: ai meu Deus, vou pregar hoje, mas será que eu estou em condições? Ai meu Deus, eu não sei se eu orei o suficiente, se eu sou bom o suficiente, eu não sei se eu estou em condições, não sei se Deus vai me honrar, porque eu não sei se eu cumpri todos os princípios, não sei se eu cumpri todas as condições. Oh Senhor, tem misericórdia, me ajuda, eu vou pregar agora. Aí eu vou subir aqui e vai ser um peso. Sabe por que que é peso? Porque o diabo veio trazer o jugo dele da condenação. Mas se eu chego ali, começa a descer aquele corredor, e eu ergo a minha mão para o céu e digo: eu fui lavado pelo sangue, não é pelo meu mérito, eu estou aqui confiado só na justiça de Cristo, aí eu posso ser coluna em paz. Está me entendendo? O vencedor é feito coluna. Vê lá se o Senhor ia te dar uma recompensa ruim. Então aqueles que serão colunas lá começam sendo colunas hoje. E eu louvo a Deus, porque cada vez mais temos irmãos querendo ser coluna na casa de Deus. Qual foi a experiência de Pedro? Primeiro, como é que ele foi feito pedra? Foi na sua conversão, lá em João 1, verso 35. João 1, 35 diz assim: no dia seguinte, estava João outra vez na companhia de dois dos seus discípulos. Esses dois discípulos eram André e João. E vendo Jesus passar, disse: eis o Cordeiro de Deus. Essa é a segunda vez que ele fala. A primeira vez ele disse: eis o Cordeiro de Deus que tira o pecado do mundo. Agora ele falou: eis o Cordeiro de Deus. Os dois discípulos, ouvindo dizer isso, fizeram o quê? Seguiram a Jesus imediatamente, porque creram que Jesus era o Cordeiro. E Jesus, voltando-se e vendo que o seguiam, disse-lhes: que buscais? Disseram-lhe: Rabi, que quer dizer mestre, onde assistes? Respondeu-lhes: vinde e vede. Foram, pois, e viram onde Jesus estava morando, e ficaram com ele aquele dia, sendo mais ou menos a hora décima. Era André, o irmão de Simão Pedro, um dos dois que tinha ouvido o testemunho de João e seguido a Jesus. Ele achou primeiro o seu próprio irmão, Simão,
3: a quem disse: achamos o Messias, achamos o Cordeiro de Deus. E o levou a Jesus. Olhando Jesus para ele, disse: tu és Simão, filho de João. Tu serás chamado Cefas, que quer dizer Pedro em hebraico. Veja, Pedro não foi transformado em pedra em algum momento depois. Não. No momento em que ele creu. Nesse momento aqui, Pedro ainda não tinha o Espírito Santo como ele viria a ter depois, como nós temos hoje, porque o Espírito ainda não havia sido dado. Nós podemos dizer que esse evento aqui, ele representa a conversão, é a primeira experiência, é quando você crê. Em crer em quê? Que Pedro creu. Pedro creu que Jesus era o Messias, que Jesus era o Cordeiro de Deus. Sabe quando as pessoas se convertem? Quando elas creem que o Cordeiro de Deus tira o pecado delas. Quando elas creem que o Cordeiro de Deus é o Messias, é o Cristo de Deus. Nesse momento elas são salvas. Quando elas são salvas, elas nascem de novo, elas são transformadas em pedras, pedras vivas na casa de Deus. Por isso eu digo para você, se você já creu, já confessou com a sua boca, creu com o coração, você foi transformado em pedra viva. Amém, meus irmãos? Essa foi a primeira experiência de Pedro. Mas Pedro não tinha sido ainda conquistado pelo Senhor. Ele creu que Jesus era o Messias, era o Cordeiro de Deus, mas assim como muitos crentes hoje, ele se converteu, vem participar dos cultos, gosta de ouvir a palavra aqui na reunião, mas ele sai daqui, ele vai viver a vida dele e nem se lembra das coisas da igreja. Para ele isso não faz parte do dia a dia dele. Igreja é só o culto, esse é Pedro. Igreja é bom, adoro os corinhos, amo o ambiente, a palavra como é maravilhosa. Então esse sujeito, esse irmão, converteu-se, mas ele não entendeu ainda que ele é uma pedra viva que tem que ter um lugar na edificação. Ele não entendeu que tem um propósito para ele na edificação. Por enquanto ele nem entendeu e nem quer entender, ele fica observando de longe. Esse é Pedro. A Bíblia fala que Pedro, ele creu em Jesus, mas não fez como André e como João. Ele não foi seguir Jesus. Ele creu e voltou para o barco. Foi trabalhar. Ele era pescador. Mas o Senhor Jesus não desiste. E a pedra então vai ter que ser quebrada. É o segundo momento. Lá em Lucas capítulo 5, diz assim: aconteceu que, ao apertar a multidão para ouvir a palavra de Deus, estava ele junto ao lago de Genezaré. E viu dois barcos junto à praia do lago. Mas os pescadores, havendo desembarcado, lavavam as redes. O Senhor então resolveu entrar num dos barcos. Mas o Senhor nunca faz nada por acaso. Entrando em um dos barcos, que era de quem, meus irmãos? Simão Pedro. O Senhor entrou de propósito. Pediu-lhe que o afastasse um pouco da praia. E assentando-se, ensinava do barco as multidões. Quando acabou de falar, disse a Simão: faze-te ao largo e lançai as vossas redes para pescar. Respondeu-lhe Simão: mestre, havendo trabalhado toda noite, nada apanhamos. Você sabe, nós somos profissionais, nós entendemos de peixe. A noite inteira estamos tentando pegar peixe, não tem peixe. Mas, sob a tua palavra, lançarei as redes. Isto fazendo, apanharam grande quantidade de peixes e rompiam-se-lhes a rede. Então, fizeram sinais aos companheiros do outro barco, para que fossem ajudá-los. E foram, e encheram ambos os barcos a ponto de quase irem a pique, quase afundarem, tanto peixe. Vendo isto, Simão Pedro prostrou-se aos pés de Jesus, dizendo: Senhor, retira-te de mim, porque sou pecador. Pois à vista da pesca que fizeram, a admiração se apoderou dele e de todos os seus companheiros, bem como de Tiago e João, filho de Zebedeu, que eram seus sócios. Disse Jesus a Simão: não temas, doravante serás pescador de homens. E você vai pescar tanto também que vai quase afundar o barco quando você pescar. Por isso, a primeira vez que ele pescou foram quase 3 mil peixes de uma vez. Veja, o que está acontecendo aqui? Isso aqui é um momento muito importante. É o momento em que a pedra é quebrada. É quando Deus começa a moldar essa pedra. Muitas pessoas vêm para o culto, participam da reunião, né? Alguns até vão à célula, mas só, nada além disso, até a hora em que Deus vem para quebrar. Agora, quando a gente fala de quebrar, as pessoas ficam com medo, e aí querem vir servir a Deus por medo, mas não é essa a maneira de Deus fazer. A Bíblia fala
2: que o Senhor entrou no barco de Pedro. Ou seja, o Senhor pediu para usar o barco de Pedro. Quando Deus pede alguma coisa para você, não é porque Ele precisa. Quando Ele pede algo para você, Ele está procurando uma ocasião para abençoar você. Quando o Senhor diz, dá-me alguma coisa, não é porque Ele precisa, Deus precisa de nada. É porque Ele quer uma ocasião para superabundar bênção na sua vida. Quando o Senhor mandou Pedro jogar as redes, talvez Pedro até pensava que poderia pegar um ou outro peixe, né, na palavra do Senhor, mas ele nunca imaginava que seria tanto peixe ao ponto de afundar barco. Os planos de Deus a seu respeito são muito maiores do que o que você mesmo tem. Muito maiores. Eu sei que você quer um emprego, mas Deus quer te dar uma posição espiritual. Eu sei que você quer só se casar, você quer só se livrar da solidão, mas Deus quer dar uma geração, uma descendência. Deus sempre está pensando de maneira muito maior, muito mais abundante, muito mais gloriosa, porque os pensamentos deles são muito mais altos do que o nosso. Por isso, responde ao Senhor, mesmo que a princípio pareça até um pouco de incredulidade. Veja, Pedro fez, mas ele nem fez aquela fé toda. Vamos ser francos, Pedro teve essa fé toda? Senhor, eu vou fazer, eu tenho ousadia agora, quando eu lançar essa rede vai ser um negócio. Não, Pedro falou, olha, eu entendo de peixe, trabalhei a noite inteira e não peguei nada, mas o Senhor está falando. Não é assim que alguns crentes fazem conosco aqui? Pastor Luiz está falando, então vamos fazer. Você sabe, nós entendemos de economia, nós entendemos de negócio, as coisas não tão fáceis, mas ele falou para fazer, então vamos lá, vamos fazer. Não é que ele está cheio de fé, não, ele tinha uma pouca fé, mas isso não foi impedimento para Deus fazer o milagre na vida dele. Se você acha que a sua fé é pequena, acredite em mim, não será impedimento para o Senhor fazer na sua vida também. Coisas grandes o Senhor vai fazer, não vai ser proporcional à sua fé. A Bíblia fala então que Pedro, quando viu aquela quantidade enorme de peixe, o que, que ele fez? A Bíblia fala que ele se agarrou aos pés do Senhor e falou o que para o Senhor? Retira-te de mim que sou pecador. Peraí, mas Jesus nem estava pregando sobre pecado. Jesus não falou nada para ele, não exortou ele, não falou que ele tinha uma pouca fé, não falou que ele era infiel, não falou nada para ele. O que, que o Senhor fez para ele? Olha, você deixou eu pregar aqui no seu barco? Estou aqui usando o seu barco tem um tempão e você deixou eu usar? Então eu quero te abençoar agora. Lança a rede. Está me entendendo o que eu estou dizendo? Pedro arrependeu porque ele recebeu uma medida de amor e de graça tão grande diante de uma atitude tão ruim dele, diante de uma fé tão pequena. Ele recebeu tanta graça, tanto favor, que a reação dele foi qual? Se prostrar ao pé do Senhor. Agora, é uma coisa meio paradoxal, porque ele agarra aos pés do Senhor, mas fala, retira-te de mim. O Senhor fala, que jeito, você está me segurando. Entende? Por quê? Porque retira-te de mim, mas ao mesmo tempo está agarrando, porque eu não tenho para onde ir. O Senhor é que tem a vida, eu quero é o Senhor. Eu percebi o quanto eu sou necessitado do Senhor, eu preciso me arrepender, eu sou pecador, mas tu és santo. Entende o que eu estou dizendo? Agora, o que que levou Pedro ao arrependimento? Foi a pancada de Jesus? Foi a paulada? Foi a praga que ele jogou? O que que levou Pedro ao arrependimento? Foi a bênção. Ele foi tão abençoado, ele recebeu tanto de Deus, que a resposta dele foi se arrepender. Por quê? Lá em Romanos 2,4 diz o quê? Romanos 2,4: ou desprezas a riqueza da sua bondade, tolerância e longanimidade, ignorando, muitos ignoram isso, que é a bondade de Deus que te conduz ao arrependimento. Diga, é a bondade de Deus, é o favor de Deus, é o amor de Deus que me conduz ao arrependimento. Está me entendendo? A graça de Deus não produz pecado. A lei, sim, é a força do pecado. A graça, o amor, a bondade de Deus produz em você contrição, produz em você arrependimento. Te leva a se comprometer, te leva a se envolver. Então, eu vou ser ousado com você. Por que que alguns estão vivendo ainda no estágio anterior de Pedro, que converteu, creu no Messias, mas tem uma vida comum como qualquer outro? É porque ele não tinha provado o amor ainda.
3: Ele não tinha conhecido o amor. Sabe por que você às vezes tem estado também aqui? Sem muito compromisso, sem se envolver muito, só pensando nas coisas naturais lá do seu trabalho? É porque os seus olhos não se abriram ainda. Você não entendeu o quanto você é amado. Mas quando você pescar uma quantidade de peixe tão grande que você nem pode carregar, preste atenção, a bondade de Deus vai te levar a se arrepender. A bondade de Deus vai te atrair para Ele. Não te afasta. A bondade de Deus não produz licenciosidade, libertinagem. Não, a bondade de Deus produz arrependimento.

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0: Pastor Rigonato, a pergunta agora vem da Cleonice e é a seguinte: posso frequentar uma igreja e dizimar em outra igreja diferente, pastor? Isso é um problema?
7: Então, Cleonice, às vezes você pensa que o que é de Deus são os seus 10%. Você deve entregar. Não, mas não é só os 10%, é tudo. É por isso que eu disse, quando você dá 10%, o 10 representa o todo. Por isso que é bom. É uma maneira de Deus te abençoar. Se você entrega 10, você... Ah, eu preciso entregar mais do que 10? Não, se quiser, é bênção, mas não precisa. Não deve, se você faz parte de uma igreja, você está relacionado no hall de membros daquela igreja, você deve entregar o seu dízimo lá, por uma razão muito simples. Você come daquela mesa, né? Seria a mesma coisa. A minha esposa está na minha casa e comer na casa do vizinho. Você deixa os seus filhos ficarem comendo na casa do vizinho, sua esposa, ou seu marido, seus filhos, é a mesma coisa, se aplica. Nós chamaríamos isso de prostituição espiritual. Você fazer parte de uma igreja e achar assim, não, essa igreja tem dinheiro demais, eu vou entregar o dízimo daquela outra lá do bairro que tá precisando muito. Isso é prostituição espiritual, é sério, tá? Não faça isso.
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1: Olá, ouvinte. Durante muitos anos, o brasileiro olhava para o Paraguai apenas como um lugar de compras mais baratas. Mas hoje, o cenário começa a mudar. Enquanto o Paraguai avança na tecnologia, atrai indústrias e investimentos, o Brasil vem perdendo competitividade por conta da burocracia, dos altos impostos e da falta de incentivo para quem quer empreender e gerar empregos. E aí fica a pergunta: o que está acontecendo com o nosso país? 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Mas precisamos voltar a valorizar quem produz, investir em desenvolvimento e nos inspirar em exemplos que estão dando certo. Eu sou Cairo Salim e sigo defendendo políticas públicas que incentivem o desenvolvimento, a geração de emprego e o fortalecimento da nossa economia. 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

Olá, ouvinte da Vinha, graça e paz vos sejam multiplicadas. Diz assim a palavra do Senhor: no dia da minha angústia, clamo a ti, porque me respondes. Essa é uma verdade inquestionável. Quando você decide orar, Deus prontamente ouve a sua oração e a responde. Por isso, eu quero, nesse momento, estimular você a exercitar a sua fé. Eu não sei exatamente o que você está passando, mas eu sei em quem eu tenho crido. E eu sei que Ele é poderoso para fazer infinitamente mais. Então, onde quer que você esteja agora, se você pode, pare por um instante. Incline o seu coração, o seu espírito, para o trono da graça. Vamos falar com Deus. Espírito Santo, nós te exaltamos porque o Senhor é aquele que nos sustenta nos dias da dificuldade. É verdade que muitas vezes nós temos aquele ímpeto de fazer as coisas ao nosso modo. E às vezes não respeitamos o tempo, não respeitamos as estações da vida e nem mesmo as nossas limitações. Por isso é que eu intercedo agora por essas pessoas que me ouvem, que o Senhor possa cercar cada uma delas com a tua bondade. Deus, reconhecemos que se o Senhor não nos abençoar, então todas as coisas serão mais difíceis. Por isso eu te peço, nos dê nesses dias sensibilidade, ó Deus, nos dê discernimento para reconhecermos o quanto precisamos de ti. Por isso, ó Deus, tenha liberdade de se mover nas nossas vidas, nas nossas famílias, abençoando-nos, ó Deus, em tudo, na nossa vida financeira, profissional, conjugal, nos relacionamentos. Ó Deus, quantas pessoas neste momento estão sofrendo, padecendo, ó Deus, porque não conseguem descansar no Senhor. Que o Senhor, nesses dias, ó Deus, dê ordem aos teus anjos a respeito de nós, para nos conduzir por toda a verdade. Que o Senhor nos abençoe e nos guarde, que o Senhor faça resplandecer o teu rosto sobre nós e tenha misericórdia de nós, que sobre nós o Senhor incline a tua face e que o Senhor nos dê abundante paz, em nome de Jesus. Amém.

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2: Hoje eu gostaria de compartilhar com você uma palavra que eu dei o nome da pedra que se tornou coluna. A palavra do Senhor diz que todos nós somos pedras vivas. 1 Pedro capítulo 2, verso 4. Chegando-vos para ele, a pedra que vive. O Senhor Jesus é chamado de a pedra que vive. Rejeitada sim pelos homens. Até hoje rejeitado. Até hoje as pessoas rejeitam Cristo. Você sabe, não vivemos uma geração que é anti-Deus. Eles estão abertos para qualquer Deus. Eles são, na verdade, uma geração anti-Cristo. Não aceitam nada que procede do Evangelho. Por que que eles são anti-Cristo? Porque crer em Cristo é crer que ele morreu pelos nossos pecados. Isso confronta muito o homem. Porque se ele fala que crê em Cristo, ele tem que admitir que é pecador. E hoje em dia, chamar alguém de pecador é ofensivo. Ele não é pecador. Ele não peca mais. Por isso ele é anticristo. Rejeitado pelos homens, mas para com Deus, eleita e preciosa. Também vós mesmos, como pedras que vivem, sois edificados casa espiritual, para ser de sacerdócio santo, a fim de oferecer de sacrifícios espirituais agradável a Deus, por intermédio de Jesus Cristo. Nós somos pedras espirituais. Você é uma pedra viva. Muito bem, deixa eu falar algo para você. Eu fui a Israel uma ocasião, e conversando com o guia, e ele me contando algumas particularidades que às vezes a gente não sabe. Ele dizendo o seguinte: na época de Jesus, 2000 anos atrás, em Israel eles tinham um costume. Qual era o costume deles? Aquelas pedras que estavam lá, né, no meio, nos montes, largadas, né, no ermo, eram chamadas de pedras, rochas, só pedras. Mas quando alguém pegava aquela pedra, aquela rocha, trazia para sua casa, moldava, quebrava, dava uma forma, uma utilidade para aquela pedra, ou então colocava ela como parte da edificação da casa, aí ela não era chamada de pedra mais, aí ela era chamada de pedra viva. Pedra viva. Portanto, quando Pedro fala de pedras vivas, é claro que ele está também falando de nós, porque temos vida de Deus, não somos inanimados. Mas ele está falando também de algo que era normal naquela época para compreender. Então, um judeu compreendia quando alguém falava de uma pedra viva. Era uma pedra que estava tendo alguma utilidade, servindo para um propósito. Então eu quero dizer para você que você também é pedra viva, não só porque a vida de Deus entrou em você, mas porque você foi trazido lá do ermo, lá do mato, lá da mina de pedra, você foi trazido de lá para cumprir um propósito na casa de Deus. Todos nós temos propósito na casa de Deus. Deus trouxe você com um propósito santo. Ele quer usar você para uma finalidade espiritual. Quantos creem, digam amém. Agora, para que ele possa usar você para esse propósito, ele tem que moldar você, ele tem que tirar as arestas, ele tem que tirar aquilo que está sobrando, ok? Esse processo que demanda a nossa vida, ele é inevitavelmente doloroso, entende? Produz dor, porque Deus está quebrando coisas, tirando coisas. Eu só quero que você entenda que Deus não vai fazer isso na sua vida mandando praga sobre você, mandando miséria para você, nem mandando doença para você, mas Deus vai permitir muitas situações de pressão, de não ser compreendido, de ser às vezes caluniado, perseguido, entendeu? De sofrer situações em casa e em outros lugares, onde a pressão traz sobre você uma certa angústia, mas você deve se alegrar, porque Deus está moldando algo espiritual em você. Jesus é a pedra que vive, ele é o molde, ele é o padrão. E o que acontece? Deus Pai está moldando pelo Espírito Santo para que você tome a forma de Cristo. Mas você tem que ficar alegre, sabe também por quê? Porque tudo aquilo que é moldado e trabalhado aumenta o valor. Aumenta o valor. Se você era precioso antes, eu quero dizer que você é muito mais precioso agora. Isso vale para qualquer coisa. Um diamante bruto é caro, mas esse mesmo diamante lapidado é centenas de vezes mais caro. Você pode pegar uma barrinha de ferro, que deve custar 10, 20 reais, tem pouco valor. Mas se você pega essa barra de ferro, põe ela no fogo, bate ali na bigorna e transforma ela numa ferradura para o cavalo, ela aumenta o valor 10, 15 vezes mais, só de fazer isso. O próprio ouro é assim. Você pega a grama que eles chamam de grama do ouro bruto, ela vale, não sei, 140, 150 reais hoje, uma grama. Mas se você pega essa grama, ou várias gramas, e transforma numa corrente de ouro, aí o preço aumenta 10, 15 vezes mais. Dependendo da corrente, muitas vezes mais. O próprio ouro muda o valor quando é trabalhado. Você tem sido trabalhado pelo Espírito de Deus. Isso significa que o seu valor diante de Deus está aumentando cada dia mais. Ele olha para você, ele enxerga o trabalho que tem sido feito. A Bíblia fala que Jesus, quando chegar diante de Deus, ele vai nos apresentar e vai dizer: eis os muitos filhos que o Senhor me deu. E ele vai olhar o penoso trabalho da sua alma e vai se alegrar. Sabe por quê? Porque esse penoso trabalho aumentou o seu valor na presença de Deus. Então, ser trabalhado por Deus tem que ser motivo de alegria. Ainda, como diz Tiago, que no momento não pareça motivo de alegria nenhuma. Então, mas o alvo de Deus é que essa pedra possa crescer e se transformar em coluna. Então, todos nós aqui já fomos feitos pedras vivas, mas nem todos são colunas ainda. A coluna é o resultado de um processo de transformação. Coluna é uma posição de honra e de glória. Quando Salomão foi construir o templo, eu não sei se você já viu alguma imagem ilustrativa do templo. No pórtico, na parte da frente do prédio, Salomão fez duas colunas. Tem duas colunas só. Ele deu o nome para ela: Jaquim e Boaz. Era o nome daquelas duas colunas. Sabe, a única parte do prédio que tinha nome eram as colunas. Quando você é feito coluna, essa é uma posição de honra na casa de Deus. Apocalipse. Vamos ler isso na palavra do Senhor lá em Apocalipse. Apocalipse capítulo 3, verso 12. O Senhor faz uma promessa ao vencedor. Ao vencedor, faloei coluna no santuário do meu Deus. Naquela época, as colunas é que contavam. Se você for hoje, então você tem toda aquela construção clássica grega. Eu não sei se você é familiarizado com isso, mas as construções daquela época, você não via parede. Você só via o quê? Coluna. Quando você olhava um templo grego, você só via coluna. Não é como hoje, você olha um shopping center, é só aquele paredão, aquele caixotão, tem colunas, mas ninguém vê, não é? A beleza diminui muito, mas quando você vê um prédio que tem colunas, ainda mais na fachada, isso aumenta muito a sua beleza. Então, quando eles liam, ou ouviram essa palavra 2000 anos atrás, eles viam essas colunas, eles viam a coluna do templo, que é uma posição de honra. Então, o vencedor será feito coluna, e daí jamais sairá. Gravarei também sobre ele o nome do meu Deus, o nome da cidade do meu Deus, a nova Jerusalém que desce do céu, vinda da parte do meu Deus, e o meu novo nome. Todo crente é pedra, o vencedor é coluna. Todo crente é pedra viva, o vencedor é transformado em coluna. Quantos querem ser colunas na casa de Deus? Por quê? Porque esse é o propósito. Esse é o resultado do trabalho. Amém? Então, a palavra do Senhor diz lá em Gálatas 2:9, na verdade, Paulo diz isso. Paulo diz que Pedro e Tiago eram colunas. Olha o que diz. E quando conheceram a graça que me foi dada, Tiago, Cefas e João. Cefas aqui é Pedro em hebraico, ok? Tiago, Cefas e João, que eram reputados colunas, me estenderam a mim e a Barnabé a destra de comunhão. a fim de que nós fôssemos para os gentios e eles para a circuncisão. Então, quando eles, que eram colunas, estenderam a destra da comunhão para Paulo e Barnabé, estavam também reconhecendo que tanto Paulo quanto Barnabé eram colunas na casa de Deus. O que eu quero frisar aqui é que Cefas, Pedro, foi feito coluna. Eu queria tomar Pedro hoje como exemplo de alguém que era pedra, mas foi transformado em coluna na casa de Deus. Quem diz isso é o próprio apóstolo Paulo. Experiência mostra isso. Nós precisamos de muitas colunas. Para que a obra de Deus avance, é necessário muitas colunas. Colunas que sejam preparadas para suportar peso. Porque o objetivo da coluna é sustentar a construção. Você sabe, toda a construção está em cima do alicerce. E o alicerce é Cristo. O alicerce é Cristo, a rocha. Mas em cima da rocha, Deus coloca colunas. Os meus pés estão firmados na rocha, mas eu preciso de ser coluna para sustentar a edificação do santuário de Deus nessa geração. Se as colunas são frágeis, a obra não pode crescer. Se as colunas saem da posição, o trabalho esmorona. Se as colunas reclamam do peso, tem algo muito errado com ela. Ela ainda não é coluna, porque colunas são forjadas para suportar peso. É que às vezes você acha que a obra de Deus é pesada, mas o que que torna a obra de Deus pesada realmente? Não é a obra em si. O que torna a obra pesada é o ataque do diabo. Qual é o ataque básico do diabo? Preste atenção no que eu vou te dizer. O ataque básico do diabo é te levar de volta para a lei. E quando você volta para a lei, duas coisas acontecem com você. Duas coisas possíveis. Você se enche de justiça própria ou se enche de condenação. Quantos se lembram disso? O que que torna a obra pesada? Veja, eu estou aqui hoje, mas foi uma semana puxada para mim. Fiquei horas e horas em conexões intermináveis em aeroporto, aviões que atrasaram, dormi pouco. O meu cansaço é só físico. Porque por dentro eu estou completamente em paz aqui na presença dos irmãos. Porque não é peso estar aqui. Não é peso compartilhar a palavra com você. Não é peso eu sentar durante a semana e escrever um texto para compartilhar aqui com você hoje, para edificar você e a célula. Não é peso. Mas sabe quando é que ele se torna peso? Quando eu aceito a mentira do diabo. Se eu vier andando ali pelo corredor pensando: ai meu Deus, vou pregar hoje, mas será que eu estou em condições? Ai meu Deus, eu não sei se eu orei o suficiente, se eu sou bom o suficiente, eu não sei se eu estou em condições, não sei se Deus vai me honrar, porque eu não sei se eu cumpri todos os princípios, não sei se eu cumpri todas as condições. Ô Senhor, tem misericórdia, me ajuda, eu vou pregar agora. Aí eu vou subir aqui e vai ser um peso. Sabe por que que é peso? Porque o diabo veio trazer o jugo dele da condenação. Mas se eu chego ali, começa a descer aquele corredor, e eu ergo a minha mão para o céu e digo: eu fui lavado pelo sangue, não é pelo meu mérito, eu estou aqui confiado só na justiça de Cristo, aí eu posso ser coluna em paz. Está me entendendo? O vencedor é feito coluna. Vê lá se o Senhor ia te dar uma recompensa ruim. Então aqueles que serão colunas lá começam sendo colunas hoje. E eu louvo a Deus, porque cada vez mais temos irmãos querendo ser coluna na casa de Deus. Qual foi a experiência de Pedro? Primeiro, como é que ele foi feito pedra? Foi na sua conversão. Lá em João 1, verso 35. João 1, 35 diz assim: no dia seguinte, estava João outra vez na companhia de dois dos seus discípulos. Esses dois discípulos eram André e João. E vendo Jesus passar, disse: eis o Cordeiro de Deus. Essa é a segunda vez que ele fala. A primeira vez ele disse: eis o Cordeiro de Deus que tira o pecado do mundo. Agora ele falou: eis o Cordeiro de Deus. Os dois discípulos, ouvindo dizer isso, fizeram o quê? Seguiram a Jesus imediatamente, porque creram que Jesus era o Cordeiro. E Jesus, voltando-se e vendo que o seguiam, disse-lhes: que buscais? Disseram-lhe: Rabi, que quer dizer mestre, onde assistes? Respondeu-lhes: vinde e vede. Foram, pois, e viram onde Jesus estava morando, e ficaram com ele aquele dia, sendo mais ou menos a hora décima. Era André, o irmão de Simão Pedro, um dos dois que tinha ouvido o testemunho de João e seguido a Jesus. Ele achou primeiro o seu próprio irmão, Simão, a quem disse: achamos o Messias, achamos o Cordeiro de Deus. E o levou a Jesus. Olhando Jesus para ele, disse: tu és Simão, filho de João. Tu serás chamado Cefas, que quer dizer Pedro em hebraico. Veja, Pedro não foi transformado em pedra em algum momento depois. Não. No momento em que ele creu. Nesse momento aqui, Pedro ainda não tinha o Espírito Santo como ele viria a ter depois, como nós temos hoje, porque o Espírito ainda não havia sido dado. Nós podemos dizer que esse evento aqui, ele representa a conversão, é a primeira experiência, é quando você crê. Em crê em quê? Que Pedro creu. Pedro creu que Jesus era o Messias, que Jesus era o Cordeiro de Deus. Sabe quando as pessoas se convertem? Quando elas creem que o Cordeiro de Deus tira o pecado delas. Quando elas creem que o Cordeiro de Deus é o Messias, é o Cristo de Deus. Nesse momento elas são salvas. Quando elas são salvas, elas nascem de novo, elas são transformadas em pedras, pedras vivas na casa de Deus. Por isso eu digo para você, se você já creu, já confessou com a sua boca, creu com o coração, você foi transformado em pedra viva. Amém, meus irmãos? Essa foi a primeira experiência de Pedro. Mas Pedro não tinha sido ainda conquistado pelo Senhor. Ele creu que Jesus era o Messias, era o Cordeiro de Deus, mas assim como muitos crentes hoje, ele se converteu, vem participar dos cultos, gosta de ouvir a palavra aqui na reunião, mas ele sai daqui, ele vai viver a vida dele e nem se lembra das coisas da igreja. Para ele isso não faz parte do dia a dia dele. Igreja é só o culto. Esse é Pedro. Igreja é bom, adoro os corinhos, amo o ambiente, a palavra como é maravilhosa. Então esse sujeito, esse irmão, converteu-se, mas ele não entendeu ainda que ele é uma pedra viva que tem que ter um lugar na edificação. Ele não entendeu que tem um propósito para ele na edificação. Por enquanto ele nem entendeu e nem quer entender. Ele fica observando de longe. Esse é Pedro. A Bíblia fala que Pedro, ele creu em Jesus, mas não fez como André e como João. Ele não foi seguir Jesus. Ele creu e voltou para o barco. Foi trabalhar. Ele era pescador. Mas o Senhor Jesus não desiste. E a pedra então vai ter que ser quebrada. É o segundo momento. Lá em Lucas, capítulo 5, diz assim: aconteceu que, ao apertá-lo a multidão para ouvir a palavra de Deus, estava ele junto ao lago de Genezaré e viu dois barcos junto à praia do lago. Mas os pescadores, havendo desembarcado, lavavam as redes. O Senhor então resolveu entrar num dos barcos, mas o Senhor nunca faz nada por acaso. Entrando em um dos barcos, que era de quem, meus irmãos? Simão Pedro. O Senhor entrou de propósito, pediu-lhe que o afastasse um pouco da praia, e assentando-se, ensinava do barco as multidões. Quando acabou de falar, disse a Simão: faze-te ao largo e lançai as vossas redes para pescar. Respondeu-lhe Simão: mestre, havendo trabalhado toda noite, nada apanhamos. Você sabe, nós somos profissionais, nós entendemos de peixe. A noite inteira estamos tentando pegar peixe, não tem peixe. Mas, sob a tua palavra, lançarei as redes. Isto fazendo, apanharam grande quantidade de peixes e rompiam-se-lhes a rede. Então, fizeram sinais aos companheiros do outro barco, para que fossem ajudá-los. E foram, e encheram ambos os barcos a ponto de quase irem a pique, quase afundarem, tanto peixe. Vendo isto, Simão Pedro prostrou-se aos pés de Jesus, dizendo: Senhor, retira-te de mim, porque sou pecador. Pois à vista da pesca que fizeram, a admiração se apoderou dele e de todos os seus companheiros, bem como de Tiago e João, filho de Zebedeu, que eram seus sócios. Disse Jesus a Simão: não temas, doravante serás pescador de homens. E você vai pescar tanto também que vai quase afundar o barco quando você pescar. Por isso, a primeira vez que ele pescou foram quase 3 mil peixes de uma vez. Veja, o que está acontecendo aqui? Isso aqui é um momento muito importante. É o momento em que a pedra é quebrada. É quando Deus começa a moldar essa pedra. Muitas pessoas vêm para o culto, participam da reunião, né? Alguns até vão à célula, mas só, nada além disso, até a hora em que Deus vem para quebrar. Agora, quando a gente fala de quebrar, as pessoas ficam com medo, e aí querem vir servir a Deus por medo, mas não é essa a maneira de Deus fazer. A Bíblia fala que o Senhor entrou no barco de Pedro. Ou seja, o Senhor pediu para usar o barco de Pedro. Quando Deus pede alguma coisa para você, não é porque Ele precisa. Quando Ele pede algo para você, Ele está procurando uma ocasião para abençoar você. Quando o Senhor diz, dá-me alguma coisa, não é porque Ele precisa, Deus precisa de nada. É porque Ele quer uma ocasião para superabundar bênção na sua vida. Quando o Senhor mandou Pedro jogar as redes, talvez Pedro até pensava que poderia pegar um ou outro peixe, né, na palavra do Senhor, mas ele nunca imaginava que seria tanto peixe ao ponto de afundar barco. Os planos de Deus a seu respeito são muito maiores do que o que você mesmo tem. Muito maiores. Eu sei que você quer um emprego, mas Deus quer te dar uma posição espiritual. Eu sei que você quer só se casar, você quer só se livrar da solidão, mas Deus quer dar uma geração, uma descendência. Deus sempre está pensando de maneira muito maior, muito mais abundante, muito mais gloriosa, porque os pensamentos dele são muito mais altos do que o nosso. Por isso, responde ao Senhor, mesmo que a princípio pareça até um pouco de incredulidade. Veja, Pedro fez, mas ele nem fez aquela fé toda. Vamos ser francos, Pedro teve essa fé toda? Senhor, eu vou fazer, eu tenho ousadia agora, quando eu lançar essa rede vai ser um negócio. Não, Pedro falou, olha, eu entendo de peixe, trabalhei a noite inteira e não peguei nada, mas o Senhor está falando. Não é assim que alguns crentes fazem conosco aqui? O pastor Luiz está falando, então vamos fazer. Você sabe, nós entendemos de economia, nós entendemos de negócio, as coisas não tão fáceis, mas ele falou para fazer, então vamos lá, vamos fazer. Não é que ele está cheio de fé, não, ele tinha pouca fé, mas isso não foi impedimento para Deus fazer o milagre na vida dele. Se você acha que a sua fé é pequena, acredite em mim, não será impedimento para o Senhor fazer na sua vida também. Coisas grandes o Senhor vai fazer, não vai ser proporcional à sua fé. A Bíblia fala então que Pedro, quando viu aquela quantidade enorme de peixe, o que, que ele fez? A Bíblia fala que ele se agarrou aos pés do Senhor e falou o que para o Senhor? Retira-te de mim que sou pecador. Peraí, mas Jesus nem estava pregando sobre pecado. Jesus não falou nada para ele, não exortou ele, não falou que ele tinha pouca fé, não falou que ele era infiel, não falou nada para ele. O que, que o Senhor fez para ele? Olha, você deixou eu pregar aqui no seu barco? Estou aqui usando o seu barco tem um tempão e você deixou eu usar? Então eu quero te abençoar agora. Lança a rede. Está me entendendo o que eu estou dizendo? Pedro arrependeu porque ele recebeu uma medida de amor e de graça tão grande diante de uma atitude tão ruim dele, diante de uma fé tão pequena. Ele recebeu tanta graça, tanto favor, que ele, a reação dele foi qual? Se prostrar ao pé do Senhor. Agora, é uma coisa meio paradoxal, porque ele agarra aos pés do Senhor, mas fala, retira-te de mim. O Senhor fala, que jeito, você está me segurando. Entende? Por quê? Porque retira-te de mim, mas ao mesmo tempo está agarrando. Porque eu não tenho para onde ir, o Senhor é que tem a vida, eu quero é o Senhor. Eu percebi o quanto eu sou necessitado do Senhor, eu preciso me arrepender, eu sou pecador, mas tu és santo. Entende o que eu estou dizendo? Agora, o que que levou Pedro ao arrependimento? Foi a pancada de Jesus? Foi a paulada? Foi a praga que ele jogou? O que que levou Pedro ao arrependimento? Foi a bênção. Ele foi tão abençoado, ele recebeu tanto de Deus, que a resposta dele foi se arrepender. Por quê? Lá em Romanos 2,4 diz o quê? Romanos 2,4: ou desprezas a riqueza da sua bondade, tolerância e longanimidade, ignorando, muitos ignoram isso, que é a bondade de Deus que te conduz ao arrependimento. Diga, é a bondade de Deus, é o favor de Deus, é o amor de Deus que me conduz ao arrependimento. Está me entendendo? A graça de Deus não produz pecado. A lei, sim, é a força do pecado. A graça, o amor, a bondade de Deus produz em você contrição, produz em você arrependimento, te leva a se comprometer, te leva a se envolver. Então, eu vou ser ousado com você. Por que que alguns estão vivendo ainda no estágio anterior de Pedro, que converteu, creu no Messias, mas tem uma vida comum como qualquer outro? É porque ele não tinha provado o amor ainda. Ele não tinha conhecido o amor. Sabe por que você às vezes tem estado também aqui? Sem muito compromisso, sem se envolver muito, só pensando nas coisas naturais lá do seu trabalho? É porque os seus olhos não se abriram ainda. Você não entendeu o quanto você é amado. Mas quando você pescar uma quantidade de peixe tão grande que você nem pode carregar, preste atenção, a bondade de Deus vai te levar a se arrepender. A bondade de Deus vai te atrair para Ele. Não te afasta. A bondade de Deus não produz licenciosidade, libertinagem. Não, a bondade de Deus produz arrependimento.

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7: Sete horas em ponto agora, chegando aqui pela Rádio Vinha FM 91,9, segunda-feira, 8 de junho, 2026. Este é o ano da multiplicação. Sou jornalista Elias Júnior, chegando aqui pela Rádio Vinha FM, na frequência 91,9, no aplicativo da Vinha, no portal da Vinha e também ao vivo, no canal da rádio no YouTube. Esses são os destaques de hoje. Israel volta a atacar o Irã e amplia tensão no Oriente Médio. Terremoto de magnitude 7,8 deixa mortos e feridos nas Filipinas. STF cria grupo para revisar penduricalhos e combater supersalários. Tragédia em rodovia. Carro cai em

0: Ribanceira e deixa dois mortos da mesma família. E ainda, tudo sobre a Copa, que começa essa semana. O Jornal Realidade já está no ar.
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0: Depois de um feriado prolongado para muita gente, né? Estamos de volta com o nosso Jornal Realidade. Sim, o JR que não parou também. Na quinta, no feriado, na sexta, tudo normal. Mas para você que estava aí curtindo o feriado prolongado para alguns, para outros não, de qualquer forma, bem-vindo, bem-vinda. Vamos juntos até às 8h30 da manhã. Sou jornalista Lia Júnior, não tô aqui para passar manteiga no bigode do gato, gente. Vamos trazendo agora os destaques de sites e jornais, 7h02. O tempo não para, não apita na curva, não espera por ninguém. Lembrando que você já pode participar através da nossa bancada virtual. O WhatsApp à sua disposição. 99997-2005. YouTube também, chat em tempo real, onde você pode mandar o seu recadão. Você faz parte da nossa bancada virtual. Capa do Jornal O Popular. TJ e MP em Goiás ultrapassam limite de alerta na Folha. É o grande destaque de capa do O Popular nesta segunda-feira. Sinal amarelo. Indicador é previsto pela Lei de Responsabilidade Fiscal como aviso aos entes públicos sobre comprometimento da receita com salários. Tribunal de Justiça gastou 2 bilhões 500 milhões de reais com pessoal em um ano. É o grande destaque de capa do Jornal O Popular nesta segunda-feira. Mais destaques por aqui, ó. Jornal Opção. Em 6 anos, número de goianos que recebem medicamentos de alto custo salta de 35 mil para 140 mil. Diário de Goiás. Governo de Goiás amplia acesso a medicamentos de alto custo no estado. Mais destaques por aqui, ó. Mais destaques. Correio Brasiliense. Fundo Eleitoral. Veja quanto cada partido receberá dos 4 bilhões 900 milhões de reais para 2026. CNN Brasil. Petroquímica do Irã é atingida enquanto Israel intercepta onda de mísseis. São os destaques de sites e jornais nesta segunda-feira.
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0: Neila Santos chegando com a previsão do tempo. Muito bom dia, Neila.
2: Bom dia, Elias. Uma ótima segunda-feira para você, para os nossos ouvintes aqui da Rádio Vinha FM, colegas de trabalho. Também um comentarista do dia. Elias, de acordo com o CIMEGO, essa segunda-feira começa com predomínio em praticamente, com predomínio de sol em praticamente todas as regiões aqui de Goiás, com variação de nebulosidade ao longo do dia. Aqui na capital, a temperatura mínima registrada durante a madrugada, de acordo com o CIMEGO, foi de 12 graus. A máxima pode chegar a 29 graus. Enquanto a umidade relativa do ar deve variar entre 28% e 85%. E eu quero destacar também o município de Anápolis. A temperatura mínima registrada na cidade foi de 13 graus. A umidade relativa do ar fica entre, 30% e 85%. E também lá em Hidrolândia, aqui em Hidrolândia, na verdade, aqui na região metropolitana, temperatura também muito fria durante a madrugada, 12 graus, umidade relativa do ar, a máxima pode chegar a 29 graus, umidade relativa do ar entre 30% e 85% aqui no município de Hidrolândia. Elias, o destaque, o alerta, mais uma vez, fica aí por conta das baixas temperaturas neste período da manhã e também no período da tarde, os termômetros sobem rapidamente, acompanhando a queda da umidade relativa do ar. Então, esse é o alerta, né? Temperatura muito fria pela manhã e à tarde, aí ela acaba dobrando no período da tarde. Para os próximos dias, para a semana, o cenário segue de tempo firme em todo o estado, com manhãs mais frias e tardes quentes. No entanto, a partir de quinta-feira, uma nova frente fria pode avançar sobre a região centro-oeste, rompendo o bloqueio atmosférico que vem predominando nas últimas semanas. Então, a partir de segunda-feira, de quinta-feira, aliás, a temperatura pode cair mais uma vez aqui no estado. Com isso, também tem previsão de chuvas irregulares em algumas áreas de Goiás, principalmente nas regiões centro e sul do estado.
0: 7:06 agora, girando com a informação.

0: nascer e foi localizado dias depois. O motorista sobreviveu consumindo água enquanto aguardava socorro. Ele foi encaminhado para o hospital de Alto Paraíso com fratura no tornozelo e no antebraço. As outras duas vítimas não resistiram. Odilon Gonzaga dos Santos, de 77 anos, morreu ainda no local devido aos ferimentos. Já Aline da Silva Souza, de 42 anos, esposa do motorista, permaneceu viva até a última sexta-feira, mas acabou morrendo antes da chegada do resgate. Segundo familiares, a família retornava de Palmas, no Tocantins, para Formosa, aqui no entorno do Distrito Federal, após visitar parentes, sem conseguir contato. A filha do motorista, Tatiane Ferreira, registrou um boletim de ocorrência relatando o desaparecimento. O veículo, um Fiat Uno, foi encontrado apenas ontem e equipes do Corpo de Bombeiro permaneceram no local até a chegada da Polícia Técnico-Científica. Então, e o SAMU, que encaminhou aí essa vítima que sobreviveu desse acidente. Coisa terrível, né, Elias?
1: Lamentável, muito triste essa história, né? Os nossos sentimentos à família. Obrigado pela participação. Neila Santos, 7:08 agora. Edinaldo Maurício chamado, né? Nesse momento, sendo convocado no início aqui desse JR, no clima da Copa do Mundo. Por isso que eu tô falando convocado. Você sempre tá no nosso time. Edinaldo Maurício, muito bom dia. Copa do Mundo começa essa semana.
2: Bom dia, Elias. Bom dia, ouvinte da Vinha. Realmente a Copa do Mundo começa, e para o Brasil começa no sábado contra a seleção do Marrocos. O Brasil que venceu a seleção do Egito no último sábado por 2-1. Venceu, mas para mim não convenceu, viu, Elias? Apesar de ser um amistoso, nesse amistoso, o lateral direito Wesley foi cortado, que ele teve uma lesão muscular e não há possibilidade de ficar pronto para a Copa do Mundo. Então, evidentemente, que vai umas de 3 a 4 semanas para ficar pronto. Então, o Ancelotti cortou o lateral direito e já vindo um déficit no meio campo, ele convocou o meio campista Anderson. O Anderson, ele começou no Corinthians, ele veio de um time do Paraná, veio pro Corinthians, depois rodou Cruzeiro e alguns clubes aqui no Brasil, até ir para hoje ele está no Atalanta da Itália, né? Então o Anderson é o novo convocado para a seleção brasileira. Alguns esperavam que o Ancelotti fosse convocar um lateral, já que cortou, mas ele entende que o Ibanez, que é zagueiro, também faz a lateral direita. Ele tem lá o Danilo também, que no Flamengo ele joga também de zagueiro e de lateral. Quer dizer, há muito tempo ele não joga, a verdade é essa, no Flamengo, o Danilo. E tem o Marquinhos também, que pode fazer a lateral direita caso ele precise. Então, ele preferiu convocar um meio campista, já que ele sentiu que o Casemiro e o Bruno Guimarães, eles, assim, vai ficar muito sobrecarregado, já que ele não está com tanta confiança no Fabinho, que é o outro meio campista que ele convocou. Então, agora é esperar para ver. É aquele ditado que você vem falando lá na TV: quem fez, fez. Então, não tem mais como mexer no tabuleiro. É isso que está lá, e vamos esperar no próximo sábado, já que a seleção estreia no próximo sábado, 7 horas da noite, horário de Brasília, Julia.
1: Beleza, Edinaldo Maurício, que volta ainda nessa edição. Quem fez, fez. Era uma brincadeira, né?
2: Exatamente.
1: Eu estava fazendo no Instagram, não era na TV, era no Instagram. Tá.
2: Então,
1: mas eu estava na TV, né? Então, eu ia trabalhar na quinta. Quem fez, fez. Quem não fez, bora trabalhar um pouco. Aí sexta de novo, sábado de novo, domingo de novo. Eita, e segunda-feira a gente começa mais uma semana, né? Quem fez na semana passada, fez. Quem não fez,
2: começa hoje.
1: Começa hoje. É. Edinaldo volta ainda nessa edição, hein?
2: Até lá.
1: Valeu, valeu. 7 horas 11 minutos para comentar as notícias do JR nesta segunda-feira, começo de semana. Deputado estadual Cairo Salim, muito bom dia, deputado.
3: Bom dia, Elias Júnior. Bom dia, queridos ouvintes da Rádio Vinha FM. Essa manhã friazinha.

0: Gostosa aqui na cidade de Goiânia. Vamos juntos aí comentar os assuntos importantes. Muito bem, e você já vai mandando sua mensagem pra cá, mensagens pintando da tela. O Paulo Sérgio tá por aqui falando, e hoje tem Vila. Valeu, Paulo Sérgio. Tá animadão, começando a semana aí com muito ânimo. As mensagens chegando pra cá, 99997025. Júnior Dias também se conecta conosco aqui no JR, falando bom dia, Elias, bom dia, bancada. Só pra não esquecermos, temos um jogador da nossa seleção que faz parte da NASA, Neymar Júnior. Está fazendo treinamento em uma esteira desenvolvida pela NASA. Vamos, Brasil! Valeu, Júnior. Daniele também tá por aqui mandando bom dia. Valeu, Dani. Obrigado pela participação. Tá na nossa bancada virtual. E aí eu pergunto para você, ó, tem notícia por onde você passa? Como é que tá o trânsito aí nessa segunda-feira, nessa volta aí pós-feriado? Tá tranquilo ainda ou já tá agitado, tumultuado? Vai trazendo notícias, informações do trânsito na capital e região metropolitana nesta segunda-feira pós-feriado. Prolongado para muitos, vai trazendo a informação porque é muito importante. O que está acontecendo por aí? Por onde você passa? Você é repórter do nosso JR Vim FM 91,9. YouTube já está movimentado aqui. Obrigado pela participação. Você que está conosco aí, ó. Bom dia, Rafael Viana. Bom dia, obrigado pela audiência. Valeu. Todo mundo aqui na sintonia do nosso YouTube, participando conosco aqui no Jornal Realidade Vinha FM. Vamos girando, 7h13 agora. Vamos girando com a informação no nosso Jornal Realidade, claro, porque tem muitas notícias nessa segunda-feira. E a gente começa falando sobre o ex-presidente Jair Bolsonaro. Ele que apresentou uma recorrência acima da média dos quadros de soluços nos últimos 7 dias. A informação consta em um relatório médico. O documento é enviado semanalmente ao Supremo Tribunal Federal. O ex-presidente passou por uma cirurgia no ombro direito em Brasília no começo de maio. De acordo com a avaliação médica, Bolsonaro está com pressão arterial controlada, mantendo instabilidade crônica do equilíbrio corporal e medidas preventivas para redução de risco de quedas. Diz ainda que a ausculta pulmonar com alteração residual na base do pulmão esquerdo permanece inalterada. Abre aspas. O paciente encontra-se estável do ponto de vista cardiológico, queixando apenas de cansaço leve e fadiga aos médios esforços e desconforto aos movimentos de flexão e abdução do ombro direito. Fecha aspas. Concluem os médicos no boletim. Deputado Cairo Salim.
1: Esse é o nosso ex-presidente Bolsonaro.
0: Exato.
1: Lembrando a todos que o nosso ex-presidente Jair Bolsonaro segue preso em regime domiciliar sem ter cometido crime algum. Então, com todas essas sequelas aí da facada, com essas crises de soluços intermináveis, com toda a debilidade na sua saúde, e sofrendo ali em ter a sua liberdade, né, impedida, sem poder ter rede social, sem poder se comunicar com o celular, sem poder fazer política, enfim, totalmente ali limitado e ainda tendo que passar por todas essas dificuldades aí na área da saúde. Torcemos de maneira muito forte para que esse regime de prisão dele aí, para que essa condenação se encerre, mas nós já sabemos como funciona o Brasil, né? Só vão tirar Bolsonaro da cadeia, mesmo que em casa, depois das eleições.
0: E a Polícia Federal e a PGR, que é a Procuradoria-Geral da República, devem decidir nesta semana se dão continuidade às negociações para um acordo de colaboração premiada com o empresário Daniel Forcaro, ex-controlador do Banco Master. A nova proposta apresentada pela defesa do ex-banqueiro está em análise por investigadores e membros da PGR, que avaliam se o material reúne elementos suficientes para justificar o avanço das tratativas. A expectativa entre pessoas próximas a Forcaro é de que a versão reformulada supere as resistências que levaram à rejeição da primeira tentativa. Essa é a primeira tentativa de acordo. Delegados envolvidos na investigação indicam que o documento passou a trazer mais nomes, datas, detalhes e anexos complementares.
2: O material também aprofunda relatos sobre a relação do empresário com a autoridade dos três poderes e lideranças políticas. A nova versão menciona integrantes da cúpula do Congresso, ministros do governo Lula, lideranças da oposição e o ministro do STF. Apesar disso, investigadores afirmam que o material ainda passará por uma análise detalhada para verificar a existência de provas que sustentem os relatos apresentados e para identificar eventuais omissões. A preocupação decorre da primeira proposta apresentada por Vorcaro, que foi rejeitada pela PF e recebeu críticas da PGR por não trazer informações consideradas relevantes para o avanço das investigações, deputado Cairo Salim.
3: E Daniel Vorcaro, ele fez um pequeno ajuste na proposta dele, Elias, e ele topa devolver aos cofres públicos a bagatela de 60 bilhões de reais. Ele topa devolver, você ouviu bem, ouvinte? 60 bilhões de reais. É mole ou quer mais?
2: É muito dinheiro.
3: Se ele topa devolver isso, imagina o tamanho do patrimônio, do rombo, de tudo que eles fizeram de errado, né? Se é pra devolver, é porque não era dele. Ou porque foi usurpado da economia brasileira, né? Então, realmente é um caso assustador que merece toda a atenção mesmo da justiça e da mídia.
2: Aí, diante desse número astronômico, deputado Cairo Salim, eu acredito que uma dúvida dos nossos ouvintes neste momento, telespectadores do YouTube, será que no meio de tanto dinheiro, é só ele nessa história ou não, alguém aí...
3: Tá todo mundo envolvido, né? Nessa lamaçal.
2: É muito dinheiro.
3: Sozinho ele não tá. E quanto mais tempo ele ficar preso, maior a probabilidade dele entregar a turma, né? Deve ter muito senador envolvido, muito ministro. Deve ter gente aí das famílias dos grandes poderosos aí de Brasília. Certeza absoluta da cúpula do judiciário. Só quando a gente olha quem eram os conselheiros desse banco, ex-ministro de Justiça, parentes de ministro do Supremo, quem eram os advogados, esposas de ministro do Supremo, parentes, você vê que o negócio não era brincadeira, né, Elias?
2: Fácil não, todo mundo na expectativa, mas só que essa coincidência também com Copa do Mundo agora, muita gente vai olhar mais para os gramados do que está realmente acontecendo.
3: Dá para olhar para tudo.
2: É, mas muita gente vai se distrair com a Copa aí, hein?
3: É, querendo ou não, a Copa tira a atenção de muita gente, mas eu acredito que... E também férias, né, Elias? Férias de julho, dá uma acalmada em todo o cenário, provavelmente recesso nos tribunais e no Congresso Nacional e, em seguida, o início do período eleitoral. Só que o período eleitoral, Elias, a grande pauta dos opositores, dos candidatos à presidência da República, será o Banco Master. Então, tudo volta à tona aí no dia 15 de agosto.
2: 7 horas e 20 minutos, Jornal Realidade em FM. Vamos aqui para a nossa bancada virtual. WhatsApp à sua disposição, 99997-2005. YouTube também, chat em tempo real. A Carla tá ligada com a gente. Muito bom dia, Carla. Tá aqui na sintonia do nosso Jornal Realidade VIM FM 91,9. Valeu, Carla, tá aqui conosco. Falou que tá tentando falar com Vossa Excelência, deputado.
3: Quem é?
2: A Carla, ouvinte Carla. Já vou passar a mensagem pra ele aqui, viu, Carla?
3: Manda mensagem no Instagram aí, cara. Tô online aqui.
2: Olha só, em tempo real aí também o deputado Cairo Salim. Ivanildo tá conosco. Bom dia, Elias Júnior, deputado Cairo Salim. Que o senhor abençoe nossa semana. Estive em Brasília nesse final de semana. Gasolina lá, R$6,57. Aí de olho na bomba, de olho no preço do combustível. Sinomar tá com a gente. Bom dia, grande Elias Júnior. Bom dia, meu deputado Cairo Salim. Sinomar tá aqui assinando a nossa bancada virtual nesta manhã fria, né? Bem fresquinha, né? De segunda-feira. Abração para você, Sinomar. Mais mensagem por aqui. Olá, bom dia a todos. Aqui é o Joadson. Esse Marquinhos da Seleção Brasileira é fraquíssimo como zagueiro. Tá aqui o nosso ouvinte já dando pitaco dele no futebol. Luciano Braz, bom dia, Elias Júnior. Essa prestação de contas do Bolsonaro ao Alexandre de Moraes é legal? Tá falando aqui o Luciano Brás, pela nossa bancada virtual, WhatsApp 99997-2005. Ele se refere à questão do quadro de saúde, né? Perguntando se é legal o Bolsonaro ter que ficar prestando conta em relação à saúde ao ministro Alexandre de Moraes, deputado Cairo.
3: Sim, porque um dos pretextos para a prisão domiciliar, um dos pedidos da família e dos advogados do presidente Bolsonaro, do ex-presidente Bolsonaro, para a prisão domiciliar é o estado de saúde debilitado. Então, se está em estado de saúde debilitado, tem que informar para a justiça sempre como é que estão os andamentos aí da saúde. Então faz parte sim do processo.
2: 7h22, por falar em saúde, na bancada presencial conosco a partir de agora, doutor Leonardo Reis, médico, ele que é oftalmologista e também psiquiatra. Muito bom dia, doutor.
4: Bom dia, Elias. Bom dia ao deputado Cairo Salim, a todos aqui que nos acompanham. É um prazer novamente poder participar aqui desta segunda-feira, abrindo uma nova semana cheia de bênçãos.
2: Participação do Sérgio Rios está aqui conosco. Bom dia, Elias e comentaristas. Já disse, precisamos de Nair Bukele aqui para prender todos. É o Sérgio Rios, deputado.
3: É isso aí, Sérgio Rios. Não é ruim não, viu? É, mas tá difícil emplacar até o Bolsonaro e Caiado, quanto mais um Bukele. Para quem não sabe, Bukele é aquele grande presidente aí do país pequenininho da América Central, que me ajuda aí,
2: é
3: o Salvador, que mobilizou, prendeu a Suprema Corte, prendeu todos os criminosos, prendeu todas as facções criminosas e um regime de prisão duríssimo ali, e voltou, que o país era total, um país eco, pequenininho, totalmente controlado pelo crime organizado, e ele conseguiu devolver a paz para os cidadãos de El Salvador. É um case de sucesso mundial esse presidente Bukele.
2: 7h24, grande amigo Cairo Salim, um abraço para ele, para você também, Elias. Tenha um dia abençoado. Discipulador Johnny aqui na bancada.
3: Um abraço, Johnny. Um abraço a todo o seu discipulado aí. E na próxima reunião que tiver dos seus discípulos aí, ore por mim, meu irmão. Ore pelo nosso ano eleitoral.
2: Hudson Nakamura tá ligado com a gente falando: o acordo do Vorkaro é importante de ser aceito ou renegociado agora, porque se você deixar para depois, essa dívida pode acabar virando outro empréstimo. Bênçãos, Cairo Salim, doutor Léo. É o Hudson Nakamura aqui conosco.
3: É isso aí,
2: interessante, viu? Né? Olha, também mais mensagem por aqui, ó. Graça e paz e a todos, semana abençoada e doce. Olha, o Michael. Deputado Cairo Salim, eu confesso que eu falhei numa questão aqui, viu, deputado?
3: O quê?
2: Semana passada o senhor esteve com o Michael, mandou inclusive até uma foto ao lado dele. E aí eu ia falar pro Michael trazer o vulcão hoje. Acabei esquecendo de trazer o vulcão. Ia pegar muito bem, hein?
3: O que é esse vulcão?
2: É o bolo de cenoura com cobertura de chocolate.
3: Olha, eu encontro tanta gente, Elias, nessas andanças.
2: É, mas é um bolo de vulcão.
3: Que ouvem a Vinha FM e realmente esse rapaz do bolo aí é o Michael, né?
2: É o Michael.
3: Eu encontrei com ele, não lembro aonde, que é tanto lugar que a gente vai, mas essa semana eu encontrei vários amigos seus, todo mundo aí ligado na Vinha FM, mandando abraço e todo mundo falando que participa aqui do Jornal Realidade.
2: Agora eu não me esqueci da mensagem que o senhor mandou pra mim, deputado. O senhor falou assim, ó, eu quero comer esse bolo, que é gostoso.
3: É, porque ele falou tanto.
2: Ô, Marco.
3: Aqui, ó, já tô com café aqui, a xícara aqui, ó. Tô esperando o bolo pra acompanhar.
2: Se der tempo, Michael, tudo bem. Mas se não der, vamos deixar pra próxima, né? 7h26, obrigado, Michael, pela audiência aqui no nosso Jornal Realidade Vinha FM. Olha, mensagem por aqui. Elias, bom dia. Bom dia a todos da mesa. Gostaria de fazer uma pergunta pro deputado Cairo Salim. Sou motorista de aplicativo. Só esse ano já levei 2 multas por fila dupla. O motorista de aplicativo, pra pegar o cliente, chega em alguns lugares, não tem como estacionar. O que o senhor pode fazer pela categoria? A multa é muito cara, valor R$293. Obrigado, bom dia. Tá aí o Iris, deputado, falando aqui, inclusive, em nome da categoria.
3: Obrigado pela sua pergunta aí. Hoje mesmo eu pensei em vocês. Eu vindo aqui para a Rádio Vinha, passei pela T55, que é a rua que o prefeito Sandro Mabel abriu agora ali para dar mais fluidez no trânsito. São 4 faixas agora e é proibido parar e estacionar, salvo me engano, pelo que eu vi na placa lá. Então, ou seja, você não pode parar mais na porta ali dos comércios. É para fluir o trânsito. Mas como é que vai fazer com os motoristas de aplicativo que tem que parar, mesmo que rapidamente, né? Às vezes o cliente demora um pouquinho, mas tem que parar nessas ruas. Eu acredito que esses carros de motoristas de aplicativo e até de táxi precisam ter um cuidado diferenciado, né, da legislação de trânsito. Lembrando que essas regras de trânsito, elas são regidas nacionalmente. Eu não sei se os vereadores da capital conseguem alterar algum valor de multa aí de faixa dupla, enfim, de estacionamento. Eu creio que não. Então, é uma questão nacional que precisa ser revista. Agora, com relação à flexibilidade, talvez dessas ruas aonde estão dando esses problemas, a prefeitura, então, criar um critério menos duro, né, com o cidadão goianiense e também com o motorista de aplicativo. Então, dá uma flexibilidade. Por exemplo, proibido parar e estacionar, exceto táxi e motorista de aplicativo, por exemplo. Mas aí nós vamos para um outro problema. Como é que se identifica um carro de aplicativo? Aí nós podemos fazer uma outra lei municipal. Todo carro que trabalha com transporte de passageiros para motorista de aplicativo tem que ter uma identificação, uma placa diferente ou um adesivo da Prefeitura de Goiânia grande falando que aquilo ali é um carro de transporte. Então tudo isso precisa ser discutido. Eu acho que a Prefeitura chamar vocês para um diálogo e a gente ver no que podemos aí melhorar para dar mais fluidez no trânsito e também pensando, né, no trabalho de vocês, que hoje é essencial para a vida em sociedade.
2: 7h28 agora, doutor Leonardo, esse ponto colocado pelo nosso ouvinte, o Iris, é muito importante. O deputado colocou aqui uma exposição às autoridades em todas as esferas, né? Federal, autoridade federal, estadual, municipal, tem que ter um cuidado especial com esse segmento, os motoristas de aplicativo, porque é um grande fenômeno. Um fenômeno que veio para ficar, e outra coisa.
3: E todos nós usamos.
2: Exatamente, e tem uma prestação de serviço para a sociedade assim absurda. Então, o poder público, ele não pode fazer vista grossa. Governo federal, no que tange a legislação federal, a estadual, no que cabe, e principalmente a legislação municipal, onde existem muitos conflitos, né? Muitas vezes em relação a essa atividade. Então, o poder público tem que abrir os olhos e tem que se debruçar. Não pode ficar jogando para frente, não é isso, doutor?
4: Concordo. Tem que encarar o problema, porque há realmente ainda um conflito entre motoristas informais por aplicativo e motoristas de táxi, né? O motorista de táxi tem um local para parar, ele tem ali um estacionamento, né, para ele poder esperar o passageiro. O motorista de aplicativo não tem. O motorista de táxi, ele paga taxas que o motorista de aplicativo não paga. O motorista de táxi, ele tem uma caracterização no seu carro, o motorista de aplicativo não tem. Então é um conflito que existe, né? Precisa resolver certas situações para que, no final das contas, nós, como clientes, não sejamos penalizados. E essa questão de parar em fila dupla é muito complicado, né? Realmente não dá para parar em fila dupla, porque você tem que pensar nos carros que estão vindo atrás. Mas em situações, como disse o deputado Cairo Salim, como ali na T55, onde tanto do lado direito quanto do lado esquerdo agora não pode nem parar para desembarque, fica realmente uma situação complicada. Então é preciso criar áreas de saída para que o carro, não só o motorista de aplicativo, mas também o pai que vai deixar a criança no colégio, vai deixar a criança em alguma outra aula, né, de curso livre, ele possa ter um local para o desembarque. Isso aí é importante.
3: Uma coisa que a gente ainda não acostumou, por exemplo, em Goiânia, e que é comum em grandes metrópoles mundo afora, é porque aqui a gente quer que o motorista pare onde a gente está. Eu tô aqui em frente ao prédio da Rádio Vinha e eu não quero andar nem um centímetro a mais, o motorista tem que parar na minha porta. Na maioria das grandes cidades do mundo não é assim não, meu amigo. É, ele vai parar onde der, aonde a lei deixa ele parar. E geralmente é uma quadra pra frente. Então você vai ter que andar até onde é permitido o motorista de aplicativo parar. Então, isso aí também é um conforto que a gente tem hoje, mas com o gigantismo da cidade, daqui a pouco isso vai ficar inviável, em vias aonde é proibido parar e estacionar, pronto e acabou. Então, por exemplo, na T55, onde que eu vou pegar o Uber? Você vai ter que ir lá para 85, por exemplo. Você vai ter que ir lá para T15, para 15. Não sei, vai ter que ir para Mutirão. Talvez vai ter que ser assim a regra, né? Vamos ver.
2: É uma coisa que...
3: E a prefeitura informar isso e conversar, sim, dialogar com as pessoas, né? Porque se for para ser um novo modelo, nós também precisamos aí nos adequar
2: a isso. É uma coisa que... Por isso que eu falo que tem que ser um trabalho a várias mãos, em todas as esferas, para o quê? Para essa atividade ter paz para trabalhar, em todos os sentidos. É, mas quando eu vejo a questão urbana dentro do município, por isso que eu falo que o trabalho dos vereadores... do órgão de trânsito é um trabalho que tem que ser rápido e eficiente. Eu pego um exemplo, essa situação da fila dupla. Tem locais, por que não tira logo o estacionamento de alguns locais, que tem carro que para lá, fica o dia inteiro? É um local que de grande fluxo de trabalhadores que precisam de carro, de aplicativo. Né? Então deixa aquele lugar ali para o quê? Tira o estacionamento e deixa área de embarque e desembarque. E começa a instalar isso em alguns pontos da capital. Eu mesmo passo por diversas situações nessa mobilidade do dia a dia. Situação, por exemplo, que tá aquele mesmo carro lá que todo dia ele chega lá 6 da manhã, para lá e é dele o dia todo. Por que não deixar aquele lugar, tira o estacionamento, tá? Se quiser parar, para na outra rua, deixa lá só para embarque e desembarque, para dar paz para os motoristas de aplicativo. Porque vira uma loucura, porque eu passo aí e falo, para, não posso parar aqui. Para, e aquela encrenca. Então... A prefeitura tem que pensar rápido e começar a trabalhar de uma maneira muito sistemática nessa questão do embarque e desembarque, para que motoristas de aplicativo, em especial, que estamos falando, e outras pessoas também tenham mais tranquilidade, porque o trânsito da nossa capital, cada dia que passa, é mais intenso. 7h33, bora pro intervalo? Daqui a pouco a gente volta trazendo mais assuntos aqui no nosso JR.
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11: Sete horas e 38 minutos, já estamos de volta com o nosso Jornal Realidade Vinha FM 91,9. Que bom que você tá aqui junto com a gente. Sou o jornalista Lia Júnior, não tô aqui para passar manteiga no bigode do gato, gente. Comentários hoje na nossa bancada presencial, deputado estadual Cairo Salim e também o médico, ele que é oftalmologista e também psiquiatra, doutor Leonardo Reis. Quero mandar um abraço muito especial aqui pro Nil, em Senador Canedo, tá ligado com a gente sempre. Bom dia, Nil! Valeu, obrigado pelo carinho, pela audiência sempre aqui no nosso Jornal Realidade. E o presidente do Supremo Tribunal Federal e do Conselho Nacional de Justiça, ministro Edson Fachin, decidiu criar um grupo de trabalho para realizar um grande pente fino nos penduricalhos pagos aos magistrados. Essa comissão terá até 6 meses para apresentar uma proposta que garanta a efetiva padronização, transparência e previsibilidade das parcelas remuneratórias do judiciário. O grupo deve ser formalizado no início da próxima semana. A ideia é produzir um mapa dos valores pagos, levantando as verbas remuneratórias e indenizatórias atualmente repassadas aos magistrados nos diversos ramos do judiciário, com classificação quanto à natureza jurídica, fundamento normativo e impacto no teto constitucional. A medida é mais uma forma de ampliar a fiscalização dos pagamentos a magistrados em meio à decisão do Supremo Tribunal Federal que limitou o pagamento dessas verbas extras de caráter indenizatório, os chamados penduricalhos no salário de agentes públicos. Em março, o Supremo fixou quais as verbas podem ser classificadas como penduricalhos e pagos acima do salário mensal, estabelecendo que o valor final não pode passar de 70% do salário mínimo, limitado ao teto do funcionalismo, que é de R$ 46.300. Em maio, o CNJ criou o contra-cheque único para todos os juízes, concentrado no mesmo documento de registro de salários e verbas extras. A nova frente para combater os supersalários prevê a realização de estudos sobre propostas legislativas a respeito da remuneração de magistrados, inclusive debatendo com especialistas, doutor Leonardo Reis.
12: Essa questão aí da limitação dos penduricalhos está criando um atrito com os companheiros aqui do TJ, né? O Conselho Nacional de Justiça determinou esse limite, né? E tem muito magistrado aqui em Goiás que não ficou satisfeito. E ontem eu vi uma reportagem sobre o ministro Mauro Campbell, que é também do STJ, do CNJ, e ele falou que está pouco o salário dele, está muito pouco, que ele ganha só R$ 141.000 por mês e que ele mereceria um salário mais justo, porque ele já tem mais de 16 mil julgamentos, sentenças e desafiou até qualquer juiz do planeta a ter um volume de julgamentos maior do que o dele. Então eu fiquei pensando, 141 mil, será que ele está passando alguma dificuldade? Será que ele quer que faça uma vaquinha para poder melhorar essa remuneração dele? Ou ele vai pedir demissão e entrar no mercado de trabalho, abrir mão do seu salário pago pelos pagadores de impostos, né, com as suas regalias, carro, alimentação, moradia, secretária, escritório, porque se ele for para o mercado de trabalho, ele terá que arcar com tudo isso do seu próprio bolso. Lá no judiciário, né, pago pelos pagadores de impostos, ele não precisa meter a mão no bolso para arcar com estas despesas. Então eu fiquei pensando, será que ele deve fazer uma vaquinha ou vai abrir mão da sua estabilidade e dos seus penduricalhos, das suas regalias e partir para o mercado de trabalho com um novo emprego?
11: 7:42, o assunto sempre na pauta, né? Sim. Sempre recorrente.
13: E eu tenho muita dificuldade em acreditar que isso aí vai dar em alguma coisa. Além dos penduricalhos, o judiciário brasileiro, Elias, e o doutor Leonardo sabe bem disso, eles criam regras de benefícios para receberem de maneira retroativa, que é um negócio. Isso é um crime.
12: Sem pagar imposto.
13: É um absurdo o que eles fazem. É mais ou menos assim, Elias. Eles criam uma regra hoje. Não, nós merecemos receber um auxílio combustível aí, porque estamos rodando tal, tantos quilômetros. Beleza. Ah lá, R$ 1.000 por mês. Tá, a partir de hoje? Não, a partir da Constituição de 1988. Aí eles recebem 30, 40 anos de benefício de uma vez assim na conta, ó. Pá. Eu tô dando um exemplo aqui, mas já aconteceu várias vezes. Então, assim, Se isso realmente acabar, se o Supremo conseguir acabar com isso, vai ser um grande feito. E isso vai fazer com que o Supremo volte a ter um pouco de credibilidade com a população brasileira. Porque é o Supremo que está nessa luta aí, não é, Elias?
11: Exatamente.
13: Eles é que estão conduzindo aí essa guerra contra a própria categoria deles, né? Que é dos juízes. Então, eu duvido que isso aí vai dar em alguma coisa. Mas, tomara que eu pague a língua, né?
11: 7h44, vamos aqui para nossa bancada virtual. WhatsApp 99997-2005. YouTube também, o YouTube chat em tempo real. Vamos aqui para as mensagens. E lembrando, cadê o like? Like, like, like. Quanto mais likes, maior a nossa audiência no YouTube. Olha a participação aqui, ó, mandando mensagem para a gente, movimentando a nossa bancada virtual. Silvan Barbosa. Falando o seguinte, Elias, bom dia. Sobre os locais de parada dos Uber, basta criar recuos nas calçadas, sinalizando que é parada de Uber. Dessa forma, o Uber pode entrar no recuo, embarcar seu passageiro sem atrapalhar o trânsito. É, Silvan, trazendo essa sugestão aqui.
13: Isso, boa sugestão. Por exemplo, ali no 85, onde não pode parar e tem que ter fluidez, tem muita calçada ali que dá para fazer o recuo e a pessoa, no bom senso, ela tá uma quadra acima, ela sabe que na quadra abaixo ali tem um local onde o motorista de aplicativo vai parar e vira o ponto ali, então ela vai para lá, igual o ponto de ônibus. O ônibus não para onde a gente quer, num quarteirão, ele tem um lugar de parar.
11: Exatamente. Olha, a Maria Lúcia tá por aqui, falando bom dia Elias e todos da mesa. Elias, vê aí com o deputado Caio Salim sobre a rotatória da GO 040. É com a Vieira Santo.
13: 040 ali na saída do Garavelo, rumo à Aragoiânia. Tem várias rotatórias grandes mesmo ali na região ali do Itaipu, do Garavelo, daquele terminal ali, se eu não me engano, Maranata. Enfim, são grandes rotatórias ali. Eu não sei qual delas que ele está...
11: Fala que é com a Vieira Santo, né? Um sinaleiro, obrigado, querendo um sinaleiro lá no, nessa rotatória. A situação deve estar difícil lá.
13: É, deve estar. Vamos levar aí para prefeito. Acho que ali já é Aparecida de Goiânia, né? Vamos levar ali ao prefeito Leandro Vilela para fazer uma análise junto com a Goinfra, né? Porque é GO com rua. Então, dá uma via estadual com uma via municipal. Isso deu certo ali perto do autódromo, né? Perto ali do
11: Oscar Niemeyer.
13: Do Oscar Niemeyer. Teve que fazer um semáforo ali, porque realmente estava impossível, não tinha jeito de fazer o retorno ali.
11: Economista Lucas Nunes está dizendo o seguinte: bom dia, esse problema que os motoristas enfrentam é por causa de muitas vezes dos passageiros que não conhecem as leis de trânsito, tipo onde não é permitido parar. Valeu, economista Lucas Nunes, conosco aqui no YouTube. Salmo Felipe, bom dia. Eu já trabalhei como motorista de aplicativo. O certo é ter locais de embarque e desembarque. Valeu, valeu, valeu. Fernando tá por aqui falando. Eles criam... Ah, não, tem uma mensagem antes. Bom dia. Multam todos que estão parados em feiras. Quando liberam o local sem estrutura prévia para estacionamento, e se aproveita deste tipo para multar. Eles criam verdadeiras armadilhas para multar e acumular em receita. É o Fernando por aqui no nosso YouTube. Antônio Vieira. Nesse caso de embarque e desembarque, o engenheiro de trânsito deveria fazer a colocação de placas apenas embarque e desembarque, como é sinalizado nos aeroportos, além de colocar agentes na rua. Valeu, Antônio. Está aqui conosco. Mais uma por aqui, ó. Graça e paz. Já mandou aqui questão... Declaração de voto. Se a gente não fala. Luzimério Cardoso, bom dia, Elias Júnior. Deus abençoe. Sua vida parlamentar, deputado Caio Salim, está aqui a Luzimério, desejando bênção.
13: Obrigado, Luzimério, amém.
11: Valdir está por aqui, bom dia, Elias Júnior e todos aí da bancada. Valeu, obrigado. São muitas mensagens por aqui. Valeu, obrigado pela audiência a todos vocês. No nosso WhatsApp, bom dia. Aqui é o Robson de Aparecida de Goiânia. Falo muito de Bolsa Família. Me explica. Deixa eu ver que palavra é essa aqui. É penduricalho. Auxílio gabinete, auxílio paletó e aluguéis. Fala, Salim. É o Robson por aqui no nosso WhatsApp.
13: É isso aí, Robson. É o Bolsa Família dos Poderosos, né? Isso aí que você tá querendo dizer. Por que a gente é contra o Bolsa Família e muitas vezes passa pano, né, para os milionários aí que recebem auxílios. Você está correto. Realmente é um absurdo, num país com tanta desigualdade, haver esses super, mega, hiper salários. Acontece que o sistema é feito para que os grandes e poderosos usufruam do bem bom e o pobre que está passando fome cale a boca recebendo o seu Bolsa Família. Esse é o famoso cala a boca, entendeu? E o Brasil virou refém disso tudo aí. E boa parte da população, quando quer prosperar, perde o benefício. E aí vira um ciclo vicioso de miséria. Porque se você arrumar um emprego de carteira assinada, você perde o benefício. Então eu sou contra essa lei. Eu acho que a pessoa que está em vulnerabilidade, está recebendo um benefício, ela consegue um emprego, vamos continuar ajudando ela mais um tempo. E aí, naturalmente, ela vai se desvencilhando disso. Agora, hoje, ninguém quer mais. Eu vejo aí as empresas sofrendo, Elias, porque não conseguem contratar pessoas com aquele salário inicial, R$ 1.600 ou até R$ 2.000, porque geralmente essa faixa da população já está recebendo programas sociais. E não é só do governo federal, não. Aqui do governo do estado também tem muito programa social, um monte de benefício social que a população está recebendo, e aí ela não quer sair do CAD único, não quer parar de receber e não quer trabalhar.
11: 7:50. Olha, Israel realizou ataques a alvos militares no Irã na noite de ontem, no horário de Brasília. Segundo o site americano Axios, explosões foram ouvidas em Teerã, Tabriz e Isfahan, segundo a rede de TV Al Jazeera. Os bombardeios representam uma escalada bélica na região e quebra definitiva do cessar-fogo estabelecido em abril na região. É a primeira vez desde abril que Israel e Irã se atacam mutuamente. Esta também é a segunda vez em menos de 24 horas que Israel desafia Donald Trump e realiza ataques a países da região. Trump tentou estabelecer um cessar-fogo entre Israel e o Hezbollah, que atua no Líbano, durante a semana. Israel violou o acordo, no entanto, bombardeando Beirute. Após os ataques israelenses à capital do Líbano, Beirute, o Irã lançou uma série de mísseis em direção a Israel ontem. O presidente dos Estados Unidos, Donald Trump, ligou então para Benjamin Netanyahu, o premier israelense, pedindo que não houvesse resposta militar contra Teerã. Ao jornal Financial Times, Trump disse que Netanyahu não tinha opção a não ser aceitar o acordo de paz entre Washington e Teerã, pois é ele, Trump, que dá as cartas. O acordo está em fase de negociação e ainda não foi assinado. Ao jornal, Trump disse que Netanyahu não tinha opção. Então tá essa colocação. Meu querido doutor Leonardo Reis, a nota ainda fala o seguinte: não há registro de feridos nos bombardeios iranianos, mas bota ainda mais tensão aí nessa situação diante do que uma certa perspectiva que tínhamos na semana passada, né? É aquela coisa, parece que vai de repente azeda tudo de uma vez.
13: Israel que bombardeou ou o Irã que bombardeou Israel?
11: Então, Israel realizou ataques em alvos militares na noite.
13: Ah, sim, ok.
12: Não só ao Irã, como também ao Líbano, né? Israel tá bem belicoso. Inclusive, houve uma ligação do presidente Trump ao primeiro-ministro Benjamin Netanyahu, dando um puxão de orelha, né? Pagou um sapo lá pro Netanyahu, porque ele tá muito agressivo. Precisa ajudar mais nessa composição, né? Nesse cessar-fogo. Chamou até Benjamin de louco. Você está ficando louco? Para de atacar o Líbano. Deu uma chamada. E realmente, tanto ali na região do Oriente Médio, quanto na guerra da Ucrânia, né, da invasão da Rússia, é preciso começar a diminuir a temperatura, né? Está na hora de sentar à mesa e colocar os pingos nos is, fazer uma negociação, porque a corda já esticou muito, está esticando muito, e fica nesse estica e puxa, realmente sem uma perspectiva de saída. É preciso encontrar uma saída, e eu penso que o presidente Donald Trump está com a razão. Ele precisa colocar ali ordem, inclusive chamando ali, puxando a orelha do companheiro, né, do aliado Benjamin Netanyahu, para diminuir essa tensão.
11: Deputado Caio Salim.
13: É uma situação muito complexa. Israel vive cercado de inimigos que querem o destruir, e Israel tem capacidade para destruí-los. E tem inteligência e consegue via satélite perceber locais onde tem grande potencial bélico ali para virar contra ele. E aí você pedir para ele não ir lá e destruir também é demais. Então, eu acho que Israel está no direito dele, sim. E diálogo com essa turma ali é praticamente impossível, porque eles são terroristas, eles são suicidas, eles não respeitam, eles não têm humanidade. Enfim, eu tô com Israel e não abro.
11: 7 horas e 55 minutos, é o Jornal Realidade aqui pela Vinha FM. E você vai participando através da nossa bancada virtual, WhatsApp 99997-2005, YouTube também, chat em tempo real. Olha, atenção, gente, um terremoto de magnitude 7,8 atingiu a ilha de Mindanao, nas Filipinas, na noite de ontem. Isso no horário de Brasília, tá? Informou o Centro Alemão de Pesquisa em Geociências, GFZ. O tremor chegou a derrubar prédios na região. Segundo informações da agência de notícias Associated Press, autoridades das Filipinas confirmam que 15 pessoas morreram e 129 ficaram feridas. Isso é até a atualização que a gente tem. Eu sempre falo que quando tem terremotos assim, infelizmente, tem atualizações que vêm trazendo, assim, números absurdos. É o que a gente tem até o momento. O alerta inicial indicava magnitude de 8,2, mas foi revisado pelo Instituto Alemão posteriormente. Um alerta de tsunami chegou a ser ativado para as regiões do país e da vizinha Indonésia. A Agência Sismológica Filipina identificou ondas de tsunami de diferentes alturas em 6 estações de monitoramento, sendo a mais alta de 1,40 m. O epicentro do tremor ocorreu a uma profundidade de 10 km, segundo a GFZ.

0: CFZ. Mindanao é a segunda maior ilha das Filipinas em extensão e fica no sul do arquipélago. Ela possui 27 milhões 300 mil habitantes, o que a torna a sétima ilha mais populosa do mundo. O país faz parte do Anel de Fogo, região de vulcões e fossas oceânicas que cercam parcialmente a bacia do Pacífico. Olha isso, gente. E que é altamente propensa a movimentos sísmicos de grande magnitude. A quantidade de energia liberada no epicentro do tremor dos terremotos é chamada de magnitude e medida pela escala Richter. Ela é logaritmo. Aí tem a explicação aqui, eu vou já passar para o doutor Leonardo Reis para já fazer as considerações em relação a esse tremor de grande impacto, uma região das mais populosas, né, povoadas, né, do mundo, doutor.
1: Ele colocou aí quantos graus na escala?
0: 7,8. Chegou até a ser cogitado 8,2, mas depois revisaram.
1: É muito. E aquela região ali do sudeste asiático, ela é muito propensa, né, a terremotos que levam a tsunamis. Né? Tem até um filme muito interessante que mostra o drama de uma família naquele tsunami que houve na Indonésia. Então as Filipinas são ilhas que estão ali também nessa região do sudeste asiático, compreendendo também uma parte ali da costa do Japão, onde houve também um tsunami que destruiu uma usina nuclear. Então são áreas vulneráveis a estas catástrofes naturais e precisa realmente da atenção dos governos desses países, dessas ilhas, para que possa mitigar os prejuízos à população e salvar, né, a população que está ali em risco, né, desses tsunamis e desses terremotos.
0: Olha, 7h59, já temos uma atualização. Tínhamos falado agora há pouco do número de 15 mortos, já subiu para 30. Então, como eu disse, vai atualizando, infelizmente, mais mortes vão surgindo, deputado.
2: Terremoto aí terrível, né? Nós precisamos acompanhar aí mais de perto. E essa região lá, se possível, não vá. Ele tem medo. E é complicado. A Ásia tá cheia de terremotos e o Japão convive até bem com isso, né? Com extrema tecnologia ali, a população já treinada a desocupar prédios, enfim, aí escoadas cidades também, mas essas pequenas ilhas aí sofrem bastante.
0: 7h59, Jornal Realidade, Vim FM 91,9. Muito triste, né, ter que dar a notícia como essa, e principalmente com essas atualizações. 10 mil famílias moram na região, então essas atualizações, infelizmente, elas tendem a trazer muito mais feridos e também pessoas mortas e também desaparecidas. O estrago foi muito grande. 8h, vamos para o intervalo. Deixa eu ir antes aqui no nosso WhatsApp. Os ouvintes vão girando aqui com as participações. Paz do Senhor. O último comentário aí foi maldoso. Se Israel, com essa força toda, não precisa dos Estados Unidos ajudando eles, desse jeito tudo não vai ter paz nunca. Tá falando aqui o Paulo Divino. Quem foi que deu esse comentário em relação a que Estados Unidos, Israel não precisa dos Estados Unidos?
3: Não, eu não falei isso, não.
1: Não, Israel precisa dos Estados Unidos.
4: E reconhece sempre, né, o apoio dos Estados Unidos.
1: E recebeu a chamada do Trump com muita humildade. Aliás, o Benjamin Netanyahu, eu gosto muito do Benjamin. Ele, inclusive, tem uma camisa do Atlético, sabia, Dinaldo?
0: É mesmo?
1: Tem uma camisa do Atlético, torcedor do Atlético.
4: Agora, o Trump e o Netanyahu é o seguinte, o Trump faz de conta que tá achando ruim e falou: ô, Netanyahu, não faz isso, não. Não mata os iranianos, não. Enquanto isso, ele tá mandando navio de armamento lá para Israel atacar todo mundo. Então, ali, o jogo ali é bruto, meu amigo.
0: Elias.
4: Estados Unidos vende armamento, precisa de ter guerra para continuar vendendo a sua tecnologia. Israel precisa sobreviver e, com isso, precisa mostrar o poderio militar que tem ali. Então, não vai mudar nunca. Só quando Jesus voltar.
1: Você que falou do tsunami aí, ficou impressionado nas Filipinas, o filme chama O Impossível. É um filme muito bonito, uma história verdadeira, né, baseado numa história de uma família que sobreviveu ao tsunami na Indonésia. Ou impossível.
0: Obrigado pela recomendação. Eu estarei assistindo. 8:02, agora intervalo. Voltamos já.
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0: Oito horas e 6 minutos, já estamos de volta com o nosso Jornal Realidade. Muito bom dia para você, que bom que você está aqui na Vinha FM 91,9, nesta segunda-feira, começo de semana, hoje 8 de junho de 2026. Este é o ano da multiplicação. Sou jornalista Elias Júnior, não estou aqui para passar manteiga no bigode do gato, gente. Comentários hoje com o deputado estadual Cairo Salim e com o médico, doutor Leonardo Reis. Você participa através da nossa bancada virtual.

através do nosso WhatsApp 9999-72005 e também pelo YouTube, chat em tempo real. Você pode mandar a sua mensagem através do nosso YouTube.

0: quando você faz um compartilhamento, quando você faz um comentário, você está colocando a nossa transmissão, o nosso YouTube muito mais forte, tá? Então fique à vontade para participar aqui do nosso Jornal Realidade. Olha, 8 horas e 7 minutos agora, 8 e 7. E uma funcionária do setor financeiro de uma empresa em Goiânia foi presa, suspeita de desviar R$137 mil e usar o cartão corporativo para adquirir passagens aéreas e para fazer compras particulares. Segundo a Polícia Civil, a mulher comprou uma passagem aérea para o estado do Rio de Janeiro e já havia feito check-in para o embarque. Ela é investigada por furtos qualificados, informou a polícia. A suspeita foi presa em flagrante na quarta-feira e teve a prisão convertida em preventiva. Como o nome não foi divulgado, ela não foi localizada pela reportagem, né? A defesa não foi localizada até a atualização. De acordo com a Polícia Civil, diante da possibilidade de fuga, a polícia intensificou a investigação e conseguiu prender a mulher poucas horas antes da viagem. A polícia apurou que a suspeita realizou transferências bancárias indevidas para contas de familiares. A empresa fica localizada no setor marista em Goiânia, doutor Leonardo.
1: É lamentável, né? Ainda mais aqui em Goiânia, setor marista, achou que ia sair impune, vai ter que puxar a cadeia e pagar pelo prejuízo, né? Que causou a empresa. Mas essa aí já está qualificada, já pode ser contratada aí por algum partido de esquerda. Vai ter uma carreira de sucesso.
0: Deputado Cairo Salinha, pelo visto, a empresa do setor marista deve ser uma empresa grande. Esse movimento, o valor é alto, mais de R$100 mil, e uma pessoa num cargo de confiança, né? Tinha a confiança.
2: É, provavelmente sim. Agora, o doutor Leonardo falou, ela já pode arrumar um emprego num partido de esquerda, né, doutor?
1: Sim, pode ter um cargo aí no governo federal, tá aí, que vai ter uma carreira brilhante.
0: 8 horas 10 minutos, Jornal Realidade, Vinha FM 91,9. E os bebês siameses que tinham nascido em Goiás, unidos pelo abdômen, morreram após complicações decorrentes de um quadro infeccioso apresentado por um deles. A informação foi divulgada pelo médico Zacarias Calil neste domingo, por meio do perfil no Instagram. Bernardo e Eduardo tinham nascido em maio no Hospital da Mulher, em Goiânia. Em vídeo, Calil explicou que no sábado Bernardo apresentou um quadro infeccioso grave, chamado de enterocolite necrotizante intestinal. Logo em seguida, ele teve uma parada cardíaca irreversível. Abre aspas. O Eduardo continuou com os sinais vitais preservados. Não tivemos outra opção a não ser ir para uma cirurgia de emergência no Hospital Estadual da Criança e do Adolescente. Conseguimos fazer a separação, mas o Eduardo não resistiu. Fecha aspas, disse o médico Dr. Zacarias Calil. Segundo ele, houve diversas tentativas de reanimação para tentar salvar os bebês. Abre aspas, quase 50 minutos na sala de cirurgia. Peço a todos orações, que Deus conforte a família. Nós estamos certos de que fizemos todo o possível, tudo na medida como profissionais, fecha aspas, disse. Os irmãos morreram poucos dias antes da cirurgia de separação, que, segundo Calil, estava prevista para a próxima quarta-feira. Doutor, é muito triste uma notícia como essa. Eu fico imaginando o doutor Zacarias Calil, que estava fazendo esse acompanhamento, estava tudo pronto para a cirurgia, que seria agora na quarta-feira. Realmente é de cortar o coração, fica os nossos sentimentos à família. E o senhor, que é um médico, médico experiente, como é que é isso para o profissional?
1: Lamentável, eu vi a manifestação do Dr. Zaca, quero parabenizá-lo e mandar a minha solidariedade, porque realmente triste, né? Cria-se uma expectativa de que vai dar tudo bem, que as criancinhas vão sair bem da cirurgia, e infelizmente um quadro dramático, né, de enterocolite necrotizante, quando nós temos uma situação dessa, por infecção, normalmente uma infecção bacteriana intestinal, é dramático e com pouca expectativa de prognóstico.

0: em ter evoluído para uma sepse, e aí infelizmente não tem muito o que fazer. Foi um caso fortuito, né? Tenho certeza de que essas crianças estavam muito bem cuidadas e que não houve falha da assistência médica.
1: 8 horas e 12 minutos, doutor Zacarias Calil, deputado Caio Salim, e fica nessa vida, nessa correria, né? Corre entre a medicina, entre o parlamento, com certeza não deve ser uma vida tranquila, né? Trabalha muito, doutor Zacarias.
2: Sim, faz um grande trabalho aí na área da cirurgia, né? De siameses, que ele é o grande especialista aí, e resolveu entrar para a política. Eu falo para ele que ele não tem eleitor, ele tem fã, porque a militância política dele é até muito comedida, né? Mas ele está sempre bem votado aí e está pontuando muito bem também já pro Senado da República, que ele é pré-candidato no meu partido, no MDB.
1: 8 horas e 13 minutos, vamos aqui, bancada virtual 99972005. Obrigado, tá conosco aqui na sintonia do nosso JR, nossa querida Suelen Roosevelt. Oi, Suelen, brigadão pela participação, tá conosco aqui sempre. Ela que trabalhou conosco na produção do jornal Realidade por alguns anos.
2: Suelen, um abraço a ela, bom dia, Suelen.
1: Brigadão, viu, Suelen, tá conosco aqui na sintonia, um abraço pra você, pra toda a família. 8 horas e 14 minutos, mais mensagens pintando aqui na tela do nosso WhatsApp 99997-2005, YouTube também, chat em tempo real. Claudemir tá ligadão com a gente. Bom dia, Elias, bom dia, comentaristas. Semana passada você falou sobre pesquisas, mas a minha pesquisa aqui no meu data 99 é data 99, entendi. Ele fez um trocadilho aí, só dá. Aí tá falando aqui, né, o resultado da pesquisa dele, a gente não pode
2: ficar atrasado. Ele tá falando do presidente?
1: Presidente, tá. E a gente, claro, pesquisa, ano eleitoral, a legislação é muito clara, pesquisa, levantamento, tem que ser registrado para ser divulgado nos veículos de comunicação. Registrados, metodologia, tem margem de erro, tem que obedecer tudo. A gente não pode divulgar números, levantamentos em emissora de rádio, né? Em ano de eleição, porque a gente vai estar infringindo a legislação.
2: Eu só divulgo essas que eu apareci aí, que são todas registradas no TSE, né, com todos os critérios aí. Aí a gente pode divulgar na rede social, inclusive na minha rede social. Eu só posso divulgar também se for registrado. E tem que informar todos os dados.
1: É porque senão ficaria muito fácil.
2: É porque senão qualquer um inventa uma
1: pesquisa. Inventa a pesquisa e começa
2: soltando aí, né?
1: Pelo menos a questão do registro no TRE. Não é isso, doutor Leonardo Reis?
0: Sim, temos que obedecer, mas fico feliz aí, não sei qual que é o resultado não, mas continue fazendo essa pesquisa aí no Data 99.
1: Ele é que é motorista de aplicativo.
0: 99 porque é provavelmente o aplicativo que ele usa, né?
1: É a bandeira que ele roda, né?
2: Ah, e essa pesquisa aí geralmente não falha não, viu? É o Data Povo. Vou mudar o nome da sua pesquisa aí, é Data Povo.
1: É o Data Povo. Tá certo, obrigado, querido. Valeu, grande
2: Claudemir.
1: O que Claudemir.
2: A gente não pode é pesquisar no meio que a gente vive e achar que isso é um retrato da sociedade, porque isso é uma bolha. Por exemplo, camarada mora no setor Buena, aí lá eu vou fazer uma pesquisa aqui no meu prédio. Não é assim. Você tem que perguntar pra faxineira que tá vindo de ônibus, você tem que perguntar pro pedreiro que tá trabalhando na obra, você tem que perguntar pro dono da loja, pro comerciante, pro professor, pro juiz, pro advogado, pro médico, pro borracheiro e pro frentista do posto. Aí você tem um panorama do que tá acontecendo no país e na cidade. Não vai na sua rodinha de bar achar que aquilo ali, ou na sua célula, achar que ali você vai ter um panorama geral das coisas, porque não é real.
1: É, pesquisa é para ser algo muito sério. Metodologia, algo muito sério mesmo. Para acertar uma pesquisa, para andar dentro dessa margem de erro, né? Séria.
2: Exatamente.
1: Existe toda uma complexidade.
2: E é muito fácil ser burlada também.
1: Fácil então, demais.
2: Tem pesquisas registradas, mas que são tendenciosas. Então, É, a gente tem que ter muito cuidado com pesquisa. Na verdade, querido ouvinte, não vote em pesquisa. Vote com a sua consciência. Pesquise sobre... Pesquise sim. Você, o currículo dos seus candidatos.
1: É melhor pesquisa essa.
2: E a vida pregressa. E aí sim, independente se ele está em primeiro, em segundo, em quinto ou em último, vote com consciência.
1: 8 horas e 18 minutos aqui no nosso Jornal Realidade, Vinha FM 91,9. Edinaldo Maurício vem chegando, porque estamos na semana do começo da Copa. Ele está de volta, ele deu uma pincelada no início, agora está de volta para trazer mais detalhes do futebol, Didi.
3: Elias, voltando agora com o Campeonato Brasileiro da Série B, teve o início na sexta-feira. O Operário do Paraná venceu o Juventude por 2-1. No sábado, lá em Criciúma, o Criciúma bateu o Londrina por 1-0. Ontem, lá no Rei Pelé, em Maceió, o CRB perdeu para o São Bernardo por 3-2. Hoje, no estádio Independência, o América recebe a equipe do Atlético. Esse jogo será no horário às 8 horas da noite. Jogando também às 8 horas, mas sendo lá no estádio Anésio Brasileiro Alvarenga, aqui em Goiânia, o Vila Nova recebe a equipe do Botafogo de Ribeirão Preto. Jogando lá em Campinas, no Moisés Lucarelli, a Ponte Preta recebe a equipe do Cuiabá. Esse jogo será amanhã. Amanhã também lá em Recife, nos Aflitos, o Náutico recebe o Fortaleza. No Presidente Vargas, em Fortaleza, o Ceará, na quarta-feira, recebe o Avaí. Na quarta, às 8 horas da noite, no estádio Aile Pinheiro, o Goiás recebe o Novo Horizontino. E fechando na quarta-feira, às 9 horas da noite, na Ilha do Retiro, em Recife, o Sport recebe a equipe do Atlético de Minas. A classificação até o presente momento, Elias, da Série B: em primeiro está o São Bernardo com 24 pontos, em segundo o Sport com 22, com 22 também na terceira colocação o Vila Nova, na quarta colocação após vencer o Londrina, o Criciúma com 20 pontos, na quinta está o Náutico com 19, na sexta colocação, depois de vencer o Juventude, está o Operário do Paraná. Na sétima colocação, a equipe do Fortaleza. Na oitava, o Goiás. O Goiás agora está na oitava colocação com 17 pontos. Na nona colocação, o Novo Horizontino também com 17. Com 17, mas na décima, a equipe do Atlético de Minas. Na décima primeira, a equipe do Juventude com 16. Com 14 pontos, o CRB está na 12ª colocação. Na 13ª, o Ceará com 13. Com 13, mas na 14ª, o Atlético Goianiense. Na 15ª, o Cuiabá com 13. Na 16ª, o Botafogo de Ribeirão Preto com 10 pontos conquistados. Com 10, mas abrindo a zona de rebaixamento, a equipe do Avaí. Na 18ª, o Londrina com 8 pontos. Na 19ª, a Ponte Preta com 8 também. E fechando a zona de rebaixamento, a equipe do América Mineiro com 3 pontos, está na 20ª colocação. É a Série B do Campeonato Brasileiro. A Série A está parada momentaneamente devido à Copa do Mundo, que vai começar na próxima sexta-feira. Então, o Campeonato Brasileiro só vai voltar no mês de julho, após a Copa do Mundo, viu, Elias?
1: Beleza, valeu, valeu, Edinaldo Maurício. Mais alguma coisa?
3: Por hoje
1: é só. Valeu então, obrigado. Olha a participação aqui, ó. Quero louvar a Deus por estarem asfaltando minha rua no Buriti Sereno, Aparecida de Goiânia. Olha só quem mandou essa, foi o pessoal da LM Ambientes Planejados. Que maravilha! Asfalto aí, um sonho, né, de muitos. E a gente sabe da luta aí dos moradores de algumas ruas do Buriti Sereno. Eu que, nessa vida de repórter, né, dos bairros, quantas matérias que fiz no Buriti Sereno, vi o bairro sendo asfaltado. Vi, sim, mas em algumas ruas residuais, e eu espero que agora feche a fatura, né? Asfalte todo o Buriti Sereno. Obrigado aí, viu? Obrigado pela participação. Tiago, tá ligado com a gente? Falando, Elias, o anticristo estabelecer paz entre Israel e o mundo islâmico. Oportunidade em que tempo será em que o templo, né, será reconstruído. Isso está muito perto de acontecer. É o Tiago Fernandes. aqui através do nosso YouTube. O Salmo está dizendo o seguinte: essas registradas no TSE são duvidosas e tendenciosas. Falando da pesquisa, né? Valeu, valeu, valeu. É a opinião do nosso ouvinte. Pessoal da LM também tinha mandado aqui a mensagem. Bom dia, Elias, bancada abençoada, enfim. Manda um abraço aí pro deputado Cairo Salim. Olha só, meu futuro governador. Olha só, nosso ouvinte aí com toda a simpatia. O deputado Cairo tá ali numa conferência agora. Nós vamos para a Europa, porque é hora. A doutor Leonardo, que Europa o quê? Mas doutor, quer falar alguma coisa, doutor Leonardo?
0: Não, falando aqui dessas pesquisas, teve um camarada aqui postou uma pesquisa que é o Data Toalha. Ele vende toalha e vai marcando quais toalhas foram mais vendidas.
1: 8:23, bora pro comentário do Alexandre. Ele não tá na Europa. Que Europa o quê? Ele já voltou, tá no Brasil. Tá em Brasília, né? Porque ficou tanto tempo na Europa que a gente pega o costume. Mas ele já voltou, desde a semana passada. Olá, Alexandre, muito bom dia.
4: Olá, Elias Júnior. Olá, ouvintes da Finha FM. Bom dia. Um goiano que mora em Brasília foi o campeão juvenil do torneio de tênis mundial de Roland Garros. Muito bom, muito bom. A gente fica feliz, né? Agora tem a Copa do Mundo de futebol. Agora esse torneio mundial de futebol, Copa é sinônimo de taça, né? Que vai disputar a Taça do Mundo. Eu vejo aí que até o penteado do Neymar é notícia. Não esqueçamos que muito mais importante é a eleição. Porque no dia seguinte ao jogo final da Copa, sua vida não vai mudar nada. Mas a partir do dia seguinte, do resultado da eleição, sua vida começa a mudar em função do resultado da eleição. Não esqueça disso. Eleição é mais importante que Copa. Eu vejo aqui na discussão, né, das relações de Lula e Flávio com Trump. Lula, acho que não se deu conta disso, está afirmando que Flávio é mais importante que ele. Porque ele foi lá para pedir para o Trump não incluir o PCC e o Comando Vermelho como organização terrorista, deixou um documento em inglês para o Trump, ele mesmo afirmou isso, né? Foi lá mostrar que o Brasil está cumprindo todas as exigências da lei de comércio dos Estados Unidos, né? Não adiantou nada. Aí ele está dizendo que o Flávio foi lá e fez tudo isso, que ele não conseguiu fazer. E o Flávio não é chefe de Estado como ele. Está afirmando isso. É um ato falho, um engano estratégico do candidato à reeleição. Bom, uma outra questão que é preciso a gente lembrar disso. Nós somos os donos do país. Nós pagamos impostos que sustentam o governo. Os nossos impostos sustentam exército, marinha, aeronáutica, judiciário, poder executivo, deputado, senador, todo mundo recebe do nosso imposto. E nós os elegemos, os do poder executivo, chefe do executivo, os do legislativo, né? No município, no estado, na União, nós os nomeamos pelo nosso voto. Então nós é que nomeamos eles, né? Nós é que escolhemos eles. Então a gente tem que lembrar que eles têm que investigar quando pegam o nosso dinheiro. Por exemplo, o dinheiro dos idosos, que contribuíram a vida toda, trabalharam a vida toda e depois foram roubados em mais de 6 bilhões. 6 bilhões. Foram 4 milhões e 200 ou 4 milhões e 300 mil idosos. Seu avô, a sua avó, o seu tio, a sua tia. E tá tudo assim, ó, um delegado que andou querendo investigar o Lulinha, foi afastado, entrou outro, o Frei Chico, irmão do Lula, também entrou lá, passou por cima, mas era dirigente de uma entidade que fez isso. Tá lá o Careca, tá preso, tá lá um sujeito que era do INSS, tá preso, o ministro, o Lupe, caiu fora, né? A Roberta Luxinger está dizendo que não tem nada a ver com isso. Está lá o Camisotti, parece que está preso, esse que eu mencionei, que era da Previdência. Um certo Virgílio também, que controlava isso. Mas foi muito dinheiro, tem muita gente envolvida, tem que investigar isso. Aí não quiseram investigar. Parou Alfredo Gaspar, que era da CPI, reclamou, não adiantou. A CPI terminou o prazo dela, não conseguiram nem no Supremo.
5: Né? Acabou, não se investiga mais. E lá na Polícia Federal a gente não sabe, porque o policial federal, né, o diretor da Polícia Federal, acabou de dizer numa entrevista na Globo News que é um equívoco do governo americano classificar o PCC, que aterroriza os brasileiros, e o Comando Vermelho, de organização terrorista, narcoterrorista. Mas diz que está pronto para trabalhar em conjunto. Como assim? Você está classificando de equívoco. Uma autoridade brasileira está qualificando uma decisão americana que é para valer nos Estados Unidos. Não tem nada a ver com o Brasil. É lá nos Estados Unidos. Eles não têm jurisdição sobre o Brasil. Meu Deus do céu, não caio nessa. É lei americana. É para pegar o Comando Vermelho, o PCC, nas suas ligações financeiras e pessoais. E eles estão presentes, o PCC está presente entre 12 e 19 estados americanos já. E, obviamente, tem ligações financeiras. A partir de agora, saiu no Diário Oficial de lá, os americanos têm condições de bloquear isso e de responsabilizar os cúmplices dessa história. Mas os americanos não vão entrar aqui no Brasil. Aqui no Brasil o problema é nosso. Nós é que temos que resolver a nossa soberania, que já foi retirada pelo Comando Vermelho e pelo PCC. No Rio de Janeiro, na Amazônia, no Ceará, no Pará, no Amazonas, na Bahia, lugares de São Paulo. Então, só para a gente pensar, vocês estão sendo enganados, estão se deixando enganar, ou vocês estão esperando pensar pelos outros? Não deixe que outros pensem por você. De Brasília, Alexandre Garcia.
2: Valeu, Alexandre Garcia, muito obrigado pela participação aqui no nosso Jornal Realidade. Meu valeu também ao doutor Leonardo Reis, obrigado por mais uma vez estar conosco.
0: Eu que agradeço, é sempre um prazer estar aqui com você, Elias, toda a bancada, especial meu amigo, deputado Caio Salim, e que tenham todos uma semana abençoada.
2: Amém. Deputado Caio Salim, obrigado por sua presença nesta segunda.
3: Obrigado, Elias, doutor Leonardo Reis, sempre uma alegria revê-lo aqui na Vinha FM, muito obrigado a você, querido ouvinte. E me siga aí nas redes sociais, no arroba Cairo Salim, e mande suas críticas, suas ideias e suas sugestões. Obrigado, Elias.
2: Estaremos de volta amanhã, 7 da manhã, com mais um Jornal Realidade 7 em ponto. Um grande abraço do Elias Júnior para você. Tudo posso naquele que me fortalece. Bom dia, Daniel Fernandes.
6: Bom dia, Elias. Ótima manhã de segunda-feira pra você sintonizado aqui na Vinha. Grande abraço. Bora começar mais uma semana aí. E ó, um dia frio hoje, hein? Temperaturas batendo na casa de 13, 14 graus aqui nessa manhã. Mas vamos juntos aí. Vamos aquecer aqui a programação com os melhores louvores, com prêmios e também com a nossa enquete. Daqui a pouquinho eu já jogo pra você aqui a nossa perguntinha de hoje. Aliás, vou até fazer o seguinte. Vou jogar agora. Aproveitar aqui a nossa audiência. Eu vou fazer a mesma que eu fiz no último sábado aqui, eu queria que você respondesse, tá? Quem é a pessoa mais esquecida da sua casa, hein? Você, seu marido, sua esposa, seus filhos, conta pra mim. 99997-2005. Na minha casa sou eu. Eu sou muito esquecido, hein? Mas e você? Vai respondendo aí.
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2: Oi gente, bom dia, ótima manhã de segunda-feira para você sintonizado aqui na programação da Rádio Vinha, hoje dia 8 de junho de 2026, já chegando Daniel Fernandes aqui ó, para comandar esse programa que sempre traz muita alegria pra você, né? A gente traz prêmios, traz interação, tem o seu espaço pra você mandar também o seu louvor preferido, tá? Sábado, acho que foi sábado ou sexta-feira, eu tive a oportunidade de conversar com uma ouvinte aqui e ela falou o seguinte, falou assim, Daniel, a Rádio Vinha é diferenciada mesmo, a gente pede a música, vocês tocam pra gente, aí eu falei assim, é, mas aí tem o dia certo pra você cantar, né? Porque aí pra gente tocar tem que cantar, né? Hoje é esse dia, tá? Tem um solta-voz aqui e aí eu preciso que você cante aí o seu louvor, mas só um trechinho, só um pedacinho, não precisa ser muito não, tá? Manda pra mim aqui daqui a pouquinho, eu prometo que eu vou estar tocando pra você, tá? 99997-2005. Daniel, você falou que tem prêmio, mas antes de falar dos prêmios e da nossa enquete também, repite a enquete aqui, ó, deixa eu só te lembrar que hoje também é dia de oração, tá? Daqui a pouquinho, 9 horas da manhã, a gente vai estar orando aqui pela sua vida, então já vai enviando também no nosso WhatsApp aqui o seu pedido de oração, tá? 99997-2005. E a enquete eu já falei, né? Mas vamos repetir, ó, a enquete de hoje eu quero saber qual é a pessoa mais esquecida da sua casa, hein? Eu, sem dúvida alguma, na minha casa sou eu, hein? Meu Deus do céu, graças a Deus eu casei com uma mulher que tem uma memória boa demais, minha esposa tem uma memória boa demais. E eu vou te falar um negócio, eu sou ruim, viu? Jesus amado, hein? Mas fala aí, ó, quem é a pessoa mais esquecida na sua casa? Você, seu marido, sua esposa, seus filhos, mas aí cita o nome, viu? 99997-2005, sei que você deixa seu nome aqui, eu tenho um almoço do Madame Fornalha com buffet completo pra liberar pra você hoje aqui, tá certo? Vai lá, participa aí, ó. Vamos abrir a nossa programação nessa segunda-feira aqui com o som do Felipe Rodrigues, Melhor Lugar.

0: Essa é a versão do David Keelan com a Nicole Costa, Porque Ele Vive. Mas ficou bonita essa versão, hein? Antes teve Felipe Rodrigues, Melhor Lugar. E olha, são 8 horas e 46 minutinhos. Você sabe que você pode nos ajudar a melhorar ainda mais aqui a nossa programação, né? Daniel, de que forma? Fácil demais, hein? Basta você enviar pra gente aqui no 99997-2005 seu áudio, cantando um trechinho aí do seu louvor preferido. Manda aí. Daqui a pouquinho eu vou estar tocando pra você aqui no quadro Solta a Voz, hein? São 8 horas e 46 minutinhos. 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
0: 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Vamos lá, tô com um pedido musical aqui, ó, do Benjamin de 4 aninhos.
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0: Gente, olha que gracinha do Benjamin de 4 aninhos participando aqui do Solta a Voz. Ó. Alô, Benjamin.
3: Bom dia, Daniel.
0: Bom
3: Fernandes.
0: Bom dia, lindão.
3: A graça e a paz.
0: Graça e paz.
3: Meu nome é Benjamin.
0: Gracinha.
3: Eu tô com 4 anos.
0: Ó, ele explicando, ó.
3: E depois eu vou fazer 5 anos. E depois 6
0: anos.
3: E depois 7. E aí...
0: Ó.
3: Que já que eu sou o Benjamin, eu vou cantar uma música bem legal.
0: Já que eu sou o Benjamin.
3: Então eu vou levantar as minhas mãos e eu vou... Tudo que tenho é aleluia. Aleluia. Manda.
0: Manda agora pra você, Benjamin. Mas antes de tocar a música, antes de mandar a música, eu tenho que mandar um beijão pra você aqui, ó. Beijão do Tito.

0: All great. Esteve Bruna Oli com gratidão. Faltando 2 minutinhos agora aqui para as 9 horas da manhã. Eu vou para um rápido intervalo comercial. Já já eu tô de volta com a oração da manhã. Não esquece que a gente tem também a nossa enquete hoje, tá? Valendo para você um almoço delicioso lá do Madame Fornalha. Almoço com buffet completo, inclusive com churrasco, hein? Você vai almoçar por nossa conta. Mas tem que responder a enquete, tá? Eu quero saber o seguinte: qual é a pessoa mais esquecida da sua casa? 99997-2005. Corresponde aí por texto ou por áudio.
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0: Já estamos de volta aqui na programação da Rádio Vinha. São 9 horas, agora 1 minutinho, chegando a oração da manhã. E nessa segunda-feira a gente recebendo aqui o obreiro Lucas pela primeira vez para poder estar participando conosco aqui. Ô Lucas, seja bem-vindo, tá? Bom dia para você.
7: Bom dia, Daniel. Bom dia, ouvintes. Obrigado aí a todos que estão ouvindo a gente. Queria começar lendo o versículo, tá lá em Salmos 37:4, que diz o seguinte: deleita-te no Senhor e Ele satisfará os desejos do seu coração. Então, volte seu coração para o Senhor agora. Vamos tirar um momento para realmente pedir aquilo que o seu Pai tem prazer em satisfazer. Amém? Jesus, Pai, eu oro pela vida de cada um que está aqui nos ouvindo nessa manhã. Que o Senhor possa vir como um renovo nessa segunda-feira. Traga, Senhor, alegria. Traga, Senhor, entendimento de que o Senhor é um Deus, é um Pai que ama os seus filhos incondicionalmente. O Senhor é um Deus que tem prazer em nos abençoar, em satisfazer os desejos dos nossos corações. Por isso, Senhor, alcance cada um desses ouvintes, onde quer que eles estejam, que eles possam ter esse entendimento de que o Senhor quer abençoar cada um deles. Senhor, traga uma revelação de que o Senhor é o Deus amoroso, o Deus gracioso, que não está ali para condenar, não está para achar nenhum tipo de erro, de problema, de defeito, mas que quer simplesmente abençoar os seus filhos, porque é um Deus de amor, é um Pai que ama incondicionalmente. Jesus, Pai, oro, Senhor, por cada uma dessas famílias que estão nos ouvindo, cada filho, cada pai. Senhor, oro, Senhor, pelos casamentos, que o Senhor possa estar, Senhor, resolvendo qualquer tipo de intriga, qualquer tipo de problema, que esses irmãos possam ter entendimento que o Senhor ama eles e tem cuidado com cada um dos seus familiares. Senhor, oro, Senhor, pela saúde desses irmãos. Senhor, declaro que eles são guardados, Pai. Livra eles, Senhor, de todo mal, de toda doença, de toda enfermidade. Que o Senhor possa vir como médico dos médicos, Senhor. Qualquer tipo de oração, de pendência, de preocupação que esteja no coração desses irmãos em relação à saúde, que o Senhor possa trazer, Senhor, a paz que excede todo entendimento. Que eles possam entender que é o Senhor quem livra eles de todo mal, que livra eles de qualquer enfermidade, Senhor. Senhor, oro, Senhor, pela provisão financeira, Senhor, desses irmãos. Nessa segunda-feira, onde às vezes vem muitas preocupações, onde às vezes o trabalho, as contas bate nesse começo de mês, mas que o Senhor possa estar trazendo tranquilidade, Senhor. Que eles possam estar entendendo o que o Senhor faz enquanto nós descansamos. Por isso, Senhor, eu declaro, Senhor, prosperidade sobre a vida desses irmãos. A prosperidade, Senhor, que não vem das circunstâncias, da lógica, mas que vem do Senhor. Senhor, abre as portas, Senhor, na vida de cada um desses irmãos. Abre os olhos deles, Senhor, para que eles possam enxergar, Pai. Enxergar novas oportunidades, enxergar portas abertas, que eles possam ver aquilo que outras pessoas não estão vendo, Senhor. Porque eles são favorecidos e o Senhor tem grandes coisas para fazer na vida desses irmãos. Senhor Jesus, Pai, eu declaro, Senhor, que cada oração desses irmãos vai ser respondida, Pai. Porque o Senhor tem prazer, Pai. Declaro, Senhor, resposta para orações, Senhor, que esses irmãos têm feito nesses dias. Dúvidas que esses irmãos estão tendo, decisões que precisam ser tomadas. Senhor, conduz todas as coisas, seja o guia desses irmãos. Por isso declaro em nome de Jesus, Senhor, que eles verão coisas extraordinárias nesses próximos dias. Senhor, declaro, Senhor, milagres, declaro prodígios, que esses irmãos realmente possam experimentar de coisas sobrenaturais, Pai. Aquilo que o homem não é capaz de explicar, o Senhor vem e faz. Senhor, declaro, Senhor, sobre salvação. Aqueles que estão orando, Senhor, por familiares, Senhor, que precisam ser salvos, que estão perdidos. Eu declaro em nome de Jesus, Senhor, salvação completa, Pai. Convence, Senhor, o coração desses irmãos, Pai. Abençoe em nome de Jesus cada um desses irmãos. Que essa semana possa ser uma semana cheia da presença de Deus. Em nome de Jesus.
0: Amém.

0: Grito por seu amor aqui na programação do Cidade Ligada. São 9:09, tá chegando aqui um clássico da Vinha.
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0: reclamar, pra gente relembrar aqui no Clássico da Vinha. Antes teve o Get Worship, sou grato por seu amor. Ó, lembrando que a gente tá com a nossa enquete, viu? Hoje, segunda-feira, tem uma perguntinha aqui pra você interagir comigo, pra você concorrer aqui a um almoço, gente, almoço com buffet completo, hein? Você vai poder colocar o que você quiser, inclusive churrasco aqui no Madame Fornalha, que fica na C4, esquininha com a T7, ao lado ali do supermercado Tati, pertinho aqui da Rádio Vinha, hein? Mas vamos lá, pra poder concorrer, você tem que responder a nossa enquete, tá? Eu quero saber de você hoje aqui o seguinte, quem é a pessoa mais esquecida na sua casa, hein? Mas tem que ser sincera, hein? É você, é sua esposa, é seu marido, é seu filho, conta pra gente aí, 99997-2005. Enquanto você vai aí se preparando pra participar, deixa eu falar com você que tá precisando emagrecer. 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
0: Valeu, são 9:18. 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São 9:18. Por aqui a música não para. Olha que louvor maravilhoso internacional do Vertical Worship. A música se chama Yes, I Will.

0: Yes, I will! Eu sou do Vertical Worship aqui na programação da Rádio Vinha. A gente toca também louvores internacionais. A Ishla, pra gente relembrar, passou por aqui com Posso Clamar e o Get Worship. Sou grato por seu amor. São 9 horas e 22 minutinhos. Olha, deixa eu mandar um grande abraço aqui pra Mariusa. Ela tá ouvindo a gente lá no Espaço Mix Café, né? E mandou aqui, falou assim: Daniel, tem umas meninas aqui, ó, que eu quero que você mande um abraço pra elas, hein? Então aqui te ouvindo, a Márcia, a Vanessa, a Poliana. Estão todas aqui ouvindo a programação da Rádio Vinha. Um abraço pra vocês aí, viu, meninas? Márcia, Vanessa, Poliana, também pra você, Mariusa, que mandou a mensagem aqui, né? Bacana demais, ó. Deixa eu mandar um abraço também aqui, ó, pra Jéssica. A Jéssica falou que me viu saindo aqui da rádio no sábado de manhã. E que ficou... Ô, Jéssica, ficou com vergonha de me pedir um abraço, Jéssica. Não, não fica não, minha irmã. Tem problema não. Se você me vir, pode chegar perto de mim. Eu sou de boas. Um abraço, Jéssica. Deus te abençoe, viu? Ó, o Johnny, ele tá respondendo a enquete aqui. E aí ele pediu aqui uma música. E eu vou fazer o seguinte. Eu já vou dar aqui... Foi o Johnny mesmo? Eu acho que foi o Johnny. E aí ele respondeu e já pediu uma música que eu vou tocar agora pra ele. Alô, Johnny, bom dia!
1: Fala, meu amigo Daniel.
0: E graças aí, a paz, meu irmão?
1: Jesus, amém. Graças e paz. Deus abençoe o seu dia.
0: Amém,
1: e o dia seu de cada também, um que tá ouvindo essa rádio.
0: Amém.
1: Rapaz, respondendo essa enquete aí, rapaz, lá em casa é eu. Eu sou esquecido. É por isso que a minha esposa, eu considero ela como... a agenda humana, porque ela que me lembra das coisas, tudo, tanto para pagar a dívida como também para compromissos como igreja, pessoais, entendeu? Então, a minha esposa é que é melhor de memória do que eu.
0: Ah, lá em casa é assim também, irmão.
1: Já fui bom, mas agora eu tô mais lento. Mas um abraço aí a todos, tá? Eu gostaria que colocasse aquela música do Fernandinho, se possível.
0: Qual?
1: Pra abençoar a vida desses irmãos que
0: estão ouvindo. Vamos lá, qual? Qual que você tá querendo?
1: Aquela música...

0: Deus abençoe o seu dia, você que está ouvindo essa rádio. Quero declarar que o seu dia será um dia abençoado, em nome de Jesus.
1: Ô, Johnny, obrigado, viu?
0: Coopera para o seu bem.
2: Valeu, Johnny! Daqui só música, ó, Fernandinho.

0: mas pra você colocar também o seu louvor preferido pra tocar por aqui, você precisa ir cantar, tá? Só um pedacinho, só um trechinho aqui, que nem o nosso ouvinte que pediu, o Fernandinho fez, né? O Johnny, ele cantou só um trechinho ali, a gente já pegou, passou no ar aqui o pedido dele, ele respondeu a enquete e aí a gente tocou aqui o Fernandinho único pra ele. 9h31, vou pro intervalo, já já tem graça para prosperar. 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
1: Estamos começando o programa Graça para Prosperar pela Vinha FM e hoje eu estou aqui com você, pastor André Francisco, para poder falar ao seu coração e ministrar algo da parte de Deus. Eu tenho certeza que o Espírito Santo separou esse programa para abençoar a sua vida de uma maneira muito especial. E se você quer participar conosco pelo aqui no Graça para Prosperar, não sei se você sabe, mas o Graça para Prosperar, ele é ao vivo. Isso mesmo, o programa Graça para Prosperar é ao vivo. E se você quer participar ao vivo conosco do programa Graça para Prosperar, basta você mandar a sua mensagem pelo 999972005. É isso mesmo, Daniel?
2: Isso. 999972005.
1: Isso aí. 62, para quem não é de Goiânia, 62. E aí você manda o 999972005. Esse é o número para você participar do Graça para Prosperar, que eu tenho certeza que vai enriquecer, abençoar a sua vida, porque hoje o programa tá muito especial. E eu tenho aqui junto comigo meu companheiro de guerra, toda segunda-feira, participando conosco, abençoando, contribuindo e também liberando sempre uma palavra, um comentário, uma flecha ungida da parte de Deus, meu querido amigo, pastor Fabrício Barbosa. Seja bem-vindo, pastor Fabrício Barbosa, ao Graça para Prosperar.
3: Que alegria estar com vocês aqui nesta segunda-feira para mais um programa Graça para Prosperar.
1: Feliz?
3: Que é uma grande bênção. Sempre feliz.
1: Sempre feliz.
3: Sempre feliz.
1: A alegria do Senhor é a nossa força.
3: Graças,
1: né?
3: A Deus.
1: Final de semana abençoado, ungido.
3: Muito abençoado, graças,
1: aleluia,
3: a Deus.
1: Aleluia. Não tem como não ter um final de semana abençoado quando você tem um entendimento, a clareza, a consciência de que você foi perdoado.
3: Verdade.
1: Justificado. Você acorda todos os dias com essa sensação, pastor Fabrício?
3: Pastor, a cada dia o Senhor tem me dado assim, uma medida nova de graça, né? E o entendimento dessas verdades das quais nós temos compartilhado aí, semana após semana, sempre tem trazido assim, uma qualidade de vida, né? Espiritual, emocional, física, tudo isso é reflexo da graça de Deus.
1: É maravilhoso você acordar com a consciência de perdão. A maioria das pessoas, e talvez você está ouvindo Graça para Prosperar, né? Inclusive, se esse é o seu sentimento, se você se identifica com o que eu vou te dizer aqui agora, você manda aqui a sua mensagem, compartilha a sua experiência conosco pelo 62-99997-2005. Esse é o telefone para você participar ao vivo conosco aqui do Graça para Prosperar. Presta atenção, você acorda com a sensação de que algo está errado. Você acorda com aquela sensação de que parece que Deus não vai me abençoar nesse dia, parece que eu estou em falta com alguma coisa, parece que eu não fiz tudo que eu precisava de fazer, tem alguma coisa que está faltando. Sabe aquele sentimento de que algo está fora do lugar, pastor Fabrício? Tem muita gente que acorda todos os dias com essa sensação. Você sabe o que é isso? Consciência de pecado. Consciência de que algo está faltando. É aquele senso de desqualificação que o diabo coloca para literalmente roubar sua fé, roubar sua alegria. Mas eu quero falar algo para você aqui ao vivo no Graça para Prosperar, que vai de alguma maneira encher o seu coração de uma convicção.

0: são que você precisa de ter todos os dias. Escute o que eu vou te dizer. Os seus pecados do presente. Vamos lá atrás. Os seus pecados do passado, do presente e do futuro, todos eles já estão perdoados. É muito
1: graças
0: poderoso
1: a Deus.
0: Isso.
1: Glória a Deus.
0: São os pecados do passado, os pecados do presente e os pecados do futuro. Todos eles já estão perdoados. Pastor, o que eu preciso então? Só preciso de crer. Você só precisa de crer que eles estão perdoados. Quando você crê que os seus pecados eles foram perdoados, você agora recebe fé para viver uma vida abundante na presença de Deus. Você recebe fé para viver uma vida ungida na presença de Deus, porque agora você não tem mais consciência de pecado, você tem agora consciência de perdão. Eu acordei com essa convicção no meu coração, Pastor Fabrício. E eu louvo a Deus porque todos os dias o Espírito Santo ele coloca algo para eu meditar, né, para eu ruminar, para eu confessar e declarar. E hoje eu acordei com essa convicção, com essa certeza. Os meus pecados, eles foram todos perdoados.
1: Glória a Deus.
0: E não há nada que eu possa fazer para mudar isso. A única coisa que eu preciso é parar, receber, descansar na obra consumada de Jesus e viver uma vida abundante
1: Glória
0: na presença de Deus.
1: Glória a Deus.
0: Não é maravilhoso isso?
1: Glória a Deus, é uma grande bênção.
0: É uma grande bênção. E ainda eu vou tomar um cafezinho que a Maria acabou de trazer aqui. É uma grande bênção essa rádio.
1: É verdade, pastor, é que esse é um exercício que só é possível fazer quando você começa a ser nutrido pela graça. Porque quando você tem consciência do pecado e experimentar essa conversão de consciência, né, de que você, na verdade, deve ter consciência do perdão e da justiça, né, isso só é possível se você se alimenta da verdade do Evangelho da Graça. Porque, do contrário, parece uma informação sem consistência, não é verdade? Não adianta dizer para você assim, pare de ter consciência do pecado e passe a ter consciência do perdão. Uhum. Isso não entra na cabeça de muitas pessoas, porque elas não foram nutridas por essa verdade, né? Essa seiva, né, que corre no corpo de Cristo, né, que é a própria graça dele, ela precisa penetrar o seu coração de uma maneira permanente. Né? Aí é como aquele eureka, né? A pessoa, ela literalmente, ela tem, né, acesso a uma informação que ela nunca teve, né? Lá dentro. É uma renovação na mente, definitivamente. Né?
0: É uma transformação. Tem gente que fala da reprogramação. Deus não quer que você reprograme a sua mente. Deus, ele quer que você transforme. A proposta de Deus em Romanos capítulo 12 é justamente essa: transformai-vos pela renovação. O que é renovar a mente? É você substituir um pensamento errado por um pensamento. Não é pensamento positivo, não. É pensamento da palavra. Deus, ele não quer que você pense positivamente. Deus, ele quer que você pense biblicamente. Então há uma diferença muito grande, porque quando você pensa biblicamente, a fé é colocada dentro do seu coração. Pastor Fabrício, mas a gente só deu aqui uma flechada de favor para abençoar os nossos ouvintes da Vinha FM, porque eu acordei com esse encargo no coração de falar sobre o perdão total.
1: Amém.
0: Porque essa é uma verdade que liberta.
1: Verdade.
0: Não é verdade?
1: Verdade.
0: Mas eu queria falar sobre o Salmo do Empreendedor. Você conhece o Salmo do Empreendedor?
1: Opa! Qual que é esse salmo?
0: Revela esse salmo.
1: Revela.
0: Hoje. Nós temos o Salmo do Empreendedor. Inclusive, nós estamos ao vivo aqui, nesse momento, pela Vinha FM, pelo YouTube e também pelo meu Instagram. Hoje eu resolvi deixar registrado esse programa aqui no nosso Instagram, no @PRAndréFrancisco. E eu tenho uma pergunta para você. Você já nos segue nas redes sociais? @PRAndréFrancisco, esse é o nosso Instagram, para você acessar, receber de Deus, ser abençoado, ungido e viver uma vida abundante através do conteúdo que nós temos lá. Nós só dedicamos em falar do Evangelho ali, viu, Pastor Fabrício?
1: Uhum.
0: Então você não vai ver pastor fazendo dancinha, que mais? Aquele meme irritante,
1: pastor,
0: será?
1: Será?
0: Será?
1: Pastor fazendo dancinha demais.
0: Deus me livre, né? Não que eu não dance.
1: Você já foi dançarino, né?
0: Não, pastor? Não precisa revelar detalhes.
1: Detalhes desse tempo tão distante, né?
0: Estamos falando
1: tão,
0: de coisa
1: tão distante.
0: Meu Deus. Mas vamos focar no perdão.

0: Não, total.
1: Glória a Deus.
0: Eu amo dançar, eu danço com a minha filha, com a minha esposa. Dançar alegra, é uma bênção, né? Mas você vai ver muito conteúdo do Evangelho. E hoje eu quero compartilhar com você sobre o Salmo do Empreendedor. O que que se trata o Salmo do Empreendedor? Salmo 112. Se você tem Bíblia, você vai abrir a sua Bíblia nesse momento. Salmo 112 é o Salmo do Empreendedor. O que que o Salmo 112 trata? Ele trata de uma promessa, que toda promessa é uma verdade espiritual que Deus quer que você viva. Tá me entendendo? Deus, ele quer que você viva uma verdade espiritual. É muito importante, pastor Fabrício, você entender o poder que há numa confissão. Tem muita gente que tem a confissão certa um dia, mas às vezes ele acorda angustiado e ele libera uma confissão errada. Uma confissão errada anula. Já viu aquele efeito dominó? Conhece o efeito dominó?
1: Uhum.
0: Você vai montando as pecinhas assim em pé, uma do lado da outra. Aí você pega a última, você derruba. Aí o que acontece?
1: Cai todas.
0: Cai todas. Porque é o efeito dominó. A confissão é dessa maneira. Você vai confessando, confessando, confessando. Se você lança uma confissão errada, você anula as outras que você lançou. Por isso que a confissão, ela tem que ser uma construção de fé. Você sempre tem que estar confessando de maneira correta, apropriada, abençoada. Essa é a vontade de Deus para você. E o Salmo 112 é um salmo que eu considero um salmo de uma promessa que Deus, ele quer que nós possamos viver nessa realidade.
1: Uhum.
0: É a realidade do Salmo 112. E eu coloquei o título do Salmo do Empreendedor porque se encaixa perfeitamente com a realidade de muitos empreendedores. E você vai perceber algo. Essa realidade, ela só tem poder de transformar, né, de realçar, de mudar a sua história, se você crer no Evangelho. Por isso que o segredo não é só confessar, é crer no Evangelho. É crer que por meio do Evangelho, essas verdades espirituais, você vai poder acessar. Entende? E o Salmo 112, ele diz assim, olha, aleluia. Olha que salmo poderoso. Bem-aventurado o homem que teme ao Senhor e se alegra, se compraz nos seus mandamentos. Como nós estamos na graça, nós podemos substituir aqui mandamentos por graça.
1: Sim.
0: E se alegra no quê?
1: Na graça.
0: Aí, olha a consequência desse salmo. A pessoa que teme ao Senhor e se alegra na graça, porque nós precisamos de nos alegrar na graça de Deus. A graça é o favor imerecido. É a bênção de Deus sendo derramada para quem não merece. Então, se você entende que você não merece, Deus, ele tem esse salmo para você viver nessa dimensão, nessa realidade. Aí ele diz assim, olha, a sua descendência... Olha que promessa, pastor Fabrício. Será poderosa na terra. Será abençoada a geração dos justos.
1: Glória a Deus.
0: Como eu amo essa verdade. Deus, ele está liberando uma promessa de um legado. Deus, ele está falando para você assim, a sua descendência vai ser abençoada na terra. Os seus filhos serão abençoados. Os filhos dos seus filhos serão abençoados. Os filhos dos seus filhos serão abençoados. Toda a sua descendência, ela vai carregar um legado de favor que você está construindo. Isso é a promessa de Deus para nós. E ele diz mais. Olha só. Será abençoada a geração dos justos. Você fala, pastor, mas eu não sou justo. É claro que é. Você é justo não pelas suas obras. Você é justo por causa da justiça de Cristo. É a justiça de Cristo que te capacita a viver uma vida abundante. Amém? Além disso, ele diz assim, olha, na sua casa, olha que promessa. Empreendedor, na sua casa há prosperidade e riqueza. Meu Deus, como assim? Isso mesmo, verdade espiritual. Na sua casa há prosperidade e riqueza. A sua justiça permanece para sempre. Ao justo nasce luz nas trevas. Você sabe o que é isso daqui? Poucas pessoas entendem esse versículo. Mas esse versículo aqui de nascer luz nas trevas, o Senhor está dizendo o seguinte, olha, ao justo, aqueles que foram justificados, aqueles que andam confiados na minha justiça, aqueles que creem na obra do Calvário, você nunca terá um caminho obscuro.
1: Glória a Deus.
0: Você nunca terá um caminho que você não sabe qual direção seguir. sempre vai ter clareza, sempre vai ter discernimento espiritual para saber qual o próximo passo dar. Isso não é uma bênção?
2: Glória a Deus.
0: Isso é promessa de Deus. E ele diz mais, olha, além disso, ele é benigno. Olha que virtude. Ele é misericordioso. Ele é justo. Aí ele diz mais, ditoso o homem que se compadece e empresta. Ditoso, essa palavra ditoso é uma palavra bonita, mas significa amável, agradável. Pessoa que tem compaixão. O homem, né, que se compadece e empresta, ele defenderá sua causa em juízo. Não será jamais abalado e será tida em memória eterna. Olha só as características de uma pessoa que perdoa.
2: Impressionante.
0: Que abençoa, que é compassivo, que é humilde. A Bíblia diz que ele não será jamais abalado e terá tido em memória eterna. Eu tenho certeza, pastor Fabrício, que se eu perguntar para você aqui nomes de pessoas que sempre agiram com generosidade, você não vai esquecer dessas pessoas, é, na verdade?
2: Não esquece, não.
0: Você esquece do pastor Aloysio?
2: Jamais.
0: Porque é um homem generoso, na verdade. E nós somos cheios de pessoas generosas. O pastor Rigonato é um homem extremamente generoso, humilde, cheio do Espírito.
2: É verdade.
0: Né? Nós somos cercados de pessoas. Essas pessoas, pastor Naor, um homem de Deus, cheio do Espírito Santo, né? Nós somos cercados de pessoas generosas. Essas pessoas a gente não esquece. Não é verdade?
2: Verdade.
0: A Bíblia diz que eles são tidos em memória. Por isso o caminho de você construir e deixar um legado é você ser generoso. A generosidade, ela está estendendo o seu legado.
2: É verdade.
0: É difícil, né? Porque... Pastor, pode falar.
2: Pastor, esse salmo realmente é o salmo do empreendedor.
0: Não é?
2: Impressionante, né? Textos assim muito profundos. Né? E no verso 7 ele ainda diz, né? Não se atemoriza de más notícias, né?
0: Eu vou chegar lá. Olha só. Porque isso aqui podemos dizer assim, que é a chantilly do bolo. No versículo 6, ele diz assim: não será jamais abalado. Seu coração será tido em memória eterna. Ele não será jamais abalado. Você consegue entender uma pessoa que não vai ser abalado?
2: É.
0: Você enxerga essa pessoa? Eu enxergo. Eu conheço algumas pessoas que parece que são inabaláveis. Mas não é que elas não são abaláveis. São abaláveis. Mas elas entenderam que elas estão firmadas numa rocha inabalável. E essa convicção de que você está firmado em algo que é muito mais forte, mais poderoso do que você, é que faz você ter firmeza diante das dificuldades. Pastor Fabrício, você quer ir para o intervalo?
2: Vamos embora faturar, né, pastor?
0: Vamos lá, né, porque a rádio clama.
2: Vamos lá.
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1: Estamos de volta com o programa Graça para Prosperar pela Vinha FM. Eu sou o pastor André Francisco. Se você ainda não nos acompanha nas redes sociais, você vai fazer isso nesse exato momento. Você vai pegar esse celular bonito que você tem, vai entrar no Instagram, vai lá em @prandrefrancisco, PR André Francisco, no Instagram, no YouTube, em todas as plataformas digitais, @prandrefrancisco, e você vai ser muito abençoado, muito enriquecido. Eu tenho certeza que o Espírito Santo vai abençoar você de uma maneira muito especial, através de todo o conteúdo que a gente coloca dentro das nossas plataformas digitais. E hoje o Graça para Prosperar está falando sobre o Salmo do Empreendedor. Esse aqui realmente é o Salmo do Empreendedor. Salmo 112, e nós destrinchamos eles aqui até o versículo 6. Versículo 7 é o versículo que eu considero que é a chantilly do bolo, Salmo do Empreendedor. O empreendedor genuíno que crê na bondade, na graça de Deus, que acorda todos os dias com a consciência de que foi perdoado, esse empreendedor, o versículo 7 se cumpre na vida dele. O que que diz o versículo 7, pastor Fabrício? Fala pra mim.
2: Ixi, agora eu preciso abrir minha Bíblia
1: aqui. Abre a Bíblia aí. Abre agora.
2: Vamos lá, ó. Salmo 112,
1: versículo 7. Olha o que esse verso 7 fala.
2: Não se atemoriza de más notícias.
1: Meu pai.
2: O seu coração é firme, confiante no Senhor.
1: O Salmo do Empreendedor está dizendo que o coração dele, olha só, ele não teme as más notícias. Meu Deus! Você acordou com uma má notícia hoje? Presta atenção. Deus, ele vai transformar esse cenário de má notícia em um cenário de favor para você.
2: Olha só, isso é poderoso.
1: Sabe por quê? Porque ao justo nasce luz nas trevas.
2: Pastor, e tem momentos da vida que o diabo, ele ataca a mente das pessoas de uma maneira assim, muito covarde, né? Porque a pessoa, ela é atacada com muitas más notícias.
1: Muitas
2: más notícias. Às vezes não é uma só. Às vezes a pessoa, ela acorda, né? Ela está vivendo um tempo de muitas más notícias, né? Na vida financeira, na vida conjugal, na vida emocional. E a pessoa, ela fica assim, desbaratinada.
1: Fica.
2: Eu lembro que na época da pandemia, que era assim, uma enxurrada de más notícias todo dia, né? De gente morrendo, de lockdown e tantas coisas. Eu acho que aquilo ali foi assim, uma amostra do que uma pessoa só pode sofrer com outras más notícias.
1: É verdade.
2: Né? Porque gera uma fragilidade, gera uma ansiedade, gera um pânico, né? E desestrutura totalmente a pessoa.
1: Desestrutura, né?
2: Completamente. É como aquela pessoa que sai pra rua sem destino. Ela não sabe pra onde ir, o que fazer. Então, esse é o poder da má notícia.
1: É o poder da má notícia. É. A má notícia, ela vem para tentar desestabilizar você. Por quê? Porque aí você começa, todo mundo que tá sofrendo a má notícia, ele pergunta assim, por que que eu tô passando por isso? As pessoas, elas têm a tendência de achar que tudo é fruto de uma causa e efeito. Eu tô sofrendo desse jeito porque eu fiz alguma coisa muito ruim. Eu tô passando por isso porque algo de muito ruim eu fiz. Para de ficar se colocando na equação. O homem que teme ao Senhor e se alegra na sua graça, ele não teme as más notícias. O seu coração é firme. Ele permanece confiante no Senhor. Ele está firmado na bondade de Deus. E o seu coração, versículo 8 diz, bem firmado, não teme, não teme, até ver cumprido nos seus adversários o seu desejo. Olha que coisa. Ele não teme as más notícias. Pastor, eu estou passando por uma má notícia. Prepare-se, porque Deus vai transformar essa má notícia em um testemunho para a glória dele. Algo vai acontecer. Mantenha o seu coração firme. Mantenha o seu coração confiante. Mantenha os seus olhos olhando para Jesus. Continue olhando para Jesus. Fixe o seu olhar no Senhor. Não olhe para si, não olhe para a sua capacidade, não olhe para a sua competência, nem olhe para a sua qualificação. Ah, mas eu não tenho sido uma pessoa tão santa, eu não tenho me dedicado tanto. O diabo, ele vai usar todos os argumentos possíveis para tentar te desqualificar. Mas quando você fica firme, confiante no Senhor, quando você se apega à graça e à bondade de Deus, milagres acontecem na sua vida.
2: Pastor, o senhor falou um segredo assim, muito poderoso, porque tem pessoas que, por exemplo, hoje é uma segunda-feira, final de mês, muita gente já está sem dinheiro. E as contas não param de vencer. E ela se sente como se estivesse no olho do furacão. É o centro do furacão e ela olha à sua volta, está tudo girando, né, e ela não consegue ter controle das coisas. Ela não consegue administrar o próprio caos. Né? E a bem da verdade que o segredo é esse, você precisa olhar nos olhos de Jesus. Eu já tive essa experiência inúmeras vezes, né, e sempre que eu paro, né, de deixar de olhar para as circunstâncias e passo a olhar para o Senhor, sempre uma voz, né, a voz do Espírito, a voz do Senhor, me diz o seguinte: olha, calma, vai ficar tudo bem. Uhum. Né? E sempre essa é a palavra do Senhor. É. Né? Porque o Senhor, ele, né, ele não teme a nada. Né? A Bíblia fala que acaso há algo demasiadamente difícil para Deus? Né? Então, o seu problema, por maior que seja, para Deus é nada, é absolutamente.
1: É nada. Você precisa de ter o coração confiante no Senhor. O problema também é que muitas vezes a gente quer que as coisas aconteçam de maneira muito rápida, né? O povo é apressado, né, pastor Fabrício? Então a gente está sofrendo, a gente tem uma, podemos dizer assim, aversão ao sofrimento. Né? É. E é verdade, é ruim, sofrer é ruim. Principalmente quando é uma notícia ruim de enfermidade, ou a notícia ruim de um cenário dentro da sua casa, do seu casamento, tantas circunstâncias que podem te desestabilizar, que é uma má notícia. Né? Às vezes você está com uma luta com a criação dos filhos, você está numa dificuldade com a sua família, algo que tem, de alguma maneira, tirado você dessa posição de descanso, que o Espírito Santo quer que você permaneça, fique firme nela. Então, é nesse momento que o seu coração, a sua convicção, ela precisa de estar firmada em Jesus. Firmada no Senhor.
2: E a palavra do Senhor diz que no tempo de Deus tudo é mais formoso. É. Né? As pessoas às vezes têm aquela impressão que Deus sempre age no último minuto, né? No último instante. Mas Deus não tem prazer no sofrimento de ninguém, não, é porque existe o tempo certo.
1: Tempo certo. Né?
2: Não adianta você achar que Deus está tendo prazer no seu sofrimento, que no último segundo ele vai resolver. Não é no último segundo, é no tempo formoso.
1: É no tempo perfeito de Deus. Essa é uma palavra de sabedoria. Deus, ele tem o seu tempo, e o tempo de Deus é o tempo certo. Tá me entendendo? É o tempo certo. Então não fique. Porque aí entra a ansiedade, né? Uhum. Olha só como que as coisas tiram você de uma posição que o Espírito Santo quer que você permaneça. O Espírito Santo quer que você permaneça numa posição que é chamada posição de descanso. Para você permanecer na posição de descanso, pastor Fabrício, você precisa ter fé. Para você ter fé, você precisa de se alimentar da palavra. Você precisa se alimentar da palavra e a palavra da graça. A única palavra que vai produzir fé no seu coração é o Evangelho. Qualquer outra palavra lançada que não seja a palavra do Evangelho vai produzir em você dúvida, vai produzir em você questionamento, não vai trazer sobre a sua vida aquela convicção genuína de que Deus quer mover, quer fazer, quer trabalhar. Então, é necessário que você se entregue à mensagem, é necessário que você se entregue perfeitamente ao Evangelho e assim você viva uma vida confiada no Senhor. Isso gera em você descanso. Descanso é a chave. Descansar no que Deus disse. Descansar no que o Senhor falou. Vai dar tudo certo. Eu e a minha casa serviremos ao Senhor. O Senhor, segundo a sua riqueza em glória, há de cumprir, né, me suprir em Cristo Jesus de cada uma das minhas necessidades. É promessa. Eu vou descansar na promessa. O Senhor é bom. Milagres. Né? Às vezes a gente olha para o futuro dos nossos filhos, futuro da nossa família. A gente fica tomado, às vezes, de ansiedade. É normal. Mas aí eu lembro da promessa. Na minha casa há prosperidade e riqueza. A minha descendência será poderosa, abençoada, saudável, ungida. Vai abençoar pessoas. Então, o meu coração, ele descansa na promessa.
2: Amém.
1: Não é na conta bancária, não é nas pessoas, é na promessa de Deus. A promessa é poderosa. É na promessa que está o nosso descanso. Consegue me entender? Como que você consegue descansar no meio de uma tribulação? É quando você tem uma promessa.
2: Não é verdade?
1: É verdade? Quando você tem a promessa, o Espírito Santo promove milagres na sua vida. Gente, esse foi o Graça para Prosperar dessa segunda-feira. Espero que você tenha sido abençoado, mas nós não vamos encerrar esse programa sem antes poder abençoar a sua vida, liberar uma palavra ao seu coração e liberar uma palavra ungida e cheia de graça sobre você. Pai, em nome de Jesus, eu abençoo a vida dos seus filhos, declaro sobre cada ouvinte da Vinha FM a sua abundante e gloriosa presença. Que o Senhor possa capacitar, ungir. Ó Deus, que o Espírito do Senhor possa mover de uma maneira extraordinária no coração de cada um dos seus filhos, levando-os a confiar no Senhor, a confiar na sua palavra, a confiar na sua bondade, a não temer as más notícias, mas estar com um coração firme, ajustado em ti, sabendo que o Senhor é poderoso para mover de maneira extraordinária, ó Deus, para fazer de maneira poderosa a sua obra. Pai, capacita, unge, respalda, ó Deus, derrama favor abundante, graça transbordante sobre eles, para que eles possam desfrutar da sua infinita bondade e da sua misericórdia. Eu declaro uma semana de favor, uma semana de milagres, uma semana de vida abundante sobre os teus filhos, para que eles possam experimentar de graça sobre graça e de poder abundante dos céus.
2: Amém.
1: Em nome de Jesus. Deus abençoe você, que você tenha uma semana ungida, abençoada, no nome de Jesus.
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2: Tudo bem, a gente já tá de volta aqui na programação com Cidade Ligada, e você que tá aí ouvindo pelo rádio, pela internet, não fica de fora, vem participar com a gente aqui, 99997-2005. Vem aqui, ó, dar a sua opinião na nossa enquete. E hoje a enquete tá engraçada, hein? Eu quero saber de você aí, mas tem que ser sincero, hein? Eu quero saber de você o seguinte, hein? Quem é a pessoa mais esquecida na sua casa? Ai, meu Deus do céu, hein? Isso aí é fácil pra eu poder responder. Sou eu, gente. Esse cara sou eu. Gente, eu sou muito esquecido, hein? Meu Deus do céu. Eu tava contando pro pessoal que o pessoal não acreditou, não, mas é verdade, gente. Eu teve uma vez que a minha esposa, tadinha, ela sofre comigo, viu? Que Deus a abençoe. Aqui, ó, ela me pediu pra poder comprar algumas coisas e me mandou uma lista de supermercado, cara. Ela mandou a lista pra mim e eu esqueci de comprar as coisas. Por quê? Porque eu esqueci de olhar a lista. Oh, meu Deus, ajuda a gente, Senhor! Mas vamos lá, vai respondendo aí, deixa seu nome também, eu tenho aqui um prêmio pra você, tá? Hoje tem o almoço lá do Madame Fornalha, né? Inclusive, um abraço aí pro pessoal lá, o Diegão, o Eduardo, né? O pessoal que sempre ouve aqui a nossa programação. Madame Fornalha fica aqui, gente, ó, na C4, quase esquina com a T7.

0: Tá? Vamos lá, tem algumas participações aqui. A Raquel, ela mandou aqui, ó. Deixa eu ver quem é a pessoa esquecida na casa dela. Alô, Raquel, bom dia!
1: Paz do Senhor Jesus, Daniel, bom dia!
0: A paz, bom dia!
1: Essa enquete é boa, hein?
0: Boa, né?
1: Sem nem pensar direito.
0: Ó.
1: De três pessoas aqui em casa, só duas que esquecem dos trem tudo. É o Benício e meu marido.
0: O filho e o marido.
1: Meu irmão, eu não posso nem me dar o luxo de esquecer alguma coisa.
0: É mesmo?
1: Porque senão, os trem passam tudo de hora. Não é fácil, não. Eu tenho que ter memória de elefante. Porque eu tenho que ter memória pra três. Daniel, só porque hoje é o meu aniversário.
0: Olha só!
1: Eu quero música.
0: Olha!
1: Toca aí pra nós esse louvor que é maravilhoso. Se eu não te ouvir, eu morro. Se eu não te ouvir, eu pereço. Um abraço, meu irmão. Bom dia, semana abençoada.
0: Amém, minha irmã. Vou fazer o seguinte, já vou separar a Sara Farias aqui pra você, Se Eu Não Te Ouvir, né? Vai ser a próxima música aqui, viu, Raquel? Um grande abraço pra você. Felicidades, minha irmã. Que Deus te abençoe e te dê aí muitos e muitos anos de vida e muita paciência com os esquecidos da sua casa, viu? Eu costumo brincar com o pessoal que é o seguinte, Raquel, não fica chateado com os maridos, não, viu? Principalmente com os maridos, gente. Porque a gente tem um defeitinho de fábrica, né? A maioria aí que é esquecida é defeito de fábrica, né? Nós estamos precisando passar pelo recall. 10h15, Rejane, bom dia.
2: Bom dia, Daniel. É Rejane aqui do Jardim Tiradentes, Aparecida de Goiânia. Com certeza, o mais esquecido aqui na minha casa é meu esposo.
0: Certo, Rejane, obrigado pela participação. A Maria Antônia, Maria Antônia, bom dia.
3: Daniel, na minha casa somente eu e meu esposo. E como nós já somos idosos. Ai, Daniel, todos dois esquecem, mas o meu marido é mais, o Nilson, ele é mais esquecido.
0: O maridão é mais, mas os dois esquecem, né? Obrigado pela participação, Maria. Um grande abraço pra você. O Anderson também tá aqui. Alô, Anderson, bom dia!
4: Pastor Daniel,
0: e aí? A paz, meu irmão.
4: Como está? Tá tudo bem?
0: Bem, graças a Deus.
4: Eu estou bem, graças a Deus. Tudo na paz do Senhor Jesus. Pastor Daniel, respondendo a sua enquete. Lá em casa somos nós dois, eu e minha esposa. Tem dia que sou eu, tem dia que é ela, sabe? Não tem assim um dia específico não da gente ser mais do que o outro. Os dois é igual, são iguais, tá bom?
0: Os dois são esquecidos.
4: E por favor, o senhor coloca o meu nome aí pra poder concorrer ao prêmio aí.
0: Coloco, pode tá deixar. Bom?
4: Que é o Anderson Barcelos da Silva, do Moinho dos Ventos. Tá bom, meu amigo?
0: Valeu, Anderson. Grande abraço pra você. Vamos lá tocar a música aqui da aniversariante de hoje, a Raquel. Ô, Raquel, hoje não precisou nem de você cantar, não, né? Porque hoje é seu aniversário, hein? Você tá com moral hoje aqui, viu, Raquel? Grande abraço. Obrigado pela participação, Sara Farias. Música.

0: Se Eu Não Te Ouvir. Foi a música da aniversariante de hoje, a Raquel. Ela participou da nossa enquete aqui, ó. Hoje eu tô querendo saber de você qual é a pessoa mais... Quem é, na verdade, né? A pessoa mais esquecida da sua casa, hein? Ô, gente, tem algumas coisas que eu preciso até anotar aqui, ó. Na rádio. Senão eu acabo esquecendo, né? Geralmente, quando o pessoal me pede músicas aqui, ó, você pode perceber que eu escrevo o nome da música na sua mensagem, mas é só pra poder lembrar, porque senão eu esqueço de tocar aqui, né? 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

0: Acende o Fogo aqui na programação. Eliseu Alves também passou por aqui com Miama e ainda a Sara Faria. Se eu não te ouvi. E aí, qual é o louvor que você quer ouvir aqui nessa manhã de segunda-feira? Gente, deixa eu ver se é impressão minha ou se de fato ainda continua frio aqui em Goiânia, porque os termômetros hoje despencaram, hein? Quando eu acordei ali, tava por volta de 12 graus, depois pulou pra 13, aí aumentou um pouquinho pra 14. Ó, agora não tá tão frio assim não, hein? 22 graus, deixa eu ver aqui ao longo do dia de hoje, pra gente saber aqui se a gente vai ter temperaturas altas, hein? Não, hein? A máxima hoje chegando a 30 graus. E começando os termômetros baixarem aqui a temperatura a partir de 8 horas da noite, hein? Ali já vai ter 22, 20, 19, 18, né? E mais uma madrugada fria aqui na capital goiana, hein? Olha, a gente quer saber hoje aqui de você o seguinte: quem é a pessoa mais esquecida da sua casa, hein? É você? É seu marido? É sua esposa? São seus filhos? Conta pra mim aqui, 999-970-2005. Deixa eu pegar mais algumas participações aqui. Vamos lá com o Torquato. Gente, eu vou fazer o seguinte. Eu vou liberar uma ligação daqui a pouquinho, hein? Eu queria que você falasse ao vivo comigo, pode ser? Então se prepara aí, já já eu te passo o número de telefone aqui pra que você tenha a oportunidade de falar ao vivo comigo, tá? Vamos lá, eu vou pegar aqui mais áudios do nosso WhatsApp Torquato. Alô, Torquato, bom dia! Cadê você? Cadê você?
1: Fala, Daniel.
0: E aí? Graça e paz
1: de Cristo, meu irmão, aqui.
0: Graça e paz, meu irmão.
1: Torquato.
0: E aí, Torquato?
1: Graça e paz.
0: Graça e paz, meu irmão.
1: Bom dia pra todos da Rádio Vinha FM,
0: os
1: ouvintes, colaboradores, todos estão fazendo parte dessa equipe maravilhosa da rádio. Meu irmão, essa enquete aí não alisa com a gente, não. Não alisa. Até agora eu só vi os homens, todo mundo rodando essa história aí. Todo mundo. Não tem, a gente não tem memória, a gente tem vaga lembrança. Eu também passei por essa situação, meu irmão. Já, eu levo lista. Minha esposa manda no WhatsApp tudo que é pra comprar. E eu volto pelo menos com a metade sem comprar. É um absurdo.
0: Verdade,
1: isso.
0: É um absurdo, cara.
1: Tô cansado já. E ela também esquece que eu sou esquecido. Já falei, liga pra mim, confere, mas não adianta. Ai, eu vi um marido aí que diz que ele é a esposa dele. Na verdade, eu vou falar bem a verdade. Ele esqueceu que ele é que esquece.
0: É verdade.
1: Essa é a verdade.
0: E é mesmo.
1: Fala mais aí, uma semana abençoada.
0: Amém, Torquato. Obrigado pela sua participação, meu irmão. O Torquato teve uma vez que a minha esposa, ela falou o seguinte, falou assim, Daniel, compra uma agenda pra você, Daniel. Porque ela falou assim, compra uma agenda pra você que você vai esquecer menos. Eu falei assim, amor, mas não vai adiantar, que aí eu vou esquecer de olhar na agenda. Vamos lá, Wenesclay, bom dia.
2: Paz do Senhor, Daniel Fernandes.
0: Paz, meu irmão.
2: Aqui é o Wenesclay do Setor das Nações. Rapaz, confesso, sou eu, hein? Nós somos 4 pessoas dentro de casa, mas juntando os 3... não chega o meu nível. Eu sou esquecido. Eita,
0: Deus. Ai, então o trem tá ruim mesmo.
2: Deus abençoe esta rádio, Deus abençoe o nosso Brasil.
0: Ô, Enesque, o negócio tá ruim do seu lado mesmo, meu irmão, hein? Se juntarem os 3 lá, não dá um você, né? Meu Deus do céu. Vamos lá, que é o Marcos Duarte também tá participando com a gente. Alô, Marcão, bom dia.
3: Ô, Daniel, a paz do Senhor.
0: A paz, meu irmão.
3: Aqui é o Marcos, 99. Tô aqui de novo aqui, ó. Eu ainda continuo sendo mais esquecido.
0: É.
3: Eu acredito que eu esqueci da reunião de obreiros da igreja.
0: Meu
3: na
0: Deus.
3: Quarta-feira passada. Quando eu lembrei, já era 9 horas,
0: passou.
3: Ô, cabecinha. Depois desse Covid, passou, a minha cabeça virou um trem. Eu não consigo lembrar das coisas direito. Mas Deus abençoe o senhor tenha uma ótima semana aí.
0: Amém, pra você também, Marcão. Ô, Marcão, mas deixa eu te contar um negócio. Eu não tive Covid, eu sou esquecido, aí pensa. Vamos tocar mais músicas agora, tem o Elevation Worship. Aleluia!

0: Sonora do Céu, gente, eu sou apaixonado com essa música, Rompendo em Fé. Lá na versão original já era, já era maravilhado com essa música, Comunidade Internacional da Zona Sul, né, a versão original. E aí, essa regravação da Gabriela Rocha ficou maravilhosa. Gente, mas ela acertou na mão, hein? Aliás, né, esse EP, né, esse álbum que ela lançou aí com algumas regravações, maravilhosa. Aquela versão de Vou Seguir também da Cassiane, que a gente toca vez ou outra aqui também, ficou linda, hein? Antes teve o Elevation Worship com Aleluia. 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
1: 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Nós temos laranja mouro. 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A nossa laranja mouro, ela é da Itália, ela é produzida em solos vulcânicos. Ou seja, onde você planta, vou dar outro exemplo que quem conhece. 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
0: Valeu, doutor Douglas! São 10 horas 48 minutinhos. Eu preciso ir aqui para um rápido intervalo, mas você vai respondendo, porque daqui a pouquinho, meio-dia, eu tenho aqui um vale-almoço lá do Madame Fornalha. Gente, é uma delícia. Provavelmente hoje eu vou estar almoçando lá e você já matou papo por lá, hein? 99997-2005. Deixa seu nome completo e fala para mim. Quem é a pessoa mais esquecida da sua casa, hein? 99997-2005. Responde aí.
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0: Olha só, 10:55. Você tá comigo, Daniel Fernandes, aqui, ó, com Cidade Ligada. Vamos juntos até logo mais meio-dia, hein? E olha, você quer almoçar bem, uma comida gostosa, deliciosa? Você que é taxista, você que é motorista de aplicativo, você que de repente está no trânsito, naquela correria, não vai ter tempo de ir na sua casa almoçar? Então, ó, vamos resolver esse negócio? Você vai almoçar por conta da Vinha hoje, hein? Gostou da ideia? Boa, né? Mas eu vou pedir você para poder vir participar da nossa enquete aqui, ó, porque é através da enquete que você vai ter a oportunidade de concorrer aqui a um almoço lá do Madame Fornalha. Gente, Madame Fornalha é um dos restaurantes que tem a comida mais gostosa aqui de Goiânia. A gente sempre tá almoçando lá, inclusive hoje, se você ganhar, você vai topar comigo, hein? Porque eu vou estar lá almoçando, né? A comida do Madame Fornalha, buffet completo pra você, inclusive com churrasco, tá? Mas, como eu disse, você tem que responder a nossa enquete de hoje, hein? Eu quero saber de você o seguinte, hein? Quem é a pessoa mais esquecida da sua casa, hein? É você? É o maridão? É o seu filho? É a sua filha? Conta pra mim aqui, ó, 99997-2005. Tem mais participações aqui, ó. Vamos lá com a Elisângela. Alô, Elisângela, bom dia.
17: Bom dia, irmão Daniel. A paz do Senhor Jesus.
0: A paz, minha irmã.
17: Irmão Daniel, na minha casa sou eu.
0: É você?
17: Mas ontem meu esposo me superou, viu?
0: É mesmo?
17: Porque foi complicado.
0: Ah, conta aí pra gente.
17: É, ele sumiu a chave do carro.
0: Meu Deus!
17: E não soube onde estava.
0: Gente!
17: Quando a gente se arrumou pra ir pra igreja, e aí, cadê a chave? Não achamos a chave. E ele tinha perdido a carteira dele, a gente achou a carteira dele.
0: Gente,
17: mas a chave a gente não achou. Aí a gente deixou de ir pro culto por essa situação.
18: Ah, não, manda o nome dele aí, ó, pra gente poder tentar fazer alguma coisa, né? Eu, ok, vamos juntar um grupo aqui, gente, de oração, né? Um grupo de oração. Junto comigo, tá? Eu também tô no meu do grupo. Pra gente poder orar ao Senhor pra ajudar a gente na memória, gente. Eu vou te falar, viu? Daqui a pouco eu vou imitar aquela mulher lá da televisão lá que fazia a propaganda lá, ó. Você precisa tomar o ômega 3. Tá precisando do ômega 3, viu? Meu Deus do céu, tá ruim o negócio pro nosso lado, hein? Ó, e a Elisângela falou que depois acharam a chave, tava no bolso do casaco do marido. Ô, maridão da Elisângela! Era só enfiar a mão no bolso aí que você ia achar a chave, hein? Deixa eu ver aqui, a Joseline também tá aqui. Alô, Joseline, bom dia!
19: Oi, Daniel, bom dia, tudo bem?
18: Tudo bem!
19: Aqui é a Joseline.
18: E aí, Joseline?
19: De Fátima Jubé Tavares, do Morado dos Pássaros, Aparecida de Goiânia. É, Daniel, quero responder a perguntinha sua.
18: Você vamos lá.
19: Quem é esquecido, né?
18: Ah, isso.
19: Então, aqui em casa sou eu, Daniel.
18: Sério?
19: Eu sou esquecida. Ainda mais agora que eu estou na menopausa, piorou a situação.
18: Influencia,
19: gente? Eu saio da cozinha pro quarto e paro lá e, meu Deus, o que é que eu vim fazer? Então é assim, infelizmente sou eu, né? Quero participar do sorteio, que Deus abençoe vocês.
18: Amém,
19: tenha esse dia
18: frio, amém,
19: gostoso e abençoado para todos nós, em nome de Jesus.
18: Amém, Joseline, obrigado pela sua participação, minha irmã. Gente, estão aparecendo algumas mulheres aqui, ó, quebrando a regra, né? Como exceção, porque a regra são os homens, hein? Vamos ver aqui um homem. Vamos pegar o Robério aqui, vamos saber. Alô, Robério, bom dia!
20: Bom dia, Daniel, graça e paz.
18: Graça e paz, meu irmão.
20: Respondendo a enquete, nossa, eu também sou muito esquecido. Às vezes eu vou no supermercado pra comprar uma coisa.
18: Ó. Oh,
20: aí acabo
18: com
20: comprando
18: lista.
20: Aquela que não era pra comprar e esqueço. Daqui era pra comprar.
18: Acontece, meu irmão, acontece. Eu sei, eu te entendo, viu,
20: e
18: meu irmão?
20: Sempre, às vezes, quando tem alguma programação, alguma coisa assim, durante a semana, eu sempre anoto, né, num papel, prego na porta do guarda-roupa, muitas vezes ainda esqueço ainda.
18: Não, eu também. Se eu anotar, eu esqueço. Eu anotei.
20: Eu queria pedir uma música, né? Que ela fala: estou preparando um caminho, endireitando as veredas.
18: Rapaz,
20: toca aí pra mim, hein? Ofereço pra todos os ouvintes, pra vocês, e Deus abençoe. Tá, semana abençoada.
18: Ô, meu irmão, eu não tinha programado essa, não, mas você sabe que aqui vocês têm prioridade, né? Aqui um ouvinte da minha manda, não pede, ele manda. Drops ele!

0: Gente, essa enquete de hoje tá maravilhosa, tá boa demais, hein? Você que ainda não tá participando, manda aí, ó, 999972005. Daniel, qual que é a enquete, hein? Sintonizei agora, não tô sabendo, tô perdido, tô sabendo de nada, mas eu quero participar, eu quero concorrer também. Aliás, tá, você pode responder aí a enquete por áudio. Eu tô passando, tô priorizando os áudios aqui, gente, porque tem muito áudio aqui, o pessoal participando, tá? E aí, você deixa o nome por escrito também, tá? Pode ser por áudio, mas você deixa o nome por escrito pra você concorrer aqui a um almoço com o buffet completo do Madame Fornalha, tá? C4, quase esquina com a T7, do lado ali do supermercado Tati, pertinho aqui da rádio. Ô, gente, eu ia tocar agora o clássico da Vinha, um som do Diante do Trono aqui que é bom demais enquanto eu viver, mas eu preciso fazer aqui a participação do Luciano. Ô, Luciano, me perdoa, irmão, mas você ganhou de todo mundo, cara. Cara do céu. Não, eu vou passar um áudio do Luciano. Ô, Luciano, troféu aqui, ó, mais esquecido da Vinha. Saiu pra você. Vamos lá, vamos ouvir um áudio do Luciano aqui, ó. Alô, Luciano, bom dia!
1: Fala, Daniel, meu muito bom dia a você e todos os ouvintes da Vinha.
0: Bom
1: Como
0: dia.
1: Estão as coisas por aí?
0: Beleza.
1: Aqui estamos bem, mas o esquecido aqui de casa com certeza sou eu, Daniel.
0: Ó, vai prestando atenção.
1: Tempo atrás eu fui fazer uma compra no supermercado, falei, ah, rapaz, quer saber? Eu vou é de bicicleta, porque eu tô precisando me exercitar um pouquinho.
0: Gente.
1: Só que em vez de ir de bicicleta, eu acabei indo foi de carro. Mas eu fiquei com aquilo na cabeça. Cheguei, fiz a compra, beleza. Quando eu fui voltar, pensei, meu Deus, roubaram a minha bicicleta. Peguei um ônibus, voltei pra casa, deixei as compras em casa.
0: Rapaz.
1: Deitei no sofá. Aí minha esposa perguntou, amor, cadê o carro? Falei, tá na garagem. Ela, não, não tá não. Daniel, você acredita que quando eu olhei na garagem o carro não tava, acionei seguro, pensei que tinha sido roubado. Por fim, o que acontece? Deixei o carro no supermercado.
0: Meu
1: Tive que voltar
0: Deus.
1: Pra lá de bicicleta, coloquei o carro na traseira, né, e voltei pra casa. Olha só, Daniel.
0: Gente, troféu esquecido da Vinha, que rufem os tambores. Parabéns, Luciano, você ganhou, cara. Didi, você não acredita não, cara. Hoje a enquete é a seguinte, a gente tá perguntando aqui quem é a pessoa mais esquecida, né, da casa deles lá, se é o marido, se é a esposa, se é filho e tal. Eu sei que na sua é você também, viu, porque você é bem parecido comigo, e eu sou o esquecido da minha casa, você também é o esquecido da sua casa. Mas vamos lá, aí o Luciano falou que ele foi fazer compra no supermercado, e ele tinha pensado em ir de bicicleta, mas aí ele desistiu, foi de carro. Na hora que ele tá saindo lá do supermercado, Didi, ele pensou que tava de bicicleta, achou que tinha roubado a bicicleta dele e foi embora de ônibus pra casa. Ele largou o carro no supermercado, Didi. Olha isso, cara. Parabéns, Luciano. Parabéns, viu? Parabéns. Ganhou, viu? Ganhou.
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dançando diante do trono enquanto eu viver aqui no Clássico da Vinha. E ó, o programa sempre de segunda a sexta-feira, das 6 às 6:30 da manhã. Ô, gente, hoje eu tô com uma música aqui. Ah, não, peraí, deixa eu ver se ela tá aqui pra eu poder tocar. Essa é velha, mas é boa demais, hein? Ó, eu vou tocar ela aqui no Clássico da Vinha daqui a pouquinho, hein? Antes de acabar a programação aqui, meio-dia, eu vou ter que tocar essa música. Eu tô com essa música no meu coração desde ontem. A rua, não sei se você conhece, né? Porque é antigo, isso é antigo mesmo, hein? Rose Nascimento, Portões Celestiais. Eu vou ter que tocar essa música hoje aqui no Clássico da Vinha. Nossa, essa música é maravilhosa. Ó, vamos voltar aqui pra nossa enquete, porque eu queria agora que você fizesse o seguinte. Que você ligasse, mas não é no número do WhatsApp não, tá? Não adianta você ligar no número do WhatsApp que eu não vou atender não. É nesse aqui, ó, 99906-9567. Eu queria que você ligasse e falasse ao vivo comigo aqui, respondendo a nossa enquete. Pode ser? Liga aí, o primeiro que ligar eu vou colocar ao vivo daqui a pouquinho aqui, vai falar comigo, vai bater um papo comigo aqui. É, ó, o número de telefone 9, já anota esse número aí que vez ou outra eu vou fazer isso, tá? Vou jogar o 20 no ar aqui pra gente bater um papo ao vivo, tá? 99906-956. Ó, já ligou, ó. Já tem aqui, então daqui a pouquinho eu vou bater um papo ao vivo aqui com o nosso ouvinte, ou a nossa ouvinte, né? 11:12, por aqui a música não para. Olha que regravação maravilhosa que ficou aqui do Nani Azevedo com a Enchila, regravação do irmão Lázaro, hein? Deu, vai fazer.

0: passou por aqui, também um Drops com é ele. São 11 horas 15 minutinhos. Eu tinha liberado aqui uma ligação, a gente já tá aqui, ó, com a nossa ouvinte Leda. Ô Leda, bom dia, tudo bem?
1: Bom dia, tudo ótimo.
0: Ô gente, eu tava batendo um papo em off aqui, fora do ar, com a Leda, e ela falou comigo assim, ó, a princípio ela falou comigo assim, ó, ô Daniel, eu ri demais aqui da história do Luciano e realmente foi uma história assim bem complicada, mas eu acho que a minha supera. Ô Leda, pelo que você me contou, eu acho que a sua vai superar o Luciano, viu Leda? Meu Deus do céu, conta pros ouvintes aí, Leda, o que que aconteceu em termos de esquecimento com você?
1: Eu estava, é muito engraçado, foi muito triste, mas muito engraçado depois, né? Foi assim, eu marquei, eu sou corretora de imóveis, e eu atendo ali no Alphaville e tal, e fui lá no Alphamall, parei o carro de frente, uma Kombi, e fui lá dentro marcar o salão, fazer minha unha e tal, fazer essas coisas.
0: Uhum.
1: E voltei, peguei meu carro de frente à Kombi.
0: Sim, sim.
1: Fui lá dentro do Alphaville fazer a avaliação de uma casa, tá? Fiz a avaliação da casa e tudo mais, e fiquei lá conversando, tomando café e tal. Voltei para fazer a unha no salão.
0: Sim.
1: Quando eu voltei, não tinha vaga onde eu tinha colocado. Eu coloquei o carro onde eu nunca tinha colocado. Lá no Alphaville. Eu nunca tinha colocado naquele espaço lá.
0: Sim.
1: Porque não tava muito cheio lá. Aí fui lá dentro, lavei o cabelo, fiz a unha e tal.
0: Toda tranquila, né, Leda? Toda tranquila, né?
1: Toda tranquila. Lanchei, era quase hora do almoço, mas eu fiz um lanche e tal. Aí eu peguei, fui embora. Quando eu desço a escadinha que eu olho pra Kombi...
0: Cadê o carro?
1: Eu falei, meu Deus, cadê meu carro? Eu comecei a chorar. Roubaram meu carro, roubaram meu carro. Entrei em desespero, porque uma noite anterior, eu tinha sonhado que tinha roubado meu carro e minha bolsa tava aí no carro. E eu gritava assim, e no sonho eu falava assim, não, roubaram meu carro, minha bolsa tá no carro, minha bolsa tá no carro. E eu chorando, no sonho. Aí eu liguei pro meu filho, filho, o sonho cumpriu, filho,
0: que roubaram
1: meu carro. Aí, mamãe, como que roubaram seu carro? Colocaram uma arma em você? Falei, não colocou arma em mim, a chave tá comigo. Não, mamãe, então não tem como roubar seu carro. Aí eu falei, meu Deus, aí isso, aquele povo do salão, tudo da padaria, aquele povo tudo lá, e eu gritando e chorando.
0: Meu
1: a minha,
0: Deus.
1: A minha irmã mora lá perto, a minha irmã ficou sabendo que a menina que faz minha unha ligou pra minha irmã, sua irmã que tá passando mal, roubaram o carro dela, minha irmã já veio. Minha irmã ligou pro meu irmão, lá que mora lá perto do Jardim Florença, ali no Parque Anhanguera. Meu irmão veio também, ocupado, e veio pra me acudir. Eu encontrei um cliente meu lá dentro. O que que foi, Leda? Você tá chorando? O que foi? O que precisa de ajuda? Veio, Márcio, roubaram meu carro,
0: meu
1: Márcio.
0: Deus do céu.
1: Desesperada, meu filho ligou pra uma pessoa aí, que aquele pessoal da polícia que
0: procura carro.
1: Acha o carro.
0: Uhum.
1: E meu filho ligou pra esse povo, e o cara foi, mandou a placa do carro.
0: Onde estava o meu carro?
1: Sabe onde estava meu carro? Estacionado no lugar lá perto, lá dentro. Só que numa... Mamãe, aqui seu carro aqui, mamãe, ó.
0: Nossa, você acredita? Leda!
1: Eu quase, eu movimentei um monte de gente ali. Aí no outro dia, eu encontrei uma cliente minha, falou, Leda, você viu o que aconteceu aqui no Alphamall ontem? Eu falei, não, o quê? Menina, roubaram um carro aqui, você acredita? Aí eu comecei a rir. Eu falei, menina, o carro era o meu. E eu conto a história pra ela. Ela falou, Leda, já me aconteceu isso flamboyante.
0: Meu Deus do céu.
1: Eu xinguei o segurança do flamboyante tudinho. E aconteceu isso com ela.
0: Meu então, Deus.
1: Eu acho que eu vou te contar. Esse negócio é muito sério.
0: Mas, ô Leda, mas eu vou te falar a verdade. Depois do susto que você teve, na hora que você viu o carro, deu um alívio danado, né?
1: Não, pensa o jeito que eu fiquei.
0: Não, e aí...
1: Imagina, né?
0: E aí eu vou te falar um negócio. Você deve ter ligado até pro FBI cancelando a busca, né? Ô, oh, precisa vir não, gente, tá tranquilo, achei o carro aqui, ó. Ô, oh, Leda.
1: O meu filho falou assim, mamãe, você vai pedir desculpa aí pro povo aí que você fez esse alarme.
0: Coitado do seu filho.
1: Viu, mamãe?
0: Ô, Leda, como é que é o nome do seu filho?
1: Rafael.
0: Ô, Rafael, que aperto, nossa, meu irmão.
1: Não, pensa.
0: Meu Deus, Leda do céu, vou te falar a verdade, viu? A sua história aqui, ó, ela tá no mesmo nível aqui do Luciano, viu? Meu Deus falar. Do céu.
1: Aí agora, e o segurança do Alfa mal me vê, né? Dona Leda, onde a senhora colocou o carro, a senhora vai lembrar, né, dona Leda? Não, agora eu passei.
0: Ô, Leda, obrigado por ter compartilhado.
1: É, tá bom, um abraço.
0: Obrigado. Ah, aqui, você quer aproveitar para mandar algum abraço aí? Tem que mandar pro filhão, hein?
1: Ó, eu quero mandar um abraço para todos os ouvintes da Rádio Vinha. Eu ouço a Rádio Vinha todos os dias. O meu carro, a hora que eu já ligo o carro, já entra na Rádio Vinha.
0: Oh, que bacana.
1: Eu gosto muito da Rádio Vinha, acho uma rádio muito verdadeira.
0: Amém.
1: Uma rádio que tem os hinos gostosos, músicas, sim, maravilhosas. E é uma rádio de Deus mesmo.
0: Amém, Leda. Obrigado.
1: Eu quero agradecer a Deus pela oportunidade, né? Uhum. Eu tinha vontade de ligar aí para isso, mas assim, para falar outras coisas. Mas foi essa oportunidade que Deus deu.
0: Obrigado. Amém, Leda. Eu que agradeço a sua participação. Uma ótima segunda-feira para você e pra sua família, viu, Leda? E boas
1: muito
0: vendas,
1: obrigada,
0: viu? Boas
1: obrigada.
0: Vendas. É a corretora de imóveis. Um abraço.
1: Eu sou a corretora mais famosa de Goiânia.
0: Oh, então que Deus
1: Leda
0: continue.
1: Leda.imóveis. Meu Instagram é ledavieira.imóveis.
0: Amém, Leda. Um grande abraço pra você. Obrigado, viu?
1: Obrigada.
0: 11h22. Vamos lá, ó, tocar mais músicas. Ah, vou aproveitar e vou pegar também aqui, ó, a participação do nosso querido pastor José Luiz, que tá pedindo um hino aqui. A gente vai tocar, hein?
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0: Ô, gente, eu acho que agora, definitivamente, depois do que eu acabei de falar, que eu virei um goiano nato, sabe? Porque a gente, mineiro, nunca chama música ou louvor de hino. A gente não tem esse costume lá em Minas Gerais. A gente fala ou música ou louvor de adoração, né? Nunca fala hino. Eu acabei de falar que eu vou tocar um hino. Agora eu virei goiano mesmo, hein? José Luiz, pastor José Luiz, bom dia!
3: Bom dia, Daniel Fernandes. Bom dia, aqui é o pastor José Luiz, de Hidrolândia. Ô, Daniel, toca aquela música pra mim, da Nívia Soares.

0: Obrigado, Daniel. Deus abençoe vocês e todos aí da rádio, viu? Primeiro amor, Nívia Soares.
1: Valeu, pastor José Luiz. Vamos tocar agora pro senhor aqui, ó. Nívia Soares, primeiro amor. E esse louvor é lindo, hein? Hino. Esse hino é lindo.

0: 91.9, o som da Jamie McDonald, Ain't No Way. Lívia Soares, Primeiro Amor, também passou por aqui. São 11 horas 29 minutinhos. Olha, eu preciso ir para um rápido intervalo comercial, mas fica por aí. Daqui a pouquinho a gente tem mais participações aqui na nossa enquete. Gente, eu vou falar para o seu negócio. Eu tava dando aqui o troféu pro Luciano, né? Do mais esquecido da vinha. Mas, Luciano, apareceram alguns aqui que eu vou te falar um negócio, viu? Eu acho que já não posso entregar o troféu pra você, não. O pessoal tá na disputa aqui, viu? Acirrada. 11 horas 30 minutinhos antes de ir pro intervalo comercial. Deixa eu passar uma informação pra você aqui, ó. Uma transformação espiritual está em curso lá no Irã, hein? Onde milhares de mesquitas estão fechando as suas portas e o regime islâmico tá perdendo força. O país que por décadas foi doutrinado com narrativas de martírio e morte, agora testemunha um declínio acentuado do Islã, enquanto a igreja subterrânea cristã está emergindo e sendo fortalecida. A informação foi trazida à tona pelo Mohammed Farid, que é presidente da Iranian Christians International, em entrevista ao podcast No Longer Nomads. Ele disse o seguinte, ó, o Islã está morrendo de uma forma que você nunca viu nada morrer tão rápido dentro do Irã, afirmou Farid. Ele disse ainda, ó, a religião está morta no Irã, isso, né, quanto ao Islã. Vamos para um rápido intervalo e o cristianismo crescendo lá no Irã. Vamos para o intervalo. Vamos, já eu tô de volta.
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5: Márcia, eu estava refletindo esses dias que pra gente poder crescer, nós precisamos também aprender a escutar.
6: Não sei como.
5: Por isso que a gente tem duas orelhas e uma boca, né?
6: Exatamente. Porém, todavia, entretanto, como isso é difícil, né? Porque às vezes a gente quer tanto acertar que acha que já sabe tudo. Só que quem não ouve conselho perde atalhos de sabedoria.
5: É, e na vida, no empreendedorismo e até na fé, ouvir é sinal de maturidade. E a Bíblia diz, o sábio ouvirá e crescerá em conhecimento.
6: Tem gente que quer crescer, mas rejeita qualquer confronto, não aceita.
5: É, tem uma historinha, Márcia, que fala assim, se você não for confrontado pelo diabo, é porque você tá no mesmo caminho dele. Você tá andando no mesmo caminho. Então, o confronto, ele é natural. É. E às vezes, Deus vai falar através de uma pessoa, de uma situação, de uma correção, justamente para tirar esse ego. Mas vou contar uma coisa, vai valer a pena o futuro.
6: Exatamente, porque quem sabe ouvir com humildade acelera processos que o orgulho atrasaria.
5: Oh, glória!
6: E a nossa reflexão hoje é sobre aprender a ouvir, praticar a escutatória, principalmente daqueles que já têm mais vivência que você e pode te dar atalhos de sabedoria.
5: Amém! Glória a Deus por essa palavra.
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2: Olha, a gente já tá de volta, pena aqui, ó, já na reta final da nossa programação aqui nessa manhã de segunda-feira, tá bom demais, né, gente? Eu espero que você esteja tendo aí um dia abençoado, um dia maravilhoso. Não, Daniel, tem muito

0: muitas aflições que estão tentando roubar aí, ó, a minha alegria, fazer com que eu desista de tudo. Posso te falar uma coisa? Desiste não, tá? Continua lutando, continua orando. Daniel, mas até quando, Daniel? Até você ver a situação mudar. E ela pode mudar? Claro que pode. Pega a Bíblia, vai ler os evangelhos ali pra você ver quantas situações, gente, pessoas que estavam mortas, Jesus foi lá, tocou e ressuscitou essas pessoas. Situação que já era dada assim como inevitável. Por exemplo, quando Jesus chegou na casa de Jairo e a filha dele já tinha morrido, o que que aquelas pessoas lá estavam falando de Jesus? Estavam começando a rir dele. Ah, mas que isso? É, não, mas ela já tá morta, papapá e tal. Jesus, ó, dá licença, que eu não tenho nada com vocês, eu tenho que fazer um milagre ali, dá licença. E aconteceu, não aconteceu? É a mesma coisa na sua vida, na minha vida também. Essa palavra eu tô dizendo ela pra você que tá aí ouvindo a nossa programação nessa manhã, mas ela serve pra mim também, tá? Deus é um Deus de milagre. A gente não canta isso? Deus de milagres, Deus de promessas, não é isso? Então, vamos crer naquilo que a gente tá profetizando, que a gente tá proferindo. Deus vai realizar uma grande obra na sua vida, tá? Eu mais cedo tive a oportunidade de conversar com uma pessoa aqui, ela falando comigo assim, nossa, Daniel, eu tô tão triste, tão desanimado, meu casamento tá assim assado. Falei assim, irmã, fica tranquila, Deus pode restaurar o seu casamento, é só você crer. Não, mas eu tô quase assim, eu, não, mas é isso que o inimigo quer que você faça, que você desista, mas você não vai desistir, porque você é uma filha amada de Deus e ele se importa com você. Amém! Ótima manhã, vambora ter realmente um dia lindo, hein? Ó, a gente tá aqui com a nossa enquete, faltando 20 minutinhos para o meio-dia. Eu ainda tô esperando aqui a sua participação. Daqui a pouquinho tem aqui um almoço para você, tá? Eu ri, foi. Deixa eu ver quem foi que falou aqui comigo. Foi o Davi? Deixa eu pegar aqui. Cadê o Davi? Cadê o Davi? O Davi, deixa eu ver aqui. Ele falou o seguinte, ó. Ele mandou. Eu vou até começar com ele aqui. Ele me mandou responder a enquete e falou assim, ó. Daniel, nós vamos almoçar junto hoje. Eu falei assim, Davi, rapaz, é isso mesmo, tem que ter fé, meu irmão, é isso mesmo. Vamos lá começar com ele aqui. Alô, Davi, bom dia.
1: Ah, bom dia, graças a Deus, queridão, tudo bem?
0: Tudo bem.
1: Rapaz, o mais esquecido lá de casa é meu irmão, o Jonathan.
0: É seu irmão.
1: Direto ele fica andando pela casa todo agoniado, procurando alguma coisa. Outro dia minha mãe perguntou, Jonathan, você não vai pro serviço não, vai se atrasar.
0: Você tá brincando.
1: E ele respondeu, pois é, mãe, tô procurando meu capacete. E não acho de jeito nenhum. Minha mãe olhou bem pra ele.
0: Tá na cabeça.
1: Meu filho, o capacete tá na sua cabeça. Esse dia descobri que o capacete era inteligente porque estava tentando fugir do dono.
0: Meu Deus do céu. Vamos lá com a Ana Cláudia. Alô, Ana, bom dia.
2: Graça e paz, meu irmão.
0: Graça
2: e paz.
0: Como você está? Tudo bem, graças a Deus.
2: Só aqui ligadinha na vinha. Então, Daniel, o que aconteceu foi com uma amiga minha, amiga irmã,
0: sim,
2: né?
0: Sim, sim.
2: Ela é da família e nós demos para ela o troféu do esquecimento. Ela saiu com as duas crianças, né? Um casal de filhos que ela tem, foi para o shopping Flamboyant. Lá, ela deu sorvete para as crianças e colocou ambos para ficar brincando no, naquelas... piscina de bolinha,
0: sim,
2: e ela
0: sim, ficou área
2: segurando
0: de recreação.
2: O cachorrinho dela. Ficou, foi embora. Quando ela chegou no apartamento dela, que ela entrou...
0: Não, peraí, Ana, peraí. Para tudo, que se for o que eu tô pensando, eu vou tirar o título do Luciano e vou passar pra sua amiga. Continua.
2: O esposo dela tava lá, viu que ela entrou só com o cachorro e as crianças não estavam com ela.
0: Peraí. A sua amiga esqueceu as crianças no shopping, Ana!
2: E ele virou pra ela e disse, Mira, você não tá esquecendo. Cadê as crianças? Ela, que criança? As crianças. Aí ela, meu Deus, eu esqueci do shopping.
0: Que isso,
2: aí ela,
0: gente,
2: voltou, foi com ele, né? Ele chegou lá, os meninos estavam com o pessoal lá da segurança, né? E foi assim, uma loucura. Ela bateu todos os recordes do esquecimento.
0: Ô, Luciano, sinto muito. Eu vou ter que tirar o seu título aqui e passar pra amiga da Ana. Ô, Ana, curiosidade, Ana. Fala o nome dela aí. Pastor Marcos tá lá nos Estados Unidos também participando com a gente. Pastor Marcos, eu não sei se é boa tarde. Eu acho que é boa tarde pro senhor aí, né?
3: Fala, Danielzão, que é o Pastor Marcos aqui de Boston.
0: E aí, nossa, Pastor Marcos?
3: Em casa sou eu.
0: É.
3: A minha filha mais velha puxou um pouco, eu também.
0: Meu Deus.
3: Um dia eu tava assim, saí do trabalho, tô com o celular no ouvido e tô ali. Gente, cadê meu celular? Perdi meu celular, o celular tava no ouvido. E eu vou procurando aqui, procuro dali, procuro daqui. Aí um colega meu falou, seu celular tá no seu ouvido.
0: Nossa!

0: Nossa, meu Deus do céu. Ô, gente, eu não sou de esquecer Bíblia. Minha Bíblia, eu amo a minha Bíblia. É, ela é praticamente quase toda marcada. O Novo Testamento todinho marcado. No Velho Testamento, boa parte também. Mas assim, porque eu já... Gente, eu começo a marcar minhas Bíblias, Deus vira pra mim e fala assim, dá sua Bíblia pra aquela pessoa. Aí eu vou, pá, dou minha Bíblia pra alguém, começo todo o processo, eu compro outra e começo todo o processo de novo. Ah, inclusive uma vez aqui o pessoal me perguntou qual que é a tradução que eu uso. Ô, gente, tem várias traduções muito boas, sabe? Mas eu prefiro a NVI, então eu sempre tô comprando a NVI. Mas enfim, e um dia, gente, eu esqueci a minha Bíblia. Meu Deus do céu. E eu doidinho. E a minha Bíblia tem nome, né? Eu vou colocar um chip nela também, porque essa eu não posso perder, não, gente. Essa eu caprichei na questão de marcação. Peguei Bíblias de estudo, horas e horas ali. Senhor, não manda dessa Bíblia pra ninguém, não. Porque senão eu vou dar, Senhor. Não faço, não. Mas enfim, eu esqueci a minha Bíblia, gente. Eu voltei igual uma bala no curso de teologia que eu tava fazendo. Eu, ai, meu Deus do céu, tomara que ninguém tenha pegado a minha Bíblia. Aí eu cheguei lá, a Bíblia tava lá, mas eu fiquei num desespero, hein? O Aleph também tá aqui, alô, Aleph! Ah, não, peraí, a Ana falou ali, ó. Daniel, o nome da minha amiga é Mira! Mira, deixa eu te falar, o prêmio é seu, Mira. Esqueceu os filhos no shopping. Meu Deus do céu, não, até então não teve nenhum mais... Não, acho que não vai ter, né, gente? Pelo amor de Deus. Não, acho que a Mira, o título é dela, hein? Vamos lá, Aleph, bom dia.
1: Bom dia, Daniel, graça e paz, meu irmão.
0: Graça e paz, meu irmão.
1: Escondendo a enquete lá em casa sou eu.
0: É mesmo?
1: Mas eu sou o extremo, cara.
0: Ah, rapaz.
1: Minha esposa fala, o dia que eu não perco um celular ou uma chave, não tá normal,
0: não. Não tá normal.
1: Vou contar algum caso rapidinho aqui.
0: É
1: meio parecido com o do rapaz. E fui, peguei a bicicleta do meu irmão, fui no supermercado, acostumado a ir sempre a pé, voltei a pé. Dois dias depois, meu irmão me contando, a bicicleta sumiu. Aí eu fui, lembrei, só que eu fiquei com vergonha de contar pra ele.
0: Não.
1: Tentei achar a bicicleta, não achei. Aí eu tive que passar minha moto pra ele, vendi pra ele baratinho, que ele tava querendo comprar ela. Aí depois que eu vendi, que eu contei. Teve outra também, que eu peguei o carro dele, fui pro supermercado, tava com meu irmão de 3 anos de idade. E a gente foi no supermercado, aí eu cheguei lá fora, achei que eu tinha ido no meu carro e achei que tinha roubado meu carro e caçando. Nossa. Meu carro e nada. Aí meu irmãozinho de 3 anos me cutucou aqui, o carro aqui, eu olhei e falei,
0: gente,
1: nossa senhora, lembrei.
0: Se você não tivesse com o irmão.
1: Foi no carro do meu irmão, quase que eu chamei a polícia à toa.
0: Meu Deus do céu, Aleph, obrigado pela participação, meu irmão. Vamos tocar agora a Juliane Souza.

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0: 5 pães e 2 peixinhos. Antes teve a Juliane Souza, a Jesus. Faltando 3 minutinhos aqui pro meio-dia. Bom, normalmente eu fecharia a nossa programação agora, simplesmente dando o resultado das nossas promoções. Mas antes de fazer isso, antes de liberar aqui o nosso almoço, abençoar a vida de alguém aqui com o almoço lá do Madame Fornalha, gente, é o seguinte: mais cedo o Luciano contou um caso aqui, né? Que ele deixou o carro no supermercado, achou que o carro tinha sido, né, levado, tinha sido roubado e aquela coisa toda. A gente ficou de dar o título de mais esquecido da vinha pra ele, correto? Aí a esposa do Luciano, Mayraline, ela mandou aqui um áudio e falou assim: Daniel, escuta meu áudio. Eu falei: não, eu vou escutar e eu vou passar ele no ar na rádio, porque... Ouve aí, ouve aí. Mayra, bom dia!
1: Oi, Daniel, bom dia! Tudo bem?
0: Tudo bem. Gente, é a esposa do Luciano.
1: Daniel, é a esposa do Luciano, que esqueceu o carro no supermercado.
0: Ó, vai ouvindo, vai ouvindo.
1: Você acredita que agora eu vim no supermercado, esqueci minha bolsa, eu também sou esquecida. Aí pedi pra ele.
0: Ó.
1: Liguei, falei: amor, faz um Pix pra mim pagar o supermercado.
0: Ó.
1: Aí... tá, tô esperando o Pix. Cadê? Esqueceu. Que o Luciano lembrou de me mandar o Pix? Tive que ligar de novo pra ele me mandar o Pix pra eu pagar o supermercado. É uma família de esquecido, Daniel.
0: Ô Mayra, eu, você e o Luciano, a partir de amanhã, a gente vai tomar o ômega 3 pra poder ajudar na memória. Vamos lá, quem foi? Deixa eu pegar aqui, gente. Cadê o resultado? Deixa eu pegar aqui, ó. Tá aqui, ó. É...

0: faturou o almoço lá do Madame Fornalha hoje foi o Enes Clay Pereira Montel, final de telefone 3877. Ô Enes Clay, eu tô indo lá já já pegar almoço, hein? Já já vou lá pra gente almoçar. Quem sabe a gente topa lá, hein? Grande abraço, viu, meu irmão? O pessoal aqui, ó, de promoções, tá? 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Grande abraço, fiquem com Deus. Tá chegando Companhia da Palavra com o Pastor Aloísio. Tchau, gente!
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5: Hoje eu gostaria de compartilhar com você uma palavra que eu dei o nome da pedra que se tornou coluna. A palavra do Senhor diz que todos nós somos pedras vivas. 1 Pedro capítulo 2, verso 4. Chegando-vos para ele, a pedra que vive. O Senhor Jesus é chamado de a pedra que vive. Rejeitada sim pelos homens. Até hoje rejeitada. Até hoje as pessoas rejeitam Cristo. Você sabe, não vivemos uma geração que é anti-Deus. Eles estão abertos para qualquer Deus. Eles são, na verdade, uma geração anti-Cristo. Não aceitam nada que procede do Evangelho. Por que eles são anti-Cristo? Porque crer em Cristo é crer que ele morreu pelos nossos pecados. Isso confronta muito o homem. Porque se ele fala que crê em Cristo, ele tem que admitir que é pecador. E hoje em dia, chamar alguém de pecador é ofensivo. Ele não é pecador. Ele não peca mais. Por isso ele é anticristo. Rejeitado pelos homens, mas para com Deus, eleita e preciosa. Também vós mesmos, como pedras que vivem, sois edificados casa espiritual, para ser de sacerdócio santo, a fim de oferecer de sacrifícios espirituais agradável a Deus, por intermédio de Jesus Cristo. Nós somos pedras espirituais. Você é uma pedra viva. Muito bem, deixa eu falar algo para você. Eu fui a Israel uma ocasião, e conversando com o guia, e ele me contando algumas particularidades

e às vezes a gente não sabe. Ele dizendo o seguinte: na época de Jesus, 2000 anos atrás, em Israel eles tinham um costume. Qual era o costume deles? Aquelas pedras que estavam lá, né, no meio, nos montes, largadas, né, no ermo, eram chamadas de pedras, rochas, só pedras. Mas quando alguém pegava aquela pedra, aquela rocha, trazia para sua casa, moldava, quebrava, dava uma forma, uma utilidade para aquela pedra, ou então colocava ela como parte da edificação da casa, aí ela não era chamada de pedra mais, aí ela era chamada de pedra viva. Pedra viva. Portanto, quando Pedro fala de pedras vivas, é claro que ele está também falando de nós, porque temos vida de Deus, não somos inanimados. Mas ele está falando também de algo que era normal naquela época para compreender. Então, um judeu compreendia quando alguém falava de uma pedra viva. Era uma pedra que estava tendo alguma utilidade, servindo para um propósito. Então, eu quero dizer para você que você também é pedra viva. Não só porque a vida de Deus entrou em você, mas porque você foi trazido lá do ermo, lá do mato, lá da mina de pedra. Você foi trazido de lá para cumprir um propósito na casa de Deus. Todos nós temos propósito na casa de Deus. Deus trouxe você com um propósito santo. Ele quer usar você para uma finalidade espiritual. Quantos creem, digam amém. Agora, para que ele possa usar você para esse propósito, ele tem que moldar você, ele tem que tirar as arestas, ele tem que tirar aquilo que está sobrando, ok? Esse processo que demanda a nossa vida, ele é inevitavelmente doloroso, entende? Produz dor, porque Deus está quebrando coisas, tirando coisas. Eu só quero que você entenda que Deus não vai fazer isso na sua vida mandando praga sobre você, mandando miséria para você, nem mandando doença para você, mas Deus vai permitir muitas situações de pressão, de não ser compreendido, de ser às vezes caluniado, perseguido, entendeu? De sofrer situações em casa, em outros lugares, onde a pressão traz sobre você uma certa angústia, mas você deve se alegrar, porque Deus está moldando algo espiritual em você. Jesus é a pedra que vive, ele é o molde, ele é o padrão. E o que acontece? Deus Pai está moldando pelo Espírito Santo para que você tome a forma de Cristo. Mas você tem que ficar alegre, sabe também por quê? Porque tudo aquilo que é moldado e trabalhado aumenta o valor. Aumenta o valor. Se você era precioso antes, eu quero dizer que você é muito mais precioso agora. Isso vale para qualquer coisa. Um diamante bruto é caro, mas esse mesmo diamante lapidado é centenas de vezes mais caro. Você pode pegar uma barrinha de ferro, que deve custar 10, 20 reais, tem pouco valor. Mas você pega essa barra de ferro, põe ela no fogo, bate ali na bigorna e transforma ela numa ferradura para o cavalo, ela aumenta o valor 10, 15 vezes mais, só de fazer isso. O próprio ouro é assim. Você pega a grama que eles chamam de grama do ouro bruto. Ela vale, não sei, 140, 150 reais hoje, uma grama. Mas se você pega essa grama, ou várias gramas, e transforma numa corrente de ouro, aí o preço aumenta 10, 15 vezes mais. Dependendo da corrente, muitas vezes mais. O próprio ouro muda o valor quando é trabalhado. Você tem sido trabalhado pelo Espírito de Deus. Isso significa que o seu valor diante de Deus está aumentando cada dia mais. Ele olha para você, ele enxerga o trabalho que tem sido feito. A Bíblia fala que Jesus, quando chegar diante de Deus, ele vai nos apresentar. E vai dizer: eis os muitos filhos que o Senhor me deu. E ele vai olhar o penoso trabalho da sua alma e vai se alegrar. Sabe por quê? Porque esse penoso trabalho aumentou o seu valor na presença de Deus. Então, ser trabalhado por Deus tem que ser motivo de alegria. Ainda, como diz Tiago, que no momento não pareça motivo de alegria nenhuma. Então, mas o alvo de Deus é que essa pedra possa crescer e se transformar em coluna. Então, todos nós aqui já fomos feitos pedras vivas, mas nem todos são colunas ainda.
A coluna é o resultado de um processo de transformação. Coluna é uma posição de honra e de glória. Quando Salomão foi construir o templo, eu não sei se você já viu alguma imagem ilustrativa do templo,

Essa é uma posição de honra na casa de Deus. Apocalipse, vamos ler isso na palavra do Senhor lá em Apocalipse. Apocalipse capítulo 3, verso 12. O Senhor faz uma promessa ao vencedor. Ao vencedor, falo-ei coluna no santuário do meu Deus. Naquela época, as colunas é que contavam. Se você for hoje, então você tem toda aquela construção clássica grega. Eu não sei se você é familiarizado com isso, mas as construções daquela época, você não via parede. Você só via o quê? Coluna. Quando você olhava um templo grego, você só via coluna. Não é como hoje, você olha um shopping center, é só aquele paredão, aquele caixotão, tem colunas, mas ninguém vê. Não é? A beleza diminui muito. Mas quando você vê um prédio que tem colunas, ainda mais na fachada, isso aumenta muito a sua beleza. Então, quando eles liam, ou ouviram essa palavra 2000 anos atrás, eles viam essas colunas. Eles viam a coluna do templo, que é uma posição de honra. Então, o vencedor será feito coluna, e daí jamais sairá. Gravarei também sobre ele o nome do meu Deus, o nome da cidade do meu Deus, a nova Jerusalém que desce do céu, vinda da parte do meu Deus, e o meu novo nome. Todo crente é pedra, o vencedor é coluna. Todo crente é pedra viva, o vencedor é transformado em coluna. Quantos querem ser colunas na casa de Deus? Por quê? Porque esse é o propósito, esse é o resultado do trabalho. Amém? Então, a palavra do Senhor diz lá em Gálatas 2:9, na verdade Paulo diz isso. Paulo diz que Pedro e Tiago eram colunas. Olha o que diz: e quando conheceram a graça que me foi dada, Tiago, Cefas e João. Cefas aqui é Pedro em hebraico, ok? Tiago, Cefas e João, que eram reputados colunas, me estenderam a mim e a Barnabé a destra de comunhão, a fim de que nós fôssemos para os gentios e eles para a circuncisão. Então, quando eles, que eram colunas, estenderam a destra da comunhão para Paulo e Barnabé, estavam também reconhecendo que tanto Paulo quanto Barnabé eram colunas na casa de Deus. Mas o que eu quero frisar aqui é que Cefas, Pedro, foi feito coluna. Eu queria tomar Pedro hoje como exemplo de alguém que era pedra, mas foi transformado em coluna na casa de Deus. Quem diz isso é o próprio apóstolo Paulo. E a experiência mostra isso. Nós precisamos de muitas colunas. Para que a obra de Deus avance, é necessário muitas colunas. Colunas que sejam preparadas para suportar peso. Porque o objetivo da coluna é sustentar a construção. Você sabe, toda construção está em cima do alicerce. E o alicerce é Cristo. O alicerce é Cristo, a rocha. Mas em cima da rocha, Deus coloca colunas. Os meus pés estão firmados na rocha, mas eu preciso de ser coluna para sustentar a edificação do santuário de Deus nessa geração. Se as colunas são frágeis, a obra não pode crescer. Se as colunas saem da posição, o trabalho esmorona. Se as colunas reclamam do peso, tem algo muito errado com ela. Ela ainda não é coluna, porque colunas são forjadas para suportar peso. É que às vezes você acha que a obra de Deus é pesada, mas o que que torna a obra de Deus pesada realmente? Não é a obra em si. O que torna a obra pesada é o ataque do diabo. Qual é o ataque básico do diabo? Preste atenção no que eu vou te dizer. O ataque básico do diabo é te levar de volta para a lei. E quando você volta para a lei, duas coisas acontecem com você. Duas coisas possíveis: você se enche de justiça própria ou se enche de condenação. Quantos se lembram disso? O que que torna a obra pesada? Veja, eu estou aqui hoje, mas foi uma semana puxada para mim. Fiquei horas e horas em conexões intermináveis em aeroporto, aviões que atrasaram, dormi pouco. O meu cansaço é só físico, porque por dentro eu estou completamente em paz aqui na presença dos irmãos. Porque não é peso estar aqui. Não é peso compartilhar a palavra com você. Não é peso eu sentar durante a semana e escrever um texto para compartilhar aqui com você hoje, para edificar você e a célula. Não é peso. Mas sabe quando é que ele se torna peso? Quando eu aceito a mentira do diabo. Se eu vier andando ali pelo corredor pensando: ai meu Deus, eu vou pregar hoje, mas será que eu estou em condições? Ai meu Deus.

0: Deus, eu não sei se eu orei o suficiente, se eu sou bom o suficiente, eu não sei se eu estou em condições, não sei se Deus vai me honrar, porque eu não sei se eu cumpri todos os princípios, não sei se eu cumpri todas as condições. Oh, Senhor, tem misericórdia, me ajuda, eu vou pregar agora. Aí eu vou subir aqui e vai ser um peso. Sabe por que é peso? Porque o diabo veio trazer o jugo dele da condenação. Mas se eu chego ali, começa a descer aquele corredor, e eu ergo a minha mão para o céu e digo, eu fui lavado pelo sangue, não é pelo meu mérito, eu estou aqui confiado só na justiça de Cristo. Aí eu posso ser coluna em paz. Está me entendendo? O vencedor é feito coluna. Vê lá se o Senhor ia te dar uma recompensa ruim. Então aqueles que serão colunas lá, começam sendo colunas hoje. Hoje. E eu louvo a Deus, porque cada vez mais temos irmãos querendo ser coluna na casa de Deus. Qual foi a experiência de Pedro? Primeiro, como é que ele foi feito pedra? Foi na sua conversão. Lá em João 1, verso 35. João 1, 35 diz assim: no dia seguinte, estava João outra vez na companhia de dois dos seus discípulos. Esses dois discípulos eram André e João. E vendo Jesus passar, disse: eis o Cordeiro de Deus. Essa é a segunda vez que ele fala. A primeira vez ele disse: eis o Cordeiro de Deus que tira o pecado do mundo. Agora ele falou: eis o Cordeiro de Deus. Os dois discípulos, ouvindo dizer isso, fizeram o quê? Seguiram a Jesus imediatamente, porque creram que Jesus era o Cordeiro. E Jesus, voltando-se e vendo que o seguiam, disse-lhes: que buscais? Disseram-lhe: Rabi, que quer dizer mestre, onde assistes? Respondeu-lhes: vinde e vede. Foram, pois, e viram onde Jesus estava morando, e ficaram com ele aquele dia, sendo mais ou menos a hora décima. Era André, o irmão de Simão Pedro, um dos dois que tinha ouvido o testemunho de João e seguido a Jesus. Ele achou primeiro o seu próprio irmão, Simão, a quem disse: achamos o Messias, achamos o Cordeiro de Deus. E o levou a Jesus. Olhando Jesus para ele, disse: tu és Simão, filho de João, tu serás chamado Cefas, que quer dizer Pedro em hebraico. Veja, Pedro não foi transformado em pedra em algum momento depois, não, no momento em que ele creu. Nesse momento aqui, Pedro ainda não tinha o Espírito Santo como ele viria a ter depois, como nós temos hoje, porque o Espírito ainda não havia sido dado. Nós podemos dizer que esse evento aqui, ele representa a conversão, é a primeira experiência. É quando você crê. Em crer em quê? Que Pedro creu. Pedro creu que Jesus era o Messias, que Jesus era o Cordeiro de Deus. Sabe quando as pessoas se convertem? Quando elas creem que o Cordeiro de Deus tira o pecado delas. Quando elas creem que o Cordeiro de Deus é o Messias, é o Cristo de Deus. Nesse momento elas são salvas. Quando elas são salvas, elas nascem de novo, elas são transformadas em pedras, pedras vivas na casa de Deus. Por isso eu digo para você, se você já creu, já confessou com a sua boca, creu com o coração, você foi transformado em pedra viva. Amém, meus irmãos? Essa foi a primeira experiência de Pedro. Mas Pedro não tinha sido ainda conquistado pelo Senhor. Ele creu que Jesus era o Messias, era o Cordeiro de Deus, mas assim como muitos crentes hoje, ele se converteu, vem participar dos cultos, gosta de ouvir a palavra aqui na reunião, mas ele sai daqui, ele vai viver a vida dele e nem se lembra das coisas da igreja. Para ele isso não faz parte do dia a dia dele. Igreja é só o culto. Esse é Pedro. Igreja é bom, adoro os corinhos, amo o ambiente, a palavra como é maravilhosa. Então esse sujeito, esse irmão, converteu-se, mas ele não entendeu ainda que ele é uma pedra viva que tem que ter um lugar na edificação. Ele não entendeu que tem um propósito para ele na edificação. Por enquanto ele nem entendeu e nem quer entender. Ele fica observando de longe. Esse é Pedro. A Bíblia fala que Pedro, ele creu em Jesus, mas não fez como André e como João. Ele não foi seguir Jesus. Ele creu e voltou para o barco. Foi trabalhar. Ele era pescador. Mas o Senhor Jesus não desiste. E a pedra então vai ter que ser quebrada, é o segundo momento. Lá em Lucas, capítulo 5, diz assim: aconteceu que, ao apertar a multidão para ouvir a palavra de Deus, estava ele junto ao lago de Genezaré, e viu dois barcos junto à praia do lago. Mas os pescadores, havendo desembarcado, lavavam as redes. O Senhor então resolveu entrar num dos barcos, mas o Senhor nunca faz nada por acaso. Entrando em um dos barcos, que era de quem, meus irmãos? Simão Pedro.
1: O Senhor entrou de propósito, pediu-lhe que o afastasse um pouco da praia, e assentando-se, ensinava do barco as multidões. Quando acabou de falar, disse a Simão: faze-te ao largo e lançai as vossas redes para pescar. Respondeu-lhe Simão: mestre, havendo trabalhado toda a noite, nada apanhamos. Você sabe, nós somos profissionais, nós entendemos de peixe. A noite inteira estamos tentando pegar peixe, não tem peixe. Mas, sob a tua palavra, lançarei as redes. Isto fazendo, apanharam grande quantidade de peixes e rompiam-se-lhes a rede. Então, fizeram sinais aos companheiros do outro barco para que fossem ajudá-los. E foram, e encheram ambos os barcos a ponto de quase irem a pique, quase afundarem, tanto peixe. Vendo isto, Simão Pedro prostrou-se aos pés de Jesus, dizendo: Senhor, retira-te de mim, porque sou pecador. Pois à vista da pesca que fizeram, a admiração se apoderou dele e de todos os seus companheiros, bem como de Tiago e João, filho de Zebedeu, que eram seus sócios. Disse Jesus a Simão: não temas, doravante serás pescador de homens. E você vai pescar tanto também que vai quase afundar o barco quando você pescar. Por isso, a primeira vez que ele pescou, foram quase 3 mil peixes de uma vez. Veja, o que está acontecendo aqui? Isso aqui é um momento muito importante. É o momento em que a pedra é quebrada. É quando Deus começa a moldar essa pedra. Muitas pessoas vêm para o culto, participam da reunião, né? Alguns até vão à célula, mas só, nada além disso. Até a hora em que Deus vem para quebrar. Agora, quando a gente fala de quebrar, as pessoas ficam com medo. E aí querem vir servir a Deus por medo. Mas não é essa a maneira de Deus fazer. A Bíblia fala que o Senhor entrou no barco de Pedro. Ou seja, o Senhor pediu para usar o barco de Pedro. Quando Deus pede alguma coisa para você, não é porque Ele precisa. Quando Ele pede algo para você, Ele está procurando uma ocasião para abençoar você. Quando o Senhor diz: dá-me alguma coisa, não é porque Ele precisa, Deus precisa de nada. É porque Ele quer uma ocasião para superabundar bênção na sua vida. Quando o Senhor mandou Pedro jogar as redes, talvez Pedro até pensava que poderia pegar um ou outro peixe, né, na palavra do Senhor, mas ele nunca imaginava que seria tanto peixe ao ponto de afundar barco. Os planos de Deus a seu respeito são muito maiores do que o que você mesmo tem. Muito maiores. Eu sei que você quer um emprego, mas Deus quer te dar uma posição espiritual. Eu sei que você quer só se casar, você quer só se livrar da solidão, mas Deus quer dar uma geração, uma descendência. Deus sempre está pensando de maneira muito maior, muito mais abundante, muito mais gloriosa, porque os pensamentos dele são muito mais altos do que o nosso. Por isso, responde ao Senhor, mesmo que a princípio pareça até um pouco de incredulidade. Veja, Pedro fez, mas ele nem fez aquela fé toda, vamos ser francos. Pedro teve essa fé toda: Senhor, eu vou fazer, eu tenho ousadia agora, quando eu lançar essa rede vai ser um negócio. Não, Pedro falou: olha, eu entendo de peixe, trabalhei a noite inteira e não peguei nada, mas o Senhor está falando. Não é assim que alguns crentes fazem conosco aqui? O pastor Luiz está falando, então vamos fazer. Você sabe, nós entendemos de economia, nós entendemos de negócio, as coisas não tão fáceis, mas ele falou para fazer, então vamos lá, vamos fazer. Não é que ele está cheio de fé, não, ele tinha uma pouca fé, mas isso não foi impedimento para Deus fazer o milagre na vida dele. Se você acha que a sua fé é pequena, acredite em mim, não será impedimento para o Senhor fazer na sua vida também. Coisas grandes o Senhor vai fazer, não vai ser proporcional à sua fé. A Bíblia fala então que Pedro, quando viu aquela quantidade enorme de peixe, o que, que ele fez? A Bíblia fala que ele se agarrou aos pés do Senhor e falou o que para o Senhor? Retira-te de mim, que sou pecador. Peraí, mas Jesus nem estava pregando sobre pecado. Jesus não falou nada para ele, não exortou ele, não falou que ele tinha pouca fé, não falou que ele era infiel, não falou nada para ele. O que, que o Senhor fez para ele? Olha, você deixou eu pregar aqui no seu barco? Estou aqui usando o seu barco tem um tempão, e você deixou eu usar? Então eu quero te abençoar agora. Lança a rede. Está me entendendo o que eu estou dizendo? Pedro arrependeu porque ele recebeu uma medida de amor e de graça.

tão grande, diante de uma atitude tão ruim dele, diante de uma fé tão pequena, ele recebeu tanta graça, tanto favor, que ele, a reação dele foi qual? Se prostrar ao pé do Senhor. Agora, é uma coisa meio paradoxal, porque ele agarra os pés do Senhor, mas fala, retira-te de mim. O Senhor fala, que jeito, você está me segurando. Entende? Por quê? Porque retira-te de mim, mas ao mesmo tempo está agarrando. Porque eu não tenho para onde ir, o Senhor é que tem a vida, eu quero é o Senhor. Eu percebi o quanto eu sou necessitado do Senhor, eu preciso me arrepender, eu sou pecador, mas tu és santo. Entende o que eu estou dizendo? Agora, o que que levou Pedro ao arrependimento? Foi a pancada de Jesus? Foi a paulada? Foi a praga que ele jogou? O que que levou Pedro ao arrependimento? Foi a bênção. Ele foi tão abençoado, ele recebeu tanto de Deus, que a resposta dele foi se arrepender. Por quê? Lá em Romanos 2,4 diz o quê? Romanos 2,4: ou desprezas a riqueza da sua bondade, tolerância e longanimidade, ignorando, muitos ignoram isso, que é a bondade de Deus que te conduz ao arrependimento. Diga, é a bondade de Deus, é o favor de Deus, é o amor de Deus que me conduz ao arrependimento. Está me entendendo? A graça de Deus não produz pecado. A lei, sim, é a força do pecado. A graça, o amor, a bondade de Deus produz em você contrição, produz em você arrependimento, te leva a se comprometer, te leva a se envolver. Então, eu vou ser ousado com você. Por que que alguns estão vivendo ainda no estágio anterior de Pedro, que converteu, creu no Messias, mas tem uma vida comum como qualquer outro? É porque ele não tinha provado o amor ainda, ele não tinha conhecido o amor. Sabe por que que você às vezes tem estado também aqui sem muito compromisso, sem se envolver muito, só pensando nas coisas naturais lá do seu trabalho? É porque os seus olhos não se abriram ainda, você não entendeu o quanto você é amado. Mas quando você pescar uma quantidade de peixe tão grande que você nem pode carregar, preste atenção, a bondade de Deus vai te levar a se arrepender. A bondade de Deus vai te atrair para Ele, não te afasta. A bondade de Deus não produz licenciosidade, libertinagem. Não, a bondade de Deus produz arrependimento.

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8: Boa tarde, ouvintes da Vinha FM.
9: Um goiano que mora em Brasília foi o campeão juvenil do torneio de tênis mundial de Roland Garros. Muito bom, muito bom. A gente fica feliz, né? Agora tem a Copa do Mundo de futebol. Agora esse torneio mundial de futebol, Copa é sinônimo de taça, né? Que vai disputar a Taça do Mundo. Eu vejo aí que até o penteado do Neymar é notícia. Não esqueçamos que muito mais importante é a eleição. Porque no dia seguinte ao jogo final da Copa, sua vida não vai mudar nada. Mas a partir do dia seguinte, do resultado da eleição, sua vida começa a mudar. Em função do resultado da eleição. Não esqueça disso. Eleição é mais importante que Copa. Eu vejo aqui na discussão, né, das relações de Lula e Flávio com Trump. Lula, acho que não se deu conta disso, está afirmando que Flávio é mais importante que ele. Porque ele foi lá para pedir para o Trump não incluir o PCC e o Comando Vermelho como organização terrorista, deixou um documento em inglês para o Trump, ele mesmo afirmou isso, né? Foi lá mostrar que o Brasil está cumprindo todas as exigências da lei de comércio dos Estados Unidos, né? Não adiantou nada. Aí ele está dizendo que o Flávio foi lá e fez tudo isso, que ele não conseguiu fazer. E o Flávio não é chefe de Estado como ele, está afirmando isso. É um ato falho, um engano estratégico do candidato à reeleição. Bom, uma outra questão que é preciso a gente lembrar disso, nós somos os donos do país. Nós pagamos impostos que sustentam o governo. Os nossos impostos sustentam exército, marinha, aeronáutica, judiciário, poder executivo, deputado, senador, todo mundo recebe do nosso imposto. E nós os elegemos, os do Poder Executivo, chefe do Executivo, os do Legislativo, né? No município, no Estado, na União, nós os nomeamos pelo nosso voto. Então nós é que nomeamos eles, né? Nós é que escolhemos eles. Então a gente tem que lembrar que eles têm que investigar quando pegam o nosso dinheiro. Por exemplo, o dinheiro dos idosos, que contribuíram a vida toda, trabalharam a vida toda e depois foram roubados em mais de 6 bilhões. 6 bilhões. Foram 4 milhões e 200 ou 4 milhões e 300 mil idosos. Seu avô, a sua avó, seu tio, a sua tia. E tá tudo assim, ó, um delegado que andou querendo investigar o Lulinha, foi afastado, entrou outro, o Frei Chico, irmão do Lula, também entrou lá, passou por cima, mas era dirigente de uma entidade que fez isso. Tá lá o Careca, tá preso, tá lá um sujeito que era do INSS, tá preso, o ministro, o Lupe, caiu fora, né? A Roberta Luxinger está dizendo que não tem nada a ver com isso. Está lá o Camisotti, parece que está preso, esse que eu mencionei, que era da Previdência. Um certo Virgílio também, que controlava isso. Mas foi muito dinheiro, tem muita gente envolvida, tem que investigar isso. Aí não quiseram investigar. Parou a Alfredo Gaspar, que era da CPI, reclamou, não adiantou. A CPI terminou o prazo dela, não conseguiram nem no Supremo. Acabou, não se investiga mais. E lá na Polícia Federal a gente não sabe, porque o policial federal, né, o diretor da Polícia Federal, acabou de dizer numa entrevista na Globo News que é um equívoco do governo americano classificar o PCC, que aterroriza os brasileiros, e o Comando Vermelho, de organização terrorista, narcoterrorista. Mas diz que está pronto para trabalhar em conjunto. Como assim? Você está classificando de equívoco. Uma autoridade brasileira está qualificando uma decisão americana que é para valer nos Estados Unidos. Não tem nada a ver com o Brasil. É lá nos Estados Unidos. Eles não têm jurisdição sobre o Brasil. Meu Deus do céu, não caio nessa. É lei americana. É para pegar o Comando Vermelho, o PCC, nas suas ligações financeiras e pessoais. E eles estão presentes, o PCC está presente entre 12 e 19 estados americanos já. E, obviamente, tem ligações financeiras. A partir de agora, saiu no Diário Oficial de lá, os americanos têm condições de bloquear isso e de responsabilizar os cúmplices dessa história. Mas os americanos não vão entrar aqui no Brasil. Aqui no Brasil, o problema é nosso. Nós é que temos que resolver a nossa soberania, que já foi retirada pelo Comando Vermelho e pelo PCC. No Rio de Janeiro, na Amazônia, no Ceará, no Pará, no Amazonas, na Bahia, lugares de São Paulo. Então, só para a gente pensar, vocês estão sendo enganados? Estão se deixando enganar? Ou vocês estão esperando pensar pelos outros? Não deixe que outros pensem por você. De Brasília, Alexandre Garcia.
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21: Estamos no ar, é o Mesa dos Notáveis pela Rádio Vinha FM. Ouvinte, essa é uma conversa do nosso dia a dia que eu tenho a alegria de dizer que são milhares e milhares de ouvintes por minuto. Então deixa eu fazer uma confissão, né, diante de toda a audiência da Rádio Vinha aqui no Mesa dos Notáveis. Eu tenho a alegria de me sentar à mesa há mais de 10 anos para poder falar com você daquilo que nós temos como tema. Eu sei que você que está aí do outro lado, vou até fazer uma brincadeira que fizeram comigo. Nicolas Ferreira, quilômetro 122. Tá todo mundo marcando tudo. Esse é o ano que nós vamos ver a nossa empresa, nossa vida, nossa família, vai tudo decolar. E eu quero agradecer o carinho da audiência de todos vocês. Talvez eu receba alguém muito especial. Alguém que, inclusive, está revolucionando a segurança do estado de Goiás. Você sabe, já é um estado conhecido pela sua estratégia da segurança pública. E não bastando nós já sermos um estado relevante na área da segurança, surgem empresários que têm visão para poder transformar ainda mais a nossa vida. Estou falando do querido Rodrigo Dourado, ele que é empresário, CEO nacional da Tutor SA e uma rede de monitoramento colaborativo de Goiás. Já já nós vamos estar aqui também com o Samuel Regis, que está também na área de inteligência artificial, é um especialista. Mas antes eu já quero cumprimentar o Rodrigo, agradecendo a presença e dizer que eu já vi os olhinhos da Tutor pelas ruas de Goiânia. Eu passo em todo lugar e eu vejo esses olhinhos aqui, ó. Eu não sei se são olhos de coruja, me faz parecer que é uma coruja aqui. Ele vai me contar como surgiu essa ideia e por que ela não para de crescer. Querido Rodrigo, obrigado pela presença, uma ótima tarde para você aqui no Mesa dos Notáveis.
22: Eu que agradeço, prazer, é uma honra, né, estar aqui na Vinha, uma rádio tão consolidada em Goiás e a nível nacional. Eu que sou membro da Videira, já estive aqui alguns anos atrás e estou de volta nesse grande projeto.
21: Que maravilha. Rodrigo, que alegria saber que você já esteve aqui na rádio. A gente conversou de outras coisas no bastidor, eu acabei não perguntando. Então você já esteve aqui conosco.
22: Já estive. Eu tive uma consultora, uma empresa de piso.
21: Que maravilha.
22: Há mais de 10 anos atrás estive aqui na...
21: Olha aí. Eu tô ouvindo o Rodrigo e tô pensando assim, a Rádio Vinha, nós estamos completando exatos 18 anos, né? Rádio Vinha, que lá em 2007 se chamava Companhia e veio para estar na Igreja Videira, e agora chegando aí nos seus 18 anos. Que eu penso, Rodrigo? Você, como empresário, muito conhecimento você adquiriu nessa época, né, à frente de uma empresa de pisos, e agora na área da segurança pública, eu preciso dizer, você está fazendo uma revolução. Eu não sei se você já viu, mas é uma ideia muito copiada. Você é alguém que está realizando algo inédito, está realizando de forma muito bem executada, e as pessoas estão gostando e replicando. O que a Tutor faz e como funciona esse monitoramento compartilhado, colaborativo com o Estado?
22: A Tutor, ela nasce de um projeto de empresas de segurança, tá? New Line, Acesso, CISA, Conduíze, Retaguarda, enfim. Ou seja, uma união de empresas de segurança. E a Tutor, através de um software e de totens de monitoramento, a gente vem instalando isso, esses equipamentos, na porta de condomínios, concessionárias, etc. Mas a parte legal disso, né, a parte da legitimidade desse projeto, nasce com o Bruno Peixoto chancelando uma lei, a lei 22.217, que dá o direito das empresas de segurança compartilhar suas imagens com o poder público. Eu acho que isso é uma lei praticamente inédita em Goiás, né? Então a gente tem que dar o mérito de quem é de direito, ou seja, a gente tem uma lei específica aqui para esse compartilhamento de imagem.
21: Não é uma ideia alheia, né? Ela está fundamentada na lei.
22: Fundamentada.
21: Né?
22: E aí o SIESE, que é o Sindicato das Empresas de Segurança, deu um passo à frente nesse projeto e fez e chancelou um termo de cooperação com o Estado. Eu acho que isso fez toda a diferença. Ou seja, isso não é exclusivo da Tutor. Esse termo de cooperação, ele vem via SIESE, que é o Sindicato das Empresas de Segurança, através do Sérgio Monteiro, que é o atual presidente, com apoio da FEComércio. Ou seja, um projeto robusto, um projeto consolidado, debaixo do guarda-chuva do Conecta Goiás, né, que envolve essas empresas de segurança. E a Tutor iniciou à frente, né, deu o primeiro passo, acelerou muito rápido o seu crescimento e avançou aí em Goiânia com seus totens nos condomínios, e de fato a gente praticamente terminou o ano de 2025 cinco vezes maior do que a gente imaginava.
21: Que é isso? É para bandido não ter vez mesmo, né? É uma segurança ainda mais ampliada. Como é compartilhado com o poder público, eu imagino que a Tutor, ela estando presente, por exemplo, num condomínio de apartamentos, num prédio, algo suspeito acontece, rapidamente a polícia já é notificada acerca daquilo, né? Isso é um dos níveis de segurança a mais que a Tutor garante.
22: A Tutor, ela trabalha com duas vertentes de segurança no monitoramento, tá? A gente tem uma vertente de segurança que a gente fala que é segurança nível 1, que é aquela que a central de monitoramento da empresa de segurança recebe esse alerta do totem da Tutor. Isso é o nível 1. Por quê? Uma pessoa parada na porta de um condomínio 2:30 da manhã, ela chama a atenção da empresa de segurança, mas não necessariamente a Secretaria de Segurança Pública vai receber essa informação. Até mesmo porque não tem efetivo para isso.
21: Sim.
22: E a gente tem talvez um nível 2 de segurança pública, porque aí já são alvos e ativos e pessoas de interesse da Secretaria de Segurança Pública, uma vez cadastrados no sistema. E aí, se esse carro, esse veículo furtado, essa pessoa com a face cadastrada nessa lista pela Secretaria de Segurança Pública, chega na porta desse condomínio, aí é um nível 2 de segurança recebe lá na central.
21: Eu vou até citar, inclusive, um exemplo, Rodrigo, que é a saidinha de Natal, né? Pouco tempo atrás nós vimos aí muitos encarcerados que eles ganham aí alguns dias para estar com a família, né? Saem todos com tornozeleira eletrônica. E muitos deles já cometem crimes, né? Um caso aqui em Goiânia que ficou conhecido é do proprietário de uma sorveteria famosa, né? Se eu não me engano, Frutos de Goiás. E aí, camarada com a tornozeleira eletrônica na semana da saidinha de Natal, ou seja, ele ganhou o direito de rapidamente visitar a família, que eu acho que é uma concessão muito nobre, né? Mas a gente sabe que essas pessoas não usam da maneira como deveriam, não todos, mas com certeza muitos deles não usam. E aí esse mostrou no vídeo, falou, tá com a tornozeleira eletrônica, muito provavelmente acabou de sair da cadeia por causa da saída de Natal e tá aí cometendo crimes. Então a tutor consegue pegar esse camarada que entrou na sorveteria, identifica e já pode relatar à polícia. Olha, ele utilizou para cometer ainda mais crimes e isso com certeza aumenta ainda mais a pena, traz para ele algumas reverberações no que ele tá cumprindo.
22: É, sem dúvida. E eu gosto de falar que eu acho que isso é muito interessante, que antes da tecnologia, o totem ele é muito ostensivo. Uhum. Então ele é visível de longe.
21: A pessoa sabe que está sendo observada.
22: A pessoa sabe. Então o criminoso, né, baseado até no que a imprensa tem feito conosco, divulgando, né, trazendo à tona aí o trabalho da tutora, a relação com a segurança pública, o criminoso já conhece o nosso totem. Uhum. Então nós tivemos um caso no início do ano passado de uma quadrilha especializada em assalto a condomínio, veio de São Paulo, tentou invadir um prédio e eles não esperavam que na esquina eles deram de frente com o totem da tutor. E aí as nossas imagens mostram eles claramente passando e escondendo o rosto para tentar não ser identificado. Então, mais do que nós, o criminoso conhece os nossos totens. Então, antes da tecnologia, eu falo que a ostensividade do equipamento é que faz toda a diferença.
21: Com certeza. Tem empresas que são conhecidas, né, por fazer policiamento, segurança privada. Eu vou dizer de uma que desde menino, não sei desde quando ela existe, mas eu tenho memórias de ver aquele carro forte na rua de Goiânia, de uma empresa chamada Federal. E aí, eles param provavelmente naquelas farmácias, né, onde você tem aquele caixa 24 horas. Meu amigo, desce um de escopeta e já fica na porta daquele carro forte. Aí desce outro com uma metralhadora e uma sacolinha preta. E um dia alguém brincou comigo: o que será que eles carregam? E deve ser muito dinheiro. Eu falei: não, meu amigo, se a carga mais preciosa que existe é Kinder Ovo, que é a coisa mais cara que pode existir, né, dentro de uma farmácia. Mas eu fico brincando assim. Só que quando você vê alguém armado, isso já intimida. E eu acho isso bom. Por quê? Quem tá armado tá ali para fazer o mal contra quem quer fazer o mal. Então você vai se defender contra bandidos que queiram ou roubar ou fazer alguma coisa. Mas claro, né, a câmera, ela em si já traz essa ostensividade. A pessoa não tá completamente alheia. Ela sabe que se ela cometer qualquer delito ali próximo da câmera, tá registrado.
22: É, algumas pessoas perguntam assim para mim: Dourado, mas me fala uma coisa, e seu totem, ele tem sido vandalizado? Eu falei: hoje a gente tá com mais de 600 totens instalados. Nós tivemos um único caso de vandalismo.
21: Que maravilha.
22: Ah, então, percebe-se que o fato de ter uma câmera ali, o olhão da coruja iluminado, dá uma intimidada.
21: E mesmo que a pessoa vandalize, tá gravado.
22: Tá então, gravado. Todo o nosso equipamento.
21: Deu pra puxar
22: hoje
21: quem vandalizou?
22: Deu pra puxar. Foi um.
21: Mandou uma visita na casa dessa pessoa?
22: Mandou. E na verdade.
21: Uber Black?
22: Era um.
21: Com raio amarelo?
22: Um craqueiro.
21: É mesmo.
22: Muito doido de entorpecentes.
21: Que coisa.
22: E ele ficou de frente ao totem discutindo com ele, batendo boca ali.
21: Aí, tá vendo?
22: Enfim.
21: Até pra isso é interessante, porque a gente tá descobrindo que a vida ela fica muito mais fácil quando você tem provas, quando você tem ali vídeos, né? Eu imagino que com certeza já teve muito esclarecimento utilizando a tutor,
22: muitos,
21: né?
22: Muitos.
21: Esclarecimentos dos mais variados, né?
22: Trânsito, acidente, batida é o que mais tem.
21: Ah, é? Então, verdade, tá ali a câmera, de repente a pessoa fala que não foi ela que bateu, não entrou e a câmera prova que fez tudo errado.
22: É, eu acho que assim, a câmera e o monitoramento, ele tem um papel interessante. Ah, Dourado, aconteceu. Tá bom, aconteceu. E o monitoramento te dá o direito, te dá a chance de saber quem, como e quando.
21: Verdade.
22: Porque quando você não sabe, né? Estive em São Miguel do Araguaia num projeto com algumas fazendas, e aí o major tá me contando que houve um furto em uma fazenda próxima à região, e o morador, o fazendeiro, não tinha uma câmera na fazenda, nada. Ele falou: gente, mas não tem uma câmera, não tem nada, eu não consigo saber nada, não tem uma imagem, não tem um registro, não tem nada de informação. Não tem. Então isso há alguns anos atrás, né?
21: Sim.
22: Mas então o fato de você ter uma câmera, houve, de fato houve, agora a gente sabe quem, como e quando.
21: Perfeito. E inclusive falando disso, eu vou para um rápido intervalo e na volta eu quero saber do Rodrigo duas coisas. Primeiro, qual é a legislação que regula isso, né? Você falou sobre o Bruno Peixoto, que atualmente está na presidência ali da Lego, e ele sancionou essa lei, né?
22: Isso.
21: Uma lei que permite que empresas privadas participem dessa cooperação com o poder público. Então eu imagino que isso seja um ganho gigantesco para a sociedade. E também eu quero saber o seguinte: como funciona a tutor? Exemplo, é alguém que está sentindo que uma rua está muito insegura, é possível ela ligar e pedir para que a empresa auxilie nisso? como se a empresa pudesse fazer algo pela sociedade, pela população, mesmo sem alguém responsável por pagar isso. E como funciona quando a pessoa tem uma empresa privada e diz assim: eu quero a Tutor para me ajudar com a minha calçada. Porque eu estou tendo muito problema de pessoas jogando lixo aqui, eu quero botar uma segurança ostensiva. Enfim, apto intervalo, Rodrigo Dourado, que é o CEO nacional da Tutor SA, uma das maiores empresas de monitoramento colaborativo de Goiás, e também, na volta, querido Samuel Regis, nosso especialista em segurança e inteligência artificial, nos conta por que o mundo está mudando rápido, e você que me ouve pelo rádio pode ter muitos benefícios com tudo isso. Abre intervalo, Mesa dos Notáveis já volta.
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21: Estamos de volta à Mesa dos Notáveis no segundo bloco, falando sobre a segurança urbana e o monitoramento de inteligência artificial. Ouvinte, de repente você mora em Goiânia, de repente ela se torna a capital mais segura do Brasil. O motivo para isso são vários, mas hoje eu recebo um deles e um dos principais. Querido Rodrigo Dourado, que é CEO nacional da Tutor SA, está aqui comigo. Eles que têm implementado totens de segurança em vários pontos dessa cidade. Eu recebo também o Samuel Regis Borgia, que ele é especialista em segurança e inteligência artificial. E eu vou mostrar aqui uma imagem, quem está no YouTube vai ver, quem não está não tem problema, eu descrevo para você. São os totens da Tutor em vários lugares da cidade. Então, você vai ver esse totem, que é um verde água. Como é que é o nome dessa cor, Rodrigo? Conta pra mim. Esse verde da Tutor, qual que é o nome dele?
22: O pessoal brinca falando que é um azul Tiffany.
21: Azul Tiffany.
22: Mas é um turquesa, enfim, é uma mescla, né?
21: Pra poder ser notado. E tá aqui, o Sharon tá mostrando no detalhe, o tamanho de cada totem. Então, nós temos totens aí ostensivos de 500 metros. Gostei disso aqui, hein?
22: Significa 5 metros.
21: Ele enxerga qual a distância máxima? Essa câmera vai longe?
22: O totem depende do equipamento que a gente instala nele, mas a gente tem câmeras aí para 70, 80, 100 metros, de acordo com um projeto específico, né?
21: Legal. Eu vou até pedir para jogar para a câmera 360. O Chai não vai fazer isso, Jessé. Pro pessoal no YouTube ver. Tem câmeras de todo jeito. Aqui na Vinha FM, geralmente nós temos esses ângulos fechados nos convidados. E essa câmera aqui, ela não filma 180, não filma 120, é 360. Então, esse é um vídeo que o ouvinte da Vinha, que está no YouTube, está vendo. Ele consegue enxergar lá do símbolo da Vinha, que está lá fora, até o final do estúdio, porque nós configuramos a câmera para fazer uma visão. Aqui ele está dando, se eu não me engano, 220 graus, uhum, que pega quase 360, mas para que o ouvinte tenha uma visão completa do estúdio. E por que que eu estou pedindo o Sharon para colocar essa imagem? Para a gente perceber que câmera, hoje em dia, tem de todo tipo. Eu imagino que a Tutor deve trabalhar com vários tipos de câmeras.
22: Vários, né? Projetos.
21: Muito tipo de câmera. Até aquelas que identificam temperatura corporal, né? Na pandemia, uhum, elas fizeram um sucesso danado em shoppings, né? Shopping center tá usando. Os meninos vão ativar. Ainda não veio a imagem 360, não, mas ela vai vir.
22: Zona rural é muito comum essa câmera para identificar animais.
21: É mesmo.
22: Consegue. Noite, né? Escuro, baixa visibilidade. Aí, pela temperatura corporal, a câmera de calor, né?
21: Sim.
22: Ela identifica.
21: Que maravilha. Eu já vi até, inclusive, contar, né? Com esse tipo,
22: sim,
21: de câmera.
22: Sim.
21: Imagina o fazendeiro querer contar quantas cabeças de gado ele tem naquela parte da fazenda. Ele joga uma câmera especializada e já era.
22: É, câmera você tem hoje para a Tutor, ela trabalha com vários projetos. Então, cada projeto a gente monta o totem de acordo com o cenário e com a realidade. Então, a gente tem câmera para pegar veículo em alta velocidade, baixa velocidade, câmera com inteligência artificial para reconhecimento facial, câmera para detecção de presença por atitude de surpresa, a suspeita em determinado tempo, falando, Rodrigo, meu condomínio, eu quero que eu monitorar o portão de garagem, porque a partir da meia-noite não pode entrar pedestre.
21: Sim.
22: A gente programa aquela câmera para acionar o porteiro, a equipe de segurança, para a partir da meia-noite se aproximar uma pessoa ali, ele gera um alerta. Que ah, Dourado, mas passa muito cachorro. Se chegar um cachorro, ele também gera alerta? Depende. Você quer que gera ou que não gera? Não, eu não quero que gera cachorro. Alerta pra cachorro não, porque é comum.
21: E só aí a câmera identifica cachorro e onça. Não, onça pode gerar alerta.
22: É, pra fazenda a gente entra onça como se fosse um cachorro, né? Então se ela detecta, ela gera esse alerta.
21: Se desligar o cachorro, a onça passa liso, né? Sem perceber. Mas eu amo isso, porque significa que a inteligência artificial veio pra ficar. Ela é que auxilia nessa observação, né?
22: É, tem muita coisa que é quase impossível ao olho humano, né? A Tutor trabalha com várias empresas de segurança. Então, você pega uma Newline, uma central de monitoramento, vamos falar em mais de 30 mil câmeras.
21: Meu Deus.
22: Se não for por inteligência artificial, os alertas...

0: jogo de câmeras quando a gente vai fazer aqui um programa, né, um podcast, que é o que a gente está fazendo sempre aqui, tem que ter essa visão aberta quando todos falam, visão fechada quando tem um em especial, né, com a palavra, e variando. Mas no caso de vocês, a inteligência artificial e a tecnologia de câmera é maravilhosa. Deixa eu perguntar, Samuel Reis, como especialista em segurança, a inteligência artificial veio para ficar, né? Boa tarde, amigo, bem-vindo.
1: Boa tarde, meu. Satisfação estar com vocês aqui. Rapaz, a inteligência, ela veio para ficar. Veio para somar em relação ao sistema de segurança, né? Nos auxilia aí com relação a crimes, e a gente, como a gente brincou, a gente passa para a polícia militar, para os órgãos públicos, em tempo real o que está acontecendo. Eu falo que a IA está acontecendo, houve naquele momento uma ação criminosa, está acontecendo. Vou te dar um exemplo, como se fosse um alarme. O alarme, ele te dá o disparo depois que adentra o sistema. A câmera da tutor, ela avisa antes que isso aconteça.
2: Perfeito.
1: O crime se inicia na porta. Eu falo para meus clientes que o crime se inicia na porta. Depois que está dentro, é outra conversa. Então a tutor, ela te protege antes que esse cara entre. Um carro que está parado, uma atitude suspeita, uma cerca virtual que ele determinou que não é para passar. Então a gente faz todo esse trabalho aqui que o Dourado já explanou para vocês.
0: Que maravilha. Uma pergunta: a inteligência artificial, ela consegue puxar no cadastro um rosto e identificar que ele tem uma medida protetiva e não podia estar naquela região? Em quantos segundos? Como é que funciona essa velocidade?
1: Hoje nós trabalhamos, eu não digo blacklist, mas, né, Dourado? A gente, existe um cadastro de registro de, vamos dizer, de foragidos da Polícia Militar.
0: Pronto.
1: Eu sou um foragido, eu tenho um cadastro que eu sou um foragido dentro desse copom lá. Se eu olhar para a câmera e registrar que eu sou um foragido da polícia, ela vai bipar para eles em tempo real. Chama o pop-up, antecipação criminosa, eles avisam. Isso com placa de carro roubado, isso com facial, isso com a criança desaparecida.
0: Que maravilha.
1: Né? Então, essa antecipação de qualquer tipo de ação, ela valida demais o nosso cliente lá na ponta.
0: E às vezes nós temos essa dificuldade, né? Ah, tem um carro Honda Civic da cor preta, da cor prata. Tipo, no caso com a câmera da tutor, isso é instantâneo. Leu a placa, falou, opa, tá aqui o carro.
1: A gente joga essa placa dentro da nossa plataforma, nesses nossos sistemas, e nós vamos ver em tempo real por onde esse carro passou. Porque o totem tem uma geolocalização, sabe exatamente que eu passei ali, que eu desci pro Bueno, que eu fui pro setor sul. Então a gente sabe exatamente onde esse carro tá passando, avisando pros órgãos públicos em tempo real.
0: Que maravilha, isso aí muda o jogo e deixa tudo muito mais seguro. Não só criminosos, mas deixa eu dizer aqui, por exemplo, de pessoas que foram acusados e a câmera vem para tirar a dúvida, né, do caso. Eu imagino que a tutor já várias vezes deve ter sido chamado para processos judiciais, para poder trazer provas.
3: Sim, a parte de trânsito, então, acidente de trânsito, é todos os dias 3 ou 4 casos que a gente recebe através das alegacias de crime de trânsito aí, um ofício, uma solicitação de imagem. E com o termo de cooperação, a maioria delas, que já tem acesso a essa imagem em tempo real dentro da delegacia, ela já consegue puxar e trazer essa informação e chegar à veracidade. Tivemos um caso recente de um óbito, uma moça que bateu num carro, e pela câmera a gente identificou que de fato ele estava furando o sinal.
0: Nossa, cara.
3: E lógico, evidente que a pessoa vai dizer que não. Não,
0: eu passei no verde, ela é que furou.
3: E aí, pela imagem, a gente conseguiu registrar. E eu tenho dezenas de casos. Tivemos um atropelamento na Ricardo Paranhos, que o carro fugiu. E aí, pela câmera, identificou o carro que era. Enfim, então, eu acho que a câmera, ela vem para trazer verdade, trazer informação.
0: Com certeza,
3: e
0: importante.
3: Não tem como fugir dessa. E eu costumo brincar, e eu falo para as pessoas que a tutora, ela funciona como se fosse o Uber. Como assim funciona como se fosse o Uber? O Uber, se ele tivesse 100 carros em Goiânia, você demoraria um tempo para receber um veículo quando você chama.
0: Sim.
3: Então é um nível de eficiência. A Uber com 5, com 10, com 20 mil carros, o nível de eficiência é muito maior. É muito mais rápido quando você pede um carro ali no aplicativo e chega com 10 mil carros na plataforma. E eu falo que a tutora, ela cresce e avança em eficiência quanto maior ela fica. Se hoje nós estamos em 2026, começando o ano com 600 totens, quase 1.800 câmeras, imagina tutor com daqui 3-4 anos com 5 mil totens, 15 mil,
0: meu
3: 20
0: Deus.
3: Mil câmeras. Então a eficiência do projeto aumenta cada vez mais. Então a gente fala que passa a não ter casos e ocorrências sem solução, porque vai ter informação, vai ter imagem, vai ter monitoramento.
0: Perfeito. Eu inclusive estou pensando aqui, se alguém quiser usar essa inteligência artificial para uma atividade corriqueira. Vou dar um exemplo.

0: Corpo de Bombeiros tem uma tarefa difícil de controlar grandes públicos. Você veja o estado de Serra Dourada, agora vai ter uma reforma grande lá, né? E aí imagina que nós estamos com lotação máxima, né? Vila Nova e Goiás. E aí, de repente, se faz necessário fechar os portões. Hoje em dia, isso é feito com algumas técnicas de contagem, mas eu penso que se houver uma câmera especializada com uma IA, pode ser instantâneo e preciso, né, Samuel? Como é que funciona isso?
1: Exatamente. A gente faz alguns eventos aqui no estado, nós fizemos aí Rapland, show do
2: Jorge Matheus, Pecuária.
1: Romaria de Trindade.
0: Nossa, e é muita gente, hein? Todo evento que você citou aí é só público grande.
1: É, a gente faz muitos eventos, inclusive a Serra Dourada está entrando como cliente nosso.
0: Que maravilha!
1: Né? O Campo do Atlético também, a gente está com um projeto de fechar lá. Porque a gente antecipando essa ação na catraca, a gente evita vários tipos de crime ali dentro.
0: Verdade.
1: Às vezes o cara é um foragido, está indo lá, enfim. A gente antecipa essa ação com esses projetos. E fazendo esses eventos, a gente dá essa credibilidade pro estado aí, para as pessoas.
3: É, na Serrinha, nos jogos do Goiás, a gente tem vários condomínios em volta, algumas igrejas também em volta ali da Serrinha. Sim. E em dias de jogos, a polícia usa as nossas imagens para monitorar ali ao vivo.
0: Que maravilha!
3: A gente sabe que a polícia, no modo geral, ela basicamente não fica ostensivamente olhando uma imagem ao vivo, ela trabalha sempre com inteligência, com busca de imagem, com alertas, etc. Mas em casos de jogos, ali em volta do Serrinha, sim, as imagens ao vivo auxilia para entender esse movimento, esse volume ali de pessoas ao redor do estádio.
0: Fora a confusão, porque, de novo, quando a confusão é em multidão, controle é outro, é muito mais complexo, né? Como é que você vai identificar quem iniciou, quem não iniciou, né? Eu fico imaginando se a tutor tivesse lá em Brasília, né? No 8 de janeiro, se as imagens iriam se perder. Talvez não, né? Como você diz, a não ser que alguém mandasse apagar as imagens, porque geralmente as imagens se perdem, como foi o caso de Brasília. Uma pergunta, é muito difícil armazenar imagens? Porque eu já vi isso acontecer várias vezes. Brasília eu tô citando aqui porque é um caso muito político, né? Tem gente presa e tá acontecendo uma caminhada agora, inclusive por causa disso, porque perderam as imagens e as imagens que tem não são muitas. Mas nós temos aí sempre relatos de prédios que acontece algo, né? A pessoa vai lá para ver, não, tem como pegar as imagens dessa portaria de vocês aqui? Teve um assalto aqui na porta, teve um problema aqui, e aí o síndico vai lá na central das câmeras e ou o HD estava cheio e já excluindo as imagens porque estava cheio, ou estava desativado por algum problema de memória. É muito complexo lidar com a memória de sistemas de monitoramento de imagem?
3: Guilherme, existe uma configuração. Hoje o tutor trabalha com 7 dias de armazenamento de vídeo, tá? Tudo em nuvem. Inclusive eu tive um caso de uma síndica que falou assim: Dourado, eu preciso do projeto da tutor, e nós descobrimos que a tutor ela é em nuvem, ou seja, ela evita o efeito sabotagem interna. Uhum. Então ela teve um caso recente no condomínio dela, que houve uma ação, né? E foram lá e levaram os DVRs dela.
0: Ah, meu Deus, perdeu as imagens.
3: Perdeu as imagens por iniciativa, né?
0: Vamos dizer, diz, o criminoso, sabendo que ele seria identificado, roubou ali o equipamento de vídeo para poder se livrar.
3: Quando falamos na tutor, nós falamos em tudo isso em nuvem.
0: Legal.
3: Então, aconteceu, tá em nuvem, não tem como tirar essa imagem, não tem como excluir, não tem como você fazer nada. Tá em nuvem, tá registrado, tá gravado, isso é um diferencial que nós temos. E aí, às vezes, eu passo por algumas situações: ah, Dourado, mas o meu condomínio, o totem ficou offline, porque deu uma chuva muito forte, caiu a internet, de fato, aquele totem ficou offline, isso acontece, tá? Não vou falar que isso não acontece, não. Só que a gente tá tão grande, a gente tem tantos totens que o do vizinho da frente pegou, que o da outra esquina pegou. Então, esse é o conceito do colaborativo, esse é o conceito do volume. Eu costumo dizer que um totem sozinho, isolado, ele não faz verão. Mas vários totens em várias esquinas, em vários pontos, aí sim a gente começa a ter um grande produto.
0: Dá para fechar, né, toda a questão do maior quando a gente tem vários. Uma pergunta também sincera: tudo bem, tá em nuvem, mas é muito caro armazenar, né? Porque eu vou dizer do meu senso comum, 1 terabyte para mim até hoje é muito. Só que, a depender do que a gente for fazer, tá aqui o Chiron da equipe do vídeo aqui, o Gessé, eles sabem, 1 tera não é nada, né? para alguns vídeos de 4K, resolução grande. Qual que é a resolução que vocês armazenam e qual que é o segredo para ter esses 7 dias?
3: De Full HD é o que a gente usa no modo geral.
0: Já é suficiente, né?
3: Já é o suficiente. Adorado, a gente não consegue colocar um 4K com a lente muito precisa aí. A gente começa a aumentar demais o tráfego de banda, então não consegue carregar. Então, Full HD 7 dias é um padrão.
0: Ótimo.
3: Dificilmente você tem ocorrências que você só vai levantar o que aconteceu mais de 7 dias. Normalmente, olha, Dourado, aconteceu ontem, roubaram meu carro hoje, quebrou meu vidro de manhã.
0: No outro dia, no máximo, já estão pedindo as imagens, já está dando prosseguimento já.
3: Então, 7 dias é um padrão que a gente usa e a gente sempre orienta os nossos clientes e as forças de segurança para não buscar a imagem muito com um tempo muito maior do que esse, porque senão não consegue.
0: Vamos dizer então aqui, e o Samuel me ajuda com isso, como especialista em segurança e inteligência artificial. Roubaram o celular da pessoa, tem um totem do tutor na porta daquele prédio. Qual que é a dica do procedimento? Qual que é a primeira coisa a fazer? Porque eu sei que brasileiro não acredita em segurança pública mais. Isso é um fato. Então o brasileiro nem vai para delegacia. Ele só assume que ele perdeu o celular e já vai atrás de tentar resolver o próprio problema sem ir na polícia fazer BO nem nada. Mas você, como especialista, Samuel Regis Bogé, o que você me diz?
1: Nossos totens, Guilherme, ele tem um QR Code. Não sei se o Dourado chegou a comentar, nós temos um QR Code no totem. Vamos supor que roubaram meu celular. Eu pego o celular do Guilherme, eu posso abrir uma denúncia nesse totem. Eu tenho um QR Code no meu totem. Eu não preciso ir lá fazer um boletim. Quando eu faço o QR Code, eu gero para os órgãos públicos que teve uma ação criminosa naquele lugar.
0: Que maravilha!
1: Né? Não é isso, Dourado?
2: Isso.
1: Nós temos um QR Code no totem que ele fala e abre a denúncia também nesse totem.
0: Que benção, isso é muito bom. Facilitou demais, hein? Só que aí, essa denúncia, ela já vale como documento? Porque o que a pessoa que faz o BO geralmente quer? Eu vou te contar. Ela quer receber o seguro que ela paga do celular dela, só isso.
3: É, o boletim.
0: E quem não tem seguro, não faz nada, simplesmente assume que perdeu o celular.
3: É, hoje a tutor recebe inúmeras ocorrências e eu oriento os nossos clientes, os nossos síndicos, em 100% dos casos, registrar um boletim de ocorrência. Porque é a parte, né, burocrática da polícia, isso tem que gerar informação, tem que gerar número, senão ela não pode fazer absolutamente nada. Uhum. O nosso QR Code, a título de busca de imagem, isso cai internamente para a tutora, a gente faz essa busca. Mas o boletim de ocorrência, sem boletim de ocorrência, ele não consegue avançar em praticamente nada. Isso é fundamental. E hoje existem os boletins de ocorrência já online, ele entra online, já faz o boletim, a delegacia, enfim, já recebe essa informação e a gente começa a tratar. Nem para buscar a imagem a polícia não pode se ela não tiver um registro no boletim de ocorrência.
0: Que maravilha, isso é importante. Tá aí o encorajamento para quem sofreu algum tipo, né, de assalto ou viveu alguma experiência criminosa e precisa, né, foi vítima e precisa de ajuda. Tem muitas possibilidades. Eu quero agradecer de coração a participação dos nossos notáveis de hoje, tanto o Rodrigo Dourado, que é o CEO nacional, e em breve eu tenho certeza que essa é uma ideia que pode ir para fora. Eles me contavam aqui nos bastidores que até a China estava aprendendo com vocês, né? Vocês tiveram um seminário especial que a China tem essa tecnologia.
3: Sim.
0: Só que não da maneira como ela está crescendo no Brasil.
3: É, eu fui dar uma palestra para um grupo de chineses que está fazendo um trabalho em Águas Lindas, ali perto de Brasília. E aí, como que se fala de tecnologia para chinês? Não fala, né?
0: Camarada, isso que a gente está conversando aqui, eles vivem há muito tempo lá.
3: Vivem há muito tempo. E a China, o reconhecimento facial lá já é passado. Hoje lá eles identificam as pessoas pelo andado, pelo jeito de andar. Então você vê o quanto avançado está a tecnologia na China. Mas o que eles ficaram impressionados conosco aqui no Brasil, pelo que a gente trouxe, foi pelo modelo de negócio. Ou seja, são empresários, são condomínios, são, enfim, empresas privadas, né? Colocando os seus totens de monitoramento a um custo consideravelmente barato, porque cada um contrata um só, e isso tudo integra para o poder público. Então eles acharam um modelo de negócio fantástico. E quanto custa para o poder público? Em tese, nada. O poder público não precisa fazer esse investimento. A gente sabe o quanto uma contratação pública, ela é delicada, é demorada, não sai muito fácil. E a tutor colocou 600 totens em Goiânia em pouco mais de um ano. Como que seria uma contratação pública nesse aspecto? Agora o privado não. O privado, um condomínio entra em contato com o Samuel, em 3 dias tem um totem instalado lá.
0: Paga pela própria segurança e depois usufrui desse benefício.
3: Ah, Dourado, mas não deveria ser obrigação do Estado fazer isso? Em tese.
0: Mas é engraçado que quando o Estado faz, as imagens somem a depender do momento, né? Essa é que é a questão. Por isso é tão genial uma empresa privada, porque não pertence ao poder público. tudo que você confia para terceiro, você acaba se frustrando em algum momento. Eu acho que segurança é um assunto sério. E você precisa se interessar por ele pessoalmente. É, eu acho que isso é uma...
3: E eu levanto a bola aqui para nossa Secretaria de Segurança Pública em Goiás, que tem feito um trabalho formidável. O apoio que eles têm nos dado é algo surpreendente. Eu entro em contato, eu falo com vários agentes de segurança que usam a nossa ferramenta, que tem o aplicativo em mãos. Falei, aí, como é que tá? Falei, Dourado, a gente usa o dia inteiro, a gente realmente investiga, a gente busca, faz leitura de placa, a gente de fato usa. Porque eu entregar um martelo pra uma pessoa e ele não usar, não adianta, eu tenho a ferramenta e não usa, não faz sentido. E eles estão usando, é muito interessante. Toda vez que eu chego num coronel, chego num major, chego num delegado da Polícia Civil, a vontade e o desejo em usar a ferramenta, em receber essa ferramenta, pra gente é gratificante.
0: Que maravilha! Deixa eu agradecer, então, parabenizando já os queridos da Tutor SA e já dizer o seguinte: vamos colocar uma Tutor SA aqui na porta da vinha para identificar qual time cada um torce. E aí nós vamos fazer o índice de quantos corintianos estão frequentando a nossa rádio. Se for grande demais, nós vamos ter que fazer uma oração para dar uma mudada, né? Brincadeiras à parte, querido Rodrigo Dourado, nosso CEO nacional da Tutor SA, muito obrigado pela presença, um forte abraço e estendo aqui os cumprimentos a todos da Tutor. Espero sinceramente ver cada vez mais totens e quanto a nós, conta conosco com o poder da Rádio Vinha para divulgar e também facilitar o caminho para as pessoas que desejam ter mais segurança. Obrigado.
4: Eu que agradeço, Guilherme.
0: Querido Samuel Regis Bogeia, nosso especialista em segurança e inteligência artificial, forte abraço. Não precisamos preocupar com o Robocop, por enquanto ele não vem, né?
1: Não, a Tutor tá fazendo a função do Robocop, por enquanto. Guilherme, eu agradeço aqui e fica à disposição, tá? A gente atende indústrias, varejos, condomínios, enfim, a gente tá à disposição para dar mais segurança aí pra população em Goiânia, enfim.
0: Muito obrigado, querido Samuel. Caso alguém queira falar com a Tutor, é tudo pelo Instagram, tem um número?
3: É, chama a gente no privado ali no Instagram, Tutor Seguranca no Instagram, já vai no direct ali, já chama e a gente passa esse lead aí pra equipe comercial.
0: Pra não ter erro, é o azul Tiffany, né? O azul verde água e a carinha da coruja. Meu amigo, essa coruja tá de olho. Nós vamos desenvolver essa câmera aí, hein? Vamos identificar os coreanos, Vila Novense, Goiás, por aí nós vamos classificando. Não, esse aqui é série C. Eu vou te falar qual que é o susto, a maioria vai ser flamenguista, escuta o que eu tô falando. Enfim, muito obrigado, queridos. Um abraço para o Tutor e você, ouvinte, obrigado pelo carinho da audiência. Você que sempre transforma em ainda mais especial esse programa de todos os dias. Estamos de volta e o Mesa dos Notáveis está sempre aqui para te abençoar. Forte abraço e até amanhã. Um abraço e até lá. Tchau.
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8: Uma boa tarde, está começando o seu futebol na mesa, semana de Copa do Mundo, chegou a hora da maior competição esportiva do planeta Terra. Waka, waka, e ele tá aqui pra comentar, Edinaldo do Povo, no clima da Copa.
9: Já.
8: Boa tarde, meu irmão, uma segunda abençoada.
9: Boa tarde, Silvio, boa tarde, Eugessé, boa tarde, ouvinte da Vinha. Estamos aqui, mais uma semana, e essa semana promete, né, Silvio?
8: Promete, rapaz, tô animado, o povo tá animado. Quinta-feira, né, que estreia a Copa do Mundo nos Estados Unidos, Canadá e no México. Vai ser um evento que vai parar o planeta inteiro.
9: Com certeza.
8: Porque vai ser diferente, vai ter mais seleções. Vão ter mais seleções, vão ter Irã. O Irã, o país que está em guerra com os Estados Unidos, estará lá. Também o povo está de olho, porque hoje o mundo está globalizado. E esse evento é um evento globalizado, não tem jeito. O mundo está de olho e vai ver o Brasil levantar o hexacampeonato.
9: Eu queria ter essa fé que você tem.
8: Ah, eu tenho, rapaz.
9: Eu tenho. Assim, essa seleção, Silvio, se ela jogar o que ela jogou contra o Egito, a gente não pode...
8: Mas sim, é o ponto que o povo fala. Se você for olhar as seleções favoritas, França, Espanha, tudo tá perdendo, empatando, sofrendo pra ganhar dos seus adversários também.
9: É, mas tá ganhando, né, Silvio?
8: Não. França perdeu pra causa do Marfim. Espanha, se não me engano, também perdeu.
9: É, mas o Brasil tem que olhar isso, então. O Brasil tem que fazer a parte dele. Brasil vai nessa aí, vai?
8: É, Brasil não é todo mundo, não, né?
9: Fica olhando, fica aí. A França perdeu, eu vou perder também.
8: Boa, Edinaldo.
9: Aí, quando acordar, acabou a Copa do Mundo e já tá vindo aqui isso o tempo.
8: Tava então... te testando pra ver se...
9: Ah, eu percebi isso.
8: Seu filho escutava muito isso, então. Mas você não é todo mundo.
9: É claro,
8: Não é porque tá todo mundo fazendo isso que você vai fazer
9: também. Tem que
8: também.
9: Fazer. Então, eu acho que a seleção brasileira não tocando... Assim, o jogo de sábado... Foi um fiasco. Hoje eu falava com o Daniel aqui nos corredores. O Daniel é muito pipoqueiro, não participa do programa. O que acontece?
8: Ele vai participar também na época da Copa, querer vir palpitar
9: aqui. Aí é fácil,
8: né? Tem que estar plantando. Ele, viu? O Daniel vai escutar.
9: Viu? Aí eu falava pra ele o seguinte. O que eu falava pra ele, Silvio? A seleção brasileira... E aí, o que acontece? O ataque nosso não faz gols. Não faz gol, não. Nosso ataque entra um, sai... Assim... O Endo que entrou pra resolver o problema. Mas o titular, como é que chama aquele rapaz lá?
8: Igor Thiago errou uns dois gols claros. Errou
9: a corrida dele, corrida errada, ele tem que correr pra dentro do gol. Ele tá correndo pra fora do gol.
8: Jogou tudo errado.
9: Então assim.
8: Nervosismo.
9: Não sei, não pode.
8: Nervosismo.
9: Não pode ser nervoso.
8: Falta
9: não,
8: de técnica.
9: Um homem que faz gol lá na Europa, ficar nervoso, tá?
8: Olha, durante a Copa do Mundo, vamos abrir o quadro aqui da participação dos ouvintes. Você, ouvinte palmeirense, vascaíno, flamenguista. Porque não pode ter mais corintiano aqui, não. Aqui só tem corintiano. Você é o quê, meu amigo? Qual que é o seu nome? Santiago Souza, que vai estar agora Flamengo. Aqui junto com a gente participando.
9: Tá começando a ser...
8: Flamenguista, deu uma equilibrada aqui. Tô brincando, pode vir corintiano. Mas eu quero a participação do ouvinte, principalmente nessa época de Copa do Mundo, pra gente estar em sintonia junto com vocês. Mande uma mensagem. O ouvinte que mandar a mensagem mais impactante, tocante... para a sua participação, vai ser convidado. Então vamos falar, Edinaldo, da cara da seleção depois desses dois amistosos que nós tivemos. O próximo jogo agora já é valendo pontos, Copa do Mundo, seleção do Marrocos, no sábado, 19 horas.

0: eu tinha colocado, Silvio, o Danilo no lugar do Paquetá. O Paquetá não rendeu nada no jogo contra
1: o Danilo Egito. Santos? Ô, Danilo Santos, saudade você.
0: Danilo Santos? Como chama aquele lá do Botafogo?
1: Danilo.
0: É Danilo.
1: Você colocaria então como? Vamos lá.
0: No lugar do
1: goleiro. Vamos começar, goleiro.
0: Não. Goleiro tem que ser
1: Alisson,
0: o Alisson de Jacaré, o Alisson.
1: Lateral direito. E o Wesley, vamos comentar do Wesley, rapaz. Cara, cortado na seleção. Uma lesão ali, grau
0: 3.
1: No mínimo, uns 3 meses aí de recuperação. Cortado. Nosso melhor lateral entre os laterais
0: acreditado, né, Silvio? Não tem tu, vai tu, né? Então...
1: Pouco criticados, era o melhor que tinha ali. E aí o técnico chamou Ederson, que o povo, por mais que eu errei o nome dele, ele é volante, ok, mas ele jogou muito de lateral também já, não já?
0: Eu não me lembro dele jogar de lateral, ele jogou no Corinthians, ele começou...
1: Eu confundo ele com o Emerson, um Emerson também,
0: aí
1: tem?
0: Sim,
1: é italiano,
0: Emerson,
1: né?
0: É, jogou na Itália.
1: Então esse Ederson é outro.
0: É outro?
1: Da onde que veio esse cara?
0: Ele jogou pra mim ele tinha começado no Cruzeiro, aí foi pro Corinthians e depois rodou aí.
1: Aí machuca um lateral, o Ancelotti convocou um volante desconhecido do povo. O que esse Ancelotti tá caçando?
0: Ele tá jogando na Atalanta, né? Na Itália, né? Ele tá jogando na Itália. Eu acho que os volantes que o Ancelotti tem em mãos, eu acho que ele não tem confiança, Silvio. Pra ele, eu acho que esse jogo contra o Egito mostrou pro Ancelotti mais uma vez que o que ele convocou não é o que ele imaginou, pelo menos é a minha dedução. Por quê? A partir do momento que ele machuca um lateral e aí ele me convoca um volante, e esse volante que aí ele tem o Ibanez, que joga de lateral, correto? E eu acredito até que vá ser o Alexandro, o outro
1: lateral esquerdo
0: do Flamengo lá.
1: É
0: o Alexandro e tem o Marquinhos. Marquinhos, você tá numa
1: entregou Copa do... o presente para o Egito.
0: E aí ficou aquela briga dele e com desatenção. O Casemiro. Falta de atenção. Você não pode brincar, principalmente numa reta de chegada de Copa do Mundo, como ele brincou. Aquele é uma brincadeira. Copa do Mundo é coisa assim. Se ele é acostumado a brincar no time dele lá no PSG, eu acho que a seleção tem que levar um pouquinho mais a sério.
1: Gostei do Ibanez.
0: Gostei.
1: Ele errou ali no primeiro momento, mas depois ele.
0: Firmou e foi embora, né?
1: Acho que ele é o nosso lateral direito.
0: Vai ser.
1: Pra mim é ele. Eu acho que pro Ancelotti também. Então vamos escalando junto. O que a gente imagina, o que a gente pensa que poderia ser melhor. Goleiro é Alisson.
0: É
1: Alisson. Eu não confio no Everton desde aquela falha do. No Palmeiras contra a Copa do Mundo.
0: Apesar que o Alisson...
1: Aquela falha bizonha que ele teve
0: apesar no jogo. Que o Alisson também nem é aquele goleiraço.
1: Mas o Everton...
0: Mas é o que a gente senta lá.
1: Everton e Ederson são piores do que o Alisson.
0: Então
1: vamos lá, Alisson. Lateral direito, Ibanez?
0: É ele.
1: E eu acho que o Ancelotti vai de Ibanez também.
0: É possível que o outro tem jogando tal, ué.
1: Que era o Wesley.
0: O Alexandre lá do Flamengo.
1: Não, o Alexandre é esquerdo.
0: Então o outro, como que chama? O lateral direito lá?
1: Não, só tem o Douglas Santos.
0: Perdão.
1: Tem o Wesley
0: e
1: o Danilo do Flamengo.
0: Os dois, velho.
1: Mas aí eu acho que vai de Ibanez.
0: Vai ele.
1: O Danilo não jogou mal esses amistosos, não. Ele até bateu demais. Teve uma falta que ele fez no jogador do Egito, que era pra ser expulso.
0: Ele quer mostrar.
1: Expulso não, perdão.
0: Cartão.
1: Amarelo.
0: Amarelo, concordo.
1: Sabe o que eu tô falando? Uma jogada que deu de corpo, o cara ficou caído.
0: Ali era amarelo. Também
1: eu gostei, porque foi firme até demais. Só que ali era amarelo, juiz.
0: Mas dependendo do jogador que ele pegar, que ele for tentar fazer aquilo ali, já passou.
1: Não, e ali era amarelo. O juiz pipocou. E não amarelo foi,
0: caseiro.
1: Bobo. Agora. Então vamos de Ibanez. Zagueiros. O Ancelotti falou que a dupla de zaga de confiança dele,
0: Marquinhos.
1: Não muda. É Marquinhos e Gabriel.
0: Tem que ser.
1: Eu acho que o Marquinhos, a gente acende uma alerta vermelha, amarela. Por causa dessa falha, tem confiança, tem liderança, só que ele é um zagueiro mais baixo, ele é um zagueiro que, na minha visão, tende um pouco mais a pipocar e titubear do que o Gabriel Magalhães. Eu gosto muito do Bremer, então é ficar de olho de como vai ser os jogos, porque o Bremer tá bem.
0: O Marquinhos vai depender muito desse jogo contra o Marrocos.
1: Vai.
0: A prova dele, assim, pra tirar assim, média, a média é 5,5, correto?
1: Não, pra seleção tem que ser um 6,5 ali.
0: 6,5?
1: Dupla de zaga, posição
0: muito então importante. Vai, 6,5. A média é 6,5. O Marquinhos ele tem que tirar 6,5 nesse jogo contra o Marrocos.
1: E o Bremer tem que entrar. Se entrar bem,

0: Ah, bro, não gosto de zagueiro alto que sabe ganhar a bola. Marquinhos tem bom posicionamento e pula bem. Só que a depender.
1: É, mas tá errando
0: bola muito, aérea, né, Silvio? Perigoso.
1: Ele não pode errar tanto assim como ele vem errando.
0: Mas vamos então de Marquinhos,
1: é, e Marquinhos Magalhães. E Magalhães.
0: Lateral esquerdo.
1: É o Douglas.
0: É o Douglas. Eu tô gostando,
1: eu gostei dele. É, ele não se comprometeu.
0: Acho que nessa. Porque o Alexandre também não se compromete. Só que eu acho que o Douglas entrega um pouco mais.
1: É, ele chega mais também no ataque do que o outro. É.
0: Só que o Alexandre entrou até bem, rapaz. O que, que um banco não faz, né?
1: É, contra o Egito, né, Silvio?
0: Não, mas. É o que tinha.
1: É, se pegar.
0: Mas então vamos de Douglas Santos. Eu acho que o Douglas Santos também vai. Agora que vem elas. Escala seu meio. O que, que você acha que tem que ser?
1: É o Casemiro.
0: Casemiro. Concordo com você. Com a alerta amarela também.
1: Tá, também. Mas ele amarela. É aquele lá mesmo.
0: Ele e o Marquinhos
1: vão esperar muito.
0: Alerta aí.
1: É, vamos esperar
0: muito. Casemiro, eu acho que o Ancelotti também vem com ele.
1: E o Guimarães lá, o Bruno.
0: Guimarães.
1: É.
0: Acho que o Ancelotti também vai e acho que ele vai colocar o Paquetá.
1: E aí eu não colocaria o Paquetá, eu colocaria também o Danilo colocaria. Do Botafogo.
0: Danilo do Botafogo.
1: É, eu vi...
0: Acho que ele entrou bem também. Ele dá uma movimentação bacana.
1: Veja ele que é, o time com ele ficou mais solto.
0: O Paquetá tem aquele último passe ali, um futebol arte mais lapidado do que o Danilo, só que eu acho o Danilo.
1: Essa arte aí, Silvio.
0: Mais enérgico. E também tem o futebol arte. Olha aquele golaço que ele fez no último jogo, cortando zagueiro, deixando no chão. Então eu também entraria com o Danilo. Mas acho que ele vai com o Paquetá. E ele acha que vai de Vini, Rafinha e Endrick. Acho que
1: o Hendrick colocou...
0: ganhou a posição ali nesse
1: se
0: jogo.
1: Se o Hendrick não entrar nesse jogo aí, Silvio, contra Marrocos, é porque tem birra com ele.
0: Sabe por que ele acha que ele ganha a posição? O Igor Thiago entrou mal, perdeu a posição dele na cabeça do Ancelotti. Se ele tira um 6,5, igual a gente falou aqui, ele tava lá no primeiro jogo como titular. Só que ele perdeu duas oportunidades muito claras, com camisa nova da seleção.
1: A questão da oportunidade, Silvio, até que eu não questiono, ele faz parte. Às vezes você...
0: mas na disputa ali de posição.
1: Mas um centroavante que nem ele, já que ele tava querendo fazer o paredão, o pivô, teve um momento do jogo que ele quis dar uma de prender a bola pra. Assim, igual o Paquetá, teve chance de chutar pro gol, deu passo pra ele. Ele teve chance de chutar pro gol e dando passo. Então, assim, eu acho que
0: ele teve duas chances claras, e uma ele dominou errado.
1: Dominou errado.
0: E a outra ele chutou, o goleiro defendeu.
1: Então, assim, o menino. Esse Igor
0: Thiago. Bom jogador, forte.
1: Eu acho que ele.
0: O Pedro não errava esses dois gols, hein?
1: Aí é aquele detalhe.
0: Ei, rapaz, eu queria ver se tivesse um jeito de pegar alguma possibilidade de tirar nesse momento o jogador Igor Thiago, colocar o Pedro naquele lance. Acho que o Pedro guardaria pelo menos um daqueles gols,
1: viu? É, dos gols que ele errou, uns dois ele deixava.
0: Ele errou dois na cara, assim, claros, né?
1: Um que ele errou
0: o domínio, aí não chutou direito, e o outro que ele chutou em cima do goleiro. Mas acho que ele vai com o Endrick, que tem estrela, tá pedindo passagem. É, o Matheus Cunha não entrou bem.
1: Não se assuste se o Igor
0: Thiago ser titular.
1: Ser titular.
0: Ah, também acho que tem essa possibilidade. Tem também. Mas acredito que por esse gol, por esse momento, acho que ele vai de Endrick. Rafinha.
1: O momento do Endrick tá melhor.
0: Rafinha, Endrick, Vini Júnior, Paquetá, Bruno Guimarães, Casemiro e aqueles zagueiros que a gente falou. Essa pra mim vai ser a seleção. Eu tiraria quem, Silvio? Paquetá? Também tiraria o Paquetá. Não colocaria
1: o Danilo Santos. Eu não convocaria o Paquetá, verdade.
0: Eu colocaria quem? Quem? Neymar Júnior!
1: É hoje ou é amanhã que ele vai finalizar esses exames médicos? Acho que é hoje. À tarde ou é amanhã.
0: Já pra dar o aval.
1: Pra dar o aval, pra dar o atestado ao veredito. Pra dar
0: o rapaz para os jogos.
1: É, eu acredito assim.
0: Queria que ele vai pro banco no primeiro jogo.
1: É, se ele
0: tiver,
1: já ficar à disposição, eu acredito que ele não vá.
0: Acho
1: que nem no outro. Se
0: entrar, nem no banco? Acho que pro banco, que ele não tenha condição de jogar, ele vai.
1: No segundo jogo, eu penso... Não, pro banco, se ele tiver já liberado, pro banco eu acho que faz parte. Eu acho que eu não, dependendo do placar que estiver, nesse jogo agora, contra Marrocos, descartado. O segundo jogo, eu também, dependendo... Que aí o segundo jogo... Você viu o jogo da Escócia?
0: Não, assisti.
1: Vai ter o 7 e o 11 lá, ou é o 10? 7 e o 10. Vixe, pegaram a Bolívia lá e deitaram e rolaram.
0: Tem mais ninguém bobo no futebol?
1: Não, não tem. Não tem. O primeiro tempo tava 4-0. Então, assim, é, realmente, o Brasil...
0: Abre o olho.
1: Assim...
0: Essas seleções ditas como as favoritas, abre o olho, porque elas já estão vendo... O Brasil tá chegando. Os amistosos aí, o sofrimento.
1: Então, Silvio, a Escócia jogou, mas jogou assim, um futebol que... É claro. Ah, você quer comparar a Bolívia com...
0: É, não dá.
1: Com o Brasil?
0: Mas...
1: Não, mas eles fizeram o placar. Eles fizeram a bola girar e chegar no ataque adversário. Coisa que o Brasil, ô Silvio, ficou um bom tempo sem dar um chute no gol, do Egito, da grande seleção do Egito.
0: É, rapaz, o Brasil terá uma dificuldade. Agora eu acredito que, é o que eu falei, classificação de grupos está praticamente tranquila.
1: Ah, nem que seja na terceira classificam colocação, o Brasil vai.
0: Oito dos três melhores, ó, os oito melhores, terceiro colocado dos 12 grupos classificam, é isso. É. Expliquei certo?
1: Certo.
0: Os oito melhores dos 12 grupos, o terceiro colocado classifica. Ou seja, a possibilidade de classificação aumentou para de 50%, que eram dois de quatro que classificavam, para 66%, quase 70%.
1: Quase
0: 70%. Então a porcentagem aumenta muito. Então o Brasil está classificado, teoricamente. Virtualmente.
1: É.
0: Tem um Haiti, tem um Escócia. Se fizer uma vitória aí, a chance é grande de classificação.
1: Não pode perder.
0: É preparar,
1: viu,
0: o time fisicamente pra chegar bem, porque agora tem um mata-mata a mais. Ou seja, é um sofrimento, uma tensão, porque jogo, ganhar ou perder, é tenso.
1: É, quem tem problema de pressão, já toma uns remedinhos já. Um pouquinho a mais a dosagem.
2: Haja coração.
1: Porque haja coração. Com o Brasil vai sofrer, seu. Não tô.
0: Você vai assistir por onde?
1: Ah.
0: Eu vou de Galvão Bueno, não tem jeito, rapaz. Ali é histórico. Copa do Mundo é a voz daquele homem.
2: Haja coração.
0: Bem, amigos da Rede Globo. Saudades de uma Copa. Agora vamos falar do Vila Nova e o Atlético.
1: A nossa Copa do Mundo, né,
0: Silvio? A nossa verdadeira Copa do Mundo, Série B do Campeonato Brasileiro, que não para. É a competição que o mundo verdadeiramente está de olho, é a Série B.
1: Precisa saber como é que está a Série B.
0: É. E o Vila joga
1: contra o Botafogo de Ribeirão Preto.
0: Um time que está aí.
1: É, o Botafogo de Ribeirão Preto hoje ele é o primeiro a estar fora da zona de rebaixamento. Está com 10 pontos conquistados.
0: Mas correto? Não é time bobo, não.
1: Não é. Ainda está lá o Cláudio Tencati, que já passou por aqui, conhece o futebol goiano. Já foi técnico do Atlético. Então, assim, o Vila não pode achando que já ganhou. Mas é um jogo que o Vila precisa ganhar.
0: Dentro de casa,
1: dentro de casa, perder. Entendeu? Mas é aquele jogo, Silvio, tinhoso demais. Se o tempo vai passando e o time não faz o gol, no caso o Vila, aí a situação começa a ficar mais desgastante. O horário do jogo é um horário bom, 8 horas da noite, né? Que normalmente ou é 7 ou é 9 e meia. Colocou 8 horas, é um horário muito bom. Gosto desse horário.
0: Então a torcida do Vila não tem desculpa.
1: Pra reclamar hoje, não. De horário, não.
0: Estamos indo pra 12ª rodada do campeonato. O Vila Nova, se vencer, dorme na liderança.
1: Exatamente.
0: O Sport deve jogar ali, vai jogar, ó, quarta-feira contra o Atlético. Ou seja, já estamos caminhando para metade do campeonato e o Vila Nova dentro de casa tem que fazer o dever de casa. Tem que fazer. E o torcedor é imprescindível.
1: O Vila, ele tem... Assim,
0: tem tudo para ganhar.
1: O Vila e qualquer time que pensa em subir, ele tem que virar a chave do turno pelo menos entre os 6. Isso aí é fato. Hoje é 6. Na temporada passada era 4. Né? Mas se você está entre os 6, você está ali rondando. Por exemplo, o Goiás hoje é o 8º, é o 7º na classificação. Não é? É o 8º. Mas aí aquele detalhe, se ganha, já chega lá, encosta lá em cima. Então, e aí a gente falando do Vila Nova, se o Vila ganha, ele vai tirando pontos e buscando. Porque hoje sobe 2 imediato, o primeiro e o segundo. O restante, do terceiro ao sexto, vai para um playoff. Mas essa questão de playoff, pra mim, O Vila é meio pé frio nesse negócio de playoff, né? Toda vez que
0: o
1: foi
0: Vila
1: lá...
0: tem que classificar direto e o Goiás vai beliscar esse playoff, tô vendo aí.
1: É se caminhar da maneira como
0: Veio
1: está,
0: do futuro pra dizer pra vocês.
1: É, espero que assim seja. Mas agora, nessa virada de turno agora, no meio do... em julho, quando abre a janela, os nossos times, principalmente o Goiás, Vila e Atlético, tem que buscar jogadores, porque... É claro que quem tá
0: lá... Vai lá me assistir, os olheiros aí do Goiás, porque eu tô voando nas peladas...
1: No basquete?
0: No futebol, ué.
1: No tênis? Você falou que era tênis?
0: É, não, futebol eu tô... aposentei.
1: É? Parece... Mas deveria estar jogando. Tá fininho.
0: Tô fininho, mas vou voltar a jogar futebol porque é um esporte que realmente a gente... Faz um cardio bacana. Negócio que machuca demais, né?
1: Machuca.
0: Ainda mais quem é craque, assim, igual nós, de nada. O povo persegue.
1: Ah, você não viu lá? Aquele Daniel que machucou aquele dia lá, velho.
0: Bate, rapaz.
1: Brincando, a gente brincando.
0: Quem o povo percebe que tem aquele gingado, aquele, né, aquele gingado diferente, papo de um daiá, ele é perseguido. Então você, eu ali, o calcanhar nosso é
1: caçado. Mas a questão de contratar, os três times nossos.
0: Jessé aqui, Jessé é zagueirão grosso. O homem joga bola.
1: Tá mais pra grosso.
0: 5 vezes é mole. Daí nunca machucou. Não. Mas já teve. Já mandou uns 15 pro hospital. Já arrumou uns 30 testados já. Porque... grosso, rapaz. O homem é grosso. Agora o Vila Nova vai vencer, porque vai jogar dentro de casa. E o Atlético joga fora de casa hoje.
1: Contra o América Mineiro.
0: Contra o América, que tá numa situação. Tem que terminar de fechar o caixão deles lá.
1: E assim, se não terminar, e se o Atlético perder esse jogo lá...
0: O caixão é do Atlético, aí que vai começar a fechar.
1: Porque o América hoje está com 3 pontos, Silvio. Quer dizer, não é possível que o Atlético vai lá ressuscitar a equipe do América Mineiro. O Atlético tem que ir lá e jogar a pá de cal em cima e falar assim, ó, aqui quem manda aqui agora sou eu. É claro que a crise que o América está atravessando... O Atlético não pode ficar com dó da crise do América. Porque senão quem vai pra lá pro lugar dele é o Atlético. Então o Atlético tem que fazer o papel dele. Na pior das hipóteses, eu sempre falo aqui, se você não traz 3 pontos, você pelo menos consegue
0: trazer um ponto. Pela situação deles lá, eu acho que tem que ir com tudo.
1: Mas não pode ir assim. Tem jogadores experientes lá no time do América.
0: Mas a situação dela tá feia, o trem, viu?
1: Não, feio. Feio.
0: Falar em situação feia, rapaz, você viu o que aconteceu? O jogador Eriksen, da Dinamarca, que já sofreu um mal súbito em uma partida, quase faleceu, foi realmente um milagre, sofreu de novo um mal, passou mal em campo, parece que foi diferente de 2021, e ele também já tem aquele dispositivo que faz tipo um desfibrilador automático quando a pessoa precisa, que já tá implantado no coração. E ele recuperou, parece que já dentro de campo, mas passou mal o homem.
1: Eu acho.
0: Creio que dessa vez agora vai.
1: Uma situação dessa já teria que ter parado, né? Se você aí no caso, não, parei já na primeira. Tá louco.
0: Você não ia colocar um desfibrilador automático.
1: Riscar a vida pra quê, rapaz? Entendeu? Por mais que seja a profissão do camarada.
0: Vai jogar a Copa do Mundo, eu não sei não.
1: Ah, mas não vai.
0: Tem um desfibrilador. É tipo esse aí é tipo aquele paraquedas. Reserva. Ele, ele pulou e tem o paraquedas reserva.
1: Mas
0: tinha
1: hora que o reserva não funcionar, e aí, não, amigo?
0: Mas... Aí funcionou.
1: Você quer...
0: Rapaz, o treino é brincadeira, não, hein?
1: Tá louco.
0: Mas graças a Deus ele tá bem. E creio que não vai jogar, então.
1: Você é que nem acreditar.
0: Ele assim, é craque de bola, viu? Bom de
1: acreditar
0: bola.
1: Assim, Silvio. Você quer emoção, pulou do avião sem paraquedas, mas... No caso desse rapaz aí, ele tá fazendo muitas emoções.
0: Tá querendo mesmo, né? Chega, né? Para. Ele já tá com 36.
1: Não, vai curtir sua família, rapaz. Mexe com isso mais não.
0: Chega, já tá bom.
1: Vai ser preparador, auxiliar 34, técnico. 34,
0: não, jovem, rapaz.
1: Não, mas vai ser auxiliar técnico.
0: Minha idade.
1: Consegue. É isso aí?
0: Creio que está cortado. Não, vamos. Tem mais. Vamos falar do tênis. Porque Zverev
1: e o Goiano
0: finalmente foi campeão do Roland Garros, do Grande Slam. Ele conquistou em cima do Cobole. E agora a grande notícia: o nosso tenista Guto venceu o torneio de Roland Garros juvenil. o brasileiro Guto, goiano Guto Miguel.
1: De Goianésia, né?
0: De Goianésia.
1: Hoje mora em Brasília, mas ele é goiano de Goianésia.
0: Goianésia, rapaz. E o homem tá com 17 anos aí.
1: Novo.
0: Menino.
1: Olha aí.
0: Futuro promissor, né?
1: Uma da, sombra
0: do estado.
1: Pro João?
0: E, hã?
1: Pode ser uma sombra pro João?
0: Com certeza. Acho que ele tem potencial pra passar o João, porque é um rapaz focado, tem muita valia física, tem tudo pra avançar. Ele só tem que tomar cuidado que tem um cara chamado Silvio que tá crescendo muito e por mais os 30, que tem 34 anos.
1: Silvio Vasco?
0: Silvio. Abre o olho! Mas é isso aí, rapaz. Parabéns pro Luiz Miguel, o nosso Guto Miguel venceu o campeonato de Roland Garros. Tamo junto, valeu, Dinal do Povo. Semana abençoada, muito animada, porque essa semana é semana de Copa. Tamo junto.
1: Muita atenção, né, senhor? Até sexta, até. Nossa semana eu tô contando ela. Eu tô pulando dois dias. Amanhã já é quarta, pra Copa chegar logo. Porque estou ansioso pra ver.
0: Também tô. E você, ouvinte, que quer participar, manda uma mensagem carismática pedindo aí pra você poder vir algum dia aí, pós-jogo do Brasil, que a gente vai abrir essa oportunidade pra vocês também estar comentando.
1: Um abraço,
0: Deus abençoe, valeu.
1: Um abraço, falar. Silvio. Um abraço, ouvinte da Vinha. Deus abençoe. E até, até amanhã, se Deus
0: quiser. Até amanhã, duas horas. Valeu, tamo junto.
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6: Oi, oi, oi, segundo legal aqui na Vinha, nos seus 91.9, eu estou chegando, sou Santiago Souza e a partir de agora, para ser bem mais direto, a partir de hoje estou aqui com você, estarei aqui com você. Gente, estou perdido demais a conta nesse emaranhado de botões aqui, nessa mesa de áudio, mas vai dar tudo certo, o coração está em paz, está tranquilo, estou na graça, estou chegando. Tem muita música legal, muita interatividade no ar. A partir de agora a gente vai juntos até às 17, mais conhecido como às 5 da tarde, tá bom? Espero que você goste. Interceda por mim aí, querido, porque o negócio aqui é o seguinte: primeiro dia no rádio não é fácil pra ninguém, mas vai dar legal. Tem muita coisa bacana, você pode acompanhar a gente também através das nossas redes sociais aí. Você lá no YouTube, acompanhando a programação aqui da Vinha, tem muita música bacana. E você vai me ajudar também pelo WhatsApp aqui do nosso Alegria na Vinha, pra me ajudar a fazer a melhor trilha musical nessa tarde de segundona. Como mudou o clima, gente do céu! Tô tremendo igual caminhão velho quando tá na marcha lenta, mas é um pouquinho nervosismo mesmo. Mas logo, logo a gente fica tranquilo e em paz, porque afinal de contas estamos na graça, estamos na Vinha, e a Vinha é a trilha sonora do céu pra você. Vamos começar bem nesta segundona. Pra você que gosta de música, aqui vai desfilar só as melhores hoje, comigo até às 5 da tarde, Santiago Souza, estarei contigo. Olha aqui, David Keelan, pra começar, ele tem a participação da Nicole Costa, porque ele vive. Vamos juntos na Vinha.

0: trilha sonora do céu, você tem aí Kailani Francis, Eu Vou Fazer, Jamie McDonald, Lap in the River. Passou por aqui também o Fernandinho com Ainda Que a Figueira, Felipe Rodrigues, Tudo é Perda, David Kinlan e Nicole Costa, Porque Ele Vive, 2h57 na Vinha. E aqui tá bom demais, hein? A alegria do Senhor é a nossa força. É por isso que nós estamos sempre alegres e felizes com você. Aqui nos 91.9, a gente vai até às 5 da tarde. Bom demais, hein? Daqui a pouquinho tem a palavra do nosso querido pastor Naor Pedrosa. Estou ansiosíssimo, inclusive. Gosto muito, aprendo muito e absorvo muito, né, dos ensinos do nosso querido pastor Naor Pedrosa daqui a pouquinho. 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
0: Tá bom? Abraço, é isso aí, você está na Vinha. E aqui na Vinha, gente, é bom demais. Agora são 3:03, né? E a gente vai ali, mas daqui a pouquinho a gente volta com muito mais música e interatividade para você no ar.
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4: Bem, eu quero compartilhar justamente sobre isso com você, a palavra de hoje. É porque muitas vezes nós não sabemos. Muitos irmãos, eles falam, pastor, por que que de tempos em tempos parece que eu não sinto Deus? Parece que antigamente tinha dias que eu chegava, começava a cantar uma música e eu já começava a chorar, mas agora parece que toco o louvor inteiro e eu não sou tocado. E às vezes eu me sinto mal por isso. Pode ser muitas coisas envolvidas aí, sim. Mas acredite em mim, uma das coisas que poucos irmãos sabem e que precisam aprender a cuidar é o perigo que nós temos em entrar em contato com aquilo que é morte. Eu vou explicar. Tudo aquilo que é morte, espiritualmente falando, ela afeta o seu coração. Ela tira a sua sensibilidade. Ela tira a sua percepção espiritual. Por exemplo, na Bíblia, quando se fala da lepra, a lepra, por exemplo, as pessoas que têm lepra, ela não tem sensibilidade. Ela põe a mão no fogo, queima e não percebe, né? Então, o pecado faz isso? Faz. Mas o maior problema não é o pecado. Porque o pecado é um assunto que está resolvido na sua vida. Quem está me entendendo aqui? Eu não estou dizendo que você não peca. Eu estou dizendo que esse é um assunto resolvido. Por quê? Porque o Cordeiro de Deus foi morto e o seu sangue foi derramado e os seus pecados, passados, presente e futuro, estão pagos. Ah, então eu posso pecar à vontade? Se você souber o quanto o pecado é terrível e maléfico, você não vai querer pecar. Só fala isso e fica preocupado com a gente pregar o Evangelho dessa maneira, quem não entendeu que o pecado, ele é como um câncer, que corrói, que produz muitos prejuízos na sua vida, porque o pecado, ele é praticado na carne, e a carne é comida da serpente. Quando a serpente foi amaldiçoada lá no Éden, ela foi amaldiçoada e ela falou, você vai rastejar, e a sua comida será o pó da terra, e o pó da terra é a matéria-prima da carne do homem. O homem foi feito do pó da terra. Então, todas as vezes que você peca, o pecado está encerrado na sua carne. Você, então, promove alimento para a serpente. E o diabo come pecado na sua carne. E ele é um vampiro que suga a sua vida. Então, você não deveria querer brincar com o pecado, porque o pecado é gostoso. Mas todo prazer tem seu preço. Ok? Lembra só disso. Você é livre. Você realmente que está em Cristo é livre. O que é liberdade? É poder escolher. Pessoas que estão viciadas em drogas, ou até mesmo as pessoas do mundo, elas, se elas não saírem final de semana para se embriagar ou fazer alguma coisa na boate, ela fica deprimida, porque ela não tem opção, ela tem que achar alguma coisa para tentar preencher algum buraquinho dela. A gente sabe que não vai conseguir. Mas se alguém entre nós quer ir para o mundo, ele é livre, ele vai. Mas se ele não quiser ir, ele também não vai, porque ele tem a graça de Deus. Vê, ele é livre. Isso é liberdade. Eu estou livre, estou liberto do pecado, estou liberto da escravidão do diabo. O diabo não pode colocar um cabresto em mim nem em você. Amém, irmãos? Agora, qual que é o outro problema? É a morte. A morte é o problema. Quando Deus colocou o homem no jardim, ele colocou duas árvores, a árvore da vida e a árvore do conhecimento do bem e do mal. A árvore do conhecimento do bem e do mal não é a árvore do pecado, mas é a árvore da morte. A morte tem muitas faces que nós encontramos com ela. Tem várias maneiras que a morte atinge você. E quando eu falo isso, não é que você não é salvo ou que você perde a salvação, mas é que é tudo aquilo que contamina o seu coração e que tira a sensibilidade sua para perceber a Deus, e que rouba a sua fé e rouba tudo aquilo que Deus tem para você. Esfria você na fé e às vezes acaba, se você não lidar com ela, ela vai atingir tanto o seu coração que daqui a pouco você está desviado. E aí sim o diabo vai destruir sua vida. Então nós temos que lidar com ela. A morte está no mundo. O mundo é a morte. O mundo é caído. O mundo jaz no maligno. Tudo que está lá está morto, espiritualmente falando. Então, você entra em contato com a morte em várias situações, né? Dependendo, por exemplo, da novela que você assiste, dependendo do filme que você assiste, dependendo do tipo de conversa que você se envolve, pessoas que você se envolve. Uai, pastor, então é proibido? Não, volto a dizer, você é livre. Mas se você comer maionese estragada hoje à noite, você vai amanhecer passando mal amanhã. Não tem jeito. Então, tem muitos irmãos que querem, pastor, eu sou livre para escutar qualquer tipo de música que eu quiser, do mundo inclusive. Você é livre, mas não deveria. Por quê? Porque a fonte é poluída, é morte. Algumas especialmente.

perceber isso, o seu coração começa a se tornar um coração insensível. Não tem vontade mais de orar, nem de adorar, porque o coração está comprometido. A morte produz incredulidade. Quando você ouve palavras de condenação, é morte. Quando pastores na internet, e você às vezes está ouvindo aí, estão questionando você, questionando a sua identidade. Será que você realmente é isso, é aquilo? Será que isso, será que aquilo? E começam a colocar um monte de condições para você, e começam a bater nas ovelhas. Eles estão fazendo o quê? Ministrando morte. Tem pessoas que vão para o culto e eles vão embora pior do que chegaram, porque é lembrado tudo que não presta da vida dele, e o pior, nem ministram a condição para serem livres daquela situação. E aí nesse momento você começa a perder aquele frescor, aquela sensibilidade que você tinha. Muitas vezes nós estamos muito preocupados, por outro lado, com os pecados morais. E como eu já disse, você não deveria mesmo se envolver com eles. Mas acredite em mim, a morte é algo muito mais abominável para Deus do que o pecado. São coisas que estão interligadas, mas distintas. E esse é um assunto antigo na palavra de Deus. Porque se você comete um pecado moral, o sangue de Jesus te lava. Amém? Mas, se você entra em contato com a morte, não é o sangue que te lava, é outra coisa. E é disso que eu quero falar hoje. O sangue resolveu o problema da sua salvação. Você está perdoado. E porque o seu pecado está pago pelo sangue de Jesus, e você creu, você está perdoado e você está salvo. Quantos dizem amém aqui? E quando você peca, o sangue está operando continuamente, te perdoando. Você não perde a salvação. Você pode vir a ser disciplinado pelo Pai, que não tem nada a ver com juízo, tem nada a ver com maldição, né? Deus vai te corrigir, mas o sangue te lava, e você não perde o acesso a Deus. Mas e a morte? E aquilo que é do mundo? E aquelas coisas que entram no nosso coração, como eu falei, conversas indevidas, músicas indevidas, filmes indevidos, situações indevidas, que às vezes vão entrando na nossa vida e vão produzindo uma insensibilidade terrível. Então, no Velho Testamento havia uma lei de purificação, que era justamente para a pessoa que era considerada imunda, que é o que nós estamos falando. Lembra, o Velho Testamento era tudo feito de uma maneira real ali, mas hoje ele é uma sombra das revelações espirituais para nós, amém, irmãos? Então quando a gente olha para nós, veja, toda a Bíblia, o Novo e o Velho Testamento é Bíblia, mas o Evangelho está dentro, né? Então o Velho Testamento deve ser lido com a chave que é Cristo. Deve ser lido como uma sombra das coisas espirituais para nós hoje. Então o que eu vou ler para você hoje era um ritual que era realizado para quando a pessoa era contaminada. Quando ela era contaminada, ela não tinha acesso às coisas sagradas. Então tinha um ritual que era feito com uma novilha vermelha, que eu vou mostrar para você, que purificava a pessoa. Mas a pergunta é, pastor, e hoje? Quando nós ficamos contaminados, não pelo pecado, mas pela morte, pelo mundo, que esfria o nosso coração, como que Deus nos purifica? A Bíblia diz que nós somos lavados pela água da palavra, mas não é qualquer palavra, e não é qualquer água, e é isso que esse texto nos mostra. Esse assunto está lá em Números capítulo 19, abre aí a sua Bíblia no verso 1, coloca para mim, Números 19, verso 1, vamos ler. Preste atenção. Disse mais o Senhor a Moisés e a Arão: esta é uma prescrição da lei que o Senhor ordenou, dizendo: dize aos filhos de Israel que vos traga uma novilha vermelha, perfeita, sem defeito, que não tenha ainda levado jugo. Entregá-la-eis a Eleazar, o sacerdote, e a tirará para fora do arraial, e será imolada diante dele. Eleazar, o sacerdote, tomará do sangue com o dedo, e dele aspergirá para

frente da tenda da congregação 7 vezes. À vista dele será queimada a novilha, o couro, a carne, o sangue e o excremento, tudo se queimará. E o sacerdote, tomando pau de cedro, hissopo e estofo carmesim, os lançará no meio do fogo que queima a novilha. Muito bem. Você olha assim e fala, pastor do céu, o que, que isso tem a ver conosco hoje? A Bíblia é um livro tão incrível, tão maravilhoso, que há muitas revelações aqui. E como eu disse para você, sempre que você for ler o Velho Testamento, Cristo é a chave que abre a revelação. Você tem que tentar encontrar Ele aqui. Quando você encontra, você entende o que a Palavra de Deus quer nos ensinar. E que funciona. Quer dizer para os irmãos que a gente nunca vem para cá no domingo pregar uma palavra interessante. Nós queremos que a palavra tenha efeito na sua vida, que você saia daqui tendo ganhado algo mais do Senhor, para que a sua fé seja fortalecida. Amém, irmãos? Isso é muito poderoso. Então, em primeiro lugar, interessante que, só um parênteses aqui, lá em Israel tem muito pouco gado, mas tem. E a novilha vermelha, ela faz parte da profecia do final dos tempos. Não vou entrar em detalhes aqui com você. E recentemente, muitos anos, né, desde que Israel voltou a existir, nunca mais nasceu uma novilha vermelha lá, né? E recentemente, isso uriçou todos os rabinos e os estudiosos de Israel, porque nasceu uma novilha vermelha. Depois de muitos anos, milhares de anos. Isso é para eles, é algo profético, né? Não quero entrar nisso aqui, mas é claro que Israel é um relógio de Deus. Mas olhando aqui a revelação, primeiro item aqui para ter a purificação daquilo que produz morte, é que tinha que ter uma novilha vermelha. E a respeito dela, o texto diz que ela tinha que ser vermelha, fêmea, sem defeito e que nunca tivesse carregado jugo. E essa novilha aponta para Cristo. Pastor, por que que a novilha vermelha aponta para Cristo? Em primeiro lugar, e é interessante, a novilha representa Jesus, mas a pergunta é, mas se representa Ele, por que que tinha que ser fêmea, se Jesus é homem? Porque a fêmea representa na Bíblia a submissão, e a Bíblia fala que Jesus se submeteu à vontade do Pai até a morte e a morte de cruz. A vida feminina é a vida da submissão ao Pai. Jesus foi completamente submisso. Ele fez a vontade de Deus. No momento que ele estava indo ser sacrificado, ele fez a pergunta: Pai, se possível, passa de mim esse cálice, sem que eu beba. Ele estava perguntando: tem outro jeito de salvar a humanidade? E Deus falou: não tem outro jeito. Então seja feita a sua vontade. E ele se submeteu completamente à vontade de Deus. Quem está me entendendo? Então, em primeiro lugar, aponta para ele por causa disso. Ao ser representado por uma novilha, ele mostra essa completa submissão. Pastor, por que que tinha que ser vermelho? Porque vermelho é a cor do pecado. Não é? Interessante que Isaías, capítulo 1, verso 18, a Bíblia fala isso. Vinde, pois, e arrazoemos, diz o Senhor, ainda que os vossos pecados sejam como a escarlata, que é vermelho, um tipo de vermelho, eles se tornarão brancos como a neve. Aí então, por que que Jesus é essa novilha submissa ao Pai, mas é vermelho? Porque o vermelho é a cor do pecado, e a Bíblia diz que embora ele não tendo pecado, se fez pecado no meu lugar, no seu lugar. Todos os pecados da humanidade foram colocados sobre ele. Por isso ele é a novilha que carregou o pecado. Você não tem dívida mais com Deus. Seu pecado foi pago em Cristo. Ele é a novilha vermelha que morreu no seu lugar. É vermelha por causa dos meus e dos seus pecados. Deus não está zangado com você. Deus não tem uma dívida, uma demanda contra você. Não tem pecado grande demais que o sangue de Jesus não possa pagar, que o seu amor não possa perdoar. Não importa o tamanho do seu erro, o que ele fez é maior. Crê nisso. Isso é fundamental para você sustentar a sua fé. Amém? Tem alguém aqui? Aleluia. Aquele que não conheceu o pecado, Deus o fez pecado por nós. Outra coisa, a Bíblia diz que essa novilha
não podia ter carregado nenhum peso. No que isso aponta para Jesus? Jesus, você sabe, o povo de Israel foi escravo de Faraó muitos anos, viveu no Egito, mas Jesus nunca carregou fardo nenhum. Ele nunca foi escravo de Faraó. E quando vinha o traidor, ele anunciou: aí vem o príncipe deste mundo e ele não tem nada em mim. Jesus nunca foi escravo de nada. Jesus nunca carregou nenhum fardo do diabo, nenhum fardo de morte, nenhum fardo de enfermidade, nenhum fardo do mundo, nada. Ele era a ovelha perfeita, o novilho perfeito, melhor dizendo. Por quê? Porque não havia nenhum fardo nele. Ele depois levaria todos os nossos fardos, mas ele mesmo não tinha nenhum. Então, mais uma vez, você percebe que o tipo aqui aponta para Cristo perfeitamente. O Senhor trabalhou exclusivamente para o Pai, não serviu a ninguém mais. Interessante, mais um ponto importante, é que na Bíblia nada é por acaso. Qual era o nome do sacerdote que deveria ser apresentado à ovelha, à novilha vermelha? Eleazar. Eleazar em hebraico significa ajudador. Você se lembra de alguém que se é chamado de ajudador no Novo Testamento? O Espírito Santo. Veja, ele não matava a novilha, mas ela era morta na presença dele. E foi na presença do Espírito Santo que Jesus também se entregou para cada um de nós. Então você vê que a Bíblia é fantástica, é perfeita, está tudo aqui. A novilha vermelha aponta para ele. Mas a Bíblia diz que essa novilha não apenas devia ser morta, mas ela deveria ser queimada, queimada, até virar cinzas. Que coisa séria. O Senhor Jesus também foi morto fora da cidade. Ela era morta fora do arraiá, e Jesus foi morto fora da cidade, e ele foi moído pelas nossas transgressões, e aquela novilha deveria ser queimada até virar cinza. Olha o que diz Hebreus capítulo 13 verso 11: pois aqueles animais cujo sangue é trazido para dentro do Santo dos Santos pelo sumo sacerdote como oblação pelo pecado, tem o corpo queimado fora do acampamento. Agora olha a ligação aqui que eu estou te mostrando. Por isso foi que também Jesus, para sacrificar, para santificar o povo, para tirar de nós toda essa morte que nos tira o coração e a alegria de viver, pelo seu próprio sangue sofreu fora da porta. Que coisa interessante isso. E isso é tão poderoso. Se você ler mais um detalhe, você percebeu que enquanto a novilha estava sendo queimada, o sacerdote tinha que jogar na fogueira um pedaço de pau de cedro e sopo. Quem percebeu quando eu li? Por quê? Porque o cedro é a maior árvore que existe e o sopo é o mais insignificante. Isso era para mostrar que a morte de Jesus é para alcançar o maior dos pecadores e o menor dos pecadores. É maravilhoso, é poderoso, ele atinge a todos. E ele foi da mesma maneira queimado, levado para fora, para morrer no meu lugar e no seu lugar. Isso é uma coisa maravilhosa. E antes, no entanto, de queimar a novilha, o sacerdote, a Bíblia fala que ele aspergia o sangue 7 vezes para frente do templo. Pastor, Jesus fez isso? Sim. Jesus suou sangue no Getsemane, na frente do templo. Olha, você não fica encantado com a Bíblia? É chocante como Jesus é o tipo perfeito que veio para fazer tudo isso na nossa vida. Ele é o cumprimento de todo o ritual, de toda a lei, de todas as ordenanças, de todos os rituais. Por isso é que nós não precisamos mais de ordenanças, leis e rituais, porque tudo foi consumido nele, consumado nele, e ele é tudo que nós precisamos hoje. Quando você recebe disso, toda essa verdade já começa a acontecer na sua vida. E aí a Bíblia diz então que essa ovelha, depois de morta, deveria ser completamente queimada, até que se tornasse cinzas. Quando virava cinza, eles pegavam essa cinza, colocavam numa vasilha com água corrente, que eles tiravam da água corrente, e essa água corrente agora, com essas cinzas da ovelha vermelha,
que nunca carregou nenhum fardo, que foi queimada fora do arraial, era colocado nessa água, e essa água, com essa cinza específica, é que podia ser usada para purificar qualquer pessoa em Israel que havia se contaminado com morte. Então, quando alguém ia lá num velório, quando alguém tinha menstruação, tudo isso era contaminação naquela ocasião, e que tinha que ser lavado. Mas, veja, por que aqui você fica pensando, nossa, mas para que isso? Era só pegar qualquer água e lavar. Mas é que você tem que entender que na Bíblia tudo é espiritual, e tudo apontava para nós hoje, tudo Deus queria te ensinar algo hoje, e isso é tão poderoso. Olha o que diz aqui, ó, o verso, volta lá para Números, né? 19, olha o verso 9, vamos ler o 9, o 11 e o 12. Um homem limpo ajuntará a cinza da novilha e a depositará fora do arraial, num lugar limpo, e será ela guardada para a congregação dos filhos de Israel, para a água purificadora é oferta pelo pecado. Verso 11. Aquele que tocar em algum morto, cadáver de algum homem, imundo será 7 dias. 12. Ao terceiro dia e ao sétimo dia se purificará com esta água e será limpo. Mas se ao terceiro dia e ao sétimo não se purificar, não será limpo. Verso 17. Vai para o 17 para mim. Para o imundo, pois, tomarão da cinza da queima da oferta pelo pecado, e sobre esta cinza porão água corrente num vaso. Então, ele está mostrando como que as coisas eram feitas. A água purificadora era usada apenas para purificar quem estava contaminado com morte. Veja, você pode achar que, você pode achar complexo o que eu estou te ensinando, mas é tudo para te mostrar que um dos grandes problemas da nossa vida, da nossa fé, e que pouco se fala, e talvez você nem nunca tinha ouvido falar, é que existe morte, que é diferente do pecado, que gruda em você, e que rouba o seu coração, e que rouba a sua fé, e impede você de experimentar o melhor de Deus. Então você precisa aprender a se livrar disso. E a Bíblia é um livro de revelação, não é um livro de autoajuda, de técnicas, isso é coisa dos homens. A palavra de Deus é o poder de Deus que funciona na nossa vida, de uma maneira poderosa. E quando a gente entende a revelação, a gente ganha essa riqueza na nossa vida. Qualquer um que tocasse no morto naquela época, naquela altura, ou animal morto, seria impuro, e aí ele não poderia participar da comunhão. Percebe? Quando você está contaminado com morte, não é que Deus vai embora, mas você não consegue perceber Deus na comunhão. Você ora e não sente nada, você canta e não sente nada, você lê a Bíblia e não sente nada, não percebe nada, você não consegue perceber, porque a sua comunhão está comprometida pela morte. Mas eu declaro para você que hoje você vai aprender, você vai ser lavado hoje, seu coração vai ser refrescado hoje, e você vai aprender a se lavar todo dia. Aleluia. Pastor, ok. O que significa as cinzas? Essa água que era usada tinha que ser da cinza dessa novilha. Cinza significa o resultado. O que é uma cinza, né, irmãos? É o resultado de queimarmos uma substância até que ela não possa mais ser queimada. Queimou tudo, não tem mais nada para ser queimado, virou cinza. Isso significa o que, falando para nós e olhando para Cristo? Significa que o julgamento veio sobre alguém e esse julgamento foi exaurido completamente, não havendo mais nada para ser julgado e condenado. Jesus foi queimado na cruz até virar cinza, e ele queimou tudo que tinha de maldição, de morte, de condenação e de juízo contra você, e foi queimado de tal maneira que não há mais nada para ser cobrado de você e de mim. A morte dele lá na cruz foi como a queima da ovelha, foi completa. Isso chama-se, sabe o quê? Obra consumada. Jesus falou o quê? Está consumado. O que é isso? Cinza. Cinza. Tudo que era de mal
de maldição, de morte, de juízo, de condenação contra a sua vida, doença, pobreza, miséria, opressão, depressão, pânico, ansiedade, traição, adultério, medo, desespero, tudo, tudo que era maldição foi consumido completamente nele. Não tem mais nada, nenhuma vírgula. Você não tem que aceitar mais nada disso na sua vida. Se você está em Cristo, saiba que ele sugou tudo que era contra você naquele dia. É a cinza que virou. A cinza é a obra completa. Está consumado. Você sabe? Quando chega o estágio da cinza, quando aquela substância que é queimada vira cinza, o que que acontece? O fogo cessa. Quando Jesus foi consumido, o juízo acabou. Não há juízo para você. Não há.

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2: Pois é, gente, nós já estamos de volta aqui na Vinha. A programação não para, tá bom demais. É, até às 5 da tarde, sou eu, Santiago Souza, comunicando com você, trazendo só as melhores canções. Tem muita coisa boa ainda passando por aqui. Né? Agora, 3h39, como é que você tá? Tá de bem com a vida? Com certeza, né? 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
2: 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Esse foi o Andrezão aí falando com a gente aqui no nosso Alegria na Vinha, 3h44. A festa no seu rádio continua daqui a pouquinho. Eu volto com muito mais pra você.
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2: 9 e alegria não para, 3h45.

0: é o céu, alegria na vinha. E aqui na vinha é bom demais. A alegria do Senhor é a nossa força. 3h49. Quem tá me ouvindo, gente?
1: Com você, ó, nas redes sociais.
0: Meu amigo Juscelio Silva, amigo de longas datas, né? Por incrível que pareça, tá rodando pelas ruas da nossa grande Goiânia, ouvindo a gente, ouvindo a vinha. Vai curtir comigo Jeová Jirê. É a música linda da Aline Barros pra você aqui no Alegria na Vinha.

0: para recordar aqui na Vinha, no seu Alegria na Vinha, Thales Roberto, Eu Escolho Deus. Linda recordação,
1: nas
0: né?
1: Boas tardes, nos 91.9, Alegria na Vinha.
0: Pois é, desfilando por aqui só as melhores com você aqui no seu Alegria na Vinha.
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3: Eliseu Alves, 4 e 3 na vinha.

0: FM, Isaías Saad, Juliane Souza e Léo Brandão, fiel é Deus. E ainda toquei para você o Fernandinho Moisés, 4:19, você está no seu Alegria na Vinha. Para cima, né, gente? Agora 4:19 por aqui, a gente vai, rapidinho a gente volta aqui, né? Muito mais na sua programação, que tá bom demais, fique ligado.
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1: É sempre uma alegria no ar aqui na Vinha, 4h23, e agora é hora de falar com meu amigo Max, lá da WiMAX. 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
1: Ótima tarde para você que tá com a gente aqui na Vinha. A gente vai seguindo em frente, tocando só as melhores para você, a melhor trilha musical pro seu rádio. Você só tem aqui os melhores louvores. Tocam aqui na Vinha, 4h28 agora por aqui.

0: Fecha esse bloco pra lá de especial pra você aqui no seu Alegria na Vinha com a Gabriela Rocha rompendo em fé. Tá bom demais! 4h39 por aqui, a gente segue em frente, né? Tem, daqui a pouquinho tem as melhores da Vinha também, pra você conferir as melhores do dia da nossa programação aqui na Vinha FM, nos seus 91.9. Você que tá me dando carona no seu carro por aí, muito obrigado pelo carinho. Muitos amigos já interagindo comigo por aqui, que bom, né? Meu amigo Cláudio Pereira, também ligadinho na Vinha e dando aqui também as boas-vindas pra gente. Ô, rapaz, muito obrigado. Isso muito tranquiliza a gente, né? Os amigos de longas datas aí, interagindo com a gente aqui na Vinha, e a gente vai juntos tocando só as melhores pra você que curte demais o nosso som. Aqui é a trilha sonora do céu no ar pra você.
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10: Pastor Rigonato, a pergunta agora vem da Cleonice e é a seguinte: posso frequentar uma igreja e dizimar em outra igreja diferente, pastor? Isso é um problema?
11: Então, Cleonice, às vezes você pensa que o que é de Deus são os seus 10%, você deve entregar. Não, mas não é só os 10%, é tudo. É por isso que eu disse, quando você dá 10%, o 10 representa o todo. Por isso que é bom. É uma maneira de Deus te abençoar. Se você entrega 10, você... Ah, eu preciso entregar mais do que 10? Não, se quiser, é bênção, mas não precisa. Não deve, se você faz parte de uma igreja, você está relacionado no hall de membros daquela igreja, você deve entregar o seu dízimo lá, por uma razão muito simples. Você come daquela mesa, né? Seria a mesma coisa. A minha esposa está na minha casa e comer na casa do vizinho. Você deixa os seus filhos ficarem comendo na casa do vizinho, sua esposa, ou seu marido, seus filhos? É a mesma coisa, se aplica. Nós chamaríamos isso de prostituição espiritual. Você fazer parte de uma igreja e achar assim, não, essa igreja tem dinheiro demais, eu vou entregar o dízimo daquela outra lá do bairro que tá precisando muito. Isso é prostituição espiritual, é sério, tá? Não faça isso.
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3: Bruna Oli, gratidão, 4h45.

0: Dava pra terminar melhor aqui o nosso Alegria na Vinha, se não fosse assim, né? Com o Israel Salazar, portas abertas, recordando aqui no nosso Alegria na Vinha, Oficina G3, o Tempo e a Bruna Oli, gratidão. 4h58, daqui a pouquinho tem as melhores da Vinha pra você. Fique ligado, porque a programação aqui não para.
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7: Oportunidade, às vezes, confunde muito, né, Michelle?
8: Confunde mesmo, Márcia, porque ela chega com aparência de avanço. Olha que cuidado que temos que ter. Mas nem tudo que parece é para ser abraçado. Tem proposta que parece boa, tem convite que parece inteligente, tem caminho que parece promissor, mas não tem paz, não tem alinhamento com o Senhor, não tem propósito com a palavra. E discernimento é justamente isso. Entender que possibilidade não é a mesma coisa que direção correta.
7: E aí a gente volta pro nosso manual de vida, né?
8: Exatamente.
7: O que fala o nosso manual de vida? Que há caminho que ao homem parece direito, mas ao final conduz à morte. Tá em Provérbios 14, 12. Ou seja, nem tudo que faz sentido na lógica faz sentido no céu. Às vezes o que parece grande só está se distraindo daquilo que é certo.
8: Porque às vezes, irmãs, isso é pra você, mas não é agora.
7: Porque tem coisa, exatamente isso, Michelle, que chega na hora errada. E coisa errada que chega muito bem embalada.
8: Oh,
7: já viu?
8: Senhor.
7: Chega assim, né? O pacote tá lindo, mas olha que você vai ver, na verdade, não é tão bom assim.
8: É verdade. Antes de aceitar tudo que surge, pergunta: isso está alinhado com o que Deus tem construído em mim, com a palavra e os princípios?
7: Exatamente. Porque quem vive por direção não precisa abraçar toda a oportunidade para provar que está crescendo, porque já tem efetivamente uma direção do Senhor.
8: Amém, glória a Deus.
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0: Contona regressiva aí, estamos chegando então com as 12 melhores, desfilando aqui as mais pedidas no WhatsApp 999972005. Esse é o Zap da Vinha, você pediu. Agora chegou a hora, né, da gente conferir as melhores, as mais pedidas, as melhores da Vinha. A partir de agora, 5:03, nos seus 91.9, sou eu, Santiago Souza, com você, comunicando e trazendo também as melhores. Você pode continuar participando, tá bom? O WhatsApp está liberadaço aí para você participar comigo, 999972005. Esse é o Zap da Vinha. Se você pedir, eu não tocar hoje, mas amanhã ela volta, porque aqui é assim, né? É, as melhores sempre tocam aqui nos seus, no seu Melhores da Vinha. E a partir de agora tá desfilando aqui as melhores que você pediu durante a programação da Vinha FM. É hora de conferir. Começando com essa aqui, que é uma pedrada maravilhosa, que é David Killam e Nicole Costa, Porque Ele Vive, entre as mais pedidas aqui na sua Vinha FM.

0: Isso aqui é um trânsito livre aqui na Vinha para o desfile das melhores, as mais pedidas na nossa programação. Fernandinho, Moisés, aí rolou o Ghetto Workshop, Um Novo Dia, David Keelan e Nicole Costa, Porque Ele Vive. As melhores desfilando para você aqui na Vinha, é até às 18. E você curtindo tudo, conferindo tudo com a gente por aqui, 5h17. Agora é hora de bater aquele papo legal, sabe com quem? Meu amigo Ronan. Ronan lá da Ronan Ambientes Planejados, tá na ligação com a gente, pra gente bater aquele papo legal. Alô, Ronan, boa tarde.
1: Fala, Santiago Souza, boa tarde, ouvintes da Vinha FM.
0: Tudo bem, queridão?
1: Só o ouro, Santiago.

0: Thiago.
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1: 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Recado dado aí, copiou aí? Então, pegou, né? Então vamos lá, seguindo em frente, daqui a pouquinho a gente volta com as melhores da Vinha.
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8: Boa tarde, ouvintes da Vinha FM.
9: Um goiano que mora em Brasília foi o campeão juvenil do torneio de tênis mundial de Roland Garros. Muito bom, muito bom. A gente fica feliz, né? Agora tem a Copa do Mundo de futebol. Agora esse torneio mundial de futebol, Copa é sinônimo de taça, né? Que vai disputar a Taça do Mundo. Eu vejo aí que até o penteado do Neymar é notícia. Não esqueçamos que muito mais importante é a eleição. Porque no dia seguinte ao jogo final da Copa, sua vida não vai mudar nada. Mas a partir do dia seguinte, do resultado da eleição, sua vida começa a mudar. Em função do resultado da eleição. Não esqueça disso. Eleição é mais importante que Copa. Eu vejo aqui na discussão, né, das relações de Lula e Flávio com Trump. Lula, acho que não se deu conta disso, está afirmando que Flávio é mais importante que ele. Porque ele foi lá para pedir para o Trump não incluir o PCC e o Comando Vermelho como organização terrorista, deixou um documento em inglês para o Trump, ele mesmo afirmou isso, né? Foi lá mostrar que o Brasil está cumprindo todas as exigências da lei de comércio dos Estados Unidos, né? Não adiantou nada. Aí ele está dizendo que o Flávio foi lá e fez tudo isso, que ele não conseguiu fazer. E o Flávio não é chefe de Estado como ele, está afirmando isso. É um ato falho, um engano estratégico do candidato à reeleição. Bom, uma outra questão que é preciso a gente lembrar disso. Nós somos os donos do país. Nós pagamos impostos que sustentam o governo. Os nossos impostos sustentam exército, marinha, aeronáutica, judiciário, poder executivo, deputado, senador, todo mundo recebe do nosso imposto. E nós os elegemos, os do poder executivo, chefe do executivo, os do legislativo, né? No município, no estado, na União, nós os nomeamos pelo nosso voto. Então nós é que nomeamos eles, né? Nós é que escolhemos eles. Então a gente tem que lembrar que eles têm que investigar quando pegam o nosso dinheiro. Por exemplo, o dinheiro dos idosos, que contribuíram a vida toda, trabalharam a vida toda e depois foram roubados em mais de 6 bilhões. 6 bilhões. Foram 4 milhões e 200 ou 4 milhões e 300 mil idosos. Seu avô, a sua avó, seu tio, a sua tia. E tá tudo assim, ó, um delegado que andou querendo investigar o Lulinha, foi afastado, entrou outro, o Frei Chico, irmão do Lula, também entrou lá, passou por cima, mas era dirigente de uma entidade que fez isso. Tá lá o Careca, tá preso, tá lá um sujeito que era do INSS, tá preso, o ministro, o Lupe, caiu fora, né? A Roberta Luxinger está dizendo que não tem nada a ver com isso. Está lá o Camisotti, parece que está preso, esse que eu mencionei, que era da Previdência. Um certo Virgílio também, que controlava isso. Mas foi muito dinheiro, tem muita gente envolvida, tem que investigar isso. Aí não quiseram investigar. Parou a Alfredo Gaspar, que era da CPI, reclamou, não adiantou. A CPI terminou o prazo dela, não conseguiram nem no Supremo. Acabou, não se investiga mais. E lá na Polícia Federal a gente não sabe, porque o policial federal, né, o diretor da Polícia Federal, acabou de dizer numa entrevista na Globo News que é um equívoco do governo americano classificar o PCC, que aterroriza os brasileiros, e o Comando Vermelho, de organização terrorista, narcoterrorista. Mas diz que está está pronto para trabalhar em conjunto. Como assim? Você está classificando de equívoco. Uma autoridade brasileira está qualificando uma decisão americana que é para valer nos Estados Unidos. Não tem nada a ver com o Brasil. É lá nos Estados Unidos. Eles não têm jurisdição sobre o Brasil. Meu Deus do céu, não caio nessa. É lei americana. É para pegar o Comando Vermelho, o PCC, nas suas ligações financeiras e pessoais. E eles estão presentes, o PCC está presente entre 12 e 19 estados americanos já. E, obviamente, tem ligações financeiras. A partir de agora, saiu no Diário Oficial de lá, os americanos têm condições de bloquear isso e de responsabilizar os cúmplices dessa história. Mas os americanos não vão entrar aqui no Brasil. Aqui no Brasil, o problema é nosso. Nós é que temos que resolver a nossa soberania, que já foi retirada pelo Comando Vermelho e pelo PCC. No Rio de Janeiro, na Amazônia, no Ceará, no Pará, no Amazonas, na Bahia, lugares de São Paulo. Então, só para a gente pensar, vocês estão sendo enganados? Estão se deixando enganar? Ou vocês estão esperando pensar pelos outros? Não deixe que outros pensem por você. De Brasília, Alexandre Garcia.
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1: Tem mais no seu Melhores da Vinha, Pop Music, Sublime, daqui a pouquinho tem Morada Livre.

0: Hora Livre, mais uma das melhores da Vinha aqui na sua 91.9. Papinhos que sublime. Agora 5h38 por aqui, é hora da gente bater aquele papo legal também, sabe com quem? Com José Portinari, JP Clean. Tá no ar com a gente. Alô, José, boa tarde.
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1: Entre as melhores, Bruna, Carla e Gabriela Rocha, tua glória.

0: das melhores da Vinha, aqui na sua 91.9. Bom demais da conta, essa música é linda demais. Júlia Vitória, João Viu, Além do Rio Azul, Israel Salazar, Portas Abertas, e a Bruna Carla e a Gabriela Rocha, Tua Glória Me Abraça. Gente, você vai ficar agora com a oração do descanso com o pastor Fabrício Carvalho, aqui na sua Vinha FM, o seu Melhores da Vinha.
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Olá, ouvinte da Vinha, graça e paz vos sejam multiplicadas. A palavra do Senhor diz o seguinte: porque quanto ao Senhor, seus olhos passam por toda a terra para mostrar-se forte para com aqueles cujo coração é totalmente dele. Essa é a verdade que nós vivemos hoje. O Senhor é aquele que se faz forte sobre a sua vida. Quantos de nós muitas vezes nos sentimos combalidos pelas muitas guerras, pelas muitas lutas, mas eventualmente o Senhor estende a tua mão sobre a sua vida e muda o aspecto, muda o cenário. Isto é uma manifestação da graça de Deus sobre a sua vida. Eu não sei como você tem andado agora, eu não sei quais são as suas necessidades, mas essa é a palavra de Deus para você. O Senhor se fará forte porque o seu coração é totalmente dele. Então, onde quer que você esteja agora, se você pode, pare por um instante. Incline o seu coração, o seu espírito para o trono da graça. Vamos falar com Deus. Espírito Santo, nós te damos graças porque o Senhor é aquele que manifesta bondade na vida daqueles que invocam o teu nome. E é exatamente isso que nós estamos fazendo agora, clamando ao Senhor para que o Senhor se faça forte na vida daquelas pessoas que nesses dias têm padecido. Muitas delas estão chorando, lamentando e quem sabe até desesperadas. E eu te peço que o Senhor possa intervir nessas questões. Ó Deus, estende a tua mão sobre essa casa, sobre essa família, sobre esse homem, sobre essa mulher. Muda o cenário. O Senhor é aquele que tem poder para alterar o destino do homem. E eu te peço agora que a tua bênção seja uma realidade na casa de cada uma dessas pessoas. Que o Senhor, nesse tempo, nos abençoe e nos guarde. Que o Senhor faça resplandecer o teu rosto sobre nós e tenha misericórdias de nós. Que sobre nós o Senhor incline a tua face e que o Senhor nos dê abundante paz. Em nome de Jesus. Amém.

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1: É isso aí, você acabou de ouvir aqui no Melhores da Vinha, a oração com o pastor Fabrício Barbosa. É isso aí, e agora tem mais uma sequência musical das melhores pra você por aqui. Nani Azevedo, Deus vai fazer os sonhos de Deus. Nas Melhores da Vinha tem também Ministério Aviva, Maranata, também Juliane Souza, a Jesus.

isso aí, esse foi o seu Melhores da Vinha de hoje, Juliane Souza, a Jesus, Ministério Aviva Maranata, e ainda rolou aqui o som do Nani Azevedo, Deus Vai Fazer. É hora de ir embora, gente, agora você vai ficar na companhia da palavra, com o pastor Aloísio. Amanhã a gente volta aqui na Vinha FM. Valeu, gente, ótima noite.

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1: Pastor Rigonato, a pergunta agora vem da Cleonice e é a seguinte: posso frequentar uma igreja e dizimar em outra igreja diferente, pastor? Isso é um problema?
7: Então, Cleonice, às vezes você pensa que o que é de Deus são os seus 10%, você deve entregar. Não, mas não é só os 10%, é tudo. É por isso que eu disse, quando você dá 10%, o 10 representa o todo. Por isso que é bom. É a maneira de Deus te abençoar. Se você entrega 10, você... Ah, eu preciso de entregar mais do que 10? Não, se quiser, é bênção, mas não precisa. Não deve, se você faz parte de uma igreja, você está relacionado no hall de membros daquela igreja, você deve entregar o seu dízimo lá, por uma razão muito simples. Você come daquela mesa, né? Seria a mesma coisa. A minha esposa está na minha casa e comer na casa do vizinho. Você deixa os seus filhos ficarem comendo na casa do vizinho, sua esposa, ou seu marido, seus filhos? É a mesma coisa, se aplica. Nós chamaríamos isso de prostituição espiritual. Você fazer parte de uma igreja e achar assim, não, essa igreja tem dinheiro demais, eu vou entregar o dízimo daquela outra lá do bairro que está precisando muito. Isso é prostituição espiritual, é sério, tá? Não faça isso.
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2: Hoje eu gostaria de compartilhar com você uma palavra que eu dei o nome da pedra que se tornou coluna. A palavra do Senhor diz que todos nós somos pedras vivas. 1 Pedro capítulo 2, verso 4. Chegando-vos para ele, a pedra que vive. O Senhor Jesus é chamado de a pedra que vive. Rejeitada sim pelos homens. Até hoje rejeitada. Até hoje as pessoas rejeitam Cristo. Você sabe, não vivemos uma geração que é anti-Deus. Eles estão abertos para qualquer Deus. Eles são, na verdade, uma geração anti-Cristo. Não aceitam nada que procede do Evangelho. Por que que eles são anti-Cristo? Porque crer em Cristo é crer que Ele morreu pelos nossos pecados. Isso confronta muito o homem. Porque se ele fala que crê em Cristo, ele tem que admitir que é pecador. E hoje em dia, chamar alguém de pecador é ofensivo. Ele não é pecador. Ele não peca mais. Por isso ele é anticristo. Rejeitado pelos homens, mas para com Deus, eleita e preciosa. Também vós mesmos, como pedras que vivem, sois edificados casa espiritual, para ser de sacerdócio santo, a fim de oferecer de sacrifícios espirituais agradável a Deus, por intermédio de Jesus Cristo. Nós somos pedras espirituais. Você é uma pedra viva. Muito bem, deixa eu falar algo para você. Eu fui a Israel uma ocasião, e conversando com o guia, e ele me contando algumas particularidades que às vezes a gente não sabe. Ele dizendo o seguinte: na época de Jesus, 2000 anos atrás, em Israel eles tinham um costume. Qual que era o costume deles? Aquelas pedras que estavam lá, né, no meio, nos montes, largadas, né, no ermo, eram chamadas de pedras. Rochas, só pedras. Mas quando alguém pegava aquela pedra, aquela rocha, trazia para sua casa, moldava, quebrava, dava uma forma, uma utilidade para aquela pedra, ou então colocava ela como parte da edificação da casa, aí ela não era chamada de pedra mais, aí ela era chamada de pedra viva. Pedra viva. Portanto, quando Pedro fala de pedras vivas, é claro que ele está também falando de nós, porque temos vida de Deus, não somos inanimados. Mas ele está falando também de algo que era normal naquela época para compreender. Então, um judeu compreendia quando alguém falava de uma pedra viva. Era uma pedra que estava tendo alguma utilidade, servindo para um propósito. Então eu quero dizer para você que você também é pedra viva, não só porque a vida de Deus entrou em você, mas porque você foi trazido lá do ermo, lá do mato, lá da mina de pedra, você foi trazido de lá para cumprir um propósito na casa de Deus. Todos nós temos propósito na casa de Deus. Deus trouxe você com um propósito santo. Ele quer usar você para uma finalidade espiritual. Quantos creem, digam amém. Agora, para que Ele possa usar você para esse propósito, Ele tem que moldar você, Ele tem que tirar as arestas, Ele tem que tirar aquilo que está sobrando, ok? Esse processo que demanda a nossa vida, ele é inevitavelmente doloroso, entende? Produz dor, porque Deus está quebrando coisas, tirando coisas. Eu só quero que você entenda que Deus não vai fazer isso na sua vida mandando praga sobre você, mandando miséria para você, nem mandando doença para você, mas Deus vai permitir muitas situações de pressão, de não ser compreendido, de ser às vezes caluniado, perseguido, entendeu? De sofrer situações em casa, em outros lugares, onde a pressão traz sobre você uma certa angústia, mas você deve se alegrar, porque Deus está moldando algo espiritual em você. Jesus é a pedra que vive, Ele é o molde, Ele é o padrão. E o que acontece? Deus Pai está moldando pelo Espírito Santo para que você tome a forma de Cristo. Mas você tem que ficar alegre, sabe também por quê? Porque tudo aquilo que é moldado e trabalhado aumenta o valor. Aumenta o valor. Se você era precioso antes, eu quero dizer que você é muito mais precioso agora. Isso vale para qualquer coisa. Um diamante bruto é caro, mas esse mesmo diamante lapidado é centenas de vezes mais caro. Você pode pegar uma barrinha de ferro, que deve custar 10, 20 reais, tem pouco valor, mas você pega essa barra de ferro, põe ela no fogo, bate ali na bigorna e transforma ela numa ferradura para o cavalo, ela aumenta o valor 10, 15 vezes mais, só de fazer isso. O próprio ouro é assim. Você pega a grama, que eles chamam de grama do ouro bruto, ela vale, não sei, 140, 150 reais hoje, uma grama. Mas se você pega essa grama, ou várias gramas, e transforma numa corrente de ouro, aí o preço aumenta 10, 15 vezes mais. Dependendo da corrente, muitas vezes mais. O próprio ouro muda o valor quando é trabalhado. Você tem sido trabalhado pelo Espírito de Deus. Isso significa que o seu valor diante de Deus está aumentando cada dia mais. Ele olha para você, ele enxerga o trabalho que tem sido feito. A Bíblia fala que Jesus, quando chegar diante de Deus, ele vai nos apresentar. E vai dizer, eis os muitos filhos que o Senhor me deu. E ele vai olhar o penoso trabalho da sua alma e vai se alegrar. Sabe por quê? Porque esse penoso trabalho aumentou o seu valor na presença de Deus. Então, ser trabalhado por Deus tem que ser motivo de alegria. Ainda, como diz Tiago, que no momento não pareça motivo de alegria nenhuma. Então, mas o alvo de Deus é que essa pedra possa crescer e se transformar em coluna. Então, todos nós aqui já fomos feitos pedras vivas, mas nem todos são colunas ainda. A coluna é o resultado de um processo de transformação. Coluna é uma posição de honra e de glória. Quando Salomão foi construir o templo, eu não sei se você já viu alguma imagem ilustrativa do templo, no pórtico, na parte da frente do prédio, Salomão fez duas colunas, tem duas colunas só. Ele deu o nome para ela, Jaquim e Boaz. Era o nome daquelas duas colunas. Sabe, a única parte do prédio que tinha nome eram as colunas. Quando você é feito coluna, essa é uma posição de honra na casa de Deus. Apocalipse, vamos ler isso na palavra do Senhor lá em Apocalipse. Apocalipse capítulo 3, verso 12. O Senhor faz uma promessa ao vencedor. Ao vencedor, faloei coluna no santuário do meu Deus. Naquela época, as colunas é que contavam. Se você for hoje, então você tem toda aquela construção clássica grega. Eu não sei se você é familiarizado com isso, mas as construções daquela época, você não via parede. Você só via o quê? Coluna. Quando você olhava um templo grego, você só via coluna. Não é como hoje, você olha um shopping center, é só aquele paredão, aquele caixotão, tem colunas, mas ninguém vê, não é? A beleza diminui muito, mas quando você vê um prédio que tem colunas, ainda mais na fachada, isso aumenta muito a sua beleza. Então, quando eles liam, ou ouviram essa palavra 2000 anos atrás, eles viam essas colunas, eles viam a coluna do templo, que é uma posição de honra. Então, o vencedor será feito coluna, e daí jamais sairá. Gravarei também sobre ele o nome do meu Deus, o nome da cidade do meu Deus, a nova Jerusalém que desce do céu, vinda da parte do meu Deus, e o meu novo nome. Todo crente é pedra, o vencedor é coluna. Todo crente é pedra viva, o vencedor é transformado em coluna. Quantos querem ser colunas na casa de Deus? Por quê? Porque esse é o propósito, esse é o resultado do trabalho. Amém? Então, a palavra do Senhor diz lá em Gálatas 2:9, na verdade Paulo diz isso. Paulo diz que Pedro e Tiago eram colunas. Olha o que diz: e quando conheceram a graça que me foi dada, Tiago, Cefas e João. Cefas aqui é Pedro em hebraico, ok? Tiago, Cefas e João, que eram reputados colunas, me estenderam a mim e a Barnabé a destra de comunhão. a fim de que nós fôssemos para os gentios e eles para a circuncisão. Então, quando eles, que eram colunas, estenderam a destra da comunhão para Paulo e Barnabé, estavam também reconhecendo que tanto Paulo quanto Barnabé eram colunas na casa de Deus. Mas o que eu quero frisar aqui é que Cefas, Pedro, foi feito coluna. Eu queria tomar Pedro hoje como exemplo de alguém que era pedra, mas foi transformado em coluna na casa de Deus. Quem diz isso é o próprio apóstolo Paulo. Experiência mostra isso. Nós precisamos de muitas colunas. Para que a obra de Deus avance, é necessário muitas colunas. Colunas que sejam preparadas para suportar peso. Porque o objetivo da coluna é sustentar a construção. Você sabe, toda a construção está em cima do alicerce. E o alicerce é Cristo. O alicerce é Cristo, a rocha. Mas em cima da rocha, Deus coloca colunas. Os meus pés estão firmados na rocha, mas eu preciso de ser coluna para sustentar a edificação do santuário de Deus nessa geração. Se as colunas são frágeis, a obra não pode crescer. Se as colunas saem da posição, o trabalho esmorona. Se as colunas reclamam do peso, tem algo muito errado com ela. Ela ainda não é coluna, porque colunas são forjadas para suportar peso. É que às vezes você acha que a obra de Deus é pesada, mas o que que torna a obra de Deus pesada realmente? Não é a obra em si. O que torna a obra pesada é o ataque do diabo. Qual é o ataque básico do diabo? Preste atenção no que eu vou te dizer. O ataque básico do diabo é te levar de volta para a lei. E quando você volta para a lei, duas coisas acontecem com você. Duas coisas possíveis: você se enche de justiça própria ou se enche de condenação. Quantos se lembram disso? O que que torna a obra pesada? Veja, eu estou aqui hoje, mas foi uma semana puxada para mim. Fiquei horas e horas em conexões intermináveis em aeroporto, aviões que atrasaram, dormi pouco. O meu cansaço é só físico, porque por dentro eu estou completamente em paz aqui na presença dos irmãos. Porque não é peso estar aqui. Não é peso compartilhar a palavra com você. Não é peso eu sentar durante a semana e escrever um texto para compartilhar aqui com você hoje, para edificar você e a célula. Não é peso. Mas sabe quando é que ele se torna peso? Quando eu aceito a mentira do diabo. Se eu vier andando ali pelo corredor pensando: ai meu Deus, vou pregar hoje, mas será que eu estou em condições? Ai meu Deus, eu não sei se eu orei o suficiente, se eu sou bom o suficiente, eu não sei se eu estou em condições, não sei se Deus vai me honrar, porque eu não sei se eu cumpri todos os princípios, não sei se eu cumpri todas as condições. Oh Senhor, tem misericórdia, me ajuda, eu vou pregar agora. Aí eu vou subir aqui e vai ser um peso. Sabe por que que é peso? Porque o diabo veio trazer o jugo dele da condenação. Mas se eu chego ali, começa a descer aquele corredor, e eu ergo a mão para o céu e digo: eu fui lavado pelo sangue, não é pelo meu mérito, eu estou aqui confiado só na justiça de Cristo, aí eu posso ser coluna em paz. Está me entendendo? O vencedor é feito coluna. Vê lá se o Senhor ia te dar uma recompensa ruim. Então aqueles que serão colunas lá começam sendo colunas hoje. E eu louvo a Deus, porque cada vez mais temos irmãos querendo ser coluna na casa de Deus. Qual foi a experiência de Pedro? Primeiro, como é que ele foi feito pedra? Foi na sua conversão, lá em João 1, verso 35. João 1, 35 diz assim: no dia seguinte, estava João outra vez na companhia de dois dos seus discípulos. Esses dois discípulos eram André e João. E vendo Jesus passar, disse: eis o Cordeiro de Deus. Essa é a segunda vez que ele fala. A primeira vez ele disse: eis o Cordeiro de Deus que tira o pecado do mundo. Agora ele falou: eis o Cordeiro de Deus. Os dois discípulos, ouvindo dizer isso, fizeram o quê? Seguiram a Jesus imediatamente, porque creram que Jesus era o Cordeiro. E Jesus, voltando-se e vendo que o seguiam, disse-lhes: que buscais? Disseram-lhe: Rabi, que quer dizer mestre, onde assistes? Respondeu-lhes: vinde e vede. Foram, pois, e viram onde Jesus estava morando, e ficaram com ele aquele dia, sendo mais ou menos a hora décima. Era André, o irmão de Simão Pedro, um dos dois que tinha ouvido o testemunho de João e seguido a Jesus. Ele achou primeiro o seu próprio irmão, Simão,
3: a quem disse: achamos o Messias, achamos o Cordeiro de Deus. E o levou a Jesus. Olhando Jesus para ele, disse: tu és Simão, filho de João. Tu serás chamado Cefas, que quer dizer Pedro em hebraico. Veja, Pedro não foi transformado em pedra em algum momento depois. Não. No momento em que ele creu. Nesse momento aqui, Pedro ainda não tinha o Espírito Santo como ele viria a ter depois, como nós temos hoje, porque o Espírito ainda não havia sido dado. Nós podemos dizer que esse evento aqui, ele representa a conversão, é a primeira experiência, é quando você crê. Em crê em quê? Que Pedro creu. Pedro creu que Jesus era o Messias, que Jesus era o Cordeiro de Deus. Sabe quando as pessoas se convertem? Quando elas creem que o Cordeiro de Deus tira o pecado delas. Quando elas creem que o Cordeiro de Deus é o Messias, é o Cristo de Deus. Nesse momento elas são salvas. Quando elas são salvas, elas nascem de novo, elas são transformadas em pedras, pedras vivas na casa de Deus. Por isso eu digo para você, se você já creu, já confessou com a sua boca, creu com o coração, você foi transformado em pedra viva. Amém, meus irmãos? Essa foi a primeira experiência de Pedro. Mas Pedro não tinha sido ainda conquistado pelo Senhor. Ele creu que Jesus era o Messias, era o Cordeiro de Deus, mas assim como muitos crentes hoje, ele se converteu, vem participar dos cultos, gosta de ouvir a palavra aqui na reunião, mas ele sai daqui, ele vai viver a vida dele e nem se lembra das coisas da igreja. Para ele isso não faz parte do dia a dia dele. Igreja é só o culto. Esse é Pedro. Igreja é bom, adoro os corinhos, amo o ambiente, a palavra como é maravilhosa. Então esse sujeito, esse irmão, converteu-se, mas ele não entendeu ainda que ele é uma pedra viva que tem que ter um lugar na edificação. Ele não entendeu que tem um propósito para ele na edificação. Por enquanto ele nem entendeu e nem quer entender. Ele fica observando de longe. Esse é Pedro. A Bíblia fala que Pedro, ele creu em Jesus, mas não fez como André e como João. Ele não foi seguir Jesus. Ele creu e voltou para o barco. Foi trabalhar. Ele era pescador. Mas o Senhor Jesus não desiste. E a pedra então vai ter que ser quebrada. É o segundo momento. Lá em Lucas, capítulo 5, diz assim: aconteceu que, ao apertá-la a multidão para ouvir a palavra de Deus, estava ele junto ao lago de Genezaré e viu dois barcos junto à praia do lago. Mas os pescadores, havendo desembarcado, lavavam as redes. O Senhor então resolveu entrar num dos barcos. Mas o Senhor nunca faz nada por acaso. Entrando em um dos barcos, que era de quem, meus irmãos? Simão Pedro. O Senhor entrou de propósito. Pediu-lhe que o afastasse um pouco da praia. E assentando-se, ensinava do barco as multidões. Quando acabou de falar, disse a Simão: faze-te ao largo e lançai as vossas redes para pescar. Respondeu-lhe Simão: mestre, havendo trabalhado toda a noite, nada apanhamos. Você sabe, nós somos profissionais, nós entendemos de peixe. A noite inteira estamos tentando pegar peixe, não tem peixe. Mas, sob a tua palavra, lançarei as redes. Isto fazendo, apanharam grande quantidade de peixes e rompiam-se-lhes a rede. Então fizeram sinais aos companheiros do outro barco, para que fossem ajudá-los. E foram, e encheram ambos os barcos a ponto de quase irem a pique, quase afundarem, tanto peixe. Vendo isto, Simão Pedro prostrou-se aos pés de Jesus, dizendo: Senhor, retira-te de mim, porque sou pecador. Pois à vista da pesca que fizeram, a admiração se apoderou dele e de todos os seus companheiros, bem como de Tiago e João, filho de Zebedeu, que eram seus sócios. Disse Jesus a Simão: não temas, doravante serás pescador de homens. E você vai pescar tanto também que vai quase afundar o barco quando você pescar. Por isso, a primeira vez que ele pescou foram quase 3.000 peixes de uma vez. Veja, o que está acontecendo aqui? Isso aqui é um momento muito importante. É um momento em que a pedra é quebrada. É quando Deus começa a moldar essa pedra. Muitas pessoas vêm para o culto, participam da reunião, né? Alguns até vão à célula, mas só, nada além disso, até a hora em que Deus vem para quebrar. Agora, quando a gente fala de quebrar, as pessoas ficam com medo, e aí querem vir servir a Deus por medo, mas não é essa a maneira de Deus fazer. A Bíblia fala que o Senhor entrou no barco de Pedro. Ou seja, o Senhor pediu para usar o barco de Pedro. Quando Deus pede alguma coisa para você, não é porque Ele precisa. Quando Ele pede algo para você, Ele está procurando uma ocasião para abençoar você. Quando o Senhor diz, dá-me alguma coisa, não é porque Ele precisa, não precisa de nada. É porque Ele quer uma ocasião para superabundar bênção na sua vida. Quando o Senhor mandou Pedro jogar as redes, talvez Pedro até pensava que poderia pegar um ou outro peixe, né, na palavra do Senhor, mas ele nunca imaginava que seria tanto peixe ao ponto de afundar barco. Os planos de Deus a seu respeito são muito maiores do que o que você mesmo tem. Muito maiores. Eu sei que você quer um emprego, mas Deus quer te dar uma posição espiritual. Eu sei que você quer só se casar, você quer só se livrar da solidão, mas Deus quer dar uma geração, uma descendência. Deus sempre está pensando de maneira muito maior, muito mais abundante, muito mais gloriosa, porque os pensamentos dele são muito mais altos do que o nosso. Por isso, responde ao Senhor, mesmo que a princípio pareça até um pouco de incredulidade. Veja, Pedro fez, mas ele nem fez aquela fé toda. Vamos ser franco. Pedro teve essa fé toda? Senhor, eu vou fazer, eu tenho ousadia agora, quando eu lançar essa rede vai ser um negócio. Não. Pedro falou, olha, eu entendo de peixe, trabalhei a noite inteira e não peguei nada. Mas, o senhor está falando, não é assim que alguns crentes fazem conosco aqui? O pastor Luiz está falando, então vamos fazer. Você sabe, nós entendemos de economia, nós entendemos de negócio, as coisas não tão fáceis, mas ele falou para fazer, então vamos lá, vamos fazer. Não é que ele está cheio de fé, não, ele tinha uma pouca fé, mas isso não foi impedimento para Deus fazer o milagre na vida dele. Se você acha que a sua fé é pequena, acredite em mim, não será impedimento para o Senhor fazer na sua vida também. Coisas grandes o Senhor vai fazer, não vai ser proporcional à sua fé. A Bíblia fala então que Pedro, quando viu aquela quantidade enorme de peixe, o que, que ele fez? A Bíblia fala que ele se agarrou aos pés do Senhor e falou o que para o Senhor? Retira-te de mim que sou pecador. Peraí, mas Jesus nem estava pregando sobre pecado. Jesus não falou nada para ele, não exortou ele, não falou que ele tinha pouca fé, não falou que ele era infiel, não falou nada para ele. O que, que o Senhor fez para ele? Olha, você deixou eu pregar aqui no seu barco? Estou aqui usando o seu barco tem um tempão, e você deixou eu usar? Então eu quero te abençoar agora. Lança a rede. Está me entendendo o que eu estou dizendo? Pedro arrependeu, porque ele recebeu uma medida de amor e de graça tão grande, diante de uma atitude tão ruim dele, diante de uma fé tão pequena, ele recebeu tanta graça, tanto favor, que ele, a reação dele foi qual? Se prostrar ao pé do Senhor. Agora, é uma coisa meio paradoxal, porque ele agarra aos pés do Senhor, mas fala, retira-te de mim. O Senhor fala, que jeito, você está me segurando. Entende? Por quê? Porque retira-te de mim, mas ao mesmo tempo está agarrando. Porque eu não tenho para onde ir, o Senhor é que tem a vida, eu quero é o Senhor. Eu percebi o quanto eu sou necessitado do Senhor, eu preciso me arrepender, eu sou pecador, mas tu és santo. Entende o que eu estou dizendo? Agora, o que que levou Pedro ao arrependimento? Foi a pancada de Jesus? Foi a paulada? Foi a praga que ele jogou? O que que levou Pedro ao arrependimento? Foi a bênção. Ele foi tão abençoado, ele recebeu tanto de Deus, que a resposta dele foi se arrepender. Por quê? Lá em Romanos 2,4 diz o quê? Romanos 2,4: ou desprezas a riqueza da sua bondade, tolerância e longanimidade, ignorando, muitos ignoram isso, que é a bondade de Deus que te conduz ao arrependimento. Diga, é a bondade de Deus, é o favor de Deus, é o amor de Deus que me conduz ao arrependimento. Está me entendendo? A graça de Deus não produz pecado. A lei, sim, é a força do pecado. A graça, o amor, a bondade de Deus produz em você contrição, produz em você arrependimento, te leva a se comprometer, te leva a se envolver. Então, eu vou ser ousado com você. Por que que alguns estão vivendo ainda no estágio anterior de Pedro, que converteu, creu no Messias, mas tem uma vida comum como qualquer outro? É porque ele não tinha provado o amor ainda. Ele não tinha conhecido o amor. Sabe por que você às vezes tem estado também aqui? Sem muito compromisso, sem se envolver muito, só pensando nas coisas naturais lá do seu trabalho? É porque os seus olhos não se abriram ainda. Você não entendeu o quanto você é amado. Mas quando você pescar uma quantidade de peixe tão grande que você nem pode carregar, preste atenção, a bondade de Deus vai te levar a se arrepender. A bondade de Deus vai te atrair para Ele. Não te afasta. A bondade de Deus não produz licenciosidade, libertinagem. Não, a bondade de Deus produz arrependimento.

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1: Estamos começando o programa Graça para Prosperar pela Vinha FM e hoje eu estou aqui com você, pastor André Francisco, para poder falar ao seu coração e ministrar algo da parte de Deus. Eu tenho certeza que o Espírito Santo separou esse programa para abençoar a sua vida de uma maneira muito especial. E se você quer participar conosco pelo aqui no Graça para Prosperar, não sei se você sabe, mas o Graça para Prosperar, ele é ao vivo. Isso mesmo, o programa Graça para Prosperar é ao vivo. E se você quer participar ao vivo conosco do programa Graça para Prosperar, basta você mandar a sua mensagem pelo 999972005. É isso mesmo, Daniel?
2: Isso.
1: 999972005.
2: Isso aí.
1: 62, para quem não é de Goiânia, 62. E aí você manda o 999972005. Esse é o número para você participar do Graça para Prosperar, que eu tenho certeza que vai enriquecer, abençoar a sua vida, porque hoje o programa tá muito especial. E eu tenho aqui junto comigo meu companheiro de guerra, toda segunda-feira, participando conosco, abençoando, contribuindo e também liberando sempre uma palavra, um comentário, uma flecha ungida da parte de Deus. Meu querido amigo, pastor Fabrício Barbosa. Seja bem-vindo, pastor Fabrício Barbosa, ao Graça para Prosperar.
3: Que alegria estar com vocês aqui nesta segunda-feira para mais um programa Graça para Prosperar.
1: Feliz?
3: Que é uma grande bênção. Sempre feliz.
1: Sempre feliz.
3: Sempre feliz.
1: A alegria do Senhor é a nossa força.
3: Graças,
1: né?
3: A Deus.
1: Final de semana abençoado, ungido.
3: Muito abençoado, graças.
1: Aleluia.
3: A Deus.
1: Aleluia. Não tem como não ter um final de semana abençoado quando você tem um entendimento, a clareza, a consciência de que você foi perdoado.
3: Verdade.
1: Justificado. Você acorda todos os dias com essa sensação, pastor Fabrício?
3: Pastor, a cada dia o Senhor tem me dado assim, uma medida nova de graça, né? E o entendimento dessas verdades das quais nós temos compartilhado aí, semana após semana, sempre tem trazido assim, uma qualidade de vida, né? Espiritual, emocional, física. Tudo isso é reflexo da graça de Deus.
1: É maravilhoso você acordar com a consciência de perdão. A maioria das pessoas, e talvez você está ouvindo Graça para Prosperar, né? Inclusive, se esse é o seu sentimento, se você se identifica com o que eu vou te dizer aqui agora, você manda aqui a sua mensagem, compartilha a sua experiência conosco pelo 62-99997-2005. Esse é o telefone para você participar ao vivo conosco aqui do Graça para Prosperar. Presta atenção, você acorda com a sensação de que algo está errado. Você acorda com aquela sensação de que parece que Deus não vai me abençoar nesse dia, parece que eu estou em falta com alguma coisa, parece que eu não fiz tudo que eu precisava de fazer, tem alguma coisa que está faltando. Sabe aquele sentimento de que algo está fora do lugar, pastor Fabrício?
3: Uhum,
1: tem muita gente que acorda todos os dias com essa sensação. Você sabe o que é isso? Consciência de pecado. Consciência de que algo está faltando. É aquele senso de desqualificação que o diabo coloca para literalmente roubar sua fé, roubar sua alegria. Mas eu quero falar algo para você aqui ao vivo no Graça para Prosperar, que vai de alguma maneira encher o seu coração de uma convicção que você precisa de ter todos os dias. Escute o que eu vou te dizer. Os seus pecados do presente, vamos lá atrás, os seus pecados do passado, do presente e do futuro, todos eles já estão perdoados. É muito
3: graças
1: poderoso
3: a Deus.
1: Isso.
3: Glória a Deus.
1: São os pecados do passado, os pecados do presente e os pecados do futuro. Todos eles já estão perdoados. Pastor, o que eu preciso então? Só preciso de crer. Você só precisa de crer que eles estão perdoados. Quando você crê que os seus pecados, eles foram perdoados, você agora recebe fé para viver uma vida abundante na presença de Deus. Você recebe fé para viver uma vida ungida na presença de Deus. Porque agora você não tem mais consciência de pecado. Você tem agora consciência de perdão. Eu acordei com essa convicção no meu coração, pastor Fabrício. E eu louvo a Deus porque todos os dias o Espírito Santo ele coloca algo para eu meditar, né, para eu ruminar, para eu confessar e declarar. E hoje eu acordei com essa convicção, com essa certeza. Os meus pecados eles foram todos perdoados.
3: Glória a Deus.
1: E não há nada que eu possa fazer para mudar isso. A única coisa que eu preciso é parar, receber, descansar na obra consumada de Jesus e viver uma vida abundante
3: Glória
1: na presença
3: Deus.
1: De Deus.
3: Glória a Deus.
1: Não é maravilhoso isso?
3: Glória a Deus. É uma grande bênção.
1: É uma grande bênção. E ainda eu vou tomar um cafezinho que a Maria acabou de trazer aqui. É uma grande bênção essa rádio.
3: É verdade, pastor. É que esse é um exercício que só é possível fazer quando você começa a ser nutrido pela graça. Porque quando você tem consciência do pecado e experimentar essa conversão de consciência, né, de que você, na verdade, deve ter consciência do perdão e da justiça, né, isso só é possível se você se alimenta da verdade do Evangelho da Graça. Porque, do contrário, parece uma informação sem consistência, não é verdade? Não adianta dizer para você assim, pare de ter consciência do pecado e passe a ter consciência do perdão. Uhum. Isso não entra na cabeça de muitas pessoas, porque elas não foram nutridas por essa verdade, né? Essa seiva, né, que corre no corpo de Cristo, né, que é a própria graça dele, ela precisa penetrar o seu coração de uma maneira permanente. Né? Aí é como aquele eureka, né? A pessoa, ela literalmente, ela tem, né, uma acesso a uma informação que ela nunca teve, né? Lá dentro. É uma renovação na mente, definitivamente. Né?
1: É uma transformação. Tem gente que fala da reprogramação. Deus não quer que você reprograme a sua mente. Deus, ele quer que você transforme. A proposta de Deus em Romanos capítulo 12 é justamente essa: transformai-vos pela renovação. O que é renovar a mente? É você substituir um pensamento errado por um pensamento. Não é pensamento positivo, não. É pensamento da palavra. Deus, ele não quer que você pense positivamente. Deus, ele quer que você pense biblicamente. Então há uma diferença muito grande, porque quando você pensa biblicamente, a fé é colocada dentro do seu coração. Pastor Fabrício, mas a gente só deu aqui uma flechada de favor para abençoar os nossos ouvintes da Vinha FM, porque eu acordei com esse encargo no coração de falar sobre o perdão total.
3: Amém.
1: Porque essa é uma verdade que liberta.
3: Verdade.
1: Não é verdade?
3: Verdade?
1: Mas eu queria falar sobre o Salmo do Empreendedor. Você conhece o Salmo do Empreendedor?
3: Opa! Qual que é esse salmo?
1: Revela esse salmo.
3: Revela.
1: Hoje. Nós temos o Salmo do Empreendedor. Inclusive, nós estamos ao vivo aqui, nesse momento, pela Vinha FM, pelo YouTube e também pelo meu Instagram. Hoje eu resolvi deixar registrado
3: canto.
1: Esse programa aqui no nosso Instagram, no @ PR André Francisco. E eu tenho uma pergunta para você. Você já nos segue nas redes sociais? @ PR André Francisco, esse é o nosso Instagram, para você acessar, receber de Deus, ser abençoado, ungido e viver uma vida abundante através do conteúdo que nós temos lá. Nós só dedicamos em falar do evangelho ali, viu, pastor Fabrício?
3: Uhum.
1: Então você não vai ver pastor fazendo dancinha, que mais? Aquele meme irritante,
3: pastor,
1: será?
3: Será?
1: Será?
3: Pastor fazendo dancinha demais.
1: Deus me livre, né? Não que eu não dance.
3: O senhor já foi dançarino, né?
1: Não, pastor? Não precisa revelar detalhes.
3: Detalhes desse tempo tão distante, né?
1: Estamos falando
3: tão,
1: de
3: tão distante.
1: Meu Deus. Mas vamos focar no perdão total.
3: Glória a Deus.
1: Eu amo dançar, eu danço com a minha filha, com a minha esposa. Dançar alegre é uma bênção, né? Mas você vai ver muito conteúdo do evangelho. E hoje eu quero compartilhar com você sobre o Salmo do Empreendedor. O que se trata o Salmo do Empreendedor? Salmo 112. Se você tem Bíblia, você vai abrir a sua Bíblia nesse momento. Salmo 112 é o Salmo do Empreendedor. O que o Salmo 112 trata? Ele trata de uma promessa, que toda promessa é uma verdade espiritual que Deus quer que você viva. Tá me entendendo? Deus, ele quer que você viva uma verdade espiritual. É muito importante, pastor Fabrício, você entender o poder que há numa confissão. Tem muita gente que tem a confissão certa um dia, mas às vezes ele acorda angustiado e ele libera uma confissão errada. Uma confissão errada anula. Já viu aquele efeito dominó? Conhece o efeito dominó?
3: Uhum.
1: Você vai montando as pecinhas assim em pé, um do lado da outra. aí você pega, a última você derruba. Aí o que acontece?
3: Cai todas.
1: Cai todas. Porque é o efeito dominó. A confissão é dessa maneira. Você vai confessando, confessando, confessando. Se você lança uma confissão errada, você anula as outras que você lançou. Por isso que a confissão, ela tem que ser uma construção de fé. Você sempre tem que estar confessando de maneira correta, apropriada, abençoada. Essa é a vontade de Deus para você. E o Salmo 112 é um salmo que eu considero um salmo de uma promessa que Deus, ele quer que nós possamos viver nessa realidade.
3: Uhum.
1: É a realidade do Salmo 112. E eu coloquei o título do Salmo do Empreendedor porque se encaixa perfeitamente com a realidade de muitos empreendedores. E você vai perceber algo. Essa realidade, ela só tem poder de transformar, né, de realçar, de mudar a sua história, se você crer no Evangelho. Por isso que o segredo não é só confessar, é crer no Evangelho. É crer que por meio do Evangelho, essas verdades espirituais, você vai poder acessar. Entende? E o Salmo 112, ele diz assim, olha, aleluia. Olha que salmo poderoso. Bem-aventurado o homem que teme ao Senhor e se alegra, se compraz nos seus mandamentos. Como nós estamos na graça, nós podemos substituir aqui mandamentos por graça.
3: Sim.
1: E se alegra no quê? Na graça. Graça. Aí, olha a consequência desse salmo. A pessoa que teme ao Senhor e se alegra na graça, porque nós precisamos de nos alegrar na graça de Deus. A graça é o favor imerecido. É a bênção de Deus sendo derramada para quem não merece. Então, se você entende que você não merece, Deus, ele tem esse salmo para você viver nessa dimensão, nessa realidade. Aí ele diz assim, olha, a sua descendência... Olha que promessa, pastor Fabrício. Será poderosa na terra. Será abençoada a geração dos justos.
3: Glória a Deus.
1: Como eu amo essa verdade. Deus, ele está liberando uma promessa de um legado. Deus, ele está falando para você assim, a sua descendência vai ser abençoada na terra. Os seus filhos serão abençoados. Os filhos dos seus filhos serão abençoados. Os filhos dos seus filhos serão abençoados. Toda a sua descendência, ela vai carregar um legado de favor que você está construindo. Isso é a promessa de Deus para nós. E ele diz mais. Olha só. Será abençoada a geração dos justos. Você fala, pastor, mas eu não sou justo. É claro que é. Você é justo não pelas suas obras. Você é justo por causa da justiça de Cristo. É a justiça de Cristo que te capacita a viver uma vida abundante. Amém? Além disso, ele diz assim, olha, na sua casa, olha que promessa. Empreendedor, na sua casa há prosperidade e riqueza. Meu Deus, como assim? Isso mesmo, verdade.

0: Está dizendo o seguinte: olha, ao justo, aqueles que foram justificados, aqueles que andam confiados na minha justiça, aqueles que creem na obra do Calvário, você nunca terá um caminho obscuro.
1: Glória a Deus.
0: Você nunca terá um caminho que você não sabe qual direção seguir. Sempre vai ter clareza, sempre vai ter discernimento espiritual para saber qual o próximo passo dar. Isso não é uma bênção?
1: Glória a
0: Isso é
1: Deus.
0: promessa de Deus. E ele diz mais: olha, além disso, ele é benigno. Olha que virtude. Ele é misericordioso. Ele é justo. Aí ele diz mais: ditoso o homem que se compadece e empresta. Ditoso, essa palavra ditoso é uma palavra bonita, mas significa amável, agradável. Pessoa que tem compaixão. O homem, né, que se compadece e empresta, ele defenderá sua causa em juízo. Não será jamais abalado e será tida em memória eterna. Olha só as características de uma pessoa que perdoa, que
1: Impressionante.
0: abençoa, que é compassivo, que é humilde. A Bíblia diz que ele não será jamais abalado e terá tido em memória eterna. Eu tenho certeza, pastor Fabrício, que se eu perguntar para você aqui nomes de pessoas que sempre agiram com generosidade, você não vai esquecer dessas pessoas, é na
1: Não
0: verdade?
1: esquece, não.
0: Você esquece do pastor Aloísio?
1: Jamais.
0: É um homem generoso, na verdade. E
1: É.
0: nós somos cheios de pessoas generosas. O pastor Rigonato é um homem extremamente generoso, humilde, cheio do
1: É
0: Espírito,
1: verdade.
0: né? Nós somos cercados de pessoas. Essas pessoas, pastor Naor, um homem de Deus, cheio do Espírito Santo, né? Nós somos cercados de pessoas generosas. Essas pessoas a gente não esquece. Não é verdade?
1: Verdade.
0: A Bíblia diz que eles são tidos em memória. Por isso, o caminho de você construir e deixar um legado é você ser generoso. A generosidade, ela está estendendo o seu legado.
1: É verdade.
0: É difícil, né? Porque. Pode falar.
1: Pastor, esse salmo realmente é o salmo do empreendedor.
0: Não é?
1: Impressionante, né? Textos assim muito profundos, né? E no verso 7 ele ainda diz, né? Não se atemoriza de más notícias, né?
0: Eu vou chegar lá. Olha só. É porque isso aqui
1: Impressionante.
0: é o podemos dizer assim, que é a chantilly do bolo. No versículo 6, ele diz assim: não será jamais abalado. Seu coração será tido em memória eterna. Ele não será jamais abalado. Você consegue entender uma pessoa que não vai ser abalado?
1: Né,
0: Você enxerga essa pessoa? Eu enxergo. Eu conheço algumas pessoas que parece que são inabaláveis. Mas não é que elas não são abaláveis. São abaláveis. Mas elas entenderam que elas estão firmadas numa rocha inabalável. E essa convicção de que você está firmado em algo que é muito mais forte, mais poderoso do que você, é que faz você ter firmeza diante das dificuldades. Pastor Fabrício, você quer ir para o intervalo? Você quer?
1: vambora faturar, né, pastor?
0: Vamos lá, né? Porque a rádio clama.
1: Vamos lá.
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1: Estamos de volta com o programa Graça para Prosperar pela Vinha FM. Eu sou o pastor André Francisco. Se você ainda não nos acompanha nas redes sociais, você vai fazer isso nesse exato momento. Você vai pegar esse celular bonito que você tem, vai entrar no Instagram, vai lá em @prandrefrancisco, PR André Francisco, no Instagram, no YouTube, em todas as plataformas digitais, @prandrefrancisco, e você vai ser muito abençoado, muito enriquecido. Eu tenho certeza que o Espírito Santo vai abençoar você de uma maneira muito especial, através de todo o conteúdo que a gente coloca dentro das nossas plataformas digitais. E hoje o Graça para Prosperar está falando sobre o Salmo do Empreendedor. Esse aqui realmente é o Salmo do Empreendedor. Salmo 112, e nós destrinchamos eles aqui até o versículo 6. Versículo 7 é o versículo que eu considero que é a chantilly do bolo, Salmo do Empreendedor. O empreendedor genuíno que crê na bondade, na graça de Deus, que acorda todos os dias com a consciência de que foi perdoado, esse empreendedor, o versículo 7 se cumpre na vida dele. O que que diz o versículo 7, pastor Fabrício? Fala pra mim.
2: Ixi, agora eu preciso abrir minha Bíblia
1: aqui. Abre a Bíblia aí. Abre agora.
2: Vamos lá, ó. Salmo 112,
1: versículo 7. Olha o que esse verso 7 fala.
2: Não se atemoriza de más notícias.
1: Meu pai.
2: O seu coração é firme, confiante no Senhor.
1: O Salmo do Empreendedor está dizendo que o coração dele, olha só, ele não teme as más notícias. Meu Deus! Você acordou com uma má notícia hoje? Presta atenção. Deus, ele vai transformar esse cenário de má notícia em um cenário de favor para você.
2: Olha só, isso é poderoso.
1: Sabe por quê? Porque ao justo nasce luz nas trevas.
2: Pastor, e tem momentos da vida que o diabo, ele ataca a mente das pessoas de uma maneira assim, muito covarde, né? Porque a pessoa, ela é atacada com muitas más notícias.
1: Muitas
2: más. Às vezes não é uma só. Às vezes a pessoa, ela acorda, né? Ela está vivendo um tempo de muitas más notícias, né? Na vida financeira, na vida conjugal, na vida emocional. E a pessoa, ela fica assim, desbaratinada.
1: Fica.
2: Eu lembro que na época da pandemia, que era assim, uma enxurrada de más notícias todo dia, né? De gente morrendo, de lockdown e tantas coisas. Eu acho que aquilo ali foi assim, uma amostra do que uma pessoa só pode sofrer com outras más notícias.
1: É verdade.
2: Né? Porque gera uma fragilidade, gera uma ansiedade, gera um pânico, né? E desestrutura totalmente a pessoa.
1: Desestrutura, né?
2: Completamente. É como aquela pessoa que sai pra rua sem destino. Ela não sabe pra onde ir, o que fazer. Então, esse é o poder da má notícia.
1: É o poder da má notícia. A má notícia, ela vem para tentar desestabilizar você. Por quê? Porque aí você começa, todo mundo que tá sofrendo a má notícia, ele pergunta assim, por que que eu tô passando por isso? As pessoas, elas têm a tendência de achar que tudo é fruto de uma causa e efeito. Eu tô sofrendo desse jeito porque eu fiz alguma coisa muito ruim. Eu tô passando por isso porque algo de muito ruim eu fiz. Para de ficar se colocando na equação. O homem que teme ao Senhor e se alegra na sua graça, ele não teme as más notícias. O seu coração é firme. Ele permanece confiante no Senhor. Ele está firmado na bondade de Deus. E o seu coração, versículo 8 diz, bem firmado, não teme, não teme, até ver cumprido nos seus adversários o seu desejo. Olha que coisa. Ele não teme as más notícias. Pastor, eu tô passando por uma má notícia. Prepare-se, porque Deus vai transformar essa má notícia em um testemunho para a glória dele. Algo vai acontecer. Mantenha o seu coração firme. Mantenha o seu coração confiante. Mantenha os seus olhos olhando para Jesus. Continue olhando para Jesus. Fixe o seu olhar no Senhor. Não olhe para si, não olhe para a sua capacidade, não olhe para a sua competência, nem olhe para a sua qualificação. Ah, mas eu não tenho sido uma pessoa tão santa, eu não tenho me dedicado tanto. O diabo, ele vai usar todos os argumentos possíveis para tentar te desqualificar. Mas quando você fica firme, confiante no Senhor, quando você se apega à graça e à bondade de Deus, milagres acontecem na sua vida.
2: Pastor, isso falou um segredo assim muito poderoso, porque tem pessoas que, por exemplo, hoje é uma segunda-feira, final de mês, muita gente já está sem dinheiro. E as contas não param de vencer. E ela se sente como se estivesse no olho do furacão, né? É o centro do furacão e ela olha à sua volta, tá tudo girando, né? E ela não consegue ter controle das coisas. Ela não consegue administrar o próprio caos, né? E a bem da verdade que o segredo é esse, você precisa olhar nos olhos de Jesus. É, eu já tive essa experiência inúmeras vezes, né? E sempre que eu paro, né, de deixar de olhar para as circunstâncias e passo a olhar para o Senhor, sempre uma voz, né, a voz do Espírito, a voz do Senhor, me diz o seguinte: olha, calma, vai ficar tudo bem. Uhum. Né? E sempre essa é a palavra do Senhor. É. Né? Porque o Senhor, ele, né, ele não teme a nada. Né? A Bíblia fala que acaso há algo demasiadamente difícil para Deus? Né? Então, o seu problema, por maior que seja, para Deus é nada, absolutamente.
1: É nada, é nada. Você precisa de ter o coração confiante no Senhor. É. O problema também é que muitas vezes a gente quer que as coisas aconteçam de maneira muito rápida, né? O povo é apressado, né, pastor Fabrício? Então a gente está sofrendo, a gente tem uma, podemos dizer assim, aversão ao sofrimento. Né? É. E é verdade, é ruim, sofrer é ruim. Principalmente quando é uma notícia ruim de enfermidade, ou a notícia ruim de um cenário dentro da sua casa, do seu casamento, tantas circunstâncias que podem te desestabilizar, que é uma má notícia. Né? Às vezes você está com uma luta com a criação dos filhos, você está numa dificuldade com a sua família, algo que tem, de alguma maneira, tirado você dessa posição de descanso, que o Espírito Santo quer que você permaneça, fique firme nela. Então, é nesse momento que o seu coração, a sua convicção, ela precisa de estar firmada em Jesus. É, firmada no Senhor.
2: E a palavra do Senhor diz que no tempo de Deus tudo é mais formoso. É. Né? E as pessoas às vezes têm aquela impressão que Deus sempre age no último minuto, né? No último instante. Mas Deus não tem prazer no sofrimento de ninguém, não, é porque existe o tempo certo.
1: Tempo certo. Né?
2: Não adianta você achar que Deus está tendo prazer no seu sofrimento, que no último segundo ele vai resolver. É. Não é no último segundo, é no tempo formoso.
1: É no tempo perfeito de Deus. É. Essa é uma palavra de sabedoria. Deus, ele tem o seu tempo, e o tempo de Deus é o tempo certo. Tá me entendendo? É o tempo certo. Então não fique. Porque aí entra a ansiedade, né? Uhum. Olha só como que as coisas tiram você de uma posição que o Espírito Santo quer que você permaneça. O Espírito Santo quer que você permaneça numa posição que é chamada posição de descanso. Para você permanecer na posição de descanso, pastor Fabrício, você precisa de ter fé. Para você ter fé, você precisa de se alimentar da palavra. Você precisa se alimentar da palavra e a palavra da graça. A única palavra que vai produzir fé no seu coração é o Evangelho. Qualquer outra palavra lançada que não seja a palavra do Evangelho vai produzir em você dúvida, vai produzir em você questionamento, não vai trazer sobre a sua vida aquela convicção genuína de que Deus quer mover, quer fazer, quer trabalhar. Então, é necessário que você se entregue à mensagem, é necessário que você se entregue perfeitamente ao Evangelho e assim você viva uma vida confiada no Senhor. Isso gera em você descanso. Descanso é a chave. Descansar no que Deus disse. Descansar no que o Senhor falou. Vai dar tudo certo. Eu e a minha casa serviremos ao Senhor. O Senhor, segundo a sua riqueza em glória, há de cumprir, né, me suprir em Cristo Jesus de cada uma das minhas necessidades. É promessa. Eu vou descansar na promessa. O Senhor é bom. Milagres. Né? Às vezes a gente olha para o futuro dos nossos filhos, futuro da nossa família. A gente fica tomado, às vezes, de ansiedade. É normal. Mas aí eu lembro da promessa. Na minha casa há prosperidade e riqueza. A minha descendência será poderosa, abençoada, saudável, ungida. Vai abençoar pessoas. Então, o meu coração, ele descansa na promessa.
2: Amém.
1: Não é na conta bancária, não é nas pessoas, é na promessa de Deus. A promessa é poderosa. É na promessa que está o nosso descanso. Consegue me entender? Como que você consegue descansar no meio de uma tribulação? É quando você tem uma promessa.
2: É verdade.
1: É verdade? Quando você tem a promessa, Espírito Santo promove milagres na sua vida. Gente, esse foi o Graça para Prosperar dessa segunda-feira. Espero que você tenha sido abençoado. Mas nós não vamos encerrar esse programa sem antes poder abençoar a sua vida liberar uma palavra ao seu coração e liberar uma palavra ungida e cheia de graça sobre você. Pai, em nome de Jesus, eu abençoo a vida dos seus filhos, declaro sobre cada ouvinte da Vinha FM a sua abundante e gloriosa presença. Que o Senhor possa capacitar, ungir. Ó Deus, que o Espírito do Senhor possa mover de uma maneira extraordinária no coração de cada um dos seus filhos, levando-os a confiar no Senhor, a confiar na sua palavra, a confiar na sua bondade, a não temer as más notícias, mas estar com o coração firme, ajustado em ti, sabendo que o Senhor é poderoso para mover de maneira extraordinária, ó Deus, para fazer de maneira poderosa a sua obra. Pai, capacita, unge, respalda, ó Deus, derrama favor abundante, graça transbordante sobre eles, para que eles possam desfrutar da sua infinita bondade e da sua misericórdia. Eu declaro uma semana de favor, uma semana de milagres, uma semana de vida abundante sobre os teus filhos, para que eles possam experimentar de graça sobre graça e de poder abundante dos céus.
2: Amém.
1: Em nome de Jesus. Deus abençoe você, que você tenha uma semana ungida, abençoada, no nome de Jesus.
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9: Pastor Rigonato, a pergunta agora vem da Cleonice e é a seguinte: posso frequentar uma igreja e dizimar em outra igreja diferente, pastor? Isso é um problema?
10: Então, Cleonice, às vezes você pensa que o que é de Deus são os seus 10%. Você deve entregar. Não, mas não é só os 10%, é tudo. É por isso que eu disse, quando você dá 10%, o 10 representa o todo. Por isso que é bom. É uma maneira de Deus te abençoar. Se você entrega 10, você... Ah, eu preciso de entregar mais do que 10? Não, se quiser, é bênção, mas não precisa. Não deve, se você faz parte de uma igreja, você está relacionado no hall de membros daquela igreja, você deve entregar o seu dízimo lá, por uma razão muito simples. Você come daquela mesa, né? Seria a mesma coisa. A minha esposa está na minha casa e comer na casa do vizinho. Você deixa os seus filhos ficarem comendo na casa do vizinho, sua esposa, ou seu marido, seus filhos? É a mesma coisa, se aplica. Nós chamaríamos isso de prostituição espiritual. Você fazer parte de uma igreja e achar assim, não, essa igreja tem dinheiro demais, eu vou entregar o dízimo daquela outra lá do bairro que tá precisando muito. Isso é prostituição espiritual, é sério, tá? Não faça isso.
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0: Está no ar a Voz do Brasil. As notícias do governo federal que movimentaram o país no dia de hoje.
1: Boa noite.
2: Boa noite para você que nos acompanha em todo o país.
1: Segunda-feira, 8 de junho de 2026.
2: Vamos ao destaque do dia, meio ambiente.
1: BNDES nega mais de R$1 bilhão em crédito para produtores rurais que desmataram.
2: Polícia Rodoviária Federal apreende mais de 300 toneladas de ouro extraídas ilegalmente da Amazônia e inutiliza equipamentos do garimpo.
1: E o governo do Brasil lança campanha para triplicar a quantidade de materiais reciclados no país.
2: Você vai ouvir também assistência social e combate à fome.
1: Como programas sociais como Bolsa Família e o benefício de prestação continuada ajudaram a retirar 26 milhões de pessoas da insegurança alimentar.
2: E vamos falar também do seguro defeso, que desde novembro do ano passado já foi pago a 745 mil pescadores artesanais. Natália Koslick.
3: Os estados do Maranhão, Pará, Bahia, Amazonas e Piauí concentram quase 80% do total de requerimentos do seguro defeso.
1: E ainda dá tempo de fazer a inscrição para o Exame Nacional do Ensino Médio, o Enem.
2: O prazo foi prorrogado para o dia 12.
1: Estudantes de escolas públicas e que recebem o pé de meia têm a inscrição pré-preenchida, mas precisam fazer a confirmação na página do participante.
2: Hoje, na apresentação da Voz do Brasil, Mariana Jungmann e Luciano Seixas.
1: E acompanhe a gente ao vivo, acesse radiogov.ebc.com.br ou Canal Gov na sua TV aberta.
2: Dia 5 de junho foi celebrado o Dia Mundial do Meio Ambiente.
1: O Brasil vem reduzindo o desmatamento em todos os biomas nos últimos 3 anos.
2: Parte do resultado foi alcançado com uma cooperação internacional que resultou na retomada do Fundo Amazônia com a participação de 9 países financiadores.
1: Para reforçar o debate sobre a pauta ambiental, até a próxima quinta-feira acontece a Semana Nacional do Meio Ambiente, realizada aqui em Brasília.
2: Hoje, na abertura do evento, autoridades discutiram a importância do Fundo Amazônia e os avanços no Brasil na conservação da floresta.
4: Criado em 2008, o Fundo Amazônia é hoje um dos principais mecanismos de financiamento